0: Eis o nosso tudo e não nos falta nada. Amém.
1: Glória a Deus.
2: Obrigado, Jesus.
1: Obrigado, Senhor.
0: Obrigado, Senhor.
1: Eu te amo.
0: Nós te amamos, Jesus.

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2: Boa noite. O dia vai declinando e antes que ele termine, pare por alguns instantes. Respire com calma, silencie o coração, recorde, do amanhecer até o anoitecer, Deus esteve com você. À luz da palavra, vamos reler o caminho percorrido e como discípulos rezar. Permanece conosco, Senhor. Em nome do Pai, e do Filho, e do Espírito Santo. Amém. Nessa noite, ouçamos o Evangelho de Mateus. Jesus respondeu-lhes: por causa da fraqueza de vossa fé, pois em verdade vos digo, se tiverdes fé como um grão de mostarda, direis a esta montanha: transporta-te daqui para lá, e ela se transportará, e nada vos será impossível. Como podemos medir a nossa fé? À primeira vista, poderíamos pensar que ela se mede pela intensidade dos sentimentos, pela ausência de dúvidas ou pela capacidade de enfrentar qualquer situação sem medo. Mas o Evangelho nos mostra que a fé dos discípulos também conheceu fragilidades. No Evangelho de Mateus, a pequena fé aparece em vários momentos, diante das preocupações da vida, durante a tempestade, quando Pedro começa a afundar, quando os discípulos se inquietam com a falta de pão, e agora, diante de uma missão que não conseguem realizar. A pequena fé, portanto, não é o mesmo que a ausência total de fé. É uma fé verdadeira, mas enfraquecida pelo medo, pela incompreensão, pela autossuficiência ou pela dificuldade de confiar. À primeira vista, as palavras de Jesus parecem contraditórias. Ele repreende a fraqueza da fé dos discípulos e logo depois afirma que bastaria uma fé como um pequeno grão de mostarda para transportar montanhas. O contraste revela que Jesus não está propondo uma escala puramente quantitativa, como se fosse necessário acumular uma grande quantidade de fé. Uma fé pequena, mas verdadeira, inteiramente voltada para Deus, pode abrir espaço para a sua ação. Ao contrário, uma fé aparentemente grande, mas apoiada apenas na própria capacidade, permanece sério. A grandeza da fé não está na força emocional de quem crê, está na grandeza daqueles em que se confia. O grão é pequeno, Deus não é. Essa palavra toca também a nossa vida. Quantas vezes confiamos em Deus enquanto tudo parece estar sob controle, mas vacilamos quando nossos planos não funcionam? Quantas vezes rezamos, mas continuamos sustentando tudo apenas com nossas próprias forças? Quando a resposta demora, quando uma situação não muda, ou quando percebemos nossos limites, podemos imaginar que nossa fé não serve para nada. Jesus não nos pede uma fé emocionalmente perfeita. Ele não espera que cheguemos diante dele sem dúvidas, sem cansaço ou sem medo. Podemos oferecer ao Senhor justamente a fé frágil que possuímos. O importante é que, mesmo pequena, ela permaneça voltada para Ele. A fé amadurece quando deixamos de confiar apenas em nós mesmos e aprendemos, pouco a pouco, a descansar na fidelidade de Deus. Permanecer diante do Senhor já é um gesto de fé. Dizer: eu não te compreendo, mas continuo aqui, é fé. Rezar mesmo sem sentir consolo, é fé. Dar um passo de obediência, de perdão ou de esperança, também é fé. O grão grão de mostarda é pequeno, mas carrega dentro de si uma vida que ainda não pode ser vista. Isso não significa romantizar a dúvida ou deixar de buscar o amadurecimento espiritual. A fé precisa ser alimentada pela palavra, pela oração, pelos sacramentos e pela vida em comunidade. Mas ela cresce não porque nos tornamos autossuficientes, e sim porque aprendemos a depender cada vez mais de Deus. Nessa noite, não despreze a pequenez da sua fé. Coloque-a nas mãos do Senhor. Talvez ela seja frágil, silenciosa e quase imperceptível. Mas se estiver apoiada em Deus, poderá atravessar medos, sustentar esperas e abrir caminhos onde você só consegue enxergar montanhas. Diante do Senhor, feche os seus olhos, respire fundo, vamos reler o nosso dia diante de Deus. Em que momento você confiou em Deus hoje? Que medo, dúvida ou preocupação enfraqueceu a sua confiança? Que pequeno passo de fé, de perdão, de obediência ou de esperança o Senhor lhe convida a dar? Apresente ao Senhor aquilo que surgiu em seu coração e reze comigo. Senhor Jesus, ao final deste dia, aproximo-me de Ti com a fé que possuo. Ela nem sempre é firme, às vezes é frágil, silenciosa e quase imperceptível. Conheces minhas dúvidas, meus medos, meu cansaço e todas as situações às quais tenho dificuldade de confiar. Eu te agradeço porque não desprezas a pequenez de minha fé. Tu não me esperas que eu chegue diante de Ti emocionalmente perfeito, sem perguntas ou inseguranças. Me acolhes como estou e me convidas a permanecer voltado para Ti. Perdoa-me pelas vezes em que confiei apenas em minhas próprias forças. Perdoa-me quando tentei controlar tudo, quando desanimei diante dos meus limites ou imaginei que minha oração não possuía valor porque não sentia consolo. Recebe a minha pequena fé e sustenta-a com a Tua graça. Alimenta-a por meio da Tua palavra, da oração, dos sacramentos e da vida em comunidade. Liberta-me da autossuficiência e ensina-me a depender cada vez mais de Ti. Coloco em Tuas mãos as montanhas que hoje me assustam, os problemas que não consigo resolver, as esperas que me cansam, as preocupações que carrego e os caminhos que ainda não consigo enxergar. Faz crescer em mim uma fé verdadeira, inteiramente voltada para Ti. Que ela atravesse os medos, sustente as esperas e abra caminhos, onde agora eu só enxergo montanhas. Amém. Senhor Jesus, o dia declina e a noite se aproxima. Fica conosco, permanece em nossa casa, guarda aqueles que amamos e concede-nos repousar em Tua presença. Que o Senhor e nosso Deus te abençoe e te guarde. Ele que é Pai e Filho e Espírito Santo. Amém. Boa noite e até amanhã. Fica conosco, Senhor. A noite vai caindo, mas a Tua presença permanece.
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3: Em nome do Pai e do Filho e do Espírito Santo, amém. Creio em Deus Pai, Todo-Poderoso, Criador do céu e da terra, e em Jesus Cristo, seu único Filho, nosso Senhor, que foi concebido pelo poder do Espírito Santo, nasceu da Virgem Maria, padeceu sob Pôncio Pilatos, foi crucificado, morto e sepultado, desceu à mansão dos mortos, ressuscitou ao terceiro dia, subiu aos céus, está sentado à direita de Deus Pai, Todo-Poderoso, de onde há de vir a julgar os vivos e os mortos. Creio no Espírito Santo, na Santa Igreja Católica, na comunhão dos santos, na remissão dos pecados, na ressurreição da carne e na vida eterna. Amém. Pai nosso, que estais nos céus, santificado seja o vosso nome, venha a nós o vosso reino. Seja feita a vossa vontade, assim na terra como no céu. O pão nosso de cada dia nos dai hoje, perdoai as nossas ofensas, assim como nós perdoamos a quem nos tem ofendido. E não nos deixeis cair em tentação, mas livrai-nos do mal. Amém. A primeira Ave Maria, em honra a Deus Pai. Ave Maria, cheia de graça, o Senhor é convosco, bendita sois vós entre as mulheres, e bendito é o fruto do vosso ventre, Jesus. Santa Maria, Mãe de Deus, rogai por nós, pecadores, agora e na hora de nossa morte. Amém. A segunda Ave Maria, em honra a Deus Filho. Ave Maria, cheia de graça, o Senhor é convosco. Bendita sois vós entre as mulheres, e bendito é o fruto do vosso ventre, Jesus. Santa Maria, Mãe de Deus, rogai por nós, pecadores, agora e na hora de nossa morte. Amém. A terceira Ave Maria, em honra ao Espírito Santo. Ave Maria, cheia de graça, o Senhor é convosco, bendita sois vós entre as mulheres, e bendito é o fruto do vosso ventre, Jesus. Santa Maria, Mãe de Deus, rogai por nós, pecadores, agora e na hora de nossa morte. Amém. Glória ao Pai, ao Filho e ao Espírito Santo, como era no princípio, agora e sempre. Amém. Primeiro mistério gozoso, nós queremos contemplar a anunciação do anjo à Virgem Maria. O anjo chega àquela menina de 14, 15 anos e lhe anuncia: você vai ser mãe de Jesus, você vai ser mãe do Salvador. Gente, o céu esperava aquele sim, o céu estava ansioso por aquele sim. Aquela mulher daria luz ao Salvador. Se a primeira mulher deu a luz ao pecado, se a primeira mulher deu a luz às trevas, esta daria a luz ao mundo. Mas ela precisava dizer seu sim, e ela disse sim. Rezemos juntos. Pai nosso, que estais nos céus, santificado seja o vosso nome, venha a nós o vosso reino, seja feita a vossa vontade, assim na terra como no céu. O pão nosso de cada dia nos dai hoje, perdoai as nossas ofensas, assim como nós perdoamos a quem nos tem ofendido. E não nos deixeis cair em tentação, mas livrai-nos do mal. Amém. Ave Maria, cheia de graça, o Senhor é convosco. Bendita sois vós entre as mulheres, e bendito é o fruto do vosso ventre, Jesus. Santa Maria, Mãe de Deus, rogai por nós, pecadores, agora e na hora de nossa morte. Amém. Ave Maria, cheia de graça, o Senhor é convosco. Bendita sois vós entre as mulheres, e bendito é o fruto do vosso ventre, Jesus. Santa Maria, Mãe de Deus, rogai por nós, pecadores, agora e na hora de nossa morte. Amém. Ave Maria, cheia de graça, o Senhor é convosco. Bendita sois vós entre as mulheres, e bendito é o fruto do vosso ventre, Jesus. Santa Maria, Mãe de Deus, rogai por nós, pecadores, agora e na hora de nossa morte. Amém. Ave Maria, cheia de graça, o Senhor é convosco. Bendita sois vós entre as mulheres, e bendito é o fruto do vosso ventre, Jesus. Santa Maria, Mãe de Deus, rogai por nós, pecadores, agora e na hora de nossa morte. Amém. Ave Maria, cheia de graça, o Senhor é convosco. Bendita sois vós entre as mulheres, e bendito é o fruto do vosso ventre, Jesus. Santa Maria, Mãe de Deus, rogai por nós, pecadores, agora e na hora de nossa morte. Amém. Ave Maria, cheia de graça, o Senhor é convosco. Bendita sois vós entre as mulheres, e bendito é o fruto do vosso ventre, Jesus. Santa Maria, Mãe de Deus, rogai por nós, pecadores, agora e na hora de nossa morte. Amém. Ave Maria, cheia de graça, o Senhor é convosco. Bendita sois vós entre as mulheres, e bendito é o fruto do vosso ventre, Jesus. Santa Maria, Mãe de Deus, rogai por nós, pecadores, agora e na hora de nossa morte. Amém. Ave Maria, cheia de graça, o Senhor é convosco. Bendita sois vós entre as mulheres, e bendito é o fruto do vosso ventre, Jesus. Santa Maria, Mãe de Deus, rogai por nós, pecadores, agora e na hora de nossa morte. Amém. Ave Maria, cheia de graça, o Senhor é convosco. Bendita sois vós entre as mulheres, e bendito é o fruto do vosso ventre, Jesus. Santa Maria, Mãe de Deus, rogai por nós, pecadores, agora e na hora de nossa morte. Amém. Ave Maria, cheia de graça, o Senhor é convosco. Bendita sois vós entre as mulheres, e bendito é o fruto do vosso ventre, Jesus. Santa Maria, Mãe de Deus, rogai por nós, pecadores, agora e na hora de nossa morte. Amém. Glória ao Pai, ao Filho e ao Espírito Santo, como era no princípio, agora e sempre. Amém. Ó meu Jesus, livrai-me do fogo do inferno, levai as almas todas para o céu e socorrei principalmente as que mais precisarem da vossa misericórdia. Nossa Senhora do Carmo, rogai por nós. Santa Teresinha do Menino Jesus, rogai por nós. Segundo mistério gozoso, nós queremos contemplar a visitação de Nossa Senhora à sua prima Santa Isabel. Que bonito, quando Nossa Senhora descobre que a sua prima está grávida por um milagre de Deus e quer correr logo para ajudar a sua prima. Nossa Senhora é generosa, Nossa Senhora é caridosa e quer prestar um serviço e sai correndo imediatamente para ajudar sua prima Isabel. Quando Isabel vê Nossa Senhora, o seu ventre pula de alegria. João Batista, que já está lá dentro, pula de alegria ao se encontrar com o Salvador da humanidade. E Isabel diz: bendita és tu entre as mulheres, e bendito é o fruto que nasceu do teu ventre. Meditemos juntos esse grande mistério de nossa fé. Pai nosso, que estais nos céus, santificado seja o vosso nome. Venha a nós o vosso reino, seja feita a vossa vontade, assim na terra como no céu. O pão nosso de cada dia nos dai hoje, perdoai as nossas ofensas, assim como nós perdoamos a quem nos tem ofendido. E não nos deixeis cair em tentação, mas livrai-nos do mal. Amém. Ave Maria, cheia de graça, o Senhor é convosco, bendita sois vós entre as mulheres, e bendito é o fruto do vosso ventre, Jesus. Santa Maria, Mãe de Deus, rogai por nós, pecadores, agora e na hora de nossa morte. Amém. Ave Maria, cheia de graça, o Senhor é convosco, bendita sois vós entre as mulheres, e bendito é o fruto do vosso ventre, Jesus. Santa Maria, Mãe de Deus, rogai por nós, pecadores, agora e na hora de nossa morte. Amém. Ave Maria, cheia de graça, o Senhor é convosco. Bendita sois vós entre as mulheres, e bendito é o fruto do vosso ventre, Jesus. Santa Maria, Mãe de Deus, rogai por nós, pecadores, agora e na hora de nossa morte. Amém. Ave Maria, cheia de graça, o Senhor é convosco, bendita sois vós entre as mulheres, e bendito é o fruto do vosso ventre, Jesus. Santa Maria, Mãe de Deus, rogai por nós, pecadores, agora e na hora de nossa morte. Amém. Ave Maria, cheia de graça, o Senhor é convosco, bendita bendita sois vós entre as mulheres, e bendito é o fruto do vosso ventre, Jesus. Santa Maria, Mãe de Deus, rogai por nós, pecadores, agora e na hora de nossa morte. Amém. Ave Maria, cheia de graça, o Senhor é convosco. Bendita sois vós entre as mulheres, e bendito é o fruto do vosso ventre, Jesus. Santa Maria, Mãe de Deus, rogai por nós, pecadores, agora e na hora de nossa morte. Amém. Ave Maria, cheia de graça, o Senhor é convosco. Bendita sois vós entre as mulheres, e bendito é o fruto do vosso ventre, Jesus. Santa Maria, Mãe de Deus, rogai por nós, pecadores, agora e na hora de nossa morte. Amém. Ave Maria, cheia de graça, o Senhor é convosco. Bendita sois vós entre as mulheres, e bendito é o fruto do vosso ventre, Jesus. Santa Maria, Mãe de Deus, rogai por nós, pecadores, agora e na hora de nossa morte. Amém. Ave Maria, cheia de graça, o Senhor é convosco. Bendita sois vós entre as mulheres, e bendito é o fruto do vosso ventre, Jesus. Santa Maria, Mãe de Deus, rogai por nós, pecadores, agora e na hora de nossa morte. Amém. Ave Maria, cheia de graça, o Senhor é convosco. Bendita sois vós entre as mulheres, e bendito é o fruto do vosso ventre, Jesus. Santa Maria, Mãe de Deus, rogai por nós, pecadores, agora e na hora de nossa morte. Amém. Glória ao Pai, ao Filho e ao Espírito Santo, como era no princípio, agora e sempre. Amém. Ó meu Jesus, perdoai-me, livrai-me do fogo do inferno, levai as almas todas para o céu e socorrei principalmente as que mais precisarem da vossa misericórdia. Nossa Senhora do Carmo, rogai por nós. Padre Pio, rogai por nós. Terceiro mistério gozoso. Nós queremos contemplar o nascimento do menino Jesus. Gente, que coisa linda. A luz brilhou. Jesus nasceu. O mundo que vivia nas trevas viu uma grande luz. Veja, o primeiro homem nos levou ao pecado. O primeiro homem nos levou à perdição. Agora está nascendo o segundo Adão, Jesus Cristo, o Salvador da humanidade. Ele vai salvar os homens dos seus pecados. Que alegria! Meditemos com alegria este mistério. Pai nosso, que estais nos céus, santificado seja o vosso nome. Venha a nós o vosso reino, seja feita a vossa vontade, assim na terra como no céu. O pão nosso de cada dia nos dai hoje. Perdoai as nossas ofensas, assim como nós perdoamos a quem nos tem ofendido. E não nos deixeis cair em tentação, mas livrai-nos do mal. Amém. Ave Maria, cheia de graça, o Senhor é convosco, bendita sois vós entre as mulheres. E bendito é o fruto do vosso ventre, Jesus. Santa Maria, Mãe de Deus, rogai por nós, pecadores, agora e na hora de nossa morte. Amém. Ave Maria, cheia de graça, o Senhor é convosco. Bendita sois vós entre as mulheres, e bendito é o fruto do vosso ventre, Jesus. Santa Maria, Mãe de Deus, rogai por nós, pecadores, agora e na hora de nossa morte. Amém. Ave Maria, cheia de graça, o Senhor é convosco. Bendita sois vós entre as mulheres, e bendito é o fruto do vosso ventre, Jesus. Santa Maria, Mãe de Deus, rogai por nós, pecadores, agora e na hora de nossa morte. Amém. Ave Maria, cheia de graça, o Senhor é convosco. Bendita sois vós entre as mulheres, e bendito é o fruto do vosso ventre, Jesus. Santa Maria, Mãe de Deus, rogai por nós, pecadores, agora e na hora de nossa morte. Amém. Ave Maria, cheia de graça, o Senhor é convosco. Bendita sois vós entre as mulheres, e bendito é o fruto do vosso ventre, Jesus. Santa Maria, Mãe de Deus, rogai por nós, pecadores, agora e na hora de nossa morte. Amém. Ave Maria, cheia de graça, o Senhor é convosco. Bendita sois vós entre as mulheres, e bendito é o fruto do vosso ventre, Jesus. Santa Maria, Mãe de Deus, rogai por nós, pecadores, agora e na hora de nossa morte. Amém. Ave Maria, cheia de graça, o Senhor é convosco, bendita sois vós entre as mulheres, e bendito é o fruto do vosso ventre, Jesus. Santa Maria, Mãe de Deus, rogai por nós, pecadores, agora e na hora de nossa morte. Amém. Ave Maria, cheia de graça, o Senhor é convosco, bendita sois vós entre as mulheres, e bendito é o fruto do vosso ventre, Jesus. Santa Maria, Mãe de Deus, rogai por nós, pecadores, agora e na hora de nossa morte. Amém. Ave Maria, cheia de graça, o Senhor é convosco. Bendita sois vós entre as mulheres, e bendito é o fruto do vosso ventre, Jesus. Santa Maria, Mãe de Deus, rogai por nós, pecadores, agora e na hora de nossa morte. Amém. Ave Maria, cheia de graça, o Senhor é convosco. Bendita sois vós entre as mulheres e bendito é o fruto do vosso ventre, Jesus. Santa Maria, Mãe de Deus, rogai por nós, pecadores, agora e na hora de nossa morte. Amém. Glória ao Pai, ao Filho e ao Espírito Santo, como era no princípio, agora e sempre. Amém. Ó meu Jesus, perdoai-me, livrai-me do fogo do inferno, levai as almas todas para o céu e socorrei principalmente as que mais precisarem da vossa misericórdia. Nossa Senhora do Carmo, rogai por nós. São Francisco de Assis, rogai por nós. Nós queremos contemplar a apresentação do menino Jesus no templo. Que maravilha! Nossa Senhora, seguindo as leis da época, leva Jesus para ser apresentado. E para a surpresa dela, ela recebe profecias. Profecias de Simeão. Este menino será causa de soerguimento para muitos, mas de queda para outros. Ou seja, quem crer em Jesus será salvo. Quem não crer nele será condenado. E ao mesmo tempo ela recebe uma profecia, uma espada de dor vai transpassar sua alma, se referindo a toda dor que Nossa Senhora iria viver, principalmente na paixão do seu filho. Rezemos. Pai nosso, que estais nos céus, santificado seja o vosso nome. Venha a nós o vosso reino, seja feita a vossa vontade, assim na terra como no céu. O pão nosso de cada dia nos dai hoje, perdoai as nossas ofensas, assim como nós perdoamos a quem nos tem ofendido, e não nos deixeis cair em tentação, mas livrai-nos do mal. Amém. Ave Maria, cheia de graça, o Senhor é convosco, bendita sois vós entre as mulheres, e bendito é o fruto do vosso ventre, Jesus. Santa Maria, Mãe de Deus, rogai por nós, pecadores, agora e na hora de nossa morte. Amém. Ave Maria, cheia de graça, o Senhor é convosco. Bendita sois vós entre as mulheres, e bendito é o fruto do vosso ventre, Jesus. Santa Maria, Mãe de Deus, rogai por nós, pecadores, agora e na hora de nossa morte. Amém. Ave Maria, cheia de graça, o Senhor é convosco. Bendita sois vós entre as mulheres, e bendito é o fruto do vosso ventre, Jesus. Santa Maria, Mãe de Deus, rogai por nós, pecadores, agora e na hora de nossa morte. Amém. Ave Maria, cheia de graça, o Senhor é convosco. Bendita sois vós entre as mulheres, e bendito é o fruto do vosso ventre, Jesus. Santa Maria, Mãe de Deus, rogai por nós, pecadores, agora e na hora de nossa morte. Amém. Ave Maria, cheia de graça, o Senhor é convosco. Bendita sois vós entre as mulheres, e bendito é o fruto do vosso ventre, Jesus. Santa Maria, Mãe de Deus, rogai por nós, pecadores, agora e na hora de nossa morte. Amém. Ave Maria, cheia de graça, o Senhor é convosco. Bendita sois vós entre as mulheres, e bendito é o fruto do vosso ventre, Jesus. Santa Maria, Mãe de Deus, rogai por nós, pecadores, agora e na hora de nossa morte. Amém. Ave Maria, cheia de graça, o Senhor é convosco. Bendita sois vós entre as mulheres, e bendito é o fruto do vosso ventre, Jesus. Santa Maria, Mãe de Deus, rogai por nós, pecadores, agora e na hora de nossa morte. Amém. Ave Maria, cheia de graça, o Senhor é convosco. Bendita sois vós entre as mulheres, e bendito é o fruto do vosso ventre, Jesus. Santa Maria, Mãe de Deus, rogai por nós, pecadores, agora e na hora de nossa morte. Amém. Ave Maria, cheia de graça, o Senhor é convosco. Bendita sois vós entre as mulheres, e bendito é o fruto do vosso ventre, Jesus. Santa Maria, Mãe de Deus, rogai por nós, pecadores, agora e na hora de nossa morte. Amém. Ave Maria, cheia de graça, o Senhor é convosco. Bendita sois vós entre as mulheres, e bendito é o fruto do vosso ventre, Jesus. Santa Maria, Mãe de Deus, rogai por nós, pecadores, agora e na hora de nossa morte. Amém. Glória ao Pai, ao Filho e ao Espírito Santo, como era no princípio, agora e sempre. Amém. Ó meu Jesus, perdoai, livrai-me do fogo do inferno, levai as almas todas para o céu e socorrei principalmente as que mais precisarem da vossa misericórdia. Nossa Senhora do Carmo, rogai por nós. Santa Teresa de Jesus, rogai por nós. quinto e último mistério gozoso, nós queremos contemplar a perda e o encontro do menino Jesus no templo. Jesus se perde de Nossa Senhora e fica 3 dias perdido, e Nossa Senhora um pouco preocupada com toda essa situação. Mas quando encontra ele, Jesus diz algo que chama a atenção: eu vim aqui para fazer a vontade do meu Pai. E a Bíblia diz que Nossa Senhora, em vez de brigar com o menino, Nossa Senhora fica em silêncio e guarda todas essas coisas no coração. Ela sabe que o filho não é dela. Ela vai entendendo que o filho veio para uma missão. E ela, desde então, desde cedo, aprende a despojar-se. Aprende a dar esse menino para a salvação da humanidade. Meditemos juntos esse mistério, que nós tenhamos a coragem de também nós fazermos a vontade de Deus na nossa vida. Pai nosso, que estais nos céus, santificado seja o vosso nome, venha a nós o vosso reino, seja feita a vossa vontade, assim na terra como no céu. O pão nosso de cada dia nos dai hoje. Perdoai as nossas ofensas, assim como nós perdoamos a quem nos tem ofendido. E não nos deixeis cair em tentação, mas livrai-nos do mal. Amém. Ave Maria, cheia de graça, o Senhor é convosco, bendita sois vós entre as mulheres, e bendito é o fruto do vosso ventre, Jesus. Santa Maria, Mãe de Deus, rogai por nós, pecadores, agora e na hora de nossa morte. Amém. Ave Maria, cheia de graça, o Senhor é convosco, bendita sois vós entre as mulheres, e bendito é o fruto do vosso ventre, Jesus. Santa Maria, Mãe de Deus, rogai por nós, pecadores, agora e na hora de nossa morte. Amém. Ave Maria, cheia de graça, o Senhor é convosco, bendita sois vós entre as mulheres, e bendito é o fruto do vosso ventre, Jesus. Santa Maria, Mãe de Deus, rogai por nós, pecadores, agora e na hora de nossa morte. Amém. Ave Maria, cheia de graça, o Senhor é convosco, bendita sois vós entre as mulheres, e bendito é o fruto do vosso ventre, Jesus. Santa Maria, Mãe de Deus, rogai por nós, pecadores, agora e na hora de nossa morte. Amém. Ave Maria, cheia de graça, o Senhor é convosco. Bendita sois vós entre as mulheres, e bendito é o fruto do vosso ventre, Jesus. Santa Maria, Mãe de Deus, rogai por nós, pecadores, agora e na hora de nossa morte. Amém. Ave Maria, cheia de graça, o Senhor é convosco. Bendita sois vós entre as mulheres, e bendito é o fruto do vosso ventre, Jesus. Santa Maria, Mãe de Deus, rogai por nós, pecadores, agora e na hora de nossa morte. Amém. Ave Maria, cheia de graça, o Senhor é convosco. Bendita sois vós entre as mulheres, e bendito é o fruto do vosso ventre, Jesus. Santa Maria, Mãe de Deus, rogai por nós, pecadores, agora e na hora de nossa morte. Amém. Ave Maria, cheia de graça, o Senhor é convosco. Bendita sois vós entre as mulheres, e bendito é o fruto do vosso ventre, Jesus. Santa Maria, Mãe de Deus, rogai por nós, pecadores, agora e na hora de nossa morte. Amém. Ave Maria, cheia de graça, o Senhor é convosco. Bendita sois vós entre as mulheres, e bendito é o fruto do vosso ventre, Jesus. Santa Maria, Mãe de Deus, rogai por nós, pecadores, agora e na hora de nossa morte. Amém. Ave Maria, cheia de graça, o Senhor é convosco. Bendita sois vós entre as mulheres, e bendito é o fruto do vosso ventre, Jesus. Santa Maria, Mãe de Deus, rogai por nós, pecadores, agora e na hora de nossa morte. Amém. Glória ao Pai, ao Filho e ao Espírito Santo, como era no princípio, agora e sempre. Amém. Ó meu Jesus, perdoai-me e livrai-me do fogo do inferno. Levai as almas todas para o céu e socorrei principalmente as que mais precisarem da vossa misericórdia. Nossa Senhora do Carmo, rogai por nós. São Padre Pio, rogai por nós. Salve Rainha, Mãe de Misericórdia, vida, doçura e esperança nossa salve. A vós bradamos os degredados filhos de Eva, a vós suspirando, gemendo, chorando neste vale de lágrimas. Eis a, pois, advogada nossa, esses vossos olhos, misericordiosa nos ouve. E depois deste desterro, mostrai-nos, Jesus. Bendito é o fruto do teu ventre, ó clemente, ó piedosa, ó doce sempre Virgem Maria. Rogai por nós, Santa Mãe de Deus, para que sejamos dignos das promessas de Cristo. Amém. Foi uma alegria imensa rezar com você este terço. Que Deus te abençoe. Em nome do Pai, e do Filho, e do Espírito Santo. Amém.
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2: Esta manhã,
3: Senhor, no silêncio deste dia que amanhece, venho pedir-te saúde, força, paz e sabedoria. Quero olhar hoje o mundo com os olhos cheios de amor, ser paciente, compreensivo, manso e prudente. Quero ver teus filhos além das aparências como tu mesmo os vês, e assim não ver senão o bem em cada um. Deixa meus ouvidos a toda calúnia. Guarda minha língua de toda maldade. Que só de bênçãos se enche o meu espírito. Que eu seja tão bondoso e alegre que todos quantos se achegarem a mim sintam tua presença. Reveste-me, Senhor, com tua beleza. E que no decurso desse dia eu te revele a todos.
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5: Muito bom dia, meu amigo, muito bom dia, minha amiga. Que bom, estamos começando o nosso dia 8, que é sábado. É, depois de uma semana marcada por muitos movimentos, tanto no sentido da movimento do tempo, movimentos entre as pessoas, movimento entre as famílias, as comunidades. É, a vida é assim mesmo, a vida é dinâmica, é movimento. E começamos o nosso sábado também, dia de São Domingos, e queremos saudar aqui o padre Domingos Volenand e o padre Domingos Dorigon. Ninguém pode pregar o evangelho se não for na força do Espírito Santo e na espiritualidade do testemunho.

Um grande abraço, fico feliz em começar a nossa manhã, manhã de sábado, e nós estamos vivendo o mesmo cacional. Ainda ontem à noite fizemos a nossa missa de abertura na Igreja Matriz em Jaguaruna. Foi um momento bonito. É, alguns ficaram aquela dúvida, né? E o tempo, a previsão, que não era lá tão boa, mas fazer o que? Estamos aí começando este nosso novo dia. Durante a noite também tivemos a manifestação do vento em alguns lugares de uma forma mais intensa, menos intensa, enfim. A vida, ela tem a sua, como disse, a sua dinâmica. E nós vivemos esse tempo de graça para reconhecer que Deus continua chamando homens e mulheres a colocar a própria vida a serviço do reino. Ao longo dessa semana, a nossa oração se voltou de modo especial para a vocação do padre, do sacerdote, do diácono, do bispo, nesses três graus. A igreja agradece por cada presbítero, por cada diácono, por cada bispo, que com suas fragilidades e generosidade entregam-se para anunciar a palavra, celebrar os sacramentos, cuidar do povo e tornar Cristo presente nas comunidades. O Evangelho de São Mateus nos mostra os discípulos em uma barca, enfrentando ondas fortes e vento contrário. Olha, também ontem, né? Hoje, vento forte, mexendo com as ondas, com as pessoas, com a natureza e também com algumas casas. É uma cena, essa que eu me refiro, dos discípulos no barco, é uma cena muito nossa, muito regional. É uma cena que fala muito aos nossos dias. Nós também vivemos cercados por pressa, por insegurança, por desentendimentos, notícias que inquietam e tantos desafios que atingem as famílias e a vida em sociedade. Também a igreja atravessa esse mar e precisa ser sinal de esperança, de acolhimento e verdade, mesmo quando o ambiente parece difícil. Em meio à noite, Jesus se aproxima e diz: coragem, sou eu, não tenhais medo.

Um grande abraço, fico feliz de começar a nossa manhã e hoje eu terei missa às 18 horas ali na comunidade São Paulo Apóstolo, em Paulo Cruz. Às 19 horas teremos a missa e a novena em honra a Nossa Senhora no Laranjal. E às 19:30 estarei lá, isso ao som do Mar Profundo, na Igreja Nossa Senhora do Livra, dos Navegantes, ali no Arroio Corrente. É, e o vento vai soprar e já está soprando forte também lá. Mas antes de ir ao encontro de Jesus, Jesus sobe ao monte para rezar. Eis uma lição preciosa para todos, especialmente para nós que somos padres, para os diáconos, para os bispos. O padre não é chamado a ser herói que resolve tudo sozinho. É chamado a ser homem de oração, servidor do evangelho e irmão do povo. É da intimidade com Deus que ele encontra força para voltar à barca, escutar as dores das pessoas, celebrar a Eucaristia e conduzir a comunidade com caridade. Por isso, rezar pelos padres é um gesto concreto de amor à Igreja. Pedro também nos ensina. Ele tem coragem de sair da barca e caminhar em direção a Jesus, mas começa a afundar quando passa a olhar somente para o vento. Quantas vezes nós fazemos o mesmo? A fé enfraquece quando damos mais atenção ao medo, à crítica, à má notícia e aquilo que parece impossível. No entanto, a oração de Pedro permanece atual: Senhor, salva-me. Jesus não demora a estender a mão. Ele não abandona quem reconhece a própria necessidade e confia nele. Por isso, colocar, meu amigo, minha amiga, esse evangelho em prática no dia a dia significa cultivar alguns minutos de oração antes de enfrentar as tarefas do dia. Falar com mais paciência dentro de casa. Opa, vou dizer de novo. Falar com mais paciência dentro de casa. Evitar julgamentos e palavras que ferem. Ajudar quem está atravessando uma tempestade e não se deixar vencer pelo desânimo, pela depressão, pela ansiedade. Neste mesmo cacional, meu amigo, minha amiga, ainda agradecer pelo padre da nossa comunidade, rezar por sua perseverança, pedir a Deus que novos jovens tenham coragem de responder ao chamado de Deus. Que nossas paróquias sejam barcas onde ninguém caminha sozinho. Com os olhos fixos em Jesus, a travessia ganha sentido. O medo perde força e a esperança volta a florescer. Ele continua passando por nossas noites e repetindo com amor: coragem, sou eu. Não tenhais medo.

Um grande abraço, fico feliz em começar este sábado, é dia de São Domingos, fundador dos irmãos e das irmãs, e fundador também dos padres dominicanos, junto com São Francisco, introduziu ele nova forma de vida religiosa lá no século XIII. Com isso, transmitiu uma espiritualidade presbiteral que consiste no culto da verdade, no devotamento à igreja e ao povo. Mas é uma espiritualidade também ligada, em especial, ao testemunho evangélico da pregação e da palavra. Pregação feita não somente por uma pessoa. Toda a comunidade prega e dá testemunho. É por isso que podemos dizer: São Domingos e seus filhos espirituais são verdadeiros apóstolos dentro da pobreza evangélica e do amor a Cristo e ao seu povo.

0: E nesta manhã vamos rezar por todos os pais, isso, pelas nossas famílias, por você, por aquela pessoa que você gostaria que recebesse também a tua oração, isso. Vamos lá, então. Pai nosso que estás no céu, santificado seja o vosso nome, venha nosso o vosso reino, seja feita a vossa vontade, assim na terra como no céu. O pão nosso e cada dia nos dai hoje, perdoai as nossas ofensas, assim como nós perdoamos a quem nos tem ofendido, e não nos deixeis cair em tentação, mas livrai-nos do mal. Amém. Ave Maria, cheia de graça, o Senhor é convosco, bendita sois vós entre as mulheres, e bendito é o fruto do vosso ventre, Jesus. Santa Maria, Mãe de Deus, rogai por nós, pecadores, agora e na hora de nossa morte. Amém. E que a bênção de Deus desça sobre você que trabalhou a semana inteira, acordou, está trabalhando de novo, é mesmo sendo sábado. É, um abraço para você que é mãe, para você que é pai, para você que é filho. Um abraço para sua família, com a bênção de Deus que é Pai e Filho e Espírito Santo. Amém. Um domingo abençoado de encontro em família, de muita paz, muita saúde, muita alegria.
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1: Olá, meus amigos, muito bom dia. São 7:05 agora. Estamos chegando com mais uma edição do Show do Rádio, um show de informações para você aqui na Super Tubá nesta manhã de sexta-feira. Hoje, 7 de agosto de 2026, é dia de São Sisto II. Hoje é dia estadual da Lei Maria da Penha. É dia nacional do documentário brasileiro. E hoje, bem numa sexta, Everton Luiz, é o dia internacional da cerveja. Show do Rádio tem a apresentação de Bruno Vandresen. Participam do programa Giovanni Martins, Lucas Marques e Ramon Silveira. Os trabalhos técnicos de Everton Luiz, as gravações de Lucas Marcos de Carvalho e a direção geral do padre Rafael Liano.
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1: Meus amigos, estamos no inverno, tempo nublado em Tubarão, temperatura marcando 19 graus e a umidade relativa do ar em 82%. Vamos juntos, são 2:30 de muitas informações para você. Acompanhe o Show do Rádio pelo 104.9, através também da live no YouTube e pelo aplicativo RádiosNet. Vamos agora aos destaques do programa. Hoje aqui no Show do Rádio, uma entrevista ao vivo com o padre Edson de Souza Miller, pároco da Passagem. Em pauta, o Bazar do Santuário, Semana Nacional da Família e o evento Amanhecer em Cristo. O Ministério Público de Santa Catarina debate avanços e desafios da Lei Maria da Penha em evento pelos 20 anos da legislação. Rogério Menegás assume presidência do Conset. Campanha incentiva voto. Que incentiva voto na região é lançada. Tubarão realiza primeiro mutirão de psicopedagogia neste sábado. Prefeitura de Braço do Norte entrega novas certidões e chega a 114 imóveis regularizados. Defesa Civil faz inspeção e sistema de drenagem na Avenida Padre Geraldo Spetman, alterando hoje o trânsito de forma temporária. Processo ambiental para desassoreamento da Barra do Camacho ganha novo impulso. Tubarão alcança melhor resultado da história no IDEB da rede pública. No programa, ainda as informações do setor policial das últimas horas. Eu botei o contato agora com ele, Ramon Silveira. Ele traz o seu destaque. Diga aí, Ramon, bom dia.
3: Muito bom dia, amigos do Show do Rádio. Começou ontem o Bazar da Caritas Diocesana de Tubarão, no Salão Paroquial de Monte Castelo. E vai até sábado. O presidente da Caritas, Roberto Vieira, fala sobre o bazar às 8:30, no Repórter do Bar.
1: Contato agora com o Giovanni Martins, também trazendo o seu destaque. Diga aí, Giovanni, bom dia.
4: Bom dia. Evento gratuito em Laguna debate NR1 e reforma tributária na próxima segunda-feira.
1: Contato também com o Lucas Marques, trazendo o seu destaque. Diga aí, Lucas, bom dia.
5: Bom dia. Ordenação presbiteral do diácono Jonathan José de Medeiros será no próximo dia 14 na Catedral Diocesana. Ele fala sobre o assunto e reforça o convite aos fiéis da diocese na reportagem da Tubá.
1: Ok, no programa ainda o quadro Papo Reto com Haroldo Silva Aldura, um show de informações para você. O Show do Rádio está só começando.
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1: Ok, iniciando com o Jornal Diário do Sul, entraves começam a ser superados. Reunião traz acordo sobre a obra na Barra do Camacho. Vocação que nasce do exemplo e da admiração. Bebê de quase 5 quilos nasce em Tubarão. Envolvidos em compra de votos são condenados. Ato relembrará a vítima de feminicídio. Acidente deixa 3 feridos em Sangão. Colisão frontal na SC-435 deixa idoso ferido. Mutirão amplia consultas em Tubarão. Projeto busca evitar falta de medicamentos. E ainda, Unisul oferece bolsas exclusivas para servidores. São destaques do Jornal Diário do Sul. Vamos agora aqui com o Diário Catarinense. Conflito no Oriente Médio deixa Jaraguá do Sul no limite de estoque de flúor para tratamento da água. Mega Sena, 3.041 apostadores do estado levam bolada em sorteio de 150 milhões. Quase 5 mil crianças nasceram sem o nome do pai em Santa Catarina em 2025. Mutirão busca reconhecimento de paternidade. Ministro catarinense Marco Buzzi é punido com perda do cargo no STJ por denúncias de assédio sexual. De rap do Silva a sertanejo pop, primeiros jingles de presidenciáveis alternam ritmo e dão palhinha da eleição. Lei que aumenta a pena por violência sexual contra crianças na internet é sancionada por Lula. E ainda aqui no Diário Catarinense, novo tornado atinge o Rio Grande do Sul após deixar feridos a menos de uma semana. Destaques então do Diário Catarinense. Vamos agora ao Folha Regional. Barra do Camacho, empresa que faz extração de areia, deve ajudar a resolver pendências para licenciamento ambiental. Ciclista encontrado inconsciente após colisão com moto no centro de Tubarão. Pai é preso por torturar filho de 5 anos com relho de cavalo em Morro da Fumaça. Bebê de quase 5 quilos nasce no Hospital Nossa Senhora da Conceição, o maior de 2026. Colisão frontal entre carro e carreta deixa idoso ferido em Armazém. Ana Campagnolo abandona gravação ao ouvir pedido de voto para Carlos Bolsonaro. Vereador e empresário são condenados por compra de votos em eleição na Câmara de Laguna. E ainda a segunda edição do Amanhecer com Cristo ocorre em Tubarão no próximo dia 15. São destaques do jornal Folha Regional. Bom, principais jornais que já estão circulando pelo país, iniciando pelo Folha de São Paulo. Piora na inadimplência leva bancos a indicar freio na concessão de crédito. No estado de São Paulo, ministro da Justiça intervém para aliviar tensão entre Polícia Federal e Mendonça no caso Lulinha. No Globo, em decisão inédita, STJ condena ministro à perda de cargo por acusação de assédio. No Correio Brasiliense, STJ expulsa ministro acusado de assédio. No Zero Hora, em decisão inédita, ministro do STJ é condenado à perda de cargo sem aposentadoria. E no Notícias do Dia, Santa Catarina responde por 65% da produção nacional de embarcações.
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0: Ok, agora 7h15, o Conselho das Entidades de Tubarão, CONSETE, realizou na noite de quinta-feira ontem a cerimônia de posse da nova diretoria e o lançamento da campanha Voto por Tubarão e Região da Murel. O evento, realizado no Hotel Termas da Guarda, reuniu lideranças empresariais e políticas da região. Rogério Menegás, representante do Sindimad, assumiu a presidência do Conselho, sucedendo Fernando Nandi. Durante a solenidade, Nandi destacou o trabalho desenvolvido ao longo da gestão e desejou sucesso à nova diretoria. Ao assumir o cargo, Menegás reafirmou o compromisso de dar continuidade às ações do CONSETE em defesa do desenvolvimento de Tubarão e de toda a região da Murel. Prefeito Sorato destacou a parceria entre a administração municipal e o Conselho desde o início do mandato. Segundo ele, das 100 propostas apresentadas pelo CONSETE na carta compromisso entregue aos candidatos à prefeitura antes das eleições de 2023, 53 já foram concluídas e outras 40 estão em andamento. Entre as ações citadas pelo prefeito estão melhorias na microdrenagem de áreas críticas, mudanças no processo de cancelamento de notas fiscais e a aquisição de novos equipamentos para a prefeitura. Durante o evento também foi lançada a campanha Voto por Tubarão e Região da Murel, que busca conscientizar a população sobre a importância da representatividade política regional. Com o slogan "Só quem é daqui sabe do que a gente precisa", a iniciativa utilizará redes sociais, outdoors e veículos de comunicação para incentivar os eleitores a escolherem candidatos da região. A campanha também será aberta à participação de entidades de outros municípios da Murel interessadas em desenvolver ações similares. A nova diretoria do CONSETE é formada por Rogério Menegás, do Sindimad, na presidência, Alexandro da Cruz Barbosa, da CIT, como vice-presidente institucional, Marcelo Daltoé Pereira, do Sindiconte, na vice-presidência financeira, José Silvio Guizzi, do Sinduscom, na vice-presidência administrativa, além dos conselheiros fiscais Karen Fernandes Brodbeck, Carlos Augusto Menezes, Carlos Runze e Ivone Ferraz Teixeira. Agora, 7h17, a Secretaria de Proteção e Defesa Civil de Tubarão realiza daqui a pouco, tá? A partir das 8h, uma inspeção em um poço de visita na rede de drenagem localizado na Avenida Padre Geraldo Spetman, em frente à rodoviária. O objetivo é avaliar as condições da estrutura e verificar a existência de sujeira ou outros materiais que possam comprometer o funcionamento do sistema de drenagem. De acordo com a Defesa Civil, a vistoria vai indicar se haverá necessidade de uma nova operação com o caminhão hidrováculo para a limpeza de rede. Com o equipamento, ocupa grande espaço e o trecho registra intenso fluxo de veículos, uma eventual intervenção será programada posteriormente. Durante o trabalho, haverá alteração no trânsito. Das 3 faixas da pista central, 2 permanecerão liberadas para a circulação de veículos. Também será aberto o acesso, em direção à Unisu, para auxiliar na fluidez do trânsito. A Polícia Municipal acompanhará a operação, orientando os motoristas e garantindo a segurança no local. A recomendação é que os condutores reduzam a velocidade e redobrem a atenção ao passar pelo trecho. Nesse primeiro momento, será realizada apenas a inspeção. Caso seja identificada a necessidade de limpeza, uma nova intervenção será, aí sim, agendada. 7h19 agora, ordenação presbiteral do diácono Jonathan José de Medeiros será no dia 14, na Catedral Diocesana. Ele fala sobre o assunto e reforça o convite aos fiéis da diocese na reportagem da Tubá. Se essa entrevista foi realizada, então, no programa Entrevista Tubá? Não, Tubá Notícias, última edição. Fiz uma pequena confusão aqui, Tubar Notícias, última edição, das 5 horas até as 6 horas, agora sempre ao vivo, né, e apresentado pelo Lucas Marques. Fez essa entrevista e a gente repercute agora para vocês.
1: A Diocese de Tubarão terá um novo padre neste mês de agosto, o mês das vocações. O diácono Jonathan José de Medeiros terá sua ordenação presbiteral no dia 14 de agosto na Catedral Diocesana de Tubarão. Sobre este assunto, a reportagem conversou com ele e falou sobre todo o processo, sobre esta vocação, o apoio familiar, a construção de nossa igreja particular que fortalece as vocações e também tudo que envolve a sua ordenação marcada para o próximo dia 14 na nossa Catedral Diocesana. Vamos ouvi-lo.
2: Durante todo o tempo de formação, nós nos preparamos, almejamos, sonhamos com esse momento em específico que é o, não digo coroamento, mas algo muito celebrativo, né, e marcante para a nossa caminhada vocacional e também a caminhada da Diocese.
1: É importante tu falar essa parte do seminário. E essa ordenação acontece justamente no mês de agosto, que é o mês das vocações. Tivemos ontem, dia 4, o dia dos padres, o dia do pároco comemorado. Tivemos até missa aqui na nossa catedral. E queria te ouvir falar sobre o simbolismo dessa ordenação ocorrer justamente nesse mês de agosto, quando a gente fala tanto e reza tanto pelas vocações.
2: É muito importante e extremamente significativo ser no mês das vocações. Também é um mês, como você disse, que para as pessoas que, os membros da pastoral vocacional e também todas as comunidades rezam de forma intensa, né, intensificada, pelas vocações, as mais diversas vocações de nossa igreja. O primeiro final de semana nós lembramos dos padres, dos ministros ordenados, na verdade, bispo, diácono, bispo, padres e diáconos. No segundo nós lembramos do Dia dos Pais, mas também pela família. O terceiro, nós voltamos o nosso olhar para a vocação religiosa, tanto o ramo feminino como o ramo masculino. E por último, no último final de semana, nós celebramos a vocação leiga e de forma muito geral, nós acabamos voltando o nosso olhar em grande parte para as catequistas, né? Que também das vocações leigas são aquelas que também nos ajudam, nos auxiliam, fomentam também o enriquecimento daquilo que nós compreendemos como as verdades da fé.
1: Sim, são diversos ramos, vocações, mas todos que ajudam a construir a nossa igreja particular e a igreja de maneira geral, não é, Jonathan? Os padres, os diáconos, o clero, os leigos, mas é importante ter essa divisão e ressaltar em cada momento especial a importância dessa participação e dessa formação que temos na nossa igreja, né?
2: Isso, cada vocação em nossa igreja, elas servem, elas estão a serviço por meio da doação, claro, mas é muito importante que cada uma delas auxilie para que a comunidade continue o seu processo, continue a sua caminhada. Os padres, bispo, diácono, é um ministério que nos auxilia, que estão à disposição, a serviço, mas também nesta doação temos as vocações, a família. Por isso que nós sempre rezamos para que, pois o padre, né, ele sai do ambiente familiar. Então, sim, pedimos sempre para que Deus abençoe as famílias e das famílias possam brotar santas e numerosas vocações.
1: Falando sobre a sua vocação, diácono Jonathan e nosso futuro padre Jonathan, como é que surgiu, quando é que despertou no teu coração, como é que era esse ambiente familiar também que permitiu brotar essa vocação no teu coração? O que tu conta pra gente nesse sentido?
2: Os meus avós, os meus pais, sempre tiveram uma vida muito ativa dentro da igreja. Eu tinha, então, em casa, família católica praticante, e também eu, naquilo que nós falamos sobre a descobrir a vocação, o meu trabalho, ou melhor, o meu serviço dentro da igreja se deu também pela pastoral dos coroinhas. Eu fui coroinha na minha comunidade natal, a comunidade de Nossa Senhora Auxiliadora, depois também auxiliei na paróquia matriz, na igreja matriz de Morrotes, também na igreja de Oficinas, e depois dos coroinhas, fui grupo de jovens, participei do Acampstuba, fiz esse acampamento. Foram como quando criança você desperta para a vocação ou para os serviços da igreja por meio dos coroinhas, geralmente.
0: Sim.
2: E dali para frente foi grupo de jovens, o Acampstuba, também o retiro de carnaval foi algo que me ajudou muito a discernir um pouco mais sobre a vocação, e depois nos estágios vocacionais que no período, na época, eram coordenados pelo padre Eduardo e padre Rodrigo.
0: Que legal, cara. E importante ressaltar essas estruturas, essas oportunidades da igreja que permitem essa vocação, né? Seja para a questão da vocação do padre, do diácono, mas também das pessoas que vão passar a vida toda marcando presença na igreja, desde o novinho, com os coroinhas, os acampamentos fazem muito parte disso. É legal ressaltar essas estruturas que constroem esse caminho, né, Jonathan?
2: Sim, é sempre

0: todos esses movimentos são importantíssimos para que o jovem compreenda que ele tem um espaço, tem uma possibilidade de se engajar cada vez mais no amor à igreja e no amor aos irmãos. E também nós temos demais pastorais, como por exemplo os meus pais, meus avós são, participam, né, do movimento de irmãos, que também é uma pastoral que também é muito importante e de onde eu fui crescendo e me conhecendo, né?
1: Sim. Mandar um abraço pro Orlando, tá ligado aqui conosco, registrou a audiência dele no Tuba Notícias última edição, e também a Marilda. Oi Lucas, estamos sempre acompanhando a Super Tuba aqui em Oficinas, abração a vocês, abraço pra você então, Marilda, sempre ligada, sempre marcando presença aqui nos nossos programas, mandou um recado aqui no 4836265177. Jonathan, e na família, como é que foi esse processo do despertar da vocação, esse diálogo, o apoio familiar, como é que foi toda essa construção dentro de casa?
0: Como disse, minha família já atuava na igreja, eu sou irmão mais velho, depois de mim eu tenho mais dois irmãos, que eles são gêmeos, o João Pedro e o Gabriel Luiz, eles têm 19 anos hoje, e o que ocorre, como o irmão mais velho, 14 anos de diferença, eu já era, eu fui noivo, daí terminei o noivado, depois me formei em administração, iniciei a pós-graduação em gestão de negócios, tudo pela Unisul, então já tinha um carro, autonomia, enfim. Mesmo que já tivesse antes, quando pequeno, o desejo de ser padre ou a curiosidade de conhecer o seminário, não dei esse passo no início, mas fui descobrindo e me inquietando. Quando eu tinha 23 para 24 anos, eu comecei e retomei o acompanhamento vocacional. Então, em casa, eu participava, o meu pai sempre foi, ele sempre falava, não, o que você quiser, seja muito feliz, enfim. A mãe sempre tem aquele peso de dizer, com receio, né? Com dor no coração, ai, meu filho está saindo de casa, que ele seja feliz, mas sempre tem esse receio
1: sair do colo, né?
0: Ou até mesmo de talvez a minha mãe tinha uma imagem, um receio, né? Da vida do padre ser um pouco só, um pouco solitária. E com isso, embora ela pensasse que eu poderia ser infeliz nesse momento, ou ficar muito só, aos poucos ela foi compreendendo que toda essa doação, essa vocação, me faz muito feliz, e não só, né? Me faz, através da relação com o outro, eu encontro Cristo no outro, e isso me faz muito feliz.
1: Bonito, viu? Bonito. E a gente sabe que o coração de mãe quer sempre o melhor pra gente, e tenho certeza que rezou bastante, e com certeza ela rezava muito pelas vocações, e a vocação veio de casa, né? Acabou saindo o Jonathan, nosso futuro padre. E vamos falar desse calendário da ordenação. Eu falei da missa dia 14 aqui na catedral, mas tem todo um processo, tem todo um calendário, vai ter a sua primeira missa também. Como é que tá essa preparação, esse calendário da sua ordenação, Jonathan?
0: Muito bem, nós temos, antes da ordenação, nós chamamos ou de tríduo em preparação para a ordenação, ou semana vocacional. Nós iniciamos então essas missas preparando para a ordenação a partir do dia 9, nesse domingo, às 17 horas. Todas as missas ocorrerão na paróquia de Morrotes, a qual sou natural, e também onde estou trabalhando nesse início de ministério.
1: Sim.
0: Começa então no dia 9, na Vila Padre Itamar, às 17 horas. Na segunda-feira, a missa é no seminário, como já tem a missa vocacional, então nada melhor do que também estar lá para preparar a minha ordenação.
1: Sim.
0: Em seguida, na terça-feira, a missa na comunidade da Guarda, margem esquerda, com o padre Jerônimo, às 19h30. Na quarta-feira, com o padre Jean, na comunidade do Bom Pastor, 19h30 também. E a véspera será na Igreja Matriz, às 19h30, com o padre Mateus. O padre Jean, na quarta-feira, será a bênção dos paramentos, que serão utilizados na ordenação. E com o padre Mateus, será a

0: a bênção do cálice patê, né? Da ordenação. E então, dia 14, a minha ordenação, 19h30, aqui na catedral. Em seguida, no outro dia, eu rezo a primeira missa, né?
1: Sim.
0: Então será no seminário, às 18h30, a minha primeira missa no sábado. Domingo, aí tem as missas na comunidade e à noite, às 19h, no domingo, a missa na Igreja Matriz, que é, eu vou estar rezando a primeira vez na Igreja Matriz do Morrotes.
1: Muito bem. É uma semana que exige toda uma preparação, uma concentração, bastante oração. Como é que está se preparando para viver essa maratona do antes e do depois?
0: Antes nós temos a preparação com um retiro, né? Que ajuda a interiorizar esse momento, né? Sim. Refletir um pouco mais sobre aquilo que eu vou abraçar a partir do dia 14 de forma um pouco mais efetiva, mais profunda, intensificada. Então, a preparação, nós temos sempre a pastoral vocacional ali na paróquia de Morrotes, que tem colaborado e auxiliado muito para a preparação. Então, eles me auxiliaram nesse grupo, organizando, pensando o que fazer, o que não fazer, de que modo, quais fornecedores, enfim, o que fazer depois das celebrações e também os outros movimentos pastorais, e principalmente a paróquia de Morrotes também tem colaborado nesses 40 anos que celebram no dia 13 de julho, rezando e também motivando e ajudando das mais diversas formas, seja material e seja de forma espiritual. Mas aqui também abro brevemente um adendo que todos os caminhos, as pastorais, pelo qual as paróquias, por onde passei nos estágios, foram muito importantes, seja a paróquia de Magalhães, em Laguna, ou a animação vocacional com o Padre Jean, e por último, também a paróquia da Catedral, que estive no passado. Foram locais que me ajudaram muito a crescer espiritualmente e também a amadurecer, né, enquanto homem, enquanto cristão, enquanto futuro padre.
1: Muito bem. Para o dia 14 aqui na Catedral, como é que está a questão de horário? Eu estive na sua ordenação diaconal lá na paróquia de Santo Antônio de Pádua, um momento muito bonito, esteve completamente lotada a paróquia, a comunidade abraçou, viveu com muita emoção esse momento. A Catedral será da mesma forma uma grande presença da nossa comunidade, as pessoas estão nos abordando, falando com muita alegria, a gente está também organizando as questões da transmissão aqui na Rádio Tubá e as pessoas sempre falam com muita alegria quando tem um novo padre em nossa diocese. Como é que tá, Jonathan, a preparação, o horário e todo esse convite já pra gente fazer para as pessoas marcarem a presença no dia 14?
0: Certo. Como disse, a ordenação inicia às 19h30 na Catedral. Como será feito, né? Nós vamos organizar após a celebração, ao final dela, né? Não será como na ordenação diaconal.
1: Sim.
0: Uma semelhante ordenação diaconal última, que foi do Padre Jean, Mateus e Jerônimo aqui na Catedral, que foi a entrega de embalagens, né? Com salgadinhos já separados, com duas fatias de bolo. São 700 unidades para entregar para as pessoas nas portas ao final da celebração. Então, aquela coisa, né? Por favor, se organize, possa chegar cedo, porque nós já vamos ter. Os únicos espaços reservados são para os padres e alguns familiares, mas os outros espaços, então, fica aqueles que puderem já chegar e se acomodar.
1: Sim.
0: E também, dando tudo certo, nós teremos interpretação de Libras. Conversei com a responsável, ela a princípio fará junto com a sua equipe, que é um momento também inclusivo, importante para aqueles, para o pessoal que também teve curiosidade de estar nesse momento, viver esse momento.
1: Sim.
0: E no dia 14 terá essa oportunidade também.
1: Legal, viu? Dia 14, mais conhecido como sexta-feira que vem, passa essa semana próxima, 7h30 da noite, 19h30 na Catedral. Pessoal, chega cedo, estaciona o carro, vem com tranquilidade. cidade para viver esse belíssimo momento da nossa diocese. Jonathan, algum ponto que não foi abordado, alguma informação que faltou repassar e não abordamos, microfone da Tubá à sua disposição.
0: Na verdade é um agradecimento pelo espaço, pedir para que possam continuar rezando pelas vocações, principalmente as vocações do Ministério Ordenado, pedindo para que Deus continue abençoando e santificando as famílias, mas que também da sua família possa surgir um jovem, um rapaz ou uma moça para essa vocação religiosa. E também para os rapazes que possam também sentir no coração esse chamado a servir a Deus de forma um pouco mais plena no ministério como padre, e assim fazer com que cada comunidade possa receber Jesus na Eucaristia e também acolher a misericórdia de Deus a partir do sacramento da reconciliação, a unção dos enfermos, tantas missões que temos. Então, que Deus possa continuar chamando mais e mais operários para a messe, porque de fato a messe é grande, mas os operários são poucos.
1: Reportagem Lucas Marques.
2: Ok, valeu, Lucas. Agora é 7:38. Bom, o processo de licenciamento ambiental para o desassoreamento da Barra do Camacho em Jaguaruna deu mais um passo importante após uma reunião realizada em Criciúma. Participaram do encontro representantes da Unesc, da Prefeitura de Jaguaruna, dos deputados estaduais Zé Milton e Pepe Colasso, além da empresa Confer. Durante a reunião, foram discutidas duas das 15 adequações exigidas pelo Instituto do Meio Ambiente, o IMA. A empresa Confer sinalizou positivamente para autorizar a mineração na área, onde realiza a extração de areia e também disponibilizar um espaço para o depósito do material retirado durante a dragagem. De acordo com o deputado Zé Milton, essas autorizações são consideradas essenciais para que o processo de licenciamento avance, já que o IMA condiciona o andamento do projeto à solução dessas duas questões. O deputado Pepe Colasso também avaliou o encontro como positivo e destacou que o diálogo entre os envolvidos tem contribuído para acelerar a obtenção da licença ambiental necessária para o desassoreamento do canal. Nos próximos dias, uma nova reunião deve ser realizada entre a Procuradoria Jurídica da Prefeitura de Jaguaruna e técnicos do IMA. Em seguida, a Unesc terá um prazo de até 10 dias para apresentar os documentos e as adequações que ainda estão pendentes. A Barra do Camacho passou pela última dragagem em 2022. Desde então, o canal voltou a sofrer com o assoreamento, comprometendo a ligação com o mar e causando impactos na atividade pesqueira e também no escoamento das águas. Agora, 7:39.
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2: Vamos então com as ocorrências do setor policial das últimas horas. Iniciando com o crime de receptação dolosa, bairro Passagem, Tubarão. Ontem, às 7:02, a polícia militar apreendeu um adolescente de 16 anos por receptação e recuperou uma motocicleta com registro de furto no bairro Passagem. O veículo foi abordado pelos policiais durante patrulhamento, após ser visto transitando em velocidade incompatível com as condições da via. Em consulta aos sistemas de segurança, os policiais constataram que a motocicleta possuía registro ativo de furto. Após ser informado de seus direitos, o adolescente declarou ter adquirido a motocicleta por meio de uma plataforma na rede social pelo valor de R$ 1.800. Diante dos fatos, o adolescente foi apreendido e conduzido à Delegacia de Polícia Civil, juntamente com a motocicleta recuperada, para os procedimentos legais cabíveis.

0: Uma operação deflagrada pela Polícia Civil por meio da Delegacia de Investigação Criminal DIC de Laguna resultou na prisão em flagrante de duas mulheres de 32 e 41 anos na tarde de ontem. A ação contou com apoio operacional da Delegacia de Polícia da Comarca de Laguna e do Canil do Batalhão da Polícia Militar de Laguna. A ofensiva ocorreu após investigação da DIC, que identificou o comércio ilícito de entorpecentes mantido conjuntamente pelas suspeitas. Durante as diligências de abordagem e buscas nos imóveis vinculados às investigadas, os policiais flagraram a presença de usuários no local e apreenderam substâncias entorpecentes, além de quantias em dinheiro fracionado sem procedência lícita. Dois usuários foram conduzidos para lavratura de termo circunstanciado por posse de drogas. As duas mulheres foram autuadas em flagrante pelos crimes de tráfico de drogas e associação para o tráfico, sendo encaminhadas aos procedimentos cartorários e logo após para o presídio feminino de Criciúma. Três pessoas ficaram feridas após uma colisão entre dois carros na rodovia dos imigrantes na localidade de Morro Grande, em Sangão. Os bombeiros voluntários foram acionados para atender a ocorrência que envolveu um Renault Kwid e um Corsa Sedan. No Kwid, a motorista de 35 anos estava consciente, orientada e sem ferimentos aparentes. Conforme a guarnição, ela recusou atendimento e transporte ao hospital. Já o passageiro do banco dianteiro, de 43 anos, relatava dores na região cervical, foi mobilizado e encaminhado ao Hospital de Caridade de Jaguaruna. A passageira do banco traseiro, de 50 anos, também precisou de atendimento. Ela apresentava dores na clavícula, foi imobilizada e também levada ao hospital. No Corsa, o motorista de 30 anos não apresentava ferimentos nem queixas e assinou o termo de recusa de atendimento. A passageira, de 23 anos, sofreu um ferimento na cabeça após bater no para-brisa. Ela recebeu primeiros socorros no local, foi imobilizada e também encaminhada ao Hospital de Caridade de Jaguaruna. O idoso de 68 anos ficou ferido após uma colisão frontal entre um carro e uma carreta na tarde desta quinta-feira na SC 435, bairro São Cristóvão, em Armazém. O acidente aconteceu por volta das 13 horas. Segundo informações, o motorista de um Volkswagen Fox perdeu o controle da direção ao sair de uma curva, invadiu a pista contrária e colidiu frontalmente contra uma carreta Volvo FH460 que seguia no sentido oposto da rodovia. Equipes do Corpo de Bombeiros Militar foram acionadas para atender a ocorrência. O condutor do automóvel foi encontrado consciente, orientado e com sinais vitais estáveis. Ele apresentava um ferimento contuso e suspeita de fratura na face, sendo encaminhado ao Hospital Santo Antônio, em Armazém. O motorista da carreta, de 34 anos e morador de Braço do Norte, não sofreu ferimentos. Ele informou que seguia para uma madeireira onde faria o carregamento do veículo. Após o resgate da vítima, os bombeiros realizaram a limpeza da pista e auxiliaram na sinalização do trânsito até a chegada da Polícia Militar Rodoviária. Durante o atendimento, o tráfego ficou em sistema de siga e pare. As circunstâncias do acidente serão apuradas pela Polícia Militar Rodoviária. O adolescente ficou ferido após um acidente de trânsito entre uma bicicleta e uma motocicleta na noite desta quinta-feira no centro, em Tubarão. Bombeiros foram acionados para atender a ocorrência por volta das 7h58 na rua Teodoto Tonon. De acordo com os socorristas, o ciclista, um menor de idade, foi encontrado inconsciente e sem resposta aos estímulos após a colisão. A vítima estava caída sobre a via pública, em decúbito lateral esquerdo, apresentando quadro compatível com traumatismo crânio-encefálico, com suspeita de concussão cerebral, além de ter apresentado vômito com sangue. A guarnição realizou o atendimento pré-hospitalar no local e, em seguida, encaminhou o adolescente ao Hospital Nossa Senhora da Conceição, onde recebeu atendimento médico. O estado de saúde da vítima não foi informado. Um caso de violência infantil chocou, a região sul do estado nesta quinta-feira. Um homem foi preso preventivamente no município de Morro da Fumaça, sob acusação de torturar o próprio filho, uma criança de apenas 5 anos de idade. As agressões, justificadas pelo suspeito como uma forma de castigo, foram cometidas com o uso de um relho de cavalo. A prisão foi solicitada pela Polícia Civil e prontamente autorizada pelo Poder Judiciário. De acordo com as informações apuradas pela investigação, o menino passou por um período de cerca de 13 dias de férias sob os cuidados do pai. A violência foi descoberta quando o homem enviou uma mensagem à mãe da criança, admitindo ter dado uma surra no menino pelo simples fato de a vítima ter subido no muro do vizinho. A frieza do suspeito continuou no momento em que ele devolveu a criança à mãe, ocasião em que confessou verbalmente ter utilizado um relho de cavalo para aplicar o castigo. Ao receber o filho, a mãe encontrou diversas marcas roxas e hematomas severos espalhados pelo corpo do menino e denunciou o caso às autoridades. A criança foi submetida a exames de corpo de delito e o laudo pericial confirmou a existência de múltiplos ferimentos no pescoço, nas nádegas e nas coxas, atestando que as lesões são compatíveis com golpes deferidos por cinta ou relho. O inquérito da Polícia Civil foi além do episódio recente e apontou para um possível histórico contínuo de agressões e maus tratos cometidos pelo pai desde quando o menino ainda era um bebê. Com cumprimento do mandato de prisão preventiva, o suspeito foi encaminhado ao sistema prisional e deverá responder pelo crime de tortura castigo contra criança. Foram estas as informações do setor policial das últimas horas aqui no Show do Rádio.
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0: Ok, agora são 7:49. Aqui um complemento ainda do boletim policial, não é aqui da região, algo que aconteceu a nível nacional. Vou trazer o conhecimento de vocês. Uma criança de 11 anos, ela foi esfaqueada na noite de quarta-feira nas proximidades do Centro de Educação Fundamental 2, na região da Estrutural, no Distrito Federal. Suspeito, um homem de 28 anos, ele foi preso em flagrante pela Polícia Militar pouco depois do ataque. Segundo informações divulgadas pelo portal Metrópolis, a vítima foi atingida por 6 golpes de faca e recebeu primeiros socorros do Corpo de Bombeiros Militar do Distrito Federal. Em seguida, a criança foi encaminhada ao hospital de base, onde permanece internada em estado de saúde estável. De acordo com a investigação inicial, o homem teria saído de casa armado com uma faca e sem um alvo específico. Em depoimento, afirmou apenas que atacou a criança porque não gostou dela. Suspeito já possui antecedente por tentativa de homicídio. Após a prisão, ele foi encaminhado a 8ª Delegacia de Polícia na Estrutural, onde foi autuado por tentativa de homicídio. A polícia dará continuidade às investigações para esclarecer as circunstâncias e a motivação do crime. Que barbaridade, hein? Criança indo para a escola, ali próxima à escola, 11 anos, estava tranquilo, os pais esperando em casa, aí sai um retardado de casa com uma faca na mão, sem um alvo definido, olhou para a criança e pensou: não gostei dela, vou dar 6 facadas na criança. Que coisa de maluco, né? O que está acontecendo com as pessoas, meu amigo? Tomara que ele fique muito tempo trancafiado, porque risco para a sociedade ele impõe, né? Ele já tem passagem pela polícia por tentativa de homicídio. Agora, do nada, porque ele não gostou de uma criança, ele foi lá e deu 6 facadas. O que, que ele pode vir a fazer no futuro, né? Então, tomara que fique bastante tempo trancafiado e espero que a criança, né, se recupere dos ferimentos também. E do trauma também, verdade. 7h51, intervalo, e eu volto na sequência então com mais informações.
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2: Amor será dar de presente um ao outro a própria solidão? Pois é a coisa mais última que se pode dar de si. Mas há a vida, que é para ser intensamente vivida. Há o amor, que tem que ser vivido até a última gota, sem nenhum medo. Não mata. Clarice Lispector.
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0: De volta agora, 7h56, mandando um grande abraço aqui a Maria Nunes Bento, a Lúcia Nunes Bento, Ricardo Marques, por aqui também, o Juliano Antunes, Terezinha Caetano aqui, ó, manda recado, está bem longe daqui, tá? Bom dia, Bruno, fala aqui de Colombo, Paraná, Maticélio Amaral, é isso, grande abraço aos meus pais em Gravatal, diz ele aqui, né? Tá no perfil da Terezinha Caetano, né? É o Marcelo Amaral, tá? Mandando abraço aí aos pais que moram aqui em Gravatal, diretamente de Colombo, no Paraná. Ricardo Marques, bom dia, dona Terezinha Mota, Reginaldo Corretor de Imóveis, também a todos vocês, então, aquele abraço. Vamos agora saber como é que fica o tempo nas próximas horas em Tubarão e também na região com o Daniel Panobianco.
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3: Sempre que um evento meteorológico de maior escala ou poder de impacto é previsto pelas simulações numéricas para atingir determinada região, os órgãos oficiais de meteorologia procuram criteriosamente manter toda a sociedade em alerta para os possíveis impactos. O que temos notado, e não é de hoje, dos últimos anos, é a crescente disseminação de informações, especialmente em plataformas digitais, para angariar curtidas. Audiência de algumas empresas que usam o sensacionalismo ou o alarmismo, deixando, no final, a população em pânico. Nos últimos dias, os meios de comunicação divulgaram em massa que um ciclone bomba, ou seja, quando a pressão atmosférica é reduzida a 24 hectopascais, que é a unidade de medida da pressão, em um período de 24 horas no Oceano Atlântico, e que este sistema traria impactos severos a vários estados do Brasil. Na realidade, e é normal, a formação de eventos assim no Oceano Atlântico costuma advectar, puxar o ar mais frio, e as rajadas de vento, evidentemente, acontecem com certa frequência sobre nós. Portanto, você ouvinte aqui do rádio e que há muitos anos acompanha os boletins de monitoramento, previsão e alerta, deve estar atento que notícias alarmistas, aquelas que causam grande teor de audiência, nem sempre são verídicas. Nós, aqui da APD Radar, divulgamos sempre dados embasados, ou seja, que possuem criteriosas avaliações de órgãos oficiais, que no Brasil são somente, eu repito, somente o Instituto Nacional de Meteorologia e o CPTEC-INPE, além do CIMADEM em casos de eventos extremos de chuva ou de deslizamentos de terra. Demais alertas meteorológicos, principalmente partindo de empresas privadas, são caça-cliques. Hoje, mesmo com o ciclone extratropical intenso lá no Oceano Atlântico, a frente fria que passa por nós produz pancadas de chuva, trovoadas e rajadas de vento. Mas não é o fim dos tempos. É apenas um evento meteorológico comum aqui sobre a nossa região e que vai causar os certos impactos. As rajadas de vento, inclusive, vão potencializar a sensação de resfriamento, pois o ar mais frio vem na retaguarda. guarda e diminui bastante as temperaturas, principalmente ao longo do dia. O vento, que foi grande destaque, muito comentado nos últimos dias em redes sociais, não será catastrófico, pessoal. É um vento normal de propagação de qualquer frente fria e que tem, evidentemente, os seus maiores impactos em cidades de serra, justamente por conta do relevo. Temperatura máxima hoje prevista de 21 graus e mínima na próxima madrugada de 14 graus em Morro da Fumaça, Morro Grande, Orleans, Paulo Lopes, Rancho Queimado e Tubarão. Daniel Panobianco, da agência PD Radar, com exclusividade para Tubá FM.
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0: 8:01. Tem que fazer um intervalo comercial. Agora na sequência, o Ramon Silveira já vem com as informações do trânsito e já está por aqui também Padre Edson de Souza Miller, pároco da passagem. Tem três pautas aqui para tratar com ele, né? O Bazar do Santuário, que vai acontecer nos dias 10 e 11 de agosto, Semana Nacional da Família e também o evento Amanhecer com Cristo. Tudo isso então daqui a pouco, depois do intervalo. Eu volto já.
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0: Ok, de volta agora 8:04.
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0: Contato com ele, Ramon Silveira, trazendo as informações do trânsito. Diga aí, Ramon, bom dia.
4: Vamos lá então, Bruno, com o boletim de trânsito. Aqui em Tubarão, nós temos o trânsito com muitos carros passando agora na Avenida Rodovalho, aqui no centro, de encontro com a Felipe Schmidt, na Praça 7. Movimento sempre com filas, todos os dias neste horário. Também nós temos o trânsito intenso na rua Cândido César Freire Leão, em direção aqui à Avenida Marcolino Matis Cabral, Vila Moema. Trânsito também bem movimentado ali na rua Canadá, em Tubarão. Rua Canadá, trânsito movimentado. Também o trânsito aí é parado na Januário Correia Bittencourt, trânsito parado na Roberto Zumblick, trânsito parado na deputado Ulisses Pedro de Caldas, moderado na Jaime Aguiar de Souza, trânsito bem movimentado e parado com lentidão, anda um pouquinho, para filas na rua São João, divisa com viaduto do Morrotes, na SC-370, bairro São Martinho, trânsito também bem movimentado ali naquela região. Temos o trânsito parado na Mário Mendonça, vias, outra via aqui, ó, a Rua dos Ferroviários, em Tubarão, trânsito com filas parado, e as vias interditadas para obras, a Mádio Vitoretti, a Caminho da Luz, Engenheiro Aníbal Torres Costa, a Marcolino Matis Cabral, tem uma parte ali que está com parcialmente interditada, e a rua Anita Garibaldi também, certo? Olha, aconteceu um acidente de carro, aqui não diz exatamente, né, o quilômetro, mas parece que é na BR-101, rodovia Governador Mário Covas, ok? Então, por isso que o trânsito tá realmente parado ali, tá complicado naquela região onde o trânsito está parado. Falei de trânsito, volto com você aí no estúdio, Bruno.
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0: Ok, valeu, Ramon Silveira, obrigado pelas informações. Bom, está aqui comigo o padre Edson de Souza Miller, paróquia da Passagem. Como eu falei, são três assuntos para a gente tratar aqui. Inicialmente vamos falar sobre o Bazar do Santuário, dia 10 e 11, segunda e terça da semana que vem, Semana Nacional da Família e o evento Amanhecer com Cristo. Na verdade, está inserido dentro da programação da Semana Nacional da Família para encerrar essa semana de muita oração, uma semana muito especial. Padre Edson, seja bem-vindo. Bom dia, tudo bem?
5: Bom dia, Bruno. Tudo em paz. E você?
0: Tudo bem, graças a Deus.
5: Graças a Deus, estamos aqui nos comunicando, né?
0: É verdade. Padre, para começar então, Bazar do Santuário, né? Dia 10, dia 11, segunda e terça da semana que vem. Como foi tudo organizado para acontecer?
5: Nós temos já feito alguns bazares e essa é mais uma edição. E graças a Deus tem sempre um bom retorno. Não só o retorno financeiro, mas o retorno de que há pessoas também que trabalham com isso e dão também o seu testemunho de que elas vivem. Graças a esse tipo de bazar, onde elas podem adquirir um valor mais barato e depois repassar no seu comércio. Então também tem aí um compromisso social por trás disso, né? As pessoas fazem as doações de roupas e a gente tá aceitando ainda, né? Se alguém tiver, tá me ouvindo, quiser deixar hoje, amanhã, roupas, calçados, acessórios, utensílios, coisas de cozinha, louças e tal, tudo é muito bem-vindo. E o bazar é segunda e terça-feira. Uhum. A gente tem também toda uma rede de pastoral social na paróquia e o bazar beneficia então essa nossa rede de pastoral social, que nós temos também compromissos a cumprir com famílias necessitadas.
0: Como o senhor falou, é um trabalho bem social, né? Porque tem muita gente que acaba não tendo a possibilidade de ter uma roupa de qualidade, não consegue comprar numa loja pelos valores que são cobrados, né? E usa esse tipo de evento para reforçar o seu guarda-roupa em momentos aí de inverno também, não está dando tão frio assim, mas enfim, é uma questão de muita necessidade para muita gente, né?
5: Essa vez nós temos uma variedade bastante grande e eu vi que tem muita roupa nova com etiqueta, calças, meu Deus, muita calça com etiqueta. Então, tudo coisa nova, assim. Também tem muitos utensílios, assim, material de decoração. Uhum. As pessoas vão gostar do nosso bazar.
0: Uhum. Bem variado,
5: então. Bem variado.
0: Bom, vai acontecer, então, nos dois dias, das 8 da manhã até as 7 horas da noite, no Centro Catequético, ali na Marcolino Martins Cabral, não tem erro, todo mundo conhece, né?
5: Ali no Santuário de Santa Terezinha. Uhum. Ali atrás do santuário tem o salão e vai ser ali dentro.
0: Ô, padre, alguns bazares são organizados da seguinte forma, né? O cidadão ele chega um pouco mais cedo, tem aquela questão de distribuição de senhas, de repente limita-se a entrada de pessoas para ficar mais organizado. Uhum. Vocês pensaram nisso também nesse bazar, não?
5: A gente não tem feito porque o nosso bazar não costuma acumular muita gente assim de entrada, mas se for necessário, nós temos uma boa equipe que está qualificada e preparada para atender as pessoas da melhor forma possível. Também porque o nosso espaço ele é bastante amplo, então ele comporta bastante pessoas ao mesmo tempo.
0: Tá, então a gente vai ter uma infinidade de produtos, né? Com valores padronizados.
5: Bem acessíveis. Não é valor padronizado.
0: Mas assim, parte de que valor e o máximo até que valor?
5: Não sei o que dizer, mas sempre tem as coisas de R$2, não sei. Não sei te dizer, mas o preço é muito acessível.
0: Tá, aceita todas as formas de pagamento?
5: Sim,
0: dinheiro, PIX, cartão, tudo, crédito, tudo. Débito, enfim. Sim. E não tem limitação de compra também,
5: né? A chave da casa, do apartamento,
0: se chegar escritura. Chegar alguém lá querer levar duas, três bolsas, pode levar, não tem nenhum tipo de limitação.
5: Mas tem muita gente que faz isso, né? O pessoal que trabalha com isso. Então, vem de longe, eles vêm de longe e levam bastante coisa.
0: Então, o senhor falou, né? Aceitamos ainda doações.
5: Aceitamos.
0: Isso até o dia do bazar, o cidadão
5: pode ser até o dia do bazar, porque também o nosso bazar, vai ter outras edições. Então, sempre aquilo que não sai agora dessa vez já fica para a próxima edição. Ou também a gente beneficia outros bazares com aquilo que a gente tem que ficou do nosso bazar.
0: Há uma triagem também dos produtos recebidos, certamente.
5: Uma triagem muito, muito grande, né? Porque sempre vem muita coisa que é descartável, assim.
0: O cidadão continua doando ainda coisas que não são próprias para uso.
5: Vem sujo, vem rasgado, vem manchado, vem, sabe? Aí são coisas que as senhoras lá fazem toda uma triagem.
0: Bom, a orientação sempre quando tem esse tipo de azar, tu quer fazer uma boa ação, uma doação de roupa, por exemplo, dá uma lavadinha, né? De repente tá guardada há um bom tempo, vê se não tem nenhum rasguinho, não tá furada, lava bem, leva cheirosinho pro cidadão comprar e já poder utilizar, né?
5: É tão bonito quando vem assim dobradinho, cheirosinho, dentro de uma caixa, de uma sacola, sabe?
0: Mas a maioria faz assim, né? Não?
5: A maioria joga dentro do saco.
0: É legal, mas tá doando, né? Tá doando.
5: Isso, aí,
0: isso que importa.
5: Tem que abrir os armários, abrir as gavetas, que tem muita coisa lá dentro que não tá sendo usada e que pode. Aquela calça 36 não vai servir nunca mais, né, Bruno? Que adianta ficar guardando?
0: Já na esquina, né?
5: Pelo amor de Deus, já
0: se
5: doa,
0: bem
5: né?
0: Que, se bem que tem o Monjaro também, não vai
5: ter,
0: não.
5: Agora o pessoal do Monjaro já tá sobrando roupa maior.
0: Ô, padre, em relação a outros produtos, por exemplo, questão de mobiliário, eletroeletrônicos, eletrodomésticos, isso tem também lá à disposição?
5: A gente não tem muito, assim. Alguma coisa sempre tem, mas não é o nosso foco. Embora, se alguém tem para doar, a gente recebe. Com muito carinho, porque já é um tipo de doação que já exige transporte e tal, né? Daí às vezes torna um pouco mais complicado. Mas aquilo que aparece, que vem, ou que a pessoa diz vem buscar, a gente também vai buscar. Então, se alguém tem móveis, eletrodomésticos, eletroeletrônicos, que dê para usar, é só fazer contato com a gente.
0: Uhum, perfeito. Sobre o que será arrecadado com esse bazar, né? Vocês têm vários trabalhos na paróquia, e o principal deles, obviamente, é a construção do santuário, que segue a todo vapor. Né, celebrações acho que já estão acontecendo
5: já.
0: Normalmente lá, porém tem muito o que se fazer ainda em questão de acabamentos, né? Então esse dinheiro todo será arrecadado para isso? É destinado para isso?
5: Não, não todo. O bazar, ele tem uma característica muito social. Então, como eu já falei, parte da arrecadação vai para os nossos compromissos da pastoral social. Nós atendemos semanalmente pessoas que vêm buscar alimento e outras necessidades, né? Às vezes farmácia e tal. E aí a gente atende essas pessoas. Então, esse dinheiro é para reforçar esse fundo e também a garantir que a gente possa ter esse tipo de trabalho. E aquilo que for excedente, claro, tudo nos investimentos do nosso santuário, que estamos em fase de acabamento, mas ainda falta muita coisa.
0: Tem expectativa, não, assim, de está entregue, está perfeito?
5: Não. A parte de subsolo nós nem mexemos ainda, que é onde vai ficar o estacionamento. Ali a gente não mexeu ainda. A parte de solo e mezanino tá ok, a gente está usando, ali faltam alguns acabamentos. A gente está terminando toda a parte elétrica, preventiva, essas coisas assim, né? As rampas estão ficando prontas, a escadaria ficando pronta, então isso já vai acolhendo melhor as pessoas e dando segurança para as pessoas. Mas ainda temos algumas fases que vão ficar um pouco mais para frente, porque são mais difíceis, assim, exigem um montante de dinheiro maior.
0: Certo. A gente está falando de um evento que vai acontecer na semana que vem, já trazendo um outro evento que já aconteceu, acho que é o principal evento de vocês, que é a Festa Junina. Esse, acho que financeiramente para vocês é bastante importante para o andamento das obras, né?
5: Sim,
0: Qual foi o resultado?
5: A Festa Junina é sempre um gás para a nossa economia, digamos assim. Esse ano foi um pouco atípico também, assim, a arrecadação não foi exatamente aquilo que a gente esperava, ficou abaixo. Não sei se é o efeito Monjaro, sabe?
0: Porque, será?
5: Mas também os serviços, as prestações de serviço estão muito caras, sabe? E hoje em dia a gente não tem mais voluntariado para tudo e muito serviço tem que ser contratado. Então, mas é um, digamos que é uma consequência que estão sentindo os padres em todas as paróquias, né? É que houve assim um certo recuo financeiro nas festas. Mas a gente segue em frente, agora estamos lançando uma campanha da poltrona do santuário, a doação de poltronas para o santuário, que não vamos ter banco, vão ser poltronas individuais para as pessoas sentarem. Lançamos essa campanha. Vamos lançar uma outra campanha, que é também uma rifa.
0: As poltronas por todo o santuário, é isso?
5: São 600 poltronas.
0: Olha só.
5: 600 poltronas que as pessoas já estão doando para colocar no santuário. Vamos fazer uma rifa também?
0: A rifa? Pode falar um pouquinho mais da rifa já.
5: A rifa é para o final do ano, para depois do Natal. Uma rifa que traz assim, um montante em dinheiro, 15 mil reais, né? Como prêmio, ou mais de 15 mil reais, que é os outros prêmios menores. E a gente vai lançar também agora, a partir da semana que vem.
0: Olha só, interessante, né? Já sabe o valor dessa rifa, não?
5: É 10 reais o bilhete.
0: 10 reais, então, concorrendo a 15 mil.
5: A 15 mil reais, mais. Primeiro prêmio.
0: Olha só, bem interessante. Bom, então, só refazendo aqui o convite pra gente mudar de assunto, né? Bazar do santuário, na segunda e terça-feira, repetindo os horários, né, padre? Das 8 da manhã até 7 da noite.
5: Isso.
0: Não fecha ali ao meio-dia, né?
5: Não fecha ao meio-dia. Durante todo o dia, ao meio-dia também as pessoas podem ir, porque aí a pessoa que tem só o intervalo do almoço para poder também dar uma chegada lá, então tem essa possibilidade.
0: É o pessoal do CPC, da comunidade, que organiza e trabalha nos dias, ou outros grupos também se envolvem?
5: Sim, todo mundo se envolve, mas nós temos um grupo de senhoras que é coordenado pela Graça e pela Marister. É esse grupo que se reúne, que se amplia e faz acontecer o bazar.
0: Perfeito, será sucesso com certeza.
5: Com certeza.
0: Bom, mudando de assunto então, domingo, então começa a Semana Nacional da Família, né? Então todo dia vai ter celebração no santuário, iniciando com o senhor, né? E depois outros padres convidados também participando, com o dizer, famílias fortes em tempos difíceis. São tempos realmente difíceis, padre?
5: Domingo é dia dos pais.
0: Sim.
5: E sempre Nós temos uma tradição aqui no Brasil de que a segunda semana de agosto seja dedicada à família. E aí nós na paróquia sempre gostamos, as lideranças e eu gostamos de fazer uma semana de evangelização, uma semana forte assim, né? De oração, de presença das famílias. Aí organizamos para toda semana, que é do Dia dos Pais até no outro sábado, no outro domingo, organizamos a semana da família. Famílias fortes em tempos difíceis ou famílias fortes em tempos frágeis, né? A gente sente muito isso, né? Claro que há uma certa carência familiar que se manifesta hoje, né? Em relação a valores, em relação a espiritualidade, em relação ao compromisso, né? Com a própria família. Então, essa semana quer nos ajudar nesse sentido, sabe?
0: Por que no teu entendimento há esse distanciamento entre a família, a questão de espiritualidade? Qual é a avaliação que o senhor faz?
5: Por que isso ocorre? Eu acho que é um processo que é característico também deste tempo em que nós estamos vivendo, que é um tempo de muita conexão. Então, a variedade de conexões talvez tire um pouco o foco do essencial. Então, junto a isso tudo vem uma distração com relação à família, mas também há muita imaturidade, há muita irresponsabilidade também com relação à família. E a gente quer resgatar os valores da família, de ter uma família. Claro, ninguém tem uma família perfeita. A família perfeita é só de Deus, né? A família humana tem imperfeições, mas a gente quer sempre melhorar a nossa família e buscar alimentar a nossa família e cuidar dela como ela está, porque também a família perfeita e tradicional não são todos. A perfeita não existe, e a família tradicional também não é mais digamos aquela célula central hoje, né, na prática. Então, mas a gente quer rezar com as famílias assim como elas se compõem, assim como elas estão hoje.
0: Aqui um recado do Rudinei Anselmo, nosso grande ouvinte. Bom dia, amigo, abraços ao nosso pároco Padre Edson. Também vamos ter um bazar beneficente aqui na comunidade de São Brás, hoje e amanhã. Então tem bazar hoje e amanhã no São Brás, segunda e terça no santuário. Então, é uma outra oportunidade, também pertence à paróquia do
5: Senhor. Abraço, Rodinei, abraço São Brás, o grupo de casais ali está promovendo também um bazar beneficente na comunidade.
0: Turma boa, né? Aquele abraço aí, Rodinei, a todo mundo aí também que se envolve, tá? Bom, iniciando então a Semana da Família, como a gente bem falou, domingo tem celebração às 7:30 com o senhor Padre Edson Miller. Aqui diz também, confissões acontecem durante todos os dias,
5: Nós vamos publicar os dias de confissão certinho, mas nós vamos ter alguns dias que nos horários de missa também teremos o atendimento de confissão, para as pessoas que desejarem também fazer a sua reconciliação, a sua penitência. A gente começa domingo, celebrando o Dia dos Pais. No sábado a gente já tem missa, agora todo sábado às 5 da tarde tem missa no santuário, então a gente já começa no sábado, a missa às 5 horas da tarde, uma missa com a catequese, né? Com homenagem pro Dia dos Pais, e aí domingo é a abertura oficial, domingo à noite é a abertura oficial da Semana da Família.
0: Benção dos pais, das chaves, da casa e automóveis também. Importante todo mundo levar a chavezinha da casa, do carro, para serem abençoados, né?
5: Isso.
0: Domingo à noite às 7:30. Bom, seguindo na programação aqui, padre, padre Anderson Pitts.
5: Ele é de Joinville.
0: Ele
5: tem um trabalho muito grande com famílias e ele faz muitos congressos com mulheres, com homens, e tem um trabalho muito grande lá, é muito conhecido, já esteve conosco uma vez e agora retorna novamente.
0: Legal, com oração por cura e libertação, isso na segunda-feira às 7:30 da noite. Na terça-feira o padre Roney, né? Já esteve por aqui, não é da região, fez grande sucesso, ele faz grande sucesso por onde ele passa, né?
5: O padre Roney é do Ceará, de Fortaleza, ele foi ordenado padre e logo em seguida ele teve um câncer que quase o levou, e aí ele conseguiu passar por esse processo e está curado. Então ele já veio uma vez e novamente ele vem e a gente convida todas as pessoas que enfrentam essa realidade do câncer para estarem conosco e ele vai dar o seu testemunho e fazer também uma oração especial para quem enfrenta essa realidade.
0: E como é importante a positividade e a espiritualidade no momento.
5: O testemunho de alguém que venceu, né? É sempre muito forte para quem está enfrentando a batalha.
0: Uhum. Bom, rezando aqui a oração por todas crianças, adolescentes e jovens, Padre Jerônimo,
5: Padre Jerônimo.
0: Na quarta-feira, 7:30 da noite também.
5: Aí na quarta-feira o Padre Jerônimo também vai estar conosco, toda a catequese de toda a paróquia, vamos ter ônibus passando nas comunidades, mas não só para a criançada e adolescentes da catequese, mas para toda a comunidade que quiser, é só entrar no ônibus, vamos passar ônibus nas comunidades todas para o pessoal vir para o santuário para celebrar junto.
0: Que legal. Na quinta-feira, Padre Antônio Vander, com oração pela restauração das famílias e como é necessário, já falamos aqui sobre isso, né? Então, Padre Antônio Vander, quando vem também, sempre movimenta muitos fiéis, isso será na quinta-feira também, isso. Sempre nesse horário, 7:30 da noite.
5: Sempre 7:30 da noite.
0: Uhum. Seguindo aqui na sexta-feira, Padre Valdemar Gró, apresente ele.
5: O Valdemar Gró, ele já esteve conosco também já algumas vezes, ele é capelão militar aposentado e ele é muito animado, toca violão, canta, ele vai fazer a renovação dos compromissos do matrimônio com os casais e vai com certeza deixar a sua palavra de esperança. Ele é muito positivo com relação à vida e ele vai estar então na sexta-feira.
0: Legal. Agora, falando sobre o Amanhecer com Cristo, como eu falei, está inserido na Semana Nacional da Família, na programação de vocês.
5: Aí
0: então,
5: vamos,
0: no sábado, 5:50 da manhã,
5: nós
0: bem
5: vamos
0: cedinho, para
5: começar cedo. Vamos encerrar a Semana da Família com essa atividade mais pública, digamos assim. Uhum. Mas aqui no centro, no deck do Casaril, às 5:50 da manhã, para amanhecer sábado, né? De sexta para sábado da próxima semana. Estamos divulgando bastante. Ali nós vamos ter a presença do grupo Nosso Sim, eu estarei presente também e faremos um momento forte de espiritualidade, de celebração ali junto à natureza, à beira-rio.
0: Bom, já teve a primeira edição, pelo que me recordo que foi um grande sucesso,
5: foi
0: um dia chuvoso.
5: Foi, choveu.
0: Todo mundo lá de capinha de chuva, guarda-chuva, mas o deck encheu e não só o deck, né? Arredores, ponte, enfim.
5: Sim,
0: todo mundo
5: ponte, tudo ali
0: se
5: nas
0: ajeitando
5: ruas.
0: Onde dava para acompanhar esse momento, né? Padre, é um momento que se assemelha muito com uma celebração convencional, é algo diferente?
5: É diferente, assim, a começar pelo espaço, né? Pelo local onde o evento acontece e também a forma como o evento é conduzido. Não é uma missa, mas é uma celebração diferente, assim, né? Uma celebração religiosa, católica e a partir do ambiente e a partir do local, então, também são conduzidas as orações próprias, muita música, o Ministério Nosso Sim vai estar, o Darlan, também pregador, vai estar, eu estarei, então, vai ter uma forma de pregação, vamos rezar, vamos celebrar, vamos cantar bastante, e vai ser bonito.
0: E vai até que hora?
5: Assim, a gente programa sempre uma hora e meia no máximo.
0: É o tempo médio assim da duração de uma celebração.
5: Isso,
0: uma hora,
5: um pouco mais do horário da missa, assim, um pouquinho mais.
0: Tomara que o tempo ajude dessa
5: pois
0: vez.
5: Vamos ver,
0: mais gente ainda, né?
5: É,
0: expectativa é bastante grande. É um evento que deu muito certo na primeira edição e tem tudo para entrar no calendário, digamos, de vocês para continuar acontecendo, né?
5: Provavelmente sim, né? Talvez entre pro nosso calendário oficial da paróquia.
0: Da primeira edição, ela não aconteceu na Semana da Família ano passado, faz.
5: Não, na primeira edição
0: ocorreu,
5: foi agora.
0: Foi
5: a primeira edição
0: tempo,
5: foi
0: né?
5: Agora, né? Início de junho, final de maio, por ali foi a primeira edição.
0: Interessante.
5: Início de junho.
0: Interessante. Estão todos convidados também, mas não é aqui que fecha a Semana da Família. Tem celebração à tarde ainda pro senhor, né?
5: Tem, às 5 horas, novamente, no santuário. Porque agora todo sábado, às 5 da tarde, tem missa no santuário.
0: Uhum. Perfeito. Então, em relação ali às confissões, vocês vão estar anunciando os horários,
5: isso,
0: dias que
5: isso, vamos
0: terá
5: anunciar
0: à disposição,
5: os horários,
0: né? De confissão. Então, tá bom. Padre Edson, muito obrigado pela presença aqui. Sucesso no bazar na segunda e terça-feira da semana que vem, das 8 horas até as 19, não fecha o meio-dia, vários itens, aceitando aí várias formas de pagamento. Que a Semana Nacional da Família seja um sucesso também, de igreja lotada e todo mundo tenta pensar um pouquinho mais e tentar reestruturar de forma geral sua família também em momentos tão frágeis e tão difíceis que vivemos, né?
5: É, nós vivemos um tempo em que o pilar da espiritualidade ele se torna fundamental para a estrutura, para a organização e para a sustentação das famílias. De fato, um pilar forte para um tempo que é tão frágil.
0: Ok, muito obrigado.
5: Um abraço.
0: Sua bênção.
5: Deus abençoe.
0: Abençoe para todos.
5: Deus abençoe, abençoe todos que acompanham a rádio. Que o Senhor possa entrar nos corações e ali produzir os seus frutos. Em nome do Pai, do Filho e do Espírito Santo. Amém. Amém. Um abraço, povo de Deus. Um abraço.
0: Um abraço. 8:28. Agora intervalo. Na sequência tem o repórter Tubar.
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0: Ok, de volta. Agora 8:33.
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0: O assunto de hoje aqui no Repórter Tubá também é bazar, hein? Já falamos aqui com o Padre Edson do Bazar do Santuário, na segunda-feira e na terça-feira da semana que vem. Tem lá no São Brás, tá acontecendo também. E segue até amanhã, sábado, Bazar Solidário da Caritas Diocesana de Tubarão, no Salão Paroquial do Monte Castelo. O presidente da Caritas, o Roberto Vieira, fala sobre o assunto. Diga aí, Ramon Silveira.
9: Começo com o presidente da Caritas Diocesana de Tubarão, ouvintes, o Roberto Vieira. A Caritas Diocesana promove, né, neste fim de semana, nesta quinta, sexta e sábado, Bazar Solidário, ali na paróquia de Monte Castelo, em Tubarão. É isso, Roberto Vieira, conta pra gente os detalhes, tudo bem?
10: Tudo bem, Ramon, um abraço para você, aos rádio ouvintes da Tubá, né? Nessa quinta-feira, né? E na sexta e no sábado, a partir das 9 horas, na quinta e na sexta, das 9 às 17, e no sábado, às 19, e no sábado, das 9 até às 13 horas da tarde, vai estar sendo realizado o Bazar da Caritas Diocesana de Tubarão.
9: Com certeza a movimentação aí de vocês preparando tudo já está grande, né, ô Beto?
10: Sim, sim, o Bazar da Caritas Diocesana de Tubarão é sempre muito bem procurado, muita gente, né, já agendou o horário, mas ainda tem um horário disponíveis para essa quinta, para essa sexta, para o sábado. Então as pessoas que ainda quiserem participar do nosso bazar ainda podem participar.
9: O que que nós vamos ter nesse bazar solidário da Caritas Diocesana no Salão Paroquial de Monte Castelo, Tubarão?
10: O Ramon, a gente vai ter roupas, né? Roupas, sapatos, alguns acessórios, né? Para criança, bichinho de pelúcia, boné, roupas no geral, né? Roupas para criança, roupas para adulto, roupas de frio, roupas de para calor, biquíni, né? Casaco, né? Nós temos roupa para o frio e para o calor, né? Isso é importante porque muita gente aproveita o inverno para comprar roupa para o frio e aproveita o verão para comprar roupa para o inverno, porque é nesse período que as pessoas economizam, né? E o Bazar da Caritas é bastante procurado exatamente por isso, né? Que a pessoa consegue arrumar melhor seu guarda-roupa, colocar uma roupa mais nova lá, né? Gastando bem pouco.
9: Uhum. Muito bem. Eletrônicos não teremos, é só calçados, não, e roupas.
10: Calçados, roupas e alguns acessórios, tá?
9: Certo.
10: E como eu te falei, Ramon, é muito procurado, tá? Bazar da Caritas, a gente atende gente aqui de Jaguaruna, de Pedras Grandes, de Laguna, gente que vem procurar um

0: assim, de boa qualidade, muita boa qualidade.
1: Certo, pessoal da região de Monte Castelo, toda aquela região ali, né, de todos os bairros também, toda Tubarão e região, vem gente de outras cidades também, né, podem ficar à vontade que o Salão Paroquial de Monte Castelo tem um espaço enorme, né, Beto?
0: É, e assim, é importante até a gente colocar que as roupas, elas são repostas todo horário. É, o pessoal entra das 9 às 10 ali, compra, né? E aí dá uma diminuída na quantidade de roupas ofertadas, mas nesse meio tempo a gente já coloca a roupa de novo para o pessoal das 10 às 11 já ter uma roupa e assim por diante, né? Então, durante esses 3 dias há reposição de roupas. Então, ninguém vai entrar lá sem ter uma pecinha ao menos para levar. É comum levar 10, 15, 20, as pessoas compram bastante no nosso baralho.
1: Exatamente, pessoal, pode ficar muito tranquilo, porque vou no primeiro dia, porque na sexta e no sábado já não vai ter mais nada. Não, engana-se, porque o pessoal tá, né, pode ficar tranquilo, como você acabou de dizer, porque vai ter mercadoria boa do primeiro minuto até o último minuto, ou seja, de quinta até sábado.
0: Com certeza, Ramon, com certeza, isso a gente garante, né? Não na mesma quantidade, né? Porque é normal, né? Mas a gente garante assim que nessa quinta e na sexta e também no sábado vai haver reposição.
1: Uhum. Com certeza. Agora, as formas de pagamento, como serão?
0: É, a gente facilita muito pro pessoal que vai lá comprar, né? A gente aceita Pix, cartão de crédito, valores acima de R$500 a gente faz em 2 ou 3 vezes, quem quiser fazer uma compra aí, tiver meio apertado, ainda a gente parcela em 2 ou 3 vezes, valores acima de R$500.
1: Valores acima de R$500, muita roupa bonita, né? Infantil, inclusive, né, jovem, adulto, o pessoal pode aproveitar que vai ter no bazar da Caritas, o bazar solidário, né? E o nome já diz, como é solidário, você já tem aí um destino do lucro para onde que a Caritas desta vez irá ajudar. Quem a Caritas, a carícia da Igreja Católica, porque, repito, a Caritas, né, diocesana, a Caritas brasileira é a carícia da Igreja Católica. E desta vez, né, com o lucro deste bazar, qual é o objetivo?
0: O Ramon, muito boa pergunta. A Caritas desenvolve um trabalho de excelência aí, né, para com os imigrantes, né? A gente tem mantido a nossa sede da Caritas aberta, nós temos uma sede própria ali na Rua Laguna, no cruzamento ali com a Rua José, agora eu não me lembro o nome, mas se eu me lembrar daqui a pouco eu digo. Mas é quase final da Rua Laguna ali, perto, para quem conhece Tubarão, perto do Sorato, que chama ali, que é aquele conjunto habitacional que foi feito há muito tempo atrás, né? Então ali a gente mantém a sede, e a sede a gente tem psicólogo, a gente tem uma advogada, tem uma secretária e tem um assistente social. Então, para manter essa estrutura aí, gasta-se um pouco, né? E qual é o objetivo dessa estrutura? É prestar atendimento a essas pessoas que estão chegando aí em Tubarão, que vem às vezes do interior do Brasil, às vezes até ali do Rio Grande do Sul, vem e também de fora, né? A gente atende pessoas que vêm da Argentina, que vêm do Paraguai e muito, bastante assim, pessoas da Venezuela, de Gana, e do Haiti e de Cuba, sabe? Então a gente faz esse pré-atendimento ali, a gente dá o suporte básico, né, para a pessoa poder permanecer aqui sem problemas, ao menos o primeiro mês, até achar um emprego, até achar um local para morar, até resolver o problema da sua documentação, né? O visto de entrada, visto de permanência. Então, o nosso trabalho, assim, ele é contínuo, né? E cada vez a Caritas tem sido procurada com esse fim, né? Para a gente poder ajudar essas pessoas. Trabalhamos também em parceria, né, com o albergue, a gente sempre que possível troca informações com o albergue, manda pessoas lá, mas também estamos procurando também na nossa casa de acolhida, que também mantemos na casa de acolhida, para famílias.

0: né? A pessoa chega aqui, né? A mãe, chega muito a mãe solo aqui também, né? É, com os filhos, e às vezes a gente, eles não tem para onde ir. Então, a casa de acolhida serve ali de 1 a 3 meses até eles conseguir uma colocação, né, no mercado de trabalho, até resolver o problema da documentação. E aí, a hora que ela tiver mais condições, ela aluga uma casa e vai tocar a vida como se fosse uma brasileira, né?
1: Tudo certo, né? Vamos aqui, eu quero lembrar. Os 3 dias do bazar, quinta-feira, dia 6, das 9 às 19 horas, dia 7, sexta, das 9 da manhã até as 19 horas, como você me mandou a arte aqui, e sábado, dia 8, das 9 da manhã até as 14 horas, como está aqui na arte, Cáritas Brasileira Bazar Solidário, no Salão Paroquial de Monte Castelo, da Paróquia São Francisco de Assis, Monte Castelo, em Tubarão. Reforce o convite aí para todo mundo participar, Beto.
0: É, eu gostaria também de convidar você, Ramon, Antônio Bento, o Dura, toda a galera aí da Rádio Tubá, para fazer presente, conhecer a nossa instituição.
1: Com certeza.
0: Fazer parte lá do bazar, né? E a população, né? Que tem respondido muito bem esse nosso chamado, né? E lembrando que o atendimento é por agendamento, então tem que entrar lá no Instagram da Cáritas, né? E ou ligar para a Cáritas e pedir um link, né, para poder fazer o agendamento, né? Mas se não tiver agendamento, tem muita gente que por questões de pessoais acaba agendando e acaba não indo, e muita gente sem agendamento a gente consegue atender, mas é importante que agendem, né? No Instagram da Cáritas tem um link. Então todos estão convidados a fazer essa doação, né? Porque essas compras de roupas aí não é nada mais que uma doação para um bom propósito.
1: Nosso muito obrigado pela entrevista, sucesso no Bazar Solidário, Beto.
0: Muito obrigado, amor. Valeu, a Cáritas agradece.
1: Volto com vocês nos estúdios.
2: Ok, valeu, Ramon Silveira. Agora 8h44, intervalo. Na sequência tem o Giovanni Martins. A partir das 9 tem ele, Haroldo Silva, ou Dura, no quadro Papo Reto. Volto já.
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2: De volta agora, 8h47. A Prefeitura de Braço do Norte entregou nesta quinta-feira mais 15 certidões de regularização fundiária a moradores dos loteamentos José Arnaltes, no bairro Santa Luzia, e Dimas Arnaltes, no bairro Lado da União. Com a nova entrega, o município alcança a marca de 114 imóveis regularizados somente neste ano, beneficiando famílias que aguardavam há anos pela documentação definitiva de suas propriedades. A regularização fundiária garante segurança jurídica aos proprietários, valoriza os imóveis e contribui para o planejamento urbano do município. O programa teve início em maio, com a entrega de 62 certidões. Em seguida, outras 14 famílias, também do loteamento Maria Nazário Coan, foram contempladas. Depois, mais 23 moradores dos loteamentos Jardim do Deco e Dona Nina, no bairro Rio Bonito, também receberam a documentação. O prefeito Laurinho Boing Júnior destacou que a regularização apresenta mais segurança para as famílias e um patrimônio garantido para as futuras gerações. Segundo ele, a marca de 114 imóveis regularizados demonstra o avanço do programa, que continuará atendendo novos moradores. A administração municipal informou que a regularização fundiária seguirá sendo ampliada para garantir que mais famílias tenham seus imóveis legalizados e com toda a documentação em dia. Legal, tá avançando bem então. Mais de 114 imóveis já foram regularizados em Braço do Norte só neste ano, e ainda tem mais por vir, né? E espero que outras prefeituras também consigam avançar com esse propósito. Bom, falando em questão de regularização fundiária, né, hoje vai ter uma reunião sobre a APA da Baleia Franca. Hoje, então, às 7 horas, reunião com a deputada Giovana de Sá, vereadores de Jaguaruna e representantes das associações. Vai estar acontecendo na Associação dos Moradores do Balneário Figueirinha. Tratando então sobre a APA da Baleia Franca, a questão do REURB, cortes de energia e outros assuntos de interesse da comunidade. Evento importantíssimo hoje, então, lá na Associação de Moradores da Figueirinha. Todos convidados, não só da Figueirinha, como de outros tantos balneários. Hoje, às 7 horas, essa reunião com a deputada Giovânia de Sá. 8h50, acionando ele, Giovanni Martins, evento gratuito em Laguna Debate, NR1 e reforma tributária, na próxima segunda-feira.
5: Hoje vamos falar sobre um evento que será realizado na próxima segunda-feira, dia 10 de agosto, na cidade de Laguna. Um evento para empresários e também para a população em geral. Um evento que vai falar sobre a nova NR, o que a sua empresa precisa saber agora e a população em geral, e também vai falar sobre reforma tributária. Vou conversar com a Viviane e com a Jéssica, que são da Hold e estão organizando esta ação. Viviane, inicialmente, tá tudo certo para a próxima segunda-feira? Vai ser em qual local? Quais são os destaques deste evento? Tudo bem?
6: Olá, tudo bem? Sim, vai ser no dia 10 de agosto, segunda-feira que vem, às 19 horas da noite. Esse evento, ele trata não só sobre a NR1, mas também sobre a reforma tributária. Como você falou, ele é voltado para os empresários, empreendedores, para toda a área contábil, né, para toda a população, ela realmente entender quais são essas mudanças que está acontecendo no sistema tributário. Ela vai ser um evento ali em Laguna, no Teatro Mussi. Para quem não conhece assim muito bem o local, ele fica bem centralizado ali, bem no centro de Laguna. E a entrada, ela é gratuita, só que você deverá levar 1 quilo de alimento não perecível.
5: Bom, e o evento acontece em Laguna, mas pessoas de Tubarão da região poderão participar.
6: Sim, com certeza. A gente realmente está abrindo ao público para aqueles que tenham interesse em realmente se atualizar um pouco, o empresário, o profissional contábil, se atualizar um pouco nesses dois temas.
5: Jéssica, sobre esses temas, são temas que estão em evidência, né? Reforma tributária e também a nova NR. São assuntos que realmente estão no dia a dia.
6: Com certeza, até porque são dois assuntos que vai mudar totalmente ali como que vai funcionar daqui para frente para as empresas, né? Principalmente da minha área, que é sobre a NR1, que é sobre o tratamento, a saúde mental do seu colaborador, e esse cuidado que a gente tem que ter um pouquinho a mais, né, com as pessoas que a gente lida no dia a dia. Então, não mais do que obrigação, mas também uma necessidade do empresário tá por dentro do que tá o seu limite e quais são os gatilhos que eu posso tratar e cuidar com todo o carinho desse colaborador.
5: Essa nova norma, que é a NR1, ela já está valendo, vai valer? O que vai mudar para o cidadão, para as empresas em geral?
6: Ela já está valendo desde maio, tá? Então, ela está em fase de adaptação. Então, a qualquer momento a sua empresa pode ser visitada, né? Pelo perito, ser fiscalizada, mas eles estão abordando isso como uma forma de correção. Então, se tiver essa visita atualmente, né? Eles vão verificar se tu tá regulamentado, de preferência, né? Com uma clínica de medicina do trabalho, um parceiro, né? Para que eles verifiquem se tu tem essa obrigatoriedade de ter um laudo e também quais são as ações que você está propondo dentro da empresa para ter esse cuidado com a saúde mental do colaborador.
5: Além da NR1, o Viviane, tem também a questão da reforma tributária, que vai impactar todo mundo, né? Está impactando, vai impactar os empresários, mas também o cidadão, né? Então todos precisam acompanhar esse tema, quando a gente fala de reforma tributária, não é isso?
6: Isso, exatamente. É necessário a gente se atentar a essas mudanças, vai impactar tanto o empresário quanto o consumidor final, né? Nós. Então realmente são dois temas muito importantes atualmente para a área contábil. Então acredito que vai ser de grande importância, não só para os empresários, mas também no geral.
5: Os convidados são palestrantes, essas pessoas vão estar então passando todas as informações durante o evento, vai ser bem dinâmico?
6: Isso, isso mesmo. A palestrante sobre a reforma tributária é a doutora Mariana Almeida, ela é especialista em direito tributário, ela faz parte da Almeida e Coque Advogados, então realmente são pessoas dentro da área que vêm estudando, se atualizando para trazer sempre o melhor, tanto para os nossos clientes quanto para os outros empresários.
5: Ô, Jéssica, também na sua área, que é a nova NR1, também vai ter um profissional que vai tirar todas as dúvidas.
7: Isso mesmo. Para falar e abordar o tema ali sobre a norma, né, da NR1, a gente vai ter o Marcos Campolino, que é da Clínica de Medicina do Trabalho Nova NR, e ele já está um pouco mais aprofundado ali do que é obrigatório e o que é aconselhável. Então, ele vai vir com toda a procedência, né, para estar passando tanto os conselhos quanto o que a empresa pode tomar de pontapé inicial.
5: Pelo que a gente fala, então é um evento muito importante para empresários, para a população em geral, nesta próxima segunda-feira, dia 10, algumas horas que serão importantes, serão informações, conhecimento, nunca é demais, não é isso?
7: Não, com toda certeza. Então, se atualizar é sempre disparar na frente, né? Antes mesmo de abordar isso como uma medida de correção, mas sim de proteção. Então, é bom sempre estar à frente da legislação e não contra ela.
5: Ô, Viviane, então na próxima segunda, no Cine Teatro, né, Mussi, em Laguna, a partir das 19h30, como você falou, entrada gratuita, mas com um quilo de alimento para ajudar o próximo.
6: Exatamente. Não só com a intenção de informar o empresário, mas também esse outro lado que a Hold sempre busca também ajudar o próximo. Então, realmente, essa a gente juntou duas ações para que também ajudasse pessoas que necessitam.
5: A expectativa, muitas pessoas, empresários devem participar?
6: Sim, sim, estamos com uma expectativa bem grande, acredito que realmente é um evento que vai impactar todos, então acredito que a gente vai ter um grande número de pessoas.
5: Legal, Viviane e também Jéssica, sobre o evento que acontece na próxima segunda-feira em Laguna, vocês gostariam de complementar, tem mais algum detalhe ou é isso?
7: Não, seria somente isso, né? São dois pontos realmente cruciais e é importante. A gente também vai estar com a nossa equipe da contabilidade também, caso não clientes queiram tirar qualquer dúvida, né? E é importante também entrar no nosso site, no nosso WhatsApp e também na nossa rede social para estar confirmando presença, porque o local ele realmente tem vagas limitadas, né? E a gente pretende encher a casa e seria interessante lá fazer a confirmação de presença.
5: É isso, Viviane.
6: É isso aí, esperamos todos vocês, vai ser uma noite de troca de conhecimento, experiências, novas atualizações, então esperamos todos vocês às 19h em Laguna.
5: Por isso a gente está falando sobre este evento que é para empresários, mas também para a população em geral, porque são assuntos que já estão tendo destaque em todo o Brasil, NR1, e também a questão da reforma tributária. Nosso destaque, repórter Giovanni Martins.
2: Ok, valeu, Giovanni Martins, 8h57 agora, intervalo comercial, na sequência, Haroldo Silva, o Dura, no quadro Papo Reto, eu volto já.
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2: Então, ó, relógio marcando pontualmente 9h, Odura.
11: Correndo, né?
2: Então, ó, hoje entrou bem certinho, viu? Tudo calculado, tudo planejado para você entrar às 9h em ponto aqui com o seu Papo Reto. E aí, Dura, bom dia.
11: Bom dia, Bruno Vandrese, bom dia, amigo Tom. Bom dia, amigo telespectadores e também radiovintes. Eu hoje realmente acordei tarde, viu? Acordei tarde, aí vim correndo aí, subi o Morro da Catedral, numa velocidade aí.
2: Ah, não, tu veio correndo.
11: Muito, né?
2: Acredito,
11: correndo, enfim,
2: acredito
11: tal.
2: Que tu veio correndo.
11: E chegou aqui, não tem o meu Antônio Bento aqui comigo, sentiu mal, hein?
2: Tá enjoadinho.
11: Tá enjoadinho, tá grávida e tal, tá tudo certo.
2: Ele comeu algum?
11: Comeu. Não exagera, dura.
2: Mas algum light ou diet dele não
11: é, mas bem. Ele tá. A idade, né?
2: A idade bem avançada.
11: Um grande abraço ao Antônio Bento aí.
2: E aí, tudo certinho?
11: Tudo.
2: Eu trouxe aqui, não sei nem se tu pautou isso, mas hoje tem reunião lá na Figueirinha sobre a APA da Baleia Franca com a Giovanni de Sá, né?
11: Eu pautei.
2: Pautou, tá ali.
11: Tem uma reunião hoje.
2: Então vamos começar com ela já.
11: Pode ser? Pode. Tá no ar?
2: Tá no ar, já pode falar.
11: A Giovanna tá no ar?
2: Não. Tu tá no ar.
11: Nós estamos no ar.
2: Né?
11: Ô Bruno, é importante, ela esteve aqui. Sim. Menos de 3 meses conversando sobre isso, porque essa questão da APA, nos últimos 2 meses, ela começou a ter outros agentes, né? E pelo menos é o contrário, né? Aqueles, aliás, favoráveis, né? Favoráveis como está lá a APA. Mas ninguém estuda, ninguém sabe a história de que a gente vem contando há 4 anos, enfim, a deputada Giovanna vem contando essa história há 4 anos. E hoje, aí, pessoal do Figueirinha, pessoal Rui Corrente, pessoal ali das praias, Camacho,
2: Campo Fim, Bom, pessoal, Paraíso,
11: Campo Bom,
2: Naropaba do Sul.
11: É, vocês têm que ir lá nessa reunião hoje lá para ver que pé que tá, né? Que situação que está todo esse debate que a gente faz aqui, porque a Rádio Tubá, ela encampou praticamente, né? Esta luta, né? Esta bandeira da APA, né? Ninguém quer mexer em nada, é só melhorar um pouquinho a linha ali, tirar aquele dente que tem ali, não sei porque que só tem aqui, né? E aí melhorar isso. Então, nada melhor do que a doutora Natália, a Giovanna de Sá, para poder esclarecer melhor. É hoje às 19h, às 7h30, lá na
2: Associação de Moradores
11: Paraíso.
2: Do Balneário, não, Figueirinha.
11: Figueirinha,
2: ao lado do Paraíso, ali pertinho.
11: Vamos ver.
2: Infelizmente eu não consigo ir nessa reunião, mas enfim, é interessante que todos participem, como tu falou, né? Para saber, de repente ela tá fazendo essa reunião para contar alguma novidade, algum avanço em relação a essa briga toda. Então é importante que a comunidade se faça presente hoje às 7h30 da noite na comunidade da Figueirinha, na Associação de Moradores. É fácil de encontrar ali e enfim, vai ter vereadores também, tem vereadores de Jaguaruna que estão bem ativos também.
11: Que bom, né? Que bom.
2: Em relação a isso, o vereador, o Maninho, se eu não me engano, sempre traz esse assunto
11: na Câmara
2: de Vereadores.
11: Tem um que esteve aqui também, esteve aqui na audiência pública, enfim.
2: Eu acho que é o Maninho.
11: Mas tudo bem, é importante ouvir, é importante debater.
2: Exatamente.
11: Certo? Ficar em silêncio é que não pode, depois a coisa acontece. Ah, eu não sabia da reunião, ah, eu não sabia da decisão, eu não sabia da audiência. Ah, mas aí aconteceu. É o que estamos vivendo hoje. Foi realmente o que aconteceu em 2000, naquele momento de demarcação, 2018. Faltaram a reunião, faltaram a aula, foram reprovados. Está aí o problema hoje para todo mundo.
2: Dura, mudando de assunto, Beto Martins foi anunciado como primeiro suplente da Carol Detone ao Senado. A gente comemorou aqui, enfim, era uma notícia boa para o Sul, né? É um primeiro suplente que vai assumir em caso de não presença dela no Senado, então seria interessantíssimo para o Sul. Mas um dia depois ele declinou desse convite, não é mais primeiro suplente ao Senado, Dura.
11: Olha, menos de 24 horas. A gente falou
2: não
11: aqui.
2: Não deu 24 horas.
11: Não deu 24 horas, né? É no mesmo dia, Beto declinou da indicação, não quis. Interessante, porque quando ele saiu da Secretaria de Portos e Aeroportos, onde fez um bom trabalho, realmente todas as ideias e as falas convergiam para que o Beto Martins seria o primeiro suplente no Senado. Ele seria. Estava sendo trabalhado para isso. Sendo trabalhado politicamente, tudo para isso. É o que nós pensávamos, mas ele nunca disse que não seria, né? E também nunca disse que ia ser. Mas ficou naquela dúvida. Até que surgiu agora as convenções, deixaram os suplentes para o último dia, para o dia 5, e o Beto Martins, o Sul, mais uma vez, tinha sido contemplado com a suplência. Já é contemplado com o Volney Weber. Né, o deputado Volney Weber é contemplado na chapa de Espiridião Amin para Senado e teria o Beto Martins, com uma diferença muito grande. Ele estaria na chapa da Caroline Detone, que é uma política, a política em ascensão, sabe? Que está realmente tem perspectiva de crescer mais na política, né? Já mostrou isso, sendo presidente da Comissão de Justiça, na, que é difícil, na Câmara Federal, enfim. Então, ela teria condições. Enfim, tinha projetos, de repente, para Beto Martins ser 4 anos senadores aí. Bom, ele negou. Também não disse, não falou com a imprensa.
2: Eu te perguntar, tu não conseguiu colher o porquê dessa negativa?
11: Sim, sim, eu colhi, eu tenho algumas fontes, né? Também não sei se é verdadeira, porque não partiu dele essa fala. É porque o Beto preferiu continuar na iniciativa privada, certo? Ele é um dos diretores, dono de uma empresa que faz uma conexão com o Porto de Imbituba, sabe? Trabalha, sempre foi a vida dele, foi trabalhar nesse processo, e parece que havia uma incompatibilidade, porque o governo também, o Porto de Imbituba é do governo do estado, né? O governo do estado faz a gestão do porto, e parecia que poderia haver uma incompatibilidade. E a outra é dizer que os diretores, que os sócios de Beto Martins na Bélgica, disseram que tem que olhar o conselho tem que se reunir, e eles não queriam largar o Beto Martins, a verdade é essa. Eles queriam que o Beto continuasse onde ele está, na iniciativa privada, fazendo um bom trabalho. A verdade toda foi essa. E deixaram isso para o último dia. Então, menos de 24 horas, Beto Martins declinou. Mas eu tenho uma. O Beto Martins, onde eu falei para a liderança do PL, Beto Martins perdeu algumas oportunidades ou ganhou. Por exemplo, o Beto Martins era para ser o nosso candidato a deputado estadual já em 2022. Não seria o Sorato, seria ele, certo? Passou batido ali, certo? Apoiou o Sorato, tal, tudo bem, em 2022. Beto Martins seria o candidato a deputado estadual nesta eleição 2026. Se não fosse candidato a deputado estadual, estaria uma brecha aberta no estado para deputado federal do PL. Uhum. Seria o grande nome, digamos assim, que a Murel guardou, lapidou, né? O Beto, ele entra em qualquer prefeitura, em qualquer instituição, entidades, enfim, porque ele viveu, ele construiu isso politicamente. O Beto não foi arrancado agora, faltando 2 meses para a eleição, e dizer assim: olha, Bruno, você é o suplente. Ô, Dura, tu é o suplente. Isso é uma coisa, é arrancar agora para 2 meses para preencher uma chapa.
2: Sim.
11: Não, o Beto construiu toda uma carreira para seguir politicamente, uma carreira quase vitoriosa, era unanimidade. E ele declina de tudo isso. Declina de tudo isso para continuar na vida privada. Porém, tá na minha coluna de hoje, que surgiu por 4 horas também, tudo por questão de hora, o nome da Grazi, que é presidente do PL regional, a Grazi, esposa do prefeito Sorato.
2: Isso veio depois da negativa então do Beto.
11: Depois do declínio.
2: Seria um
11: Beto.
2: Plano B, a Grazi.
11: O plano B, não é nem o plano B, ela passou seu plano A por 4 horas, por 4 horas.
2: Uhum.
11: Ela foi analisada e citada no na cúpula do PL estadual para ser a primeira suplente. Ela tem um contato muito forte com a Ana Campagnolo, com o Carol Detone, governo Jorge Mello, ela está muito bem articulada nesse meio. Ela seria, e vazou essa informação, ontem 7:30 da manhã. Telefonei o prefeito Sorato, porque para saber, né? E como é que era, meio que desmentiu, saiu pela tangente, mas ao meio-dia eu recebo um comunicado de que ela não seria a escolhida. O escolhido foi um empresário de Joinville, indicado pelo Partido Novo. O Partido Novo tá mandando, hein? Tá mandando, imagina depois. Então é isso. Nós já tivemos 2 oportunidades por pouco tempo. O Beto menos de 24 horas e a Grazi menos de 4 horas deixou de ser a primeira suplente. Não porque ela disse, ela não respondeu. ela não foi nem convidada, assim, dizem que foi, mas ao analisar eles preferiram buscar.
2: Fizeram uma análise do nome, tá? E não foi aprovado pelo
11: conselho. Não, aí acharam, né? Se eu for explicar como é que se ganha uma vaga na suplência tanto, ou como é que se ganha uma vice na prefeitura, ou como é que se ganha, olha, leva tempo, dá para escrever um livro.
2: Tá bom, enfim, Sul continua pobre então.
11: Apenas com o Vonei Weber.
2: Projeção aí de representatividade no Senado, enfim, na Câmara Federal.
11: Apenas também. Com o Vonei Weber.
2: Só o Vonei Weber. Bom, ô Dura, tu falou aqui uma informação, não sei se está pautado aqui, mas são quantos candidatos à presidência da República?
11: Olha, Bruno Vandres, interessante, né? São 13. 13 candidatos. Coincidente, né? Eles vão me dizer assim, Dura, agora eu tô dizendo, tu tá dizendo que é 13, né? Aquele papinho todo, né?
2: Dizer que é Bento, né? Dizer que é um sinal?
11: É um sinal, coisa parecida, né? E aí, o que é que acontece? Na verdade, são 13 candidatos, né? 13 candidatos na 13 candidatos que serão candidatos à presidência da República. 13! Só que a gente vai até o quinto, né? A gente vai até o quinto. Nós não temos, assim, a gente não tem, assim, condições de conhecer esses 13. Tu quer que eu fale os 13?
2: Pode ser.
11: Pode ser. Vamos ver se tu conhece desses 13. Quantos tu conhece? Eu tenho certeza que 5. A gente diz assim, opa, já ouvi falar. Opa, eu já ouvi
2: Flávio
11: falar.
2: Bolsonaro, o Caiado.
11: Vamos lá. Pela lista, a lista começa, não é minha, começa ali em cima, tá vendo aqui, ó?
2: Tá.
11: Mas eu vou mudar.
2: Mas é porque começa pelo atual presidente da República,
11: eu acho que é Luiz Inácio Lula.
2: Não por uma questão de preferência, por conta de ele estar hierarquicamente à frente de todos.
11: Verdade, o Luiz Inácio Lula da Silva, Lula.
2: Tá, esse eu conheço.
11: Da federação, né? Ele é candidato à reeleição. Flávio Bolsonaro, 22, Lula 13, Bolsonaro 22.
2: Certo.
11: Candidato à reeleição. Candidato à presidência, né? Tá se esfolando todo para ser, mas tá conseguindo. Cada dia né? É um leão que mata aí. Vamos ver o que é que vai dar. O Ronaldo Caiado, todo mundo já viu falar, já sabe tal, que é do PSD. Romeu Zuma, do Novo. Romeu Zema, do Novo. Uhum. E Renan dos Santos, que é do Missão, que tá aparecendo bem,
2: tá aparecendo
11: já
2: bastante.
11: Passou por Tubarão, o único presidenciável que passou por Tubarão, já, então tá, então são 1, 2, 3, 4, 5. O Lula, Flávio Bolsonaro, Ronaldo Caiado, Romeu Zema e Renan dos Santos. Esses a gente sabe, aparecem em todas as pesquisas, enfim, tal, tal, tal. Agora vamos dar continuidade.
2: Vai.
11: Sabe quem é Edmilson Costa, do PCB?
2: Tu não conhece?
11: Não, conhece?
2: Não, também.
11: Também não. Samara Martins, do P, União Progressista.
2: Não conheço.
11: E esse partido tem a Laís, se eu não me engano, que é candidata a governo do estado de Santa Catarina, que nós vamos ter 7 candidatos.
2: Sim.
11: A 7 candidatos aqui em Santa Catarina. Hertz Dias, PSTU.
2: Não conheço.
11: Também não. Candidato à presidência da República. Leonardo Avalanche, PRTB.
2: Avalanche,
11: que era do Mourão, partido do Mourão.
2: Sim.
11: Né, que era vice de Bolsonaro, que é senador hoje. Rui Costa Pimenta, PSO. Rui Costa. Já vi falar do Rui Costa.
2: É mais conhecido.
11: Wilson Grassi, Democratas. Clariana Barão, DC, né?
2: Sim.
11: Democracia Cristã. Augusto Cury, o pessoal conhece porque é um escritor. Né? Um escritor famoso tal, e tá ali ainda, enfim. Eu senti falta do Cabo Dalciolo, eu senti Padre Kelmer, eu senti falta daquela turminha ali, né?
2: Emael,
11: não tem aquela musiquinha do Emael? Então a gente sente falta daquele grupo ali, daquele time ali, né? Que não estão, essa vez não são candidatos. Então,
2: 13, nossa.
11: Fica 5, né? De 13 a 5 que a gente vai começar a discutir. Sim. Com certeza.
2: Então tá bom, Dura, mudando de assunto, falar sobre a Júlia Zanatta. Estou aqui que ela surfou muito e bem, surfou bem na onda de ser uma possível vice, né? Na composição aí da chapa do Flávio Bolsonaro, não deu certo. Acho que saiu essa. Ter esse nome ventilado foi positivo para ela, para a campanha dela, mas a escolha não foi ela, e sim alguém do Nordeste, né, Dura?
11: Perfeito. A Júlia surfou bem. Eu digo, desde o começo, quando surgiu aquela onda, ela aproveitou, ela sempre disse em live, ela nunca afirmou que tinha sido convidada oficialmente. Nunca afirmou isso, e não foi. Mas havia comentário, a nível nacional, inclusive, a nível nacional. A imprensa nacional divulgava isso, ela aproveitou essa onda. Aproveitou a grande onda da Jaguaruna, né? Aproveitou, surfou bem, buscou, deu entrevista nacional, estadual, toda hora perguntada, e isso projetando cada vez mais, né? O nome de Júlia Ghezzanato. E ela tinha um projeto, já tinha dito aqui, que ela tinha um projeto que está bem costurado, que está bem construído, que é a sua reeleição a deputada federal. Goste ou não goste, o outro lado não gosta. Ela é polêmica, porque é natural, porque ela enfrenta, e se goste ou não goste, ela é o tipo de político que coloca o seu posicionamento. Então, ela tem construído a sua campanha, está bem estruturada, e eu ouso dizer que deve ser uma das mais votadas de deputada federal em Santa Catarina. Era Carol Detone, a Carol vai para o Senado, eu tenho quase certeza absoluta sobre isso, né? E aí, de repente, ele escolhe lá, né, o vice lá de Alagoas, né? Enfim, que já no primeiro dia a turma de choque já começou, né, espalhar situações que, na verdade, engravidou, estuprou, essas coisas já aconteceu. Quem assistiu a CPI do INSS, como eu assistia, lá o Lindenberg, que agora pedindo desculpas porque está sendo processado, vai ter que provar, e não é verdade o que foi falado lá, ele, a Tronic, a senadora Tronic falou lá, agora tem que provar, e o cara agora é candidato a vice do Flávio Bolsonaro. Veja bem, o Flávio, ele buscou chapa pura, porque no primeiro turno ninguém vai coligar com ninguém. Tem 13 candidatos aqui, ninguém vai coligar no primeiro turno. O primeiro turno, cada um vai ver o seu potencial, vai medir até que ponto vai chegar. Um Zema, um Caiado, tal, da missão lá, o Renan, todo mundo vai pra frente, vai pro front, vão jogar o jogo. Só que, no segundo turno, uma nova eleição, aí vai começar as negociações. As negociações, partido vem comigo que eu te dou um ministério, partido vem comigo que eu te dou a Petrobras, partido vem comigo e todos os partidos caem nesse conto da sereia que passa a ser realidade. Né? Então todo mundo negocia, todo mundo vem para a mesa negociar no segundo turno. Com isso, ele sendo candidato, automaticamente dá segundo turno. Porque se juntassem todos ali, poderia até não dar segundo turno, poderia dar o primeiro turno. Hoje Lula está na frente, o Flávio aumentou um ponto, agora na última pesquisa Quest, mas mesmo assim Lula ganharia no primeiro turno, se fosse só os dois, né? Os dois candidatos. Mas como tem mais candidatos, os votos pulverizam. E ele dá a condição, é tudo que o Lula não queria, é tudo que o Lula não quer, porque aí pode dar o segundo turno, e o segundo turno é uma outra eleição. É a mesma coisa em Santa Catarina, né? Então, se João Rodrigues não fosse candidato e ficasse Jorginho Melo e Merizio, poderia tenha a certeza absoluta, mesmo que Jorginho ainda esteja na frente, com 53% da última pesquisa, 55%, pode dar o primeiro turno em Santa Catarina, mesmo assim. 2022, Moisés dançou, não foi nem pro segundo turno, porque o bolo da direita foi fatiado em 5 candidaturas, 4 ou 5 candidaturas, e o da esquerda não foi fatiado. Aí deu Gelson Merizzi no segundo turno. Quer dizer, a parte do bolo do Gelson Merizzi era maior do que a fatia da direita, que era dividido em pequenos pedaços. Sim. Deu para entender assim, essa analogia. Esse ano é diferente. Tudo que o Jorginho quer é que Merizio não cresça. É que Merizio, né, que é o candidato da esquerda, não cresça. Hoje ele está com 8,7% por ali. Lula com 25%. Certo? A tendência e o objetivo é o Lula. É o Lula aumentar para 30. Se o Merizio não aumentar, ficar por ali, ficar num dígito só, é tudo que o Jorginho quer. E é tudo que o João Rodrigues não quer. O João Rodrigues vai fazer a sua parte, vai chegar a 30%. Certo? Por uma série de condições. O que se conta? Que os outros candidatos juntos, né? O da missão lá, que tem um candidato aí da missão também que tá fazendo bastante barulho, o Zimmermann, todo esse pessoal todo, faça junto mais 20%. Se o João faz 30, chega a 30 no final da campanha, e esses todos juntos fazem mais 20, dá 50. Ou dá 49, 48 e tal, vamos ver. Aí daria o segundo turno. Então, o Jorginho olha muito sério para a eleição de Gelson Merizio, certo? Olha muito sério para que ele não cresça, Tanto que o olhar do debate não é João Rodrigues para o Jorginho, mas sim João Rodrigues com o Jorginho, não é Jorginho para o João Rodrigues. O Jorginho não está nem ainda discutindo o João Rodrigues, mas o João Rodrigues está discutindo o Jorginho para ele diminuir em pesquisa, certo? Jorginho está olhando para o Merizio, é análise. Ele não quer que o Merizio cresça, fique como está, que está tudo bem, para dar primeiro turno. Porque se der segundo turno, aí fica muito complicado. O bolo está ali posto, hoje é dividido em quatro e tem tudo para que os outros candidatos, que tudo o Jorginho quer, é que ninguém cresça, esse bolo fique assim como está sendo dividido, para dar o primeiro turno. Segundo turno é uma outra eleição.
2: Voltando ali à escolha do vice do Flávio Bolsonaro, né, colocando até numa balança e traçando um comparativo entre nomes, né? Alfredo Gaspar, PL de Alagoas, e Júlia Zanatta de Santa Catarina, é muito mais lógico essa escolha do Alfredo Gaspar para alavancar votos que ele não tem tanto na região Nordeste.
11: Perfeito, claro, a leitura é perfeita. Por que colocar uma vice ou um vice de Santa Catarina? Se é um estado conservador, é um estado que o governador está na frente nas pesquisas e que tem a maioria conservadora e bolsonarista. Por que tem? Por que vai empatar aqui? Vai ter que botar um numa região que eu não tenho voto, é lógico, é óbvio. Então, foi acertada quando, né? Porque a vice perfeita seria a Tereza Cristina para ele, porque ele traria o Partido Progressista para dentro. Assim, o Partido Progressista não tem candidato, vai ficar apoiando A ou B ali.
2: E tem notoriedade, nome muito mais forte.
11: Isso, vai ficar assim. Então, como ele está atacando agora o Flávio, está fazendo uma situação na Alagoas, e tão misturando. O Zema trouxe também o do Nordeste, sabe? E agora o Flávio está trazendo do Nordeste. Por quê? Isso é estratégia. Política é estratégia, matemática. Você coloca muito bem. Opa, é lá que eu estou, Nordeste, que eu estou mais ou menos. Nas pesquisas, leem pesquisa. Eles sabem das pesquisas internas. Não essa que a gente vê aí, divulgada e tal. Eles têm uma pesquisa, geralmente os partidos políticos têm pesquisa, que eles não divulgam para eles. É pesquisa interna. De trabalho, que se chama interna. Então ele tem lá. Então eu acho que ele foi correto, estrategicamente, colocou um vice do Nordeste, porque aqui ele não ia acrescentar nada do que já tem.
2: Ok, dito isso, fim do papo reto, dura, até porque o Everton Luiz, acho que o Giovanni já tá preparadinho ali para fazer o flash, tá? Tu entra em contato com ele, por favor. Dura, um grande abraço, um bom fim de semana e
11: eu vou falar segunda-feira. Eu vou falar da posse do Consete e da campanha Vote Tubarão, Vote Amorel. Acho que é uma campanha que foi lançada ontem, há momento, espaço pra gente discutir na próxima segunda-feira.
2: Perfeito, um abraço.
11: Um abraço.
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0: Ok, 9:25. Não obtivemos sucesso no contato aí com Giovanni Martins. Daqui a pouco ele entra aí também com as ofertas nas 72 horas. 72 horas de muitas ofertas na loja Correia Bac aqui no centro de Tubarão. Daqui a pouco então aqui na programação, tá? Bom, encerrando por aqui o show do rádio, prometendo voltar na segunda-feira com mais um show de informações. Na sequência eu permaneço aí com os amigos, com um mini camarote até as 10 horas e à tarde retorno aí também no Informalizando. A todos um grande abraço, claro, feliz Dia dos Pais a todos os papais que ouvem a Tubá neste momento, a você Dura, também tô nesse bolo aí, sou pai também, parabéns para mim, e para todos que ouvem, um feliz Dia dos Pais. E na sequência então permanecemos juntos, tem homenagem ao Dia dos Pais também. Na segunda-feira estaremos por aqui com mais uma edição do Show do Rádio. A todos um bom fim de semana.
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1: Fala galera, aquele forte abraço, começando mais um Bola em Jogo pela Tubá FM 104.9 no Radiosnet e no YouTube com imagens no canal da Rádio e TV Tubá. 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No programa de hoje, as informações do futebol tubaronense. Jailson Zata não é mais técnico do Atlético Tubarão. Ercílio Lúcio representa na próxima semana com novidades. Leão do Sul vai disputar a Copa Santa Catarina. Adversários do Leão do Sul também estão se representando, estão contratando jogadores. Vamos falar de futebol amador, algumas notas. Hoje tem jogo pelo Municipal de Armazém. Vamos falar de Campeonato Brasileiro, teremos no final de semana a 22ª rodada na Copa do Brasil. Tivemos os classificados, os times que vão disputar a fase quartas de final. Tudo isso e muito mais a partir de agora.
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1: Tempo bom em Tubarão, 22 graus, a temperatura 59% é a umidade relativa do ar. 11:06 a meu lado, Oswaldo Borges, bom dia.
3: Bom dia, Giovanni, bom dia, Everton, bom dia quem nos acompanha.
1: É isso aí. Oswaldo Borges, começando aqui com a nota que o Atlético Tubarão divulgou agora há pouco. Comunicado oficial, o Clube Atlético Tubarão SAF comunica o desligamento do técnico Zata, do auxiliar técnico Rodrigo da Rosa e do treinador de goleiros Gilson Dias. Anteriormente, o preparador físico William Schmidt e o analista de desempenho Eduardo Costa também encerraram suas atividades no clube. O Tubarão agradece aos profissionais pelos serviços prestados e pela dedicação durante as disputas da Copa Santa Catarina de 2025 e do Campeonato Catarinense da Série B de 2026, desejando sucesso e prosperidade na sequência de suas carreiras. Tubarão só vai voltar a disputar uma competição profissional no ano que vem, quando vai disputar a segunda divisão, lá para abril, maio. Jailson Zata tinha um contrato de 3 anos, fechou esse contrato no ano passado, estava vencendo o primeiro ano. Mas, né, o que a gente falou ao longo da Copa Santa Catarina do ano passado, principalmente agora durante a Série B do Catarinense, vamos dizer que ele não se encaixou, cometeu alguns erros, né, nas escalações, nas substituições, na forma de o Tubarão jogar. Então, o Zata fez bons trabalhos em outras equipes, foi campeão da Copa Santa Catarina pelo Concórdia em 2024, no ano passado subiu com o Camboriú da Série B para a Série A do Catarinense, mas aqui no Atlético Tubarão não foi bem e não tinha mais clima para permanecer, pelo menos é a minha opinião.
3: É o que a gente, quantos nomes tu citasse aí que foram desligados do Tubarão?
1: Acho que foi 6, a comissão, né? Técnica.
3: Toda a comissão, são quantas pessoas? 6 a 8 pessoas?
1: Técnico, auxiliar, preparador de goleiros, preparador físico, enfim, cerca de 4 ou 5.
3: Eu acho que foi 6 pessoas. Aí eu pergunto, claro que o futebol ele vai se modernizando e vai entrando nisso, que tem que um para isso, um para aquilo, um para aquele outro. Sei lá, segunda divisão, um treinador e um treinador de goleiro já seria o suficiente, porque o treinador contrata, ele escolhe, ele vai para campo e o treinador de goleiro trabalha separado. Então tu é gasto, eu tô me referindo que é gasto, certo? E às vezes tu tem tantas pessoas trabalhando ali dentro ali, e às vezes a gente quer, tem função, até tens, claro, tu arruma função, mas poderia trazer um jogador de qualidade com o que tu gasta às vezes com certas pessoas a mais no elenco, eu penso assim. Agora numa primeira divisão tudo bem, mas numa série B de um campeonato, quer dizer, é gasto, certo? E um campeonato aí de 2 meses, dois meses e meio.
1: É, mas aí tem um mês pouco de preparação, então são cerca de três meses.
3: Preparação, quem se prepara são os atletas, mais sim, o treinador e mais o treinador de goleiro. É uma opinião minha.
1: É, sim, mas hoje o futebol mudou, hoje, né? Hoje tem uma equipe.
3: Antigamente não era assim.
1: É, mas
3: era
1: hoje
3: menos gente, mais trabalho. Essa, mais cobrança.
1: Essa é a situação.
3: Mas...
1: Então, o Zata não faz mais parte do Clube Atlético Tubarão, está sendo desligado o Jailson Zata, que
3: mas assim,
1: é uma boa pessoa do bem, mas aqui no Tubarão não deu certo, não conseguiu implementar o seu estilo, ou o seu estilo não fechou com o Clube Atlético Tubarão, não, que também o Zata foi o grande culpado, né? É, Nazareno também, que foi o diretor de futebol, não deu liga com o Zata, enfim, não se encaixou. Tubarão teve um investimento de cerca de 150 mil por mês, com a despesa de 200 mil, e não conseguiu brigar pelo acesso, foi apenas o quinto colocado, e agora o Tubarão, né, tem tempo para ver o que vai fazer até ao próximo campeonato catarinense da Série B. O Tubarão agora vai disputar a categoria sub-16 da Copa Santa Catarina. A competição vai começar ainda no mês de agosto. O Tubarão estreia fora contra o Guarani de Palhoça, Osvaldo. Na quarta-feira, tivemos convidados aqui no Bola em Jogo, o técnico Souza, do Sub-16, que tem um projeto lá no Gramense, em Garopaba. Um amigo do Souza, o Silvio, que é empresário, esteve aqui, e a mãe do Jorginho, que hoje está no Flamengo, a Maria Tereza, esteve aqui no Bola em Jogo. Na quarta-feira eles estiveram conhecendo o estádio Domingos Gonzalez, as dependências, e na semana que vem eles vão participar de uma reunião com o presidente da SAF, o Juliano. No primeiro momento eles devem dar uma força agora para o Sub-16, e dependendo da conversa, das negociações, a mãe do Jorginho pode investir na base do Atlético Tubarão, ou daqui a pouco até, sei lá, no profissional do Atlético Tubarão.
3: Isso é interessante, trabalhar com a base, pessoas daqui, do próprio estado, é interessante, dá oportunidade para atletas daqui, isso é o importante. Voltando um pouquinho, o Zata, eu acho que o Zata era, se tu tem um campeonato com 2 meses, tu acerta no máximo com um treinador 3 meses. Agora você não pode fazer um contrato de 2-3 anos para atuar 3 meses.
1: Para a segunda divisão, Santa Catarina não dá, né?
3: Tem que pensar.
1: Fazer um contrato de 3 anos.
3: Tem que pensar, porque é gasto, né? E o clube, por isso que eu digo, tu tem que diminuir gastos, né? E aí, às vezes, tu tem um gasto desnecessário. Então, referente a esse pessoal que está interessado aqui em trabalhar com a base, eu acho que isso sim é um trabalho importante aqui para a região, é um trabalho importante também para o Clube Atlético Tubarão, porque é valores que podem surgir aí. Agora, claro, tem que primeiro ver essa possibilidade da mãe do Jorge. Isso é um trabalho de Jorginho, é claro. A mãe dele é que está na frente disso aí, porque ele joga, né?
1: Mas ela também
3: mas
1: joga
3: ela
1: futebol.
3: Quer. Mas eu
1: ela
3: acho que.
1: Ela gosta.
3: Assim, eu concordo, mas eu digo, o investimento maior é dele, claro. É o cara.
1: Só o coluna.
3: Mas eu
1: Jorginho,
3: digo, a importância de querer, né, fazer um trabalho aqui, surgir e dar oportunidade a atletas. É aquilo que eu falei, dar oportunidade a atletas. É o que está faltando em Tubarão. É um trabalho assim, de trabalhar com categoria de base, é dar oportunidade.
1: É o caminho.
3: É o caminho.
1: Tá.
3: Eu acho que é
1: tem
3: o caminho.
1: Que ter. Para SAF ter dinheiro, conseguir ganhar dinheiro, tem que ser através de jovens.
3: Sim, de valores, garotos que estão surgindo e dão oportunidade.
1: É o caminho. Vamos ver.
3: Só não me faz como fizeram a última peneira aí que houve, eu não vou citar, que houve a peneira e estava cobrando R$100 para o menino ir lá e fazer teste. Aí não. Aí não vai conseguir mesmo, porque um menino aí hoje de uma família que ganha um salário mínimo, 2 salários mínimos, dá R$100 para o menino ir lá e fazer uma peneira, eu acho que tem que pensar. Eu estou dizendo que não se deve seguir esse caminho, se deve ser repensado, dar oportunidade na peneira, porque hoje o que que acontece? Por que que a gente não vê uma quantidade de garotos irem em escolinha de mais qualidade? Por isso, porque não tem dinheiro. Porque não tem como pagar R$100 todo mês, mais material, fica muito difícil para o menino lá de uma certa, da parte financeira da família para sustentar isso. Por isso que eu acho que tem que pensar nesse sentido.
1: E amanhã,
3: dá oportunidade, mas tem que ver essa parte aí, o clube arcar.
1: E amanhã tem amistoso do sub-16, sub-15, serão duas categorias amanhã, sábado, Atlético Tubarão contra a Academia de Futebol do Criciúma, a partir das 9:30 da manhã, no campo do Palmeiras, em Congonhas, amanhã, sábado, amistosos do Atlético Tubarão da base contra uma escola, uma academia lá de Criciúma. E para encerrar, Atlético Tubarão, daqui a pouco tem notícias do Ercílio Luz, né? Mas o Tubarão, né, vai jogar a Série B do Catarinense do ano que vem, e existe um movimento de alguns times, clubes, que a federação possa rever e que a primeira divisão volte a ter 12 times, né? Mudou, eram 12, e a partir do ano que vem o Catarinense da Série A voltará a ter 10 equipes. Então, o Tubarão, o Blumenau estão nos bastidores conversando para que no ano que vem subam 4 da Série B para a Série A do Campeonato Catarinense. Eu acho muito difícil, eu acho muito difícil isso acontecer. Os clubes maiores, eu acho que eles não concordam em que a Série A volte a ter 12 times, tá? Eu acho que a Série A vai voltar, vai seguir tendo agora 10 equipes e no ano que vem 2 da Série B vão subir para a Série A. O Tubarão e o Blumenau querem que subam 4. Eu, sinceramente, não acho. Eu acho que isso não vai acontecer.
3: Para isso acontecer, tem que partir do primeiro. Eles têm que convencer os clubes maiores de Santa Catarina que é viável. Se eles convencerem.
1: Eram 12, já voltaram agora para 10, vão voltar atrás.
3: Se eles convencer Chapecoense, Criciúma, Avaí, Brusque, se eles convencer esses clubes aí, eles têm força na federação. Muda, mas eu acho muito difícil, porque foi os próprios clubes que resolveram decidir a redução de 12 para 10.
1: É um desejo de alguns clubes da segunda divisão, mas.
3: Da segunda, não da primeira, né?
1: Que vão jogar a Série B no ano que vem para que 4 possam subir,
3: mas acho, aí acrescenta assim mais 2 também na primeira, né?
1: Daí voltaria a ter 12 na primeira, mas já mudaram agora, depois de alguns anos com 12, então acho que não vai rolar. William Goulart, bom dia, Giovanni, amigos do Bola em Jogo. Amanhã, Giovanni, estou completando 47 anos de vida. E de Ercílio Luz, graças a Deus, viu o Leão do Sul ser campeão em casa. Alô, William Goulart, grande ouvinte aqui do Bola em Jogo. Parabéns, hein? Parabéns pra ti. Já ganhasse a nova camisa do Leão? Abraço, tamo junto. Bom dia, Giovanni. Estamos na primeira divisão com o Leão. O meu mano, que se preocupa com o Vascão, que tá a passos largos para a segunda divisão, é só um alerta para o Gilmar do São Cristóvão. Aqui é o Roberto, do município de São Martinho. Alô, Roberto, gente boa, mora em São Martinho, cidade, sempre ligado aqui no Bola em Jogo. Vamos fazer o intervalo, na volta as informações do Ercílio Leão do Sul, que vai se reapresentar na próxima semana, vai iniciar a preparação para a disputa da Copa Santa Catarina.
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1: De volta com Bola em Jogo, 11 com mais 20 minutos. 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Um abraço para o pessoal que sempre está conosco nesta sexta, não sendo diferente. Fala, ouvinte.
5: Bom dia, jornadinho, sai da mesa, parabéns pelo seu esporte. Aqui o Arnaldo, de Mancacete, o Antônio de Balão, é, o Neto ali, ó, Neto, bem feito pra ti, Neto, disseste que o vídeo é ruim, eu tenho tido que se acha que é bom, nem com o Gino, vocês não ganharam, se o vídeo é ruim, vocês são bem feito pior que ruim que o Inter, você não consegue nem ganhar do Inter, se o time é ruim, bem feito, Neto, baixa lá na cama que é quentinho.
1: Olha que o Neto vai ficar bravo contigo, hein? Ah, ganhou do Corinthians, né? Perdeu ontem, mas ganhou o primeiro jogo por 2-0. É isso aí, o Inter tá classificado. Daqui a pouco a gente fala de Copa do Brasil. É o seguinte, né? Teremos então, a partir do final do mês, a Copa Santa Catarina, tá? Vamos ter a estreia do Ercílio em casa, no Aníbal Costa contra o Metropolitano. O jogo tá marcado para o domingo, dia 30, 3 da tarde. Acredito que será no domingo, o Ercílio contra o Metropolitano aqui em Tubarão. Os times, né, começam, alguns já estão se preparando para a competição. O Blumenau vai se representar na segunda-feira, dia 10. Então, a partir de segunda-feira, vamos ter mais novidades do BEC. Saídas que estão sendo anunciadas, jogadores que deixam o BEC e outros que serão contratados para a segunda divisão. O Santa Catarina de Rio do Sul vai ter o objetivo de jogar, buscar vaga na Copa do Brasil. O Santa Catarina também já se movimenta, vamos ter novidades do Santa Catarina a partir da próxima semana. O Marcílio Dias, de Itajaí, ele já tem vaga na Série D e o objetivo do Marcílio Dias é garantir vaga na Copa do Brasil, buscar vaga para jogar a Copa do Brasil no ano que vem. O Marcílio Dias anunciou alguns reforços, o Lucas Evaristo, que foi destaque da segunda divisão atuando pelo Caravaggio, já foi anunciado, já está em Itajaí. O Joaquim Ferreira, lateral direito, o José Mendes, zagueiro, que era do Blumenau e foi por empréstimo para o Marcílio Dias, alguns nomes que o Marinheiro apresenta para a Copa SC. Joinville, situação do Joinville não é nada boa, situação financeira horrível, o impasse em relação a virar SAF, tinha um acerto, estava acertando com uma empresa, mas aí já anunciaram outra, então a situação não é nada boa lá em Joinville. O Barra deve usar mais jovens na Copa Santa Catarina, o Barra está jogando a Série C do Campeonato Brasileiro, mas também não deve se classificar,
3: não tá bem.
1: Na classificação, briga para não cair e não deve se classificar, então talvez usem alguns jogadores do time principal e jogadores da base. O Nação é um time que normalmente também foca nos jovens, tá? O Metropolitano de Blumenau, o técnico, o Jean Rodrigues, que estava na segunda divisão, saiu. O Metropolitano vai anunciar um novo técnico com outros jogadores, alguns saíram, outros estão chegando. Essa situação do Ercílio Luz, né, Oswaldo? A gente aqui em Tubarão, a gente acompanha, vai acompanhar o Ercílio Luz, com o Ercílio tendo o objetivo de garantir vaga na próxima Série D. Então, a disputa do Ercílio vai ser contra o Blumenau, contra o Joinville, contra o Nação e contra o Metropolitano. E o Ercílio Luz está mantendo a base do time que foi campeão da segunda divisão e está contratando alguns jogadores para vir forte para a Copa SC. Então, hoje dá para dizer que o Ercílio Luz para mim, é o principal candidato a buscar vaga na Série D. Blumenau vem patinando, o Metropolitano, não sei, Nação gurizada, Joinville com a crise danada. Então, é sim possível sonhar com o Ercílio Luz garantindo vaga na próxima Série D.
3: A gente tem que tomar cuidado, porque saída do Igor Pimenta, saída do Dudu, dois jogadores titulares.
1: Mas ele deve repor.
3: Ele vai.
1: Vai repor.
3: Mas é bem, tu tira dois jogadores que vêm numa sequência de um campeonato entrosado e tu vai repor um jogador agora quase em cima de uma competição. Muda um pouco a maneira de jogar? Pode ser que mude. O desempenho pode ser, tomara que ele não perca o desempenho que vinha atuando no campcampeonato catarinense. Eu estou dizendo que pode sim haver, sim, mudança, tu muda um jogador, tu muda um pouco a característica, porque o jogador vem com uma característica um pouco diferente, na mesma função, mas às vezes não faz aquilo que o que saiu estava habituado, porque quando tem um jogador igual o Igor que sai, e ele fazia esse time, ele também tinha essa responsabilidade de fazer esse time andar, e o jogador que vai chegar vai ter ele pode ter a mesma função, mas ele vai fazer o que o Igor fazia, é nesse sentido. Não, o Dudu do lado esquerdo, um jogador que ia muito pro ataque, um jogador que até finalizava, vai ter um lateral esquerdo também que vai pro ataque, vai finalizar.
6: Esse
3: também
6: é o trabalho do diretor de futebol, que tá no mercado.
3: Eu te entendo, né? Mas
6: ele conseguiu montar esse elenco, e eu acredito, né, que ele não tá perdendo tempo, né, deve trazer reposição, jogadores para essas posições, e alguns que estavam na Série B do Catarinense, outros talvez que vem de São Paulo, enfim. Eu entendo essa tua preocupação, mas eu coloco hoje o Orsiluz como um, sim, para mim, favorito vai vaga brigar, na Série D.
3: Vai brigar, eu acho que
6: se manter esse ritmo, a pegada do Rogério Correa, manter
3: exatamente
6: o trabalho que ele fez na Série B do estadual, para mim, o Orsiluz é o favorito.
3: O trabalho ele vai manter, o que eu digo é porque assim, ó, ele perdeu também o Vitinho, que ele usava às vezes como segundo
6: mas
3: volante.
6: O Vitinho não foi destaque, Oswaldo.
3: Mas ele jogava como segundo volante em momentos, eu digo assim, que saiu alguns jogadores do Orsiluz.
6: E vão chegar outros, o Orsiluz tinha mais de 30, o Orsiluz tinha 36.
3: O que que tem? Tu pode ter...
6: Agora ele vai ter menos.
3: O interessante não é ter quantidade, tu tem qualidade. 40,
6: não precisa ter 40.
3: Olha bem, o Ercílio Luiz não usava todos esses 30, ele usava o grupo de 11, mais alguns que entravam até 5 jogadores, e o desempenho era muito bom. Então assim, ó, pelo fato de o Ercílio Luiz, o ano que vem ir por uma primeira divisão, o jogador que tem que vir tem que ser até de igual ou superior aos que saíram.
6: Talvez o Dudu pro ano que vem retorne.
3: Para se manter pro ano que vem já. Então seria interessante, até porque nós já estamos no meio do ano para frente.
6: Oh, mas o Ercílio vai pra Copa Santa Catarina, manteve o goleiro. Já é meio caminho andado. Baita goleiro, Wagner.
3: Não tô questionando.
6: Lateral direito, Vinícius, pelo que a gente sabe, vai permanecer, né?
3: Mas olha assim.
6: Aí os zagueiros devem permanecer. Lateral esquerdo, Dudu saiu, mas deve ter a reposição agora.
3: Mas
6: volante, saiu Pimenta, mas fica o Samuel, ficam outras opções que ele tinha.
3: O Samuel, sim, bom jogador.
6: O meia vai ficar ali, os atacantes no geral. Então eu acho que o Orsiluz, ele teve, sim, vai ter algumas baixas, mas tu pegar o elenco, ele segue sendo forte com a base que ele vai manter da Série B para a Copa Santa Catarina. Isso também está acontecendo com os adversários. O Blumenau também está perdendo jogador porque foi mal. O Metropolitano não tem todo esse dinheiro para investir. O Joinville naquela crise. Então,
3: o
6: Orsiluz sai na frente. Larga muito na frente.
3: Tu não conta,
6: o Orsiluz
3: está
6: na frente.
3: Mas tu tem que olhar duas situações. Olha,
6: eu estou acreditando.
3: O Blumenau e o Metropolitano, por mandar jogadores embora e não fez um bom campeonato, está sendo muito cobrado, provavelmente vai trazer jogadores de um pouco mais de qualidade. O Ercílio Luiz, pelo fato de ir para a primeira divisão para o ano que vem, eu acho interessante trazer um jogador de qualidade já tendo essa visão para o ano que vem. Porque assim, ó, eu não sei, eu não estou lá dentro do Ercílio Luiz, mas pode ser que acabando a Copa Santa Catarina até no final do ano, alguns jogadores ainda saiam.
6: Claro, tem o futebol dinâmico, daqui a pouco surge uma proposta, enfim.
3: Porque também vai ter que trazer jogadores pro ano que vem de qualidade, porque essa competição do ano que vem vai ser uma competição muito forte.
6: Claro, o diretor de futebol do Orsiluz, ele sabe.
3: Exatamente. Se ele conseguir essa Série D pro ano que vem, também
6: ótimo,
3: tem que fortalecer para isso.
6: Claro,
3: né?
6: Vai ser interessante. Visão.
3: Claro, tudo
6: pra é interessante. Para a sequência do trabalho, já que o Orsiluz voltou a investir.
3: Exatamente.
6: Tu tem na Série A do Catarinense, depois tu já tem uma Série D.
3: Exatamente.
6: Até para te contratar jogador.
3: Exatamente.
6: Consegue fazer um contrato.
3: Sim, melhor.
6: O jogador vai, opa, eu vou pro Ercílio, vou jogar a Série A e depois já posso permanecer para a Série D e depois até para a Copa Santa Catarina.
3: Exatamente.
6: Então é muito mais fácil.
3: É interessante pro jogador.
6: Ter o calendário, quando tem o calendário, tu consegue acertar com o jogador.
3: Sim, tu prende mais o jogador e ele sabe que ele vai ter quase um ano em atividade. Porque o jogador.
6: Você ficar se mudando.
3: É, exatamente. Sabe,
6: joga a família.
3: Exatamente, tu te enraiza, né, no local. Isso é muito importante. E esse trabalho com o Ercílio Luiz, porque assim, ó, o Ercílio Luiz fez um campeonato excelente de segunda divisão.
6: Sim.
3: Né? Um time que vem numa sequência muito boa de jogos.
6: Vem.
3: Né? Então o torcedor está acostumado com aquele time e desempenho.
6: Eu acho que manteve o técnico, a técnica.
3: É isso que a gente quer.
6: Os jogadores estão
3: achando. É isso que a gente quer.
6: Não vai mudar muito.
3: Até um pouquinho melhor. Até um pouquinho melhor, porque agora sai para um segundo campeonato, teve essa parada,
6: eu acho que ele já. Mesmo se ele não. Tu acha que tem que melhorar? Se ele manter o que ele fez, eu acho que ele já é mesmo assim favorito.
3: Não, eu concordo.
6: Nessa Copa Santa Catarina.
3: Sim, se manter, claro que é. Mas ele tem que melhorar no sentido que o time já está pegando mais o que? Mais entrosamento. Vem de uma competição de 2 meses aí, num bom desempenho, e a tendência é melhorar. Sai alguns, por isso que eu digo, sai alguns jogadores, tem que trazer jogadores
6: do mesmo outros.
3: Nível ou um pouco nível melhor. Porque daí o Rogério também tem, ele também tem essa visão de vamos melhorar, porque o ano que vem nós temos, e quem quiser permanecer, que mostre agora na Copa Santa Catarina, né? Pro ano que vem, que o ano que vem a competição vai ser um pouco mais acirrada, mas é uma competição muito mais interessante, e ela é mais atraente porque tu joga um primeiro campeonato catarinense, tu vem no campeonato catarinense, faz um bom campeonato catarinense, na sequência tem campeonatos brasileiros de série B, de série A, e jogador quer um patamar mais elevado. E olha aí, nós temos provavelmente, eu acho que o Criciúma, se continuar, vai para uma primeira divisão do campeonato brasileiro do ano que vem, vai atrás de jogadores, outros clubes de fora vão atrás de jogadores que fazem um bom campeonato nos seus estados. Então, tudo é uma sequência para jogador, isso é muito importante.
6: No início da próxima semana, jogadores do Ercílio vão se reapresentar o elenco, com a comissão técnica, enfim, vamos ter uma movimentação no estádio Aníbal Costa e vamos ter as novidades a partir do início da próxima semana. Quero mandar um forte abraço ao grande empresário, o Marcos Schlickman. Não sou eu que estou falando, né? Os números, o seu sucesso. E não é puxando saco. Quem conhece sabe quando é para falar. Se a pessoa é do bem, se a pessoa é correta, eu falo também. Quando não é, eu falo. E o seu Marcos Schlickman sempre acompanha aqui o Bola em Jogo. Uma pessoa correta, um ercilista. Obrigado pelo mimo, tá? Vou à tarde lá na loja do Leão. Obrigado aí. Tamo junto e em breve vamos comer aquela galinha lá em Várzea das Canoas, hein? Alô, Noi! Alô, meu amigo Noi! O Hélio, irmão do Noi, tem que fazer essa galinha aí, hein? Tem que tirar isso aí da geladeira, do freezer, tem que botar na panela pra gente comer essa galinha aí. E amanhã tem festa Agostina, lá na sede do Canoas, em Várzea das Canoas, amanhã à noite, a partir das 7 horas, tem a festa Agostina do Canoas, um grande evento que acontece lá em Várzea das Canoas. Um abraço aos amigos da região de Várzea das Canoas. Intervalo na volta, vamos de Copa do Brasil, Campeonato Brasileiro e algumas aqui do Amador.
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6: Bora com o Bola em Jogo desta sexta-feira, 11:39. Antes de passar mais mensagens do pessoal que participa, só quero destacar uma do Amador, que hoje tem futebol amador em Armazém. Hoje tem Municipal de Armazém. Às 7:15 tem a categoria aspirantes entre Nossa Senhora Aparecida e Ferroviário de Vila Nova, e depois tem a categoria principal, por volta das 9 da noite tem categoria principal entre Nossa Senhora Aparecida e Ferroviário. O Nossa Senhora Aparecida tem 2 pontos, o Ferroviário tem 0, então os dois times precisam da vitória hoje. Acredito que teremos um jogo bastante interessante hoje no Paulo Wenzig, na cidade de Armazém. Fala, ouvinte.
8: Ô, Bruno, manda a perna, Piquitita. Alô?
6: Tá, vamos botar daqui a pouquinho então. Chegou agora essa mensagem. Um abraço pro Gilmar Souza. Tava perguntando se tem campeonato hoje. Tem um áudio dele aqui. Fala.
9: Bom dia, Giovanni. Manda um abraço pro meu amigo Oswaldinho aí, ó. Tricolor. Pó de arroz. Ó, não te falei, Giovanni. Tem que respeitar mais o Vasco, cara. O Vasco tem história, cara.
6: Valeu, Gilmar. Hoje tem campeonato de Armazém. Acompanha lá. Tamo junto. Fala, ouvinte.
10: Bom dia, Giovanni. Bom dia, Oswaldo. Ô, Giovanni, eu quero ver tu usar a camisa do Leão, hein? Eu quero ver tu ganhar essa mão do seu Marcos, né?
3: Não sei,
10: tu tá falando. Tu é um picareta mesmo, né, cara?
3: Não sei.
10: Quero ver tu usar, que a bicha é bonita, rapaz.
3: Tu tá falando, não falei.
10: A camisa é bonita. Quero ver tu usando, hein, meu amigão. Valeu, Gigio!
6: Valeu, Maicon. Cláudio Fernandes, a frase daqui pra frente é: clássico é Ercílio Luz e Criciúma. O resto é apenas mais um jogo. Um alô para o Leonardo, da Império Vermelho, corneteiro. Diz que tu é muito pessimista, Oswaldo. Que tu não fala uma boa do Leão do Sul.
3: Eu falei quase.
6: Só saiu uns dois jogadores do Ercílio, o Ercílio manteve uma base e vai contratar mais até o ano que vem.
3: É, eu falei aqui que o Ercílio fez uma excelente campanha no, na segunda divisão. Classificou, vem falando do Ercílio Luz o tempo todo pela campanha e sempre, desde o início da competição, eu falei para quando o Ercílio Luz, lá no meio do campeonato, o meu amigo aqui do lado disse: não, vamos classificar. De calma, tem muita água para passar
6: falei,
3: essa ponte, calma que tem muita água.
6: Falava que o Menor era favorito.
3: Exatamente, calma que tem muito. O Ercílio Luz chegou
6: mereceu.
3: Eu sempre falo, porque é o seguinte, eu não venho para cá para falar pelo coração, e sim pela razão. Então eu não vou agradar a torcedor, porque o torcedor quer que eu fale aquilo que ele quer que ele escute, porque ele é torcedor. Eu não sou torcedor aqui. Aqui eu falo pela razão, aqui eu sou comentarista. Então eu não tenho que agradar, eu tenho que falar aquilo que é real. Agora o torcedor tem que entender que é uma opinião minha, certo? Se o torcedor acha, eu posso chegar aqui e dizer não, porque agora pode relaxar, porque o time já ganhou, vai pro ano que vem com a mesma equipe, pode dar uma relaxada, a Copa Santa Catarina. Não é assim. Eu acho que o futebol ele tem que ter. Se tu chegar para um treinador e perguntar: aí, Rogério, para agora, a seriedade é a mesma, preciso de jogadores também com mais qualidade para chegar, para reforçar o time, temos que conseguir a Série D ou a Copa do Brasil. O ano que vem tem uma competição fortíssima, eu tenho que estar com o time um pouco bem melhor do que esse ano, porque de uma Série B para uma Série B é diferente, senão vou brigar embaixo da tabela para o ano que vem. É, tem uma série de coisas, o torcedor tem que entender. Alguns torcedores entendem, mas aquele apaixonado demais acha que a gente critica. A gente critica no sentido de acrescentar e não no sentido de desmoralizar ou de fazer com que haja um relaxamento. Muito pelo contrário. Sai o Igor Pimenta. É um jogador de qualidade? Muita qualidade. Tem que chegar um jogador da qualidade dele, um jogador melhor.
6: Vamos esperar.
3: Exatamente.
6: O diretor está no mercado.
3: Mas eu não estou dizendo que o Ercílio Luz não. Eu não disse que o Ercílio Luz não vai contratar. Eu disse que tem que chegar um jogador de qualidade.
6: Chegar, né?
3: Vai chegar um jogador igual o Dudu do lado esquerdo? Claro, tem que chegar de igual ou até melhor.
6: Talvez não seja igual, mas que seja um bom jogador.
3: Seja melhor,
6: que possa...
3: Até melhor. O ano que vem tem uma segunda. Então, eu sei que o Leonardo. Não é a primeira vez que o Leonardo diz: ah, mas tu tá falando. Não, eu nunca falei aqui, eu nunca falei de jogador e nunca descaracterizei o Ercílio Luz. Muito pelo contrário, sempre acreditei e falei: Tubarão com dois times tinha que botar um na primeira divisão. E o Ercílio Luz foi o time que teve mais qualidade e mais competência para isso.
6: Copa do Brasil, jogos da oitavas de final. Tivemos dois jogos fechando a fase. Na noite de ontem, Salvador, vitória 4-0 para o Atlético Paranaense. O Atlético havia vencido o jogo de ida por 2-0, tá? Mas aí o Vitória ontem meteu 4. Vitória avançou. E em São Paulo, Corinthians 2-1 para o Internacional. Corinthians abriu o placar no finalzinho do primeiro tempo com o Gustavo Henrique. No segundo tempo, aos 13 minutos, o Inter empatou com o Bernabé, e aos 24, o Pedro Raul fez o segundo para o Corinthians. Mas o Corinthians havia perdido o jogo de ida por 2-0 e tinha que fazer pelo menos mais um para levar para os pênaltis. Não conseguiu, e o Inter comemorou a classificação. Na próxima terça-feira, a CBF vai realizar o sorteio, né, para definir os confrontos da fase quartas de final. Estão na próxima fase Atlético Mineiro, Santos, Cruzeiro, Grêmio, Palmeiras, o Vasco, Vitória e ainda o Internacional. Daqui a pouco poderemos ter na próxima fase um Grenal, né? Poderemos ter um, sei lá, Palmeiras e Vasco, ou alguns confrontos que poderão acontecer já na próxima fase da Copa do Brasil.
3: É sorteio, né? E sorteio pode qualquer um cair, mas o que chama atenção, né? Que assim, que a gente vê times que a gente considera grandes, né? Do Brasil, a gente vê Palmeiras e Internacional, aí vem Vasco, aí o Santos capengando.
6: O Inter é maior que o Vasco.
3: Mineiro.
6: Ah? Tu acha olha que o Inter tabela, é maior que o Vasco?
3: Olha a tabela de classificação respeito, do brasileiro.
6: Né? No futebol brasileiro, olha, o Vasco é gigante,
3: olha,
6: né?
3: Olha a tabela.
6: Legal, o Internacional, mas.
3: Os dois
6: o Vasco
3: não estão
6: é,
3: bem.
6: É muito maior que o Internacional.
3: Os dois não estão
6: é,
3: bem.
6: O Vasco é um dos maiores do Brasil. Ah, eu tô falando da história, né?
3: Claro, não, não,
6: o Inter,
3: história,
6: o Inter também tá lá embaixo.
3: Se tu olhar pela, história internacional, acho que tem mais conquista do que o Vasco, hein?
6: Como?
3: Olha, o Internacional tem muitas conquistas nacionais e internacionais.
6: Mas pra mim, o Vasco é muito maior do que o Internacional. Tudo. Vasco é muito maior que Inter, de Grêmio, do que Cruzeiro, do que Atlético Mineiro, do que esses times.
3: É.
6: Pra mim é Flamengo, Palmeiras, Vasco.
3: E Vasco.
6: São os três maiores.
3: São os três maiores. O resto é.
6: Não, são maiores. Eu falei que se Flamengo, Palmeiras, Flamengo, Vasco, não dá pra não botar o Corinthians. Mas aí tem uma lista, né?
3: Ah, tem uma listinha.
6: Pra mim o São Paulo vem depois do Vasco.
3: O ranking é
6: pra mim o Vasco é dos primeiros.
3: É um dos primeiros?
6: Pela sua tradição, pelo tamanho que o Vasco é.
3: O problema do Vasco é o seguinte, o próximo jogo, será que ele vai jogar e como jogou contra o Fluminense?
6: Não sei.
3: Porque ele é de altos e baixos.
6: Não
3: ele
6: sei.
3: Empata o primeiro jogo e deu, olha, ele era pra ter ganho mais, feito mais gols no Fluminense do que só três.
6: Tinha
3: feito,
6: três ganhou. Só três.
3: Agora, será que ele vai manter essa pegada?
6: Sei. Vamos ver.
3: Você falou que ele é grande.
6: Ah, eu tô falando que ele é grande, tô falando que o futebol do atual não é. Né? Aliás, o...
3: Que ele é grande é, mas o futebol ele é apresentado não é tão grande quanto o nome Vasco da Gama, hein?
6: Bom dia, Giovanni. Olha, o Oswaldinho fica com o pé atrás com o Ercílio porque já tá acostumado com o Fluminense perder pro Vasco. Aí tá traumatizado.
3: Ser. Pode até ser. Eu esquento muito a cabeça. Quando o Fluminense não perde, eu até perco o sono, não durmo, não almoço direito, nem janto. Porque vocês estão de brincadeira comigo.
6: Na volta, destaque para a Série A do Campeonato Brasileiro. Teremos a rodada no final de semana.
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6: 11:50. Bom dia, Vasco é igual o rico que ficou pobre, porém continuou com orgulho de como se fosse rico. É, o Pedro colocando a mensagem aqui.
3: Boa colocação.
6: Bom dia, tava aqui triste sexta-feira sem um real no bolso, mas tu já melhorou meu dia falando bem do Vasco. Então tá, né, o Joel Cândido, um abraço aí pra ti. Campeonato Brasileiro da Série A, vamos ter a 22ª rodada no final de semana, amanhã 16h em Porto Alegre, tem Grêmio contra o São Paulo, 18h30 lá em Belém, o Remo contra o Atlético Mineiro, 20h30 em Curitiba, Curitiba contra a Chapecoense, 21h lá no Rio, no Nilton Santos, Botafogo contra Fluminense.
3: Outro clássico, hein?
6: É, Botafogo e Flu. Domingo 11h em Belo Horizonte, Cruzeiro contra o Mirassol. 16h em São Paulo, Palmeiras contra o Internacional. Domingo 16h em Salvador tem o Bahia contra o Vasco, aliás.
3: O Vasco?
6: O Vasco contratou um jogador que estava no River Plate, o Facundo... qual é o nome dele aqui, cara? Tava lendo agora há pouco aqui, são tantos nomes na minha cabeça que eu já... Qual é o reforço do Vasco? O Colídio, Facundo Colídio, de 26 anos, que era um dos destaques do River Plate da Argentina, jogador badalado, foi contratado pelo Vasco da Gama. O Vasco está pagando, né, pelo jogador de 26 anos, um valor alto, né? O Vasco está pagando cerca de 23 milhões de reais por 50% dos direitos econômicos. O Vasco está indo ao mercado, já está tendo investimentos do empresário que vai investir na SAF vascaína. Então, daqui a 2 anos, o Vasco vai ser o time a ser batido aqui no Brasil e acho até mundialmente. Talvez
3: 2 anos.
6: O Vasco até deixe o futebol brasileiro e possa ir para o futebol europeu, porque não vai ter mais adversários à sua altura aqui e ele possa disputar daqui a pouco a Champions League. Enfim, essa é a expectativa quanto ao Vasco da Gama. Ninguém mais vai pegar o Vasco da Gama. Aguarde. Tá, mas seguindo pelo Campeonato Brasileiro aqui, ó, Bahia e Vasco, domingo 4 da tarde.
3: Tá de brincadeira ou tá...
6: Não sei.
3: Não, só perguntei só.
6: Não, vamos ver, vamos aguardar.
3: Não, porque essa do Vasco voar, se ele voar, ninguém pega mesmo.
6: Bahia, enfim, e Vasco, 4 da tarde,
3: pés domingo. Pés no chão, né, Vasco?
6: Domingo, 6:30, na Vila Belmiro, Santos e Atlético Paranaense. Bragantino e Corinthians, domingo, 6:30, em Bragança Paulista. E no domingo teremos no Maracanã, 7:30, Flamengo contra o Vitória. Palmeiras lidera, 47. O Flamengo é o segundo com 39. Atlético Paranaense, terceiro, 37. Quarto, Fluminense, 34. Os quatro últimos, 17º, Grêmio, 22. 18º, Vasco, 21. 19º, Remo, 21. O time da Chape é a última com apenas 10 pontos. E aí, algum destaque para ti nessa rodada da Série A? Alguma?
3: Não, as equipes que saíram da Copa do Brasil, que foram desclassificadas, retornam para jogar, que há aquele desgaste, né? Sair de uma competição derrotadas e voltam para o Campeonato Brasileiro, e um campeonato que oscila demais, né? Os resultados, interessante. Tu vê que vieram até oitavas de finais alguns clubes que não estão bem no Brasileiro, estão lá embaixo da tabela, mas brigaram até agora. E a sequência do Campeonato Brasileiro vai, assim, essa parada no meio do ano não foi nada agradável para os clubes. Parece assim que teve clubes que ainda não voltou ao campeonato. Essa é a verdade.
6: É, vamos ter rodada do Brasileiro no final de semana. Vamos aguardar o que vai acontecer. Galera, ficando por aqui, terminando mais uma semana, encerrando mais um Bola em Jogo. O Bola em Jogo volta na próxima segunda-feira. Um abraço, bom final de semana e até lá. Valeu, Osvaldo.
3: Abraço a todos.
6: Valeu.
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1: Boa tarde, Jaguarada. Estamos chegando com mais uma edição do Informalizando Informação com Humor no seu início de tarde. Uma tarde de sexta-feira.
0: Sextou, my friend. Pois sextou.
1: É. Sextou, hein? Com S de só vai.
0: Nossa.
1: Com S de cerveja.
0: Com S de só louco pra ir pra casa, irmão.
1: É isso aí, né, cara? Hoje é 7 de agosto de 2026. Sabe por que eu falei que hoje é dia um sextou com S de cerveja? Porque é o Dia Internacional da Cerveja hoje, cara.
0: Ah, é? Uhum. Então por isso S de cerveja.
1: Hoje tem que comemorar. E caiu bem numa sexta ainda. Maravilha, né, cara?
0: Bom, o
1: não que precise de uma data como essa pra tu tomar
0: nunca
1: uma
0: precisa.
1: Na sexta-feira. Não precisa?
0: Nunca precisa.
1: Mas aqui potencializa a sede.
0: Potencializa, tu fica com mais sede. Mas uma coisa é que o lado interessante disso é que a cerveja, ela te faz realmente escrever o nome dela com S, então tudo certo. Vai desistindo.
1: Se tu conseguir escrever ela inteira.
0: Se tu conseguir escrever.
1: É, se tu conseguir escrever e a palavra inteira. É bem difícil.
0: É verdade.
1: Além de ser o Dia Internacional da Cerveja, o Dia Nacional do Documentário Brasileiro.
0: É isso aí.
1: A gente podia falar de cerveja, né, cara?
0: É, o documentário sobre a cerveja.
1: A gente podia falar aqui no programa sobre cerveja.
0: Podia.
1: Vamos trazer como pauta no segundo bloco, então, cerveja.
0: Cerveja.
1: É, tipos de cerveja. O que mais?
0: É, gosto de cerveja.
1: É, enfim, uma variedade sobre o assunto.
0: Cerveja.
1: Tá bom? Cerveja escura.
0: É, a gente pode apresentar sabores. O programa tomando cerveja.
1: É, não, não podemos não. A direção
0: a gente até pode, mas é o último, né?
1: Vai ser a saideira.
0: É, a saideira, literalmente.
1: Vai ser literalmente a saideira. De repente, podia procurar aí, já que tu tá com o computador à frente, cara. É, sabores peculiares de cerveja. Porque a gente tem hoje cervejas saborizadas, né? São as artesanais, tem umas que vão, não fazem tanta loucura, mas tem ingredientes que a gente nunca pensou ver em uma cerveja e tem, de repente, né? Então o pessoal inova bastante nessa questão, né? De sabores diferentões também.
0: Diferentões.
1: De cerveja, tá? Bom, vamos até às 12h27, mais ou menos. Sou Bruno Andres, estou com o Lucas Marcos Carvalho, os trabalhos técnicos do Davi Henrique, as gravações do Lucas e a direção geral do padre Rafael Uliano.
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1: E aí, galerinha, estamos no inverno, tempo nublado, com aberturinhas de sol, temperatura marcando agora 20 graus e a umidade relativa do ar em 73%. Você vem junto com a gente, participa através do WhatsApp 3626-5177. E aí, Lucas, boa tarde, rapaz.
0: Boa tarde, Bruno Vandresen, boa tarde, Everton Luiz, boa tarde, Davi Henrique, a todos os ouvintes de Informalizando, very gooders.
1: E aí, qual é a tua pauta para o dia de hoje?
0: Cara, eu além trouxe. Além das cervejas que eu acabei pesquisando aqui agora, umas coisas até interessantes e até tem outras informações interessantes para trazer, eu trouxe o quadro Eu Sou Babaca, né? Que talvez até diminua o tanto, porque a gente vai falar de cerveja, a gente vai falar bastante, né? Então, trouxe três aí, mas vamos ver o que que vai dar.
1: Tá bom, então. Eu tinha trazido
0: tá bom,
1: seguinte,
0: então. Um abraço,
1: falhou, a minha garganta tá um pouco ruim, né? E hoje, pelo não comparecimento do colega Antônio Bento, ao qual eu estimo melhoras do seu problema, tô meio enjoado aqui hoje, mas tudo certo, vamos tentando, né?
0: Tu sempre
1: então,
0: foi enjoado.
1: E hoje eu acordei assim com a voz não tão boa, a garganta não tão boa, então acabou piorando porque fiquei sobrecarregado no show do rádio, sozinho, então ficou um pouquinho
0: ruim.
1: Um pouquinho. Tô tentando não forçar a voz aqui pra ela não falhar. Já falhou, né? Mas espero que ela não falhe mais até o fim deste maravilhoso programa.
0: Eu não, mas tudo certo.
1: A seguinte notícia, se der tempo também, a prioridade hoje aqui é cerveja. Moradores recebem conta de água num valor que eles consideram injustos, né? A fatura da água veio de 24 milhões.
0: Eu acho que passou um pouquinho exagerado. Passou um pouco.
1: Eles estão reclamando, né? Não querem pagar. Não sei porque. Por que não paga também, né?
0: Ah, cara, a diferença. A diferençazinha, né, irmão? Ah, é, para. Pô,
1: tu gasta 100 pila, de média. Vai pra 24 milhões? Paga.
0: Não tem problema.
1: Geração de mimimi, né? Reclamam de tudo.
0: Ah, é tão fácil. Ah, pega um rim ali, um fígado, vende, tá tudo certo.
1: Pra tudo dá-se um jeito.
0: É.
1: Só não dá jeito pra morte. Pra pagar uma fatura de 24 milhões, é tranquilo.
0: É.
1: Bom, além disso, vamos ter o pensamento do dia charado hoje na história e aniversário dos famosos do dia e do fim de semana. Tudo isso.
0: E nada mais.
1: Até as 2h27 da tarde.
0: Não conte o Witches.
1: A nossa companhia.
0: Ia.
1: Pensamentos do dia.
0: Pensamento of the day.
1: Vai lá.
0: Continue falando. Eu sempre bocejo quando eu estou super interessado.
1: Ela vai parar de falar porque ela vai bocejar também. Porque sempre quando tu vê alguém bocejando, tu dá um.
0: Tu boceja também, né? O bom de ser esquecido é que ninguém me pede dinheiro emprestado.
1: Tem um lado bom na vida, né?
0: Tudo tem um lado bom.
1: Tu ser um cara que ninguém dá valor, assim, nem valoriza, não te procura, não vai te procurar quando tiver uma necessidade financeira também. Então,
0: exato.
1: Tá... E tudo tem o lado bom na vida.
0: Seja antissocial.
1: É isso aí. Seja antissocial. Ao extremo, tá?
0: Isso.
1: Não falo nem com teu pai, com a tua mãe.
0: Cara, o negócio é mandar mensagem pra eles, entendeu?
1: Exatamente. Lá, pensamento do dia já foi, agora vamos à charada do dia.
0: Charada do dia. Eu tenho uma enxada, uma pá e uma foice. Quantas ferramentas eu tenho?
1: Pera lá. Pera lá. Repete, tem alguma paradinha nesse meio aí?
0: Uma enxada.
1: Tá, eu tenho uma enxada.
0: Uma pá e uma foice. Quantas ferramentas eu tenho?
1: Duas, porque uma foice. Não, peraí, uma, porque uma foice. Porque ele falou pá, enxada e uma foice. Uma foi, não está mais, então ficou uma. Qual delas, pá ou enxada? Não sei. Porque a resposta lógica seriam três, porque foice também é uma ferramenta. Mas creio que a pegadinha está aí.
0: Então tu falou uma.
1: Uma.
0: 3626-5177, participe deixando o recadinho no nosso WhatsApp.
1: Não vamos ler, mas tudo bem, participa da mesma forma. Bora faturar.
0: Yes.
1: A gente vai.
0: Mas...
1: A gente volta.
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1: Galerinha, tamo de volta. Segundo e último bloco do Informalizando. Já tomamos uma cerveja no intervalo.
0: Uhum.
1: E agora estamos de volta.
0: Claro.
1: É.
0: Claro.
1: Estamos tinindo agora. Oh. Agora que tu o tá, programa né? Vai render. O programa vai render no segundo bloco, porque a gente já tá turbinado.
0: Yes.
1: É mentira.
0: Né?
1: Bom, ô, meu jovem, repete o charada, hein?
0: Vou repetir a charada pra galera. Eu tenho Eu tenho uma enxada, uma pá e uma foice. Quantas ferramentas eu tenho?
1: Eu digo que uma.
0: 3626-5177. Um abraço pra dona Malvina, pra dona Clarice.
1: Malvina.
0: A dona Malvina. Pra dona Isaura, a dona Isaura do seu Paulo Carola também. Pro Fabiano Roberto.
1: Fabiano Salgado.
0: Salgados.
1: Molho doce.
0: Yes.
1: Ao molho shoyu, ao molho especial, ao molho tomate. Ao molho branco. Ao molho quatro queijos.
0: Uau.
1: Sem molho também.
0: Sem molhos. Fabiano Seco.
1: Também. Que mais, ó? O Ederleyzinho, Sidney Eusébio, o Mário Latrônico e o filhinho dele, o Marinhozinho Latroniquinho, são grandes ouvintinhos do Informal. Informal.
0: Informalizandinho.
1: Pô, não consigo falar isso, cara. Informalizandinho. Pô, foi. Beleza! Bom, vamos falar de cerveja?
0: Vamos.
1: Cara, começo aqui, depois você complementa. Porque eu procurei aqui, ó, num site, as cervejas mais exóticas off the road.
0: Off the world.
1: São nomes bem difíceis aqui e algumas são muito exóticas mesmo, cara. Por exemplo, a primeira aqui, ó, é a Mikkeller Beer. A primeira cerveja exótica dessa lista vem da Dinamarca, que é produzida com grãos, grãos do café Kopi-Luwak.
0: Kopi-Luwak.
1: Cara, esse café aqui, ele repercutiu já bastante, porque como é que eles fazem esse café? Os grãos, meu Deus.
0: Os grãos.
1: Meu Deus, cara, o que tá acontecendo comigo? Os grãos desse café, eles são extraídos das fezes da civeta, um mamífero pequeno encontrado na Ásia e na África. Então, o civeta, ou a civetinha, vai lá,
0: vai pra Boston,
1: come o grãozinho, depois solta o Boston. E eles coletam esse grão e produzem esse café. Então essa cerveja é produzida a partir desse grão.
0: Aí tem gente que acha isso bom.
1: Cara, dizem que é bom, tá? Dizem que é bom. Depois...
0: Tá, e ela é o quê? Hã? De qual família ela pertence? Tá,
1: vamos então.
0: Acho que é uma stout, né?
1: Vamos trazer mais detalhes então aqui, ó. E tem mais. Esse é um dos cafés mais caros do mundo. Blá, blá, blá, só fala do café, tá? Então é... Só diz que a cerveja é feita com esse grão. Agora, qual o estilo da cerveja? Se ela é amarga, se não... Enfim,
0: talvez seja uma stout.
1: Técnicos aqui, eu não sei. A Mangalitsa Pig Porter. Ainda na temática animal, a Mangalitsa
0: Pig Porter
1: é uma porter, que é um modelo, um estilo.
0: No caso, é uma porter para outras cervejas.
1: Que tem entre os seus ingredientes cabeças e ossos de porco defumados. Ah, que delícia! E como isso, como se isso não fosse isso?
0: Eu tô achando normal as cervejas que eu...
1: A cerveja também leva um pouco de chocolate para equilibrar os sabores e aromas. Ah! Tirar o gosto do porco. Ah. Essa é uma receita produzida pela cervejaria americana Right Brain Brewery. Foi premiada internacionalmente essa cerveja, cara. Tá? Vamos lá, próxima. Saison del Aragosta.
0: Saison
1: de Laragosta. Se você é mais
0: fã temperada,
1: de...
0: né?
1: Ó, isso aqui é pra galera que tem, é fã de frutos do mar. Então tu já imagina pra onde que nós vamos, tá? A receita exótica ideal para provar é a Saison de Laragosta. Uma cerveja italiana que tem entre os ingredientes lagosta viva e sal marinho. É? Fez uma cara de, tem que provar essa cerveja.
0: Tá, fia.
1: As lagostas são cozidas em um saco de lona durante a mosturação, conferindo um sabor bem diferente do habitual à cerveja, claro. Depois você pode comer os frutos do mar numa boa. Então, é bem exótico.
0: Eu acho isso muito interessante do italiano, porque pizza não pode comer com molho. Agora, cerveja pode fazer umas doideiras.
1: Pode ser feito de lagosta
0: e
1: escambau, né? Pode ir tudo.
0: Que droga!
1: E a pizza deles também é só as tradicional, né?
0: É.
1: Não tem pizza de estrogonofe.
0: A gente é muito melhor.
1: É.
0: Tem.
1: Não tem uma pizza de feijoada. Ghost Face que lá. Se você quer se você quer apimentar um pouco a experiência, pode provar a Ghost Face que lá. Na verdade, a ideia é apimentar bastante, tá? Já que essa cerveja exótica conta com 6 diferentes tipos de pimenta. Uma delas é a temida Butch Jalukia, que já foi até premiada como a mais picante do mundo pelo livro dos Records. E é conhecida como a pimenta fantasma. Por isso o nome, né? Ghost Face Clark.
0: Eu já tinha entendido por outra coisa. Você sabe quem é o Ghost Face?
1: Ghost é fantasma, né?
0: É isso, mas o Ghost Face...
1: Cara,
0: é Ghost o pânico. Face.
1: Ah! Verdade, e aí, é o Ghost Face, verdade.
0: O que me remeteu? Tinha... Porque quando tu come a pimenta, aí me lembrou aquela cara. Ghost Face.
1: É. Sabe? E é uma facada no estômago.
0: E é uma facada.
1: Próximo, La Dragone. Para finalizar a lista, então, nada mais esquisito para quem vive em um país tropical como o Brasil do que uma cerveja quente. Essa é a premiada La Dragone, uma receita suíça que deve ser esquecida, aliás, que deve ser aquecida. Cara, tem que aquecer antes de consumir ela, tá? Os sabores são próximos de um chá quente, que é bebido com pitadas de mel, noz moscada e cravo. Essa aqui até que a única parada estranha, aqui não diz quais são os ingredientes, mas que ela tem que ser aquecida para ser consumida. Então isso é bastante exótico, né? Porque
0: que doideira.
1: Tem países como, por exemplo, a Alemanha, lá eles tomam a cerveja na temperatura ambiente, né? Não refrigeram ela para tomar. Aqui a gente já tem esse hábito, né? Uhum. Não consigo tomar cerveja quente.
0: Não, é difícil. É muito difícil.
1: Eu não sei se a cerveja lá é tão diferente daqui que ela fique boa numa temperatura ambiente, creio até que seja melhor, né? Mais palatável, mais tomável.
0: Eu acredito, cara, que aí também já...
1: Mas tu esquentar uma cerveja para tomar é diferente.
0: É diferente. Uma coisa que me vem à mente é a seguinte, tipo assim... E aí já vem uns detalhes um tanto mais técnicos da cerveja. A fórmula da cerveja, tipo, existe uma fórmula para a cerveja. E dentre elas, a fermentação é um ponto desse processo, sim. E aí, eu vou parando pra pensar, vou ter que esquentar a cerveja. Então ela é o quê? Ela é pré-formulada, que daí eu esquento e deixo ela, sabe? Achei interessante essa ideia. Porque ela é caracterizada como uma cerveja. Então ela tem esse processo. Agora... Que é isso que é interessante.
1: É porque esquentar.
0: É. Né? Interessante.
1: Porque tem até uma cerveja, cara. Eu acho que é da Eisenbahn. Que tem até a embalagem de cabeça pra baixo, que tu tens que virar e tal. Dizem que nesse processo ali acontece alguma parada e a cerveja fica melhor.
0: Fica horrível.
1: É, eu não sei se
0: não
1: tem.
0: Não muda nada.
1: Eu acho que não faz nenhuma diferença.
0: Não.
1: Eu também não gosto dessa cerveja. Bom, mas aqui, será que. Muda alguma coisa, ela evolui no processo de fabricação dela pra ela ficar melhor.
0: Eu acredito.
1: Completa. Enfim, não sei.
0: É quase como pra gente deixar a cerveja gelar. Eu acho que é quase a mesma coisa pra gente, saca? Então, tipo, não tu não vai tomar gelada, mas é que tu vai tomar ela no gosto certo. Assim.
1: Sim.
0: Sabe, eu acho que é isso.
1: É. Enfim. Bom, são cervejas exóticas. E tu complementa agora.
0: Eu vou trazer algumas minhas aqui, mas antes eu queria trazer uma coisa que eu achei interessante. Eu tava me perguntando, porque eu queria saber a pronúncia certa. Porque tem várias marcas de cerveja, vários tipos de cerveja, que eu queria aprender a pronunciar certo. Porque a gente tem uma ideia de que esses nomes vêm do alemão. Então eu queria saber a pronúncia correta. Pra eu poder falar, porque eu gosto de falar. De tu tá falando português, de repente tu vai lá e solta uma palavra em alemão. Entendeu? Já falo isso justamente por causa do von Richthofen. Eu adoro falar.
1: Sim.
0: Que é da hora.
1: Uhum.
0: E eu fui lá, né? Perguntei pra ela de onde veio esse nome, de onde foi inventado. E pra eu pesquisar a pronúncia. Fiquei pasmo. As classificações de cerveja não vêm da Alemanha.
1: Vêm da Inglaterra.
0: Então é Pale Ale.
1: Pale Ale. Se fosse alemão, como
0: essa,
1: seria a pronúncia?
0: As ale mesmo, elas vêm dos americanos. Agora dos alemães, não sei.
1: Porque Alemanha, né? Remete.
0: Também,
1: né? E também porque o povo alemão gosta de uma cerveja.
0: Né, mas ale, vem pra gente, né? Porque pra eles, se por um, a nível internacional é Germany, né?
1: O Germany, Deutschland.
0: Deutschland.
1: Tá, mas aí.
0: Mas aí, enfim, aí eu.
1: Prossiga, Deutschland.
0: Enfim, aí eu trouxe algumas cervejas aqui interessantes. Uhum. Uma delas, essa aqui já é meio difícil. É Rogue Voodoo Dough Bacon Maple Ale.
1: Repete?
0: Rogue Voodoo Dough Nut Bacon Maple Ale.
1: Tem donut no meio
0: donut.
1: Ali?
0: Donut.
1: É feito de donut?
0: Aparentemente. Nascida de uma parceria com a famosa confeitaria do Donut de Oregon, essa cerveja de estilo ale utiliza a fumaça de madeira real e o extrato de bordo, maple. O objetivo foi simular com precisão a textura adocicada e a gordura salgada de um donut de bacon fresquinho. Não, mas normal, assim, perto das que tu trouxe, essa cerveja ela é normal.
1: Porque a base dela tu vai remeter a um donut de bacon que é bom.
0: Só que assim, é que tomando é diferente, irmão. E a gente tá falando de uma ale, então ela tem alta fermentação. A gente tá falando de uma coisa que provavelmente vai ser amarga. E aí ela tenta adocicar. É doido isso aqui?
1: É. Essa aí eu teria muita vontade de experimentar.
0: Eu fiquei curioso também. É assim que eu achei engraçado, a Bilk.
1: Bilk.
0: Criada em Hokkaido, surgiu como...
1: A Bilk é quase uma evolução da Belco, que a gente... Bilk, Belco. É uma evolução, cara.
0: É uma evolução.
1: É a Belco Internacional.
0: surgiu como uma solução ecológica em 2007 para evitar o desperdício devido ao descarte do excedente de leite produzido por fazendas locais. Ou seja, é Bilk, porque eu acho que o japonês tentou falar Milk, mas ele não conseguiu.
1: Ah, entendi.
0: Bilk. Bilk. Pelo fato de o leite ter baixo ponto de ebulição, cervejeiros precisaram usar jatos de ar quente em vez de fogo direto na fervura. No resultado final, perde o aspecto leitoso e adquire uma coloração dourada transparente, com leve sabor frutado que harmoniza com doces.
1: Interessante e bem diferente essa.
0: Bem diferente. Dogfish Head Wasabi.
1: Se não aguenta, bebe leite. Isso aí é a mesma coisa, né?
0: É.
1: Se tu aguenta, bebe leite também, porque tu vai tomar uma cerveja à base de leite.
0: É.
1: Próxima.
0: Dogfish Head.
1: Dogfish, isso aí já me deu uma preocupação. É cachorro, é peixe na parada. Isso aí eu acho que é nojenta, cara.
0: Dogfish Head Wasabi.
1: Wasabi.
0: É. Sabe por quê? Essa cerveja usa o wasabi adicionado ao final do processo de fervura, olha que doideira, para extrair o aroma herbal sem que o calor elimine a sutil ardência. O toque picante funciona de maneira similar ao lúpulo, equilibrando o dulçor dos maltes e limpando o paladar.
1: Então só tem wasabi, não tem cachorro nem fish.
0: Não tem.
1: Nem gato.
0: Não sei o porquê dogfish, não sei. Só
1: dog fish, o nome. Porque dogfish, né, cara? Sei lá, também não entendi. Mas o wasabi, ele é um alimento, uma erva, eu acho, né?
0: Fazem, é uma erva?
1: É herbal.
0: É uma erva.
1: Dessa erva faz-se uma pastinha de coloração verde, ao qual tu utiliza comendo sushi.
0: É.
1: Então ele é bem, assim, forte. Ele é bem forte. Então, o fish, até tem razão de estar o fish ali por conta do wasabi ser um alimento consumido juntamente com peixe cru, né?
0: Então
1: que
0: faz sentido.
1: O sushi agora, o dog ali não faz sentido nenhum.
0: Agora o que eu acho legal é cachorro, peixe, cabeça, wasabi. É isso.
1: Loucura, né?
0: Kelp Seaweed Ale.
1: Essa eu já tomei.
0: É?
1: Não, mentira, tô zoando.
0: Essa receita escocesa revive uma tradição de 1850. Antigamente, os campos costeiros de cevada eram fertilizados com algas da praia, conferindo naturalmente notas salinas aos grãos.
1: Uhum.
0: Hoje, a cervejaria adiciona as algas diretamente no tanque para reter esse perfil mineral fresco e marítimo. Olha que doido, mano.
1: Legal.
0: Era uma parada natural que acontecia. E eles agora fazem na fermentação.
1: É, bota alguém lá na parada, na produção e deve ficar bom.
0: É.
1: Não é estranho.
0: E a última é a Oyster Stout.
1: Oyster.
0: Estilo Stout. Clássico onde as ostras, incluindo as conchas carbonatadas, são fervidas junto ao mosto. O cálcio das conchas reduz a acidez dos maltes escuros e torrados, gerando uma bebida encorpada com final levemente salgado. Agora, fiquei curioso.
1: Ostra, né? Essa aí
0: vamos
1: eu não
0: pegar
1: fiquei...
0: ostra.
1: Vamos pegar ostra. Essa vamos aí não tá boa, não. Cerveja com ostra, com finalização de sabor do teu palato salgado, não sei.
0: Mas, ó, por exemplo, aqui a gente tem as diferenças entre as duas famílias, que é interessante pra você saber, tá? Você que tá ouvindo esse grego aqui, as coisas gregas sendo faladas, mas tem aqui, ó. Família Lager, Pilsen. Clara, leve, refrescante e com baixo amargor. A mais popular do mundo. É essa que você encontrava? Quando você dizia, a Pilsen foi inventada agora? Não, a Skol já era, a Brahma já era, todas elas já eram Pilsens. É que agora, com as cervejas artesanais, é bom identificar o que, que é o quê.
1: Porque Pilsen e Lager é a mesma coisa.
0: É que...
1: Né? Ou tem alguma diferenciação ainda?
0: Toda Pilsen é uma Lager, mas nem toda Lager é uma Pilsen.
1: Entendi.
0: Bock. Que é outra...
1: Cerveja escura.
0: Cerveja escura encorpada com notas de malte, caramelo e maior teor alcoólico. American Lager. Cervejas comerciais simples, muito leves e feitas para dias quentes. Ó, essa aqui eu não sabia, essa última. Interessante. E agora vem as
1: American
0: famílias...
1: American Lager é quase uma pilsen, então, porque ela não tem amargura, ela é clara, ela é suave. No exemplo da Lager e Pilsen, né?
0: É. Agora não tem a Red Lager, que eu queria saber agora, mas enfim. Família Ale. Aí agora nós temos a Pale Ale, equilibrada com notas florais de frutas ou caramelo e teor moderado. Ela é um pouco mais amarga do que o que você está acostumado a tomar, tá? Stout e Porter. cervejas escuras e pretas com sabores que lembram café, chocolate e malte torrado. Algumas dessas aqui são muito fortes. Aliás, tem uma diferença muito absurda.
1: A Carvoeira é uma stout, né?
0: É uma stout, uma Imperial. Imperial
1: Stout. Mas ela não é forte, cara. Eu tomei, eu gostei.
0: Então, aí é que tá uma coisa interessante. Eu tava lembrando que a primeira vez que eu tomei a stout, a Carvoeira, ela era muito forte. Mas a primeira vez que eu tomei não foi uma cerveja. Foi um chopp. E isso faz uma diferença absurda na hora de tu tomar. Tanto Sim. que se tu for pegar uma India Pale Ale, uma IPA. Se tu for pegar uma IPA chopp, ela é muito pior do que uma cerveja, de gosto, assim. Não que ela seja difícil de tomar, mas ela lembra, ela tem muito, ela tem muitas notas de erva e fica muito ruim. Agora, quando tu toma cerveja IPA, ela é parruda, ela é forte, sabe?
1: É, tu faz careta.
0: Faz careta.
1: Eu já não gosto. Assim, tão amarga assim, eu não gosto. Agora, tem stouts também que são bem amargas, né?
0: Tem stouts que são muito amargos.
1: O amargor, até pra quem não sabe, né? De repente o cara vai procurar uma cerveja especial pra comprar, assim, tá começando a experimentar esse tipo de bebida, né? É sempre no rótulo lá atrás tem a questão do IBU, né?
0: Dá uma olhada no
1: então,
0: IBU.
1: Quanto maior for o IBU, mais amarga ela é, né? Bom, por exemplo, essa stout Carvoeira tem quanto de IBU, tu lembra?
0: Ah, cara, a da Carvoeira, se não me engano, é 68, 70.
1: Tudo isso.
0: É.
1: Mas assim, tu não toma.
0: Tu não toma fazendo careta.
1: Por exemplo, aquela IPA da Coruja, eu acho que o amargor é bem mais acentuado, né? Tu sente?
0: É bem mais acentuado.
1: Mas o nível de BU também é mais elevado, eu não lembro.
0: Não, é 58, eu acho.
1: É, pois é, tu vê.
0: É engraçado. Mas a gente só sente 70.
1: Mas 60. De repente é porque a questão de a stout ser. É ter um gosto assim, tipo, puxado pra um caramelo, pra um chocolate, pra um café, dá uma quebrada nesse amargor, né?
0: Sim, sim.
1: Dá uma adocicada, né?
0: Faz sentido, que daí o amargor é direto, porque no da IPA não tem todos esses aditivos, né? A Wise, a cerveja de trigo turva com notas de banana e cravo, corpo denso e refrescante. Lembra uma parada que é interessante, que eu sempre falo, né? Se for tomar cerveja de trigo, pega copo com o tamanho dela que você vai tomar. Ou um 100 ml a mais. Se for uma cerveja de 300 ml, 400 ml copo. Pega copo maior e vira ela de uma vez. Porque se tu não fizer isso, o trigo que fica por baixo não se mistura na cerveja. Vai ficar diferente. Agora, se você virar ela toda no copo, vai tomando na maciota, mas vira ela toda no copo e daí tu vai sentir o sabor 100% dela.
1: Aquela que vimos é uma Weiss, então.
0: É.
1: Aquela com toque de coentro e laranja.
0: É. Ou toma direto da...
1: Na lata.
0: Da lata. Ou da long neck, né? Porque tem bastante long neck também.
1: Já vira direto.
0: E a IPA, né? Que eu deixei por última. India Pale Ale, coloração ambar ou dourada, forte amargor e aromas cítricos intensos de lúpulo. Eu gosto também de ver, não é só o IBU, tem um outro, que é um outro negocinho ali do lado, que é que é a coloração da cerveja. Que eu esqueci o nome. Não é IBU. Mas é com BU também, só não lembro qual é a letra do início. Que ali, ou EBU, acho que é uma coisa assim. Que tu vai ver se ela é mais preta, se ela é loira, se ela é ruiva. Ali tu vai ver.
1: Ah, é? Tem isso aí também?
0: Tem.
1: Não sabia, não. E tem a Session IPA, que é
0: que é uma tristeza.
1: É um IPA.
0: É uma porta de entrada pra IPA.
1: Assim, a IPA é um coice de cavalo. A Session IPA é um coice de porco.
0: É. É.
1: Não é tão forte.
0: É. Perfeito.
1: É um
0: perfeito.
1: Coice mais fraco.
0: Perfeito.
1: Ou um coice de um cavalo manco.
0: É. Ou de um pônei.
1: De um pônei. Eu acho que é a melhor comparação. É um coicezinho mais de leve.
0: É.
1: E essas aí, né? Tanto, acho que essas especiais, a partir da Lager, Pilsen, depois, elas têm um teor de álcool também sempre maiores, né?
0: São.
1: Então, pô, tem cerveja que tem teor alcoólico aí. Pô, seria legal, né, cara? Pesquisei a cerveja mais forte do mundo só pra ver. Ou, de repente...
0: Cerveja com maior teor alcoólico.
1: Pega aí no Brasil pra ver o que temos de teor alcoólico maior em termos de cerveja. Porque as tradicionais, 4.6, né? A Pilsen Lager, tem 5 ponto tanto, 6 ponto tanto. Ela vai variando de acordo com o estilo, né?
0: Meu Deus!
1: Mas a mais forte no Brasil qual é?
0: A mais forte do Brasil é a Zox Super High Gravity. Da Zox Cervejaria de São Paulo.
1: Como é que é super?
0: Super High Gravity.
1: Gravity, gravidade.
0: Isso, high, de alto. Que atinge, meu Deus, irmão, isso aqui não é um cerveja.
1: 35?
0: 40.
1: 40. É, só pra gente fazer um traçar um comparativo, hoje um destilado deve ter por aí 30 e poucos, 40. Então, equivale a isso, né?
0: Equivale a isso.
1: Então, um copinho disso não, aí...
0: Então, já era, maluco. E tipo assim, ó, sabe, isso aqui é muito pior que qualquer coisa que você vai tomar. Porque eu penso assim, ó, vamos pela ideia. Se tu pegar um destilado, tu vai pegar, por exemplo, um whisky, que tu sabe que ele já é forte, tu vai tomar na maciota. E tu vai colocar uma dose menor, porque... Tu sabe que é forte, né? Sim. Se tu for tomar uma caipira da vida, tu não vai sentir. Mas que é a mais fácil de tomar de todas. Porque tu não sente. Uhum. E de repente, irmão, já cortou o fio da parada, tu já tá em Nárnia. A cerveja, tu já tem aquele controle. Porque o teor alcoólico dela é baixo. Então tu já vai tomando conforme tu vai vendo que...
1: É uma parada gradativa.
0: Gradativa. Não. Beleza. Só que a cerveja, justamente por ser diferente no teor alcoólico, tu coloca num copo de 300ml pra cima, tu coloca e enche o copo inteiro pra tomar a cerveja. Tu imagina tu tomar uma dessa aqui com gosto de Pilsen, vamos supor,
1: não, tá ligado? Mas por ter esse teor alcoólico todo aí, creio eu que o gosto deve ser bem complicadinho.
0: Mas aí é que tá. Lembra que a classificação é uma cerveja. A gente não tá falando que é uma destilada. Então, muito provavelmente, ela vai ter que tentar ter o gosto de uma cerveja. Seja qual delas for. Seja uma IPA, seja... Não sei qual tipo de cerveja que ela se encaixa aqui. Mas ela vai ter que ter gosto de cerveja.
1: Essa aí é brasileira?
0: É brasileira.
1: Caramba.
0: Isso aqui é doideira, maluco. Isso aqui é doideira.
1: Maluco, uma cerveja com 40% de teor alcoólico.
0: Mano, é um copo disso daqui e já era, irmão.
1: É. Um copo americano, tu começa a falar inglês.
0: Total.
1: Árabe, japonês, qualquer coisa tu vai falar.
0: É um problema do
1: americano.
0: É um problema.
1: Então tá bom, né? Então deu de cerveja.
0: Deu
1: rapaz,
0: cerveja.
1: Dá tempo de trazer algum julgamento aí?
0: Dá não? Tempo de trazer só hoje
1: então,
0: na
1: vamos lá.
0: História.
1: Só hoje a história.
0: Só hoje
1: tá certo,
0: história.
1: Então vamos ao hoje na história. Nos perdemos aqui, a gente falar de cerveja, a gente se empolga.
0: A gente gosta, né, bicho?
1: Mas é um assunto bem legal também. Bom,
0: peraí, dá pra trazer uma informação. Tu consegue, dá tempo.
1: Eu consigo?
0: Tu consegue.
1: Tá certo, então eu vou trazer aqui essa questão aqui de uma conta de água que veio um pouquinho além do que o normal, tá? Dois moradores de Barra Velha, no norte do estado de Santa Catarina, eles receberam, cara, documentos de conta de água no valor de 24 milhões. O documento referente ao mês de agosto foi uma surpresa para a moradora Elisângela Florencio da Silva, não quer pagar, velhaco, que costuma pagar quantias de até 100 pila pelo serviço. A Companhia Catarinense de Águas e Saneamento, a Casan, investiga o ocorrido. Bom, segundo Elisângela, conta está registrada no nome do marido já falecido. Além dela, o tio, que é vizinho dela, também recebeu um documento com o valor de 24 milhões também. Além deles, outro morador do bairro Vila Nova foi surpreendido com uma fatura de 2 milhões. Ah, essa aqui é tranquila.
0: Ah, essa é mais suave de pagar.
1: Procurada, a Casan diz que a situação foi causada por um erro na leitura de consumo. Erraram. Na leitura do consumo dos hidrômetros e o caso está sendo analisado para evitar novos transtornos. A empresa informou ainda que o documento não é uma fatura de cobrança, mas sim um comunicado emitido quando é identificada a variação de consumo da unidade. Não era faturinha para pagar. Era um documento que enviaram porque notaram: acho que tem alguma coisa de estranha aqui. Ela gastava 100, agora tá gastando 24 milhões de água. Acho que alguma coisa está errada.
0: É, claro, né? Isso aí é um aviso se tu não pagar, né? Porque se tu pagar, não, tá tudo certo. Que aviso.
1: Mas isso aqui, claramente, eles vão entender que foi erro gravíssimo. E não houve nenhum aumento de consumo, vão descartar e vão fazer uma nova leitura e ela vai pagar o valor ali de 100 pila, né?
0: Isso acontece, mas outro acontece.
1: Mas imagina o susto, né?
0: Agora, o que
1: tu abre a fatura, tu faz aquela projeção já, tu anota no caderninho, né? As contas do mês, tu e o marido. É, minha senhora, tu e o marido fazendo as continhas lá, anotando. É, luz, daí já tem a fatura aqui, ô patroa. Deu 270 reais. Água, não veio ainda, mas bota 100 pila. 100 pila é nossa média. Uhum. Aí depois chega, 24 milhões.
0: Ah,
1: pai do céu, hein?
0: Tomasse banho aquele dia, né? Eu te falei.
1: Começa a brigar. Vai, cervejeira lá. Falei, a cervejeira gasta energia,
0: que troca nada, foi tu que comprou esse negócio aí, ó.
1: É um brinquedo danado. Vamos fazer um consignado pra pagar. Já pensou que...
0: Agora vem uma piada que eu aguentei.
1: Então aguenta aí, parabéns do seu emprego. Bom, hoje na história?
0: Vamos.
1: que aconteceu, cara, no dia 7 de agosto em anos anteriores?
0: Lei Maria da Penha, quem traz as informações.
1: É ele, professor Cláudio Damasceno Paes.
0: Diga aí.
4: 7 de agosto é o dia da Lei Maria da Penha, pois nesta data, no ano de 2006, foi sancionada no Brasil a Lei número 11.340, conhecida como Lei Maria da Penha, um marco no combate à violência contra a mulher, principalmente no ambiente familiar, mas não apenas, com a proposição de mecanismos para prevenir, punir e erradicar a violência contra a mulher no Brasil. Além da violência física, agressões verbais, ameaças, controle financeiro e exposição da intimidade passaram a ser punidos de acordo com esta lei, bem como o uso dos filhos pelo agressor para chantagear a mulher. Na vigência desta lei, a conhecida expressão "em briga de marido e mulher não se mete a colher" perdeu força, pois a violência deixou de ser problema de família e foi transformada em crime grave de violação de direitos humanos. Se você ou alguém que você conhece precisa de ajuda, denuncie, ligue 180 ou procure uma delegacia especializada. A Lei Maria da Penha reconhece a violência contra a mulher como uma questão de gênero e prevê meios para garantir a proteção e a assistência às mulheres agredidas, estabelecendo que a violência física no ambiente doméstico é um agravante para o crime, aumentando a pena do agressor e impedindo a substituição da pena por medidas alternativas, e que o Estado tem o dever de garantir a proteção e a assistência à mulher submetida à violência. Para isso, foram criadas estruturas para proteger as vítimas e punir os agressores com penas rigorosas. Dentre essas estruturas, juizados e delegacias especializadas para processar e julgar casos de violência doméstica contra a mulher, com competência civil e criminal, além de centros de referência e casas-abrigo que servem de lar temporário e fornecem serviços de orientação social, médica e psicológica. No entanto, após 20 anos da sanção da Lei Maria da Penha, o Brasil ainda registra altas persistentes nas taxas de feminicídio e agressões. No ano passado, foram contabilizados 1.571 casos de feminicídios, com uma média de 4 mulheres mortas por dia. No primeiro semestre desse ano, de 2026, foram contabilizados 732 casos de feminicídio no território brasileiro. As tentativas de feminicídio também cresceram, com mais de 4.100 casos. Pedidos e concessões de medidas protetivas atingiram patamares recordes, com centenas de milhares de ordens judiciais emitidas anualmente. Numa média de uma medida protetiva solicitada a cada 45 segundos. Especialistas apontam que o salto nos números de medidas protetivas reflete maior confiança das vítimas nos serviços prestados pelo Estado, embora revele que a violência estrutural continua alta. Por isso, a lei, que é necessária, por si só está longe de resolver o problema. Enquanto a nossa sociedade, fundada sobre uma estrutura patriarcal violenta, machista, misógina, que trata as mulheres como cidadãs de segunda categoria, demonizando os movimentos femininos que reivindicam direitos, persistirem, o problema da violência contra a mulher e do feminicídio ficam longe de serem resolvidos.
1: Olá, aniversariantes famosos do dia e do fim de semana. Hoje, Charlize Theron, atriz. Parabéns pra ela.
0: Parabéns, Charlize.
1: Congratulations.
0: Congratulations.
1: É, Caetano Veloso, cantor e compositor brasileiro, 70 e lá vai. A Vera Holtz, atriz. Ela tá de aniversário hoje, parabéns.
0: Parabéns.
1: Amanhã, Dustin Hoffman, ele que atua, parabéns.
0: Parabéns.
1: O The Edge, o guitarrista do U2, aquele que usa o gorrinho, o carequinho.
0: Ah!
1: É ele, né?
0: Parabéns.
1: Parabéns a ele, um grande músico. E no domingo estará de aniversário a atriz Heloísa Perissé.
0: Parabéns também.
1: E pra toda essa galera, felicidades. Vamos lá, repete a charada e traga a resposta.
0: Trazer resposta pra rapaziada, hoje é a charada foi o seguinte: eu tenho uma enxada, uma pá e uma foice. Quantas ferramentas eu tenho? Duas. Por que uma foice? Mas tudo bem.
1: Ah, tá. E uma foice. Perfeito, eu errei no primeiro, eu tinha respondido duas, né?
0: Isso, depois respondeu, eu mudei certo. Pra uma.
1: A primeira tu respondeu certo. Que burro que sou. Que decepção, que desilusão, estou triste. Vou tomar uma pra comemorar essa tristeza. Bom, vamos embora então, né, cara? Vamos. Um abraço pra ti, ô Lucas Marcos, bom final de semana, até sábado lá em casa e até pode segunda deixar. Aqui.
0: Um abraço, é bom nóis. Fim de e até amanhã e até segunda.
1: É isso aí, vamos embora, na sequência tem Tuba Notícias.
0: Mas eu continuo. Porque à tarde tem
1: a banda tarde com a tem o de banda com a Tuba. Hoje vai ter sorteio,
0: hoje
1: não vai?
0: Hoje vai ter sorteio.
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0: E um kit de churrasco.
1: E como é que a galera faz pra participar? Já tá rodando chamada, né?
0: Vai participar na hora. Não
1: é
0: tem,
1: na hora.
0: Na hora, eu vou sortear lá.
1: Vai mandando um recado lá, tal, depois vê o montante que deu... Joga dois números lá e ganha. É isso. Uhum. 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
1: 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E você vai poder ganhar um presentão pra dar aí pro seu papai no Dia dos Pais, ok? Então tá, vamos lá. Na sequência, Tuba Notícias, logo depois, Balcão de Negócios. Tchau.
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7: Louvado seja nosso Senhor Jesus Cristo.
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7: 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Esse é o boletim de notícias da Rádio Vaticano, Vatican News, em língua portuguesa, nesta sexta-feira, 7 de agosto. Nos estúdios, Silvana e José. O ápice da visita do Papa Leão Assis nesta quinta-feira foi a missa celebrada na Basílica de Santa Maria dos Anjos, com os jovens participantes do Encontro da Juventude Franciscana 2026, intitulado Go, Vai. Em sua homilia, o pontífice comentou o evangelho do dia da festa da Transfiguração. Estamos em Assis, uma cidade para onde há séculos sobem muitos peregrinos. Hoje também nós, porque aqui tudo sussurra que a nossa vida pode transformar-se, irradiar luz, reparar o mundo. Foi aqui que teve início a transfiguração de Francisco, de Clara e depois de milhares de outros jovens. Acolheram o evangelho sine glossa, sem reservas, diríamos nós, e a vida de Jesus recomeçou neles. Nesse tempo repleto de interrogações sobre o presente e o futuro, acrescentou o Papa, no evangelho é possível encontrar um sentido e vislumbrar um caminho. Não se pode permanecer apenas como espectadores, afirmou. Somos, com efeito, chamados a ler as escrituras com o mestre, a interpretar o nosso tempo e a tomar decisões seguindo o seu percurso.
8: Siamo qui per vincere la rassegnazione e la paura. per sciogliere i dubbi che trattengono anche noi, come trattenevano gli apostoli. Gesù ci chiama a dialogare con la sua storia, per scrivere nuove pagine di storia.
9: Estamos aqui para vencer a resignação e o medo, para dissipar as dúvidas que também nos detêm, tal como detinham os apóstolos. Jesus chama-nos a dialogar com a sua história para escrever novas páginas de história. A transfiguração é a luz de um novo dia, para o qual estamos orientados enquanto, à nossa volta e por vezes dentro de nós, ainda é escuro. Quando nos separamos de Deus, nós nos desfiguramos. Mas nos transfiguramos através dos laços que alimentam e chamam à vida, como testemunha a espiritualidade franciscana. Ao citar a sua encíclica Magnifica Humanitas, Leão XIV acrescentou que a razão pela qual São Francisco ainda nos atrai, 800 anos após a sua morte, reside na magnífica humanidade que o levou a abandonar caminhos já percorridos, para que se abrisse um novo, mais coerente com o caminho de Jesus, algo revolucionário. Assim fizeram os santos canonizados e uma infinidade de irmãos e irmãs que respondem ao mal com o bem. Não estamos sozinhos, recordou o Papa, acrescentando que a Europa e o mundo inteiro procuram nos jovens de hoje novos santos que ousam acreditar na palavra do Evangelho, abraçando a irmã pobreza.
8: Go! Andate! Ou melhor ancora, andiamo! Let's go! Ai margini, dove l'ingiustizia e la prepotenza di pochi negano la dignità e i sogni di molti.
9: Go! Ide! Melhor ainda, vamos! Let's go! Em direção às margens onde a injustiça e a prepotência de poucos negam a dignidade e os sonhos de muitos, demasiados filhos e filhas de Deus. Ao pedir que os jovens sejam devotos da civilização do amor, o Santo Padre concluiu a homilia com a famosa oração atribuída a São Francisco, com alguns acréscimos.
8: Signore, fa di me uno strumento della tua pace. Dov'è l'odio che io porti l'amore? Dov'è l'offesa che io porti perdono?
9: Senhor, fazei de mim um instrumento da vossa paz. Onde houver ódio, que eu leve o amor. Onde houver ofensa, que eu leve o perdão. Onde houver discórdia, que eu leve a união. Onde houver dúvidas, que eu leve a fé. Onde houver erro, que eu leve a verdade. Onde houver desespero, que eu leve a esperança. Onde houver tristeza, que eu leve a alegria. Onde houver trevas, que eu leve a luz. Eis para onde ir, go. Mas em especial, eis como ir. Ó Mestre, fazei que eu procure mais consolar que ser consolado, compreender que ser compreendido, amar que ser amado, pois é dando que se recebe, é perdoando que se é perdoado, e é morrendo que se vive.

Cadel Angel Rossi, arcebispo de Córdoba, na Argentina, um dos destinos da viagem de Leão XIV em novembro, falou sobre o significado da visita do pontífice em declaração ao Vatican News. A gente intuía, disse ele, desejava, esperava, mas quando finalmente se confirma, o coração dá um salto de alegria, porque sabe que isso é uma graça. Digo isso pessoalmente, que é uma imensa alegria, porque sei que nosso povo sente o mesmo e, ao mesmo tempo, também provoca uma espécie de temor saudável diante da responsabilidade de tudo o que isso implica, para que possamos recebê-lo como ele merece e, ao mesmo tempo, acolher todo o povo. Sua visita ao país e especificamente a Córdoba, disse o cardeal Rossi, implica que devemos ser muito hospitaleiros, pois chegarão muitos irmãos de outros lugares. Sinto uma mistura muito bonita de imensa alegria que por momentos parece colidir com esse saudável temor em tudo o que isso implica e em todos os sentidos. Em primeiro lugar, a disposição do coração e a responsabilidade de toda a organização que isso exige. Deve ser não apenas da igreja, mas um trabalho conjunto entre a Santa Sé, a igreja e os governos nacional, provincial e municipal de Córdoba, pois nesse caso precisamos remar juntos. A visita do Papa Leão, em referência àquela que Francisco não pôde concretizar, é interpretada pelo cardeal Rossi como não sendo uma revanche. Eu diria que é uma espécie de continuidade, quase uma gentileza da parte de Leão vir aqui, pois é uma forma de nos dizer que há continuidade. Ele vem para o que Francisco não pôde fazer, e é como uma homenagem. Mais do que uma dívida, é uma continuidade. E não apenas na viagem, mas também em seu coração, em sua linha de ação e em sua mensagem. Claramente há, sem perder sua singularidade, pois ele não precisa de um clone de Francisco, uma continuidade nos temas importantes em nível mundial. É claro que o Papa Leão segue os passos de Francisco. Questão da guerra, dos migrantes, o trabalho pela paz, o armamento, enfim. Nesse aspecto, há claramente uma linguagem comum e acredito, disse o cardeal Rossi, que sua vinda seja uma espécie de delicadeza e continuidade, de poder levar adiante.

Argentina, mas temos muitas coisas em comum, tanto as bonitas, como a fé e a dignidade do povo, quanto outras menos boas, como as injustiças e muitas coisas que a gente gostaria que fossem diferentes e nas quais, nesse continente, ainda não estamos à altura. E conclui o Gabriel Rossi: acredito que a visita dele seja um empurrãozinho carinhoso, um tapinha nas costas para que não desistamos e ousemos não viver brigando, mas sim construindo. Cardeal Parolin no Santuário de Guadalupe. Estar ao lado de imigrantes e marginalizados. O secretário de Estado visitou o país por 3 dias, encerrando a sua visita nesta quinta-feira, e celebrou a missa no Santuário de Nossa Senhora de Guadalupe. Presença, testemunho, oração. Os 3 pilares sobre os quais o secretário de Estado, Cardeal Parolin, que se deslocou da Guatemala para o México a convite das autoridades locais para uma visita de 3 dias, insistiu na última quarta-feira na homilia durante a celebração eucarística presidida no Santuário de Nossa Senhora de Guadalupe. A missa, em um local tão querido, não apenas pelo povo mexicano, mas por todo o continente americano, é um dos momentos mais marcantes de uma viagem que incluiu encontros institucionais nos âmbitos civil e eclesiástico. Na agenda da missão, previstos encontros com as autoridades do Estado. Honrado por poder celebrar junto com os peregrinos da diocese de Torreón, acompanhados por seu bispo, o cardeal Parolin leva a bênção especial do Papa ao povo dessa grande terra que é o México. É o dia de uma dupla memória litúrgica que, segundo a tradição, remete tanto o milagre da neve sobre o Esquilino, em Roma, quanto ao milagre de Guadalupe, no qual rosas caíram do manto de Juan Diego. O cardeal relembra esses episódios e identifica as conexões. A presença da Virgem, que nunca deixa de demonstrar proximidade e cuidado para com os filhos, ajudando-os sempre a se aproximarem cada vez mais do seu divino filho. Ele destaca essa mesma determinação que levou, por exemplo, a mulher cananeia, sobre a qual se narrou nas escrituras propostas na quarta-feira, a implorar a ajuda do Messias para sua filha, atormentada por um demônio. Jesus, diante dessa fé profunda, a cura. Daí a referência a uma das peculiaridades dramáticas desse país, onde tantas mães continuam a procurar com firmeza e fé seus filhos desaparecidos, disse o cardeal. Nada pode impedi-las de fazer tudo o que for possível para ajudar seus filhos, e todos nós podemos ajudá-las com nossa oração, disse ainda, para que a sua perseverança e sua fé sejam recompensadas. A partir de um lugar de peregrinação, reflexão, conversão, missão e oração, o secretário de Estado do Vaticano reafirmou a urgência de anunciar a boa nova em um mundo onde o flagelo da guerra, o horror da fome e a devastação da violência são, infelizmente, muito frequentes. A comemoração da aparição mariana nessa região do país latino-americano é, portanto, a ocasião para expressar o desejo de que ela mostre um caminho para reconciliar culturas e povos em uma fé verdadeiramente universal, remetendo assim ao ensinamento que deve levar à construção da unidade. Parolin recomenda estar presente também para com os necessitados, os marginalizados, os migrantes e os estrangeiros. Por mais pequenos e fracos que sejamos, graças a Deus, podemos realizar maravilhas, afirma ainda o cardeal, lembrando que o Senhor não se manifestou aos poderosos, nem aos influentes, mas a um homem simples. E, no entanto, a sua mensagem, por meio dele, alcançou os cantos mais remotos do mundo.

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3: Divino Jesus, nós vos oferecemos este terço que vamos rezar, meditando nos mistérios da vossa redenção. Concedei-nos, por intercessão da Virgem Maria, Mãe de Deus e Nossa Mãe, as virtudes que nos são necessárias para bem rezá-lo e a graça de ganharmos as indulgências desta santa devoção. Creio em um só Deus, Pai Todo-Poderoso, Criador do céu e da terra, e em Jesus Cristo, seu único Filho, nosso Senhor, que foi concebido pelo poder do Espírito Santo, nasceu da Virgem Maria, padeceu sob Pôncio Pilatos, foi crucificado, morto e sepultado, desceu à mansão dos mortos, ressuscitou ao terceiro dia, subiu aos céus e está sentado à direita de Deus Pai Todo-Poderoso, onde há de vir a julgar os vivos e os mortos. Creio no Espírito Santo, na Santa Igreja Católica, na comunhão dos santos, na remissão dos pecados, na ressurreição da carne e na vida eterna. Amém. Pai nosso que estais no céu, santificado seja o vosso nome. Venha a nós o vosso reino, seja feita a vossa vontade, assim na terra como no céu. O pão nosso de cada dia nos dai hoje. Perdoai-nos as nossas ofensas, assim como nós perdoamos a quem nos tem ofendido. E não nos deixeis cair em tentação, mas livrai-nos do mal. Amém. Ave Maria, cheia de graça, o Senhor é convosco. Bendita sois vós entre as mulheres, e bendito é o fruto do vosso ventre, Jesus.
4: Santa Maria, Mãe de Deus, rogai por nós, pecadores, agora e na hora de nossa morte. Amém.
3: Ave Maria, cheia de graça, o Senhor é convosco. Bendita sois vós entre as mulheres, e bendito é o fruto do vosso ventre, Jesus.
5: Santa Maria, Mãe de Deus, rogai por nós, pecadores, agora e na hora da nossa morte. Amém.
3: Ave Maria, cheia de graça, o Senhor é convosco. Bendita sois vós entre as mulheres, e bendito é o fruto do vosso ventre, Jesus.
4: Santa Maria, Mãe de Deus, rogai por nós, pecadores, agora e na hora de nossa morte. Amém.
3: Glória ao Pai, ao Filho e ao Espírito Santo.
4: Como era no princípio, agora e sempre. Amém.
3: Primeiro mistério glorioso, a ressurreição de Jesus. A celebração da vitória de Jesus sobre a morte, um evento central da fé cristã. Pai nosso que estais no céu, santificado seja o vosso nome. Venha a nós o vosso reino, seja feita a vossa vontade, assim na terra como no céu. O pão nosso de cada dia nos dai hoje. Perdoai-nos as nossas ofensas, assim como nós perdoamos a quem nos tem ofendido. E não nos deixeis cair em tentação, mas livrai-nos do mal. Amém. Ave Maria, cheia de graça, o Senhor é convosco. Bendita sois vós entre as mulheres, e bendito é o fruto do vosso ventre, Jesus.
5: Santa Maria, Mãe de Deus, rogai por nós, pecadores, agora e na hora da nossa morte. Amém.
3: Ave Maria, cheia de graça, o Senhor é convosco. Bendita sois vós entre as mulheres e bendito é o fruto do vosso ventre, Jesus.
4: Santa Maria, Mãe de Deus, rogai por nós, pecadores, agora e na hora de nossa morte. Amém.
3: Ave Maria, cheia de graça, o Senhor é convosco. Bendita sois vós entre as mulheres e bendito é o fruto do vosso ventre, Jesus.
5: Santa Maria, Mãe de Deus, rogai por nós, pecadores, agora e na hora da nossa morte. Amém.
3: Ave Maria, cheia de graça, o Senhor é convosco. Bendita sois vós entre as mulheres e bendito é o fruto do vosso ventre, Jesus.
4: Santa Maria, Mãe de Deus, rogai por nós, pecadores, agora e na hora de nossa morte. Amém.
3: Ave Maria, cheia de graça, o Senhor é convosco. Bendita sois vós entre as mulheres e bendito é o fruto do vosso ventre, Jesus.
5: Santa Maria, Mãe de Deus, rogai por nós, pecadores, agora e na hora da nossa morte. Amém.
3: Ave Maria, cheia de graça, o Senhor é convosco. Bendita sois vós entre as mulheres e bendito é o fruto do vosso ventre, Jesus.
4: Santa Maria, Mãe de Deus, rogai por nós, pecadores, agora e na hora de nossa morte. Amém.
3: Ave Maria, cheia de graça, o Senhor é convosco. Bendita sois vós entre as mulheres e bendito é o fruto do vosso ventre, Jesus.
5: Santa Maria, Mãe de Deus, rogai por nós, pecadores, agora e na hora da nossa morte. Amém.
3: Ave Maria, cheia de graça, o Senhor é convosco. Bendita sois vós entre as mulheres e bendito é o fruto do vosso ventre, Jesus.
4: Santa Maria, Mãe de Deus, rogai por nós, pecadores, agora e na hora de nossa morte. Amém.
3: Ave Maria, cheia de graça, o Senhor é convosco. Bendita sois vós entre as mulheres e bendito é o fruto do vosso ventre, Jesus.
5: Santa Maria, Mãe de Deus, rogai por nós, pecadores, agora e na hora da nossa morte. Amém.
3: Ave Maria, cheia de graça, o Senhor é convosco. Bendita sois vós entre as mulheres e bendito é o fruto do vosso ventre, Jesus.
4: Santa Maria, Mãe de Deus, rogai por nós, pecadores, agora e na hora de nossa morte. Amém.
3: Glória ao Pai, ao Filho e ao Espírito Santo.
4: Como era no princípio, agora e sempre. Amém.
3: Segundo mistério glorioso, ascensão de Jesus ao céu. O retorno de Jesus ao Pai após sua missão terrena, prometendo a vinda do Espírito Santo. Pai nosso que estais no céu, santificado seja o vosso nome. Venha a nós o vosso reino, seja feita a vossa vontade, assim na terra como no céu. O pão nosso de cada dia nos dai hoje. Perdoai-nos as nossas ofensas, assim como nós perdoamos a quem nos tem ofendido. E não nos deixeis cair em tentação, mas livrai-nos do mal. Amém. Ave Maria, cheia de graça, o Senhor é convosco. Bendita sois vós entre as mulheres e bendito é o fruto do vosso ventre, Jesus.
5: Santa Maria, Mãe de Deus, rogai por nós, pecadores, agora e na hora da nossa morte. Amém.
3: Ave Maria, cheia de graça, o Senhor é convosco. Bendita sois vós entre as mulheres e bendito é o fruto do vosso ventre, Jesus.
4: Santa Maria, Mãe de Deus, rogai por nós, pecadores, agora e na hora de nossa morte. Amém.
3: Ave Maria, cheia de graça, o Senhor é convosco. Bendita sois vós entre as mulheres e bendito é o fruto do vosso ventre, Jesus.
5: Santa Maria, Mãe de Deus, rogai por nós, pecadores, agora e na hora da nossa morte. Amém.
3: Ave Maria, cheia de graça, o Senhor é convosco. Bendita sois vós entre as mulheres e bendito é o fruto do vosso ventre, Jesus.
4: Santa Maria, Mãe de Deus, rogai por nós, pecadores, agora e na hora de nossa morte. Amém.
3: Ave Maria, cheia de graça, o Senhor é convosco. Bendita sois vós entre as mulheres e bendito é o fruto do vosso ventre, Jesus.
5: Santa Maria, Mãe de Deus, rogai por nós, pecadores, agora e na hora da nossa morte. Amém.
3: Ave Maria, cheia de graça, o Senhor é convosco. Bendita sois vós entre as mulheres e bendito é o fruto do vosso ventre, Jesus.
4: Santa Maria, Mãe de Deus, rogai por nós, pecadores, agora e na hora de nossa morte. Amém.
3: Ave Maria, cheia de graça, o Senhor é convosco. Bendita sois vós entre as mulheres e bendito é o fruto do vosso ventre, Jesus.
5: Santa Maria, Mãe de Deus, rogai por nós, pecadores, agora e na hora da nossa morte. Amém.
3: Ave Maria, cheia de graça, o Senhor é convosco. Bendita sois vós entre as mulheres e bendito é o fruto do vosso ventre, Jesus.
4: Santa Maria, Mãe de Deus, rogai por nós, pecadores, agora e na hora de nossa morte. Amém.
3: Ave Maria, cheia de graça, o Senhor é convosco. Bendita sois vós entre as mulheres e bendito é o fruto do vosso ventre, Jesus.
5: Santa Maria, Mãe de Deus, rogai por nós, pecadores, agora e na hora da nossa morte. Amém.
3: Ave Maria, cheia de graça, o Senhor é convosco. Bendita sois vós entre as mulheres e bendito é o fruto do vosso ventre, Jesus.
4: Santa Maria, Mãe de Deus, rogai por nós, pecadores, agora e na hora de nossa morte. Amém.
3: Glória ao Pai, ao Filho e ao Espírito Santo.
4: Como era no princípio, agora e sempre. Amém.
3: Terceiro mistério glorioso, descida do Espírito Santo. O Espírito Santo descendo sobre Maria e os apóstolos em Pentecostes, dando início à vida da igreja e à sua missão de evangelização. Pai nosso que estais no céu, santificado seja o vosso nome. Venha a nós o vosso reino, seja feita a vossa vontade, assim na terra como no céu. O pão nosso de cada dia nos dai hoje, perdoai as nossas ofensas, assim como nós perdoamos a quem nos tem ofendido. E não nos deixeis cair em tentação, mas livrai-nos do mal. Amém. Ave Maria, cheia de graça, o Senhor é convosco. Bendita sois vós entre as mulheres e bendito é o fruto do vosso ventre, Jesus.
5: Santa Maria, Mãe de Deus, rogai por nós, pecadores, agora e na hora da nossa morte. Amém.
3: Ave Maria, cheia de graça, o Senhor é convosco. Bendita sois vós entre as mulheres e bendito é o fruto do vosso ventre, Jesus.
4: Santa Maria, Mãe de Deus, rogai por nós, pecadores, agora e na hora de nossa morte. Amém.
3: Ave Maria, cheia de graça, o Senhor é convosco. Bendita sois vós entre as mulheres e bendito é o fruto do vosso ventre, Jesus.
5: Santa Maria, Mãe de Deus, rogai por nós, pecadores, agora e na hora da nossa morte. Amém.
3: Ave Maria, cheia de graça, o Senhor é convosco. Bendita sois vós entre as mulheres e bendito é o fruto do vosso ventre, Jesus.
4: Santa Maria, Mãe de Deus, rogai por nós, pecadores, agora e na hora de nossa morte. Amém.
3: Ave Maria, cheia de graça, o Senhor é convosco. Bendita sois vós entre as mulheres e bendito é o fruto do vosso ventre, Jesus.
5: Santa Maria, Mãe de Deus, rogai por nós, pecadores, agora e na hora da nossa morte. Amém.
3: Ave Maria, cheia de graça, o Senhor é convosco. Bendita sois vós entre as mulheres e bendito é o fruto do vosso ventre, Jesus.
4: Santa Maria, Mãe de Deus, rogai por nós, pecadores, agora e na hora de nossa morte. Amém.
3: Ave Maria, cheia de graça, o Senhor é convosco. Bendita sois vós entre as mulheres e bendito é o fruto do vosso ventre, Jesus.
5: Santa Maria, Mãe de Deus, rogai por nós, pecadores, agora e na hora da nossa morte. Amém.
3: Ave Maria, cheia de graça, o Senhor é convosco. Bendita sois vós entre as mulheres e bendito é o fruto do vosso ventre, Jesus.
4: Santa Maria, Mãe Mãe de Deus, rogai por nós, pecadores, agora e na hora de nossa morte. Amém.
3: Ave Maria, cheia de graça, o Senhor é convosco. Bendita sois vós entre as mulheres, e bendito é o fruto do vosso ventre, Jesus.
5: Santa Maria, Mãe de Deus, rogai por nós, pecadores, agora e na hora da nossa morte. Amém.
3: Ave Maria, cheia de graça, o Senhor é convosco. Bendita sois vós entre as mulheres, e bendito é o fruto do vosso ventre, Jesus.
4: Santa Maria, Mãe de Deus, rogai por nós, pecadores, agora e na hora de nossa morte. Amém.
3: Glória ao Pai, ao Filho e ao Espírito Santo.
4: Como era no princípio, agora e sempre. Amém.
3: Quarto mistério glorioso. Assunção de Maria ao céu. Maria é levada ao céu de corpo e alma. Uma manifestação do poder de Deus e um exemplo de fé. Pai nosso que estais no céu, santificado seja o vosso nome. Venha a nós o vosso reino, seja feita a vossa vontade, assim na terra como no céu. O pão nosso de cada dia nos dai hoje. Perdoai-nos as nossas ofensas, assim como nós perdoamos a quem nos tem ofendido. E não nos deixeis cair em tentação, mas livrai-nos do mal. Amém. Ave Maria, cheia de graça, o Senhor é convosco. Bendita sois vós entre as mulheres, e bendito é o fruto do vosso ventre, Jesus.
5: Santa Maria, Mãe de Deus, rogai por nós, pecadores, agora e na hora da nossa morte. Amém.
3: Ave Maria, cheia de graça, o Senhor é convosco. Bendita sois vós entre as mulheres, e bendito é o fruto do vosso ventre, Jesus.
4: Santa Maria, Mãe de Deus, rogai por nós, pecadores, agora e na hora de nossa morte. Amém.
3: Ave Maria, cheia de graça, o Senhor é convosco. Bendita sois vós entre as mulheres, e bendito é o fruto do vosso ventre, Jesus.
5: Santa Maria, Mãe de Deus, rogai por nós, pecadores, agora e na hora da nossa morte. Amém.
3: Ave Maria, cheia de graça, o Senhor é convosco. Bendita sois vós entre as mulheres, e bendito é o fruto do vosso ventre, Jesus.
4: Santa Maria, Mãe de Deus, rogai por nós, pecadores, agora e na hora de nossa morte. Amém.
3: Ave Maria, cheia de graça, o Senhor é convosco. Bendita sois vós entre as mulheres, e bendito é o fruto do vosso ventre, Jesus.
5: Santa Maria, Mãe de Deus, rogai por nós, pecadores, agora e na hora da nossa morte. Amém.
3: Ave Maria, cheia de graça, o Senhor é convosco. Bendita sois vós entre as mulheres, e bendito é o fruto do vosso ventre, Jesus.
4: Santa Maria, Mãe de Deus, rogai por nós, pecadores, agora e na hora de nossa morte. Amém.
3: Ave Maria, cheia de graça, o Senhor é convosco. Bendita sois vós entre as mulheres, e bendito é o fruto do vosso ventre, Jesus.
5: Santa Maria, Mãe de Deus, rogai por nós, pecadores, agora e na hora da nossa morte. Amém.
3: Ave Maria, cheia de graça, o Senhor é convosco. Bendita sois vós entre as mulheres, e bendito é o fruto do vosso ventre, Jesus.
4: Santa Maria, Mãe de Deus, rogai por nós, pecadores, agora e na hora de nossa morte. Amém.
3: Ave Maria, cheia de graça, o Senhor é convosco. Bendita sois vós entre as mulheres, e bendito é o fruto do vosso ventre, Jesus.
5: Santa Maria, Mãe de Deus, rogai por nós, pecadores, agora e na hora da nossa morte. Amém.
3: Ave Maria, cheia de graça, o Senhor é convosco. Bendita sois vós entre as mulheres, e bendito é o fruto do vosso ventre, Jesus.
4: Santa Maria, Mãe de Deus, rogai por nós, pecadores, agora e na hora de nossa morte. Amém.
3: Glória ao Pai, ao Filho e ao Espírito Santo.
4: Como era no princípio, agora e sempre. Amém.
3: Quinto e último mistério glorioso. Coroação de Maria como Rainha do céu e da terra. Maria é coroada como rainha, um reconhecimento da sua importância na história da salvação e do seu papel como mãe de Deus e mãe da Igreja. Pai nosso que estais no céu, santificado seja o vosso nome. Venha a nós o vosso reino, seja feita a vossa vontade, assim na terra como no céu. O pão nosso de cada dia nos dai hoje. Perdoai-nos as nossas ofensas, assim como nós perdoamos a quem nos tem ofendido. E não nos deixeis cair em tentação, mas livrai-nos do mal. Amém. Ave Maria, cheia de graça, o Senhor é convosco. Bendita sois vós entre as mulheres, e bendito é o fruto do vosso ventre, Jesus.
5: Santa Maria, Mãe de Deus, rogai por nós, pecadores, agora e na hora da nossa morte. Amém.
3: Ave Maria, cheia de graça, o Senhor é convosco. Bendita sois vós entre as mulheres, e bendito é o fruto do vosso ventre, Jesus.
4: Santa Maria, Mãe de Deus, rogai por nós, pecadores, agora e na hora de nossa morte. Amém.
3: Ave Maria, cheia de graça, o Senhor é convosco. Bendita sois vós entre as mulheres, e bendito é o fruto do vosso ventre, Jesus.
5: Santa Maria, Mãe de Deus, rogai por nós, pecadores, agora e na hora da nossa morte. Amém.
3: Ave Maria, cheia de graça, o Senhor é convosco. Bendita sois vós entre as mulheres, e bendito é o fruto do vosso ventre, Jesus.
4: Santa Maria, Mãe de Deus, rogai por nós, pecadores, agora e na hora de nossa morte. Amém.
3: Ave Maria, cheia de graça, o Senhor é convosco. Bendita sois vós entre as mulheres, e bendito é o fruto do vosso ventre, Jesus.
5: Santa Maria, Mãe de Deus, rogai por nós, pecadores, agora e na hora da nossa morte. Amém.
3: Ave Maria, cheia de graça, o Senhor é convosco. Bendita sois vós entre as mulheres, e bendito é o fruto do vosso ventre, Jesus.
4: Santa Maria, Mãe de Deus, rogai por nós, pecadores, agora e na hora de nossa morte. Amém.
3: Ave Maria, cheia de graça, o Senhor é convosco. Bendita sois vós entre as mulheres, e bendito é o fruto do vosso ventre, Jesus.
5: Santa Maria, Mãe de Deus, rogai por nós, pecadores, agora e na hora da nossa morte. Amém.
3: Ave Maria, cheia de graça, o Senhor é convosco. Bendita sois vós entre as mulheres, e bendito é o fruto do vosso ventre, Jesus.
4: Santa Maria, Mãe de Deus, rogai por nós, pecadores, agora e na hora de nossa morte. Amém.
3: Ave Maria, cheia de graça, o Senhor é convosco. Bendita sois vós entre as mulheres, e bendito é o fruto do vosso ventre, Jesus.
5: Santa Maria, Mãe de Deus, rogai por nós, pecadores, agora e na hora da nossa morte. Amém.
3: Ave Maria, cheia de graça, o Senhor é convosco. Bendita sois vós entre as mulheres, e bendito é o fruto do vosso ventre, Jesus.
4: Santa Maria, Mãe de Deus, rogai por nós, pecadores, agora e na hora de nossa morte. Amém.
3: Glória ao Pai, ao Filho e ao Espírito Santo.
4: Como era no princípio, agora e sempre. Amém.
3: Infinitas graças vos damos, soberana rainha, pelos benefícios que todos os dias recebemos de vossas mãos liberais. Dignai-vos agora e para sempre tomar-nos debaixo de vosso poderoso amparo. E para mais vos agradecer, nós vos saudamos orando a Salve Rainha.
6: Salve Rainha, Mãe de Misericórdia, vida, doçura e esperança nossa salve. A vós bradamos os degredados filhos de Eva, a vós suspiramos gemendo e chorando neste vale de lágrimas. Eia, pois, advogada nossa, que esses vossos olhos misericordiosos a nós volvei,
7: e depois desse desterro mostrai-nos Jesus. Bendito é o fruto do vosso ventre, ó clemente, ó piedosa, ó doce sempre Virgem Maria.
3: Rogai por nós, Santa Mãe de Deus,
8: para que sejamos dignos das promessas de Cristo.
3: Ó Maria concebida sem pecado,
9: rogai por nós que recorremos a vós.
3: Nossa Senhora da Piedade,
10: rogai por nós.
3: Oração de gratidão pela recitação do Santo Terço. Amado Deus, com coração cheio de gratidão, eu agradeço por ter me presenteado com a graça de rezar o terço. Em cada Ave Maria, em cada mistério, em cada Pai Nosso, senti a sua presença e a força da sua intercessão. E a força da bênção que vem de Deus. Que o amor que recebi durante a oração me inspire a viver com mais fé e amor em meu dia a dia. Que eu possa sempre retribuir a sua graça com a minha devoção. Amém. O Senhor esteja convosco.
11: Ele está no meio de nós.
3: Desça e nos acompanhe na intercessão da bem-aventurada Mãe Maria. As bênçãos, a proteção, a luz e a paz de um Deus que é Pai, Filho e Espírito Santo. Amém.
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24: Nossa saudação cordial e fraterna, você que acompanha a Palavra Viva pela Rádio Divino Oleiro 105.5 FM de Florianópolis, Rádio Divino Oleiro 90.9 FM de Balneário Camboriú, Rádio Conceição 105.9 FM de Itajaí, Rádio Tubá de Tubarão e pelos serviços de streaming de áudio. Que a paz de Jesus reine em nossos corações e a Mãe Santíssima nos leve nas dobras do seu manto e mais este dia que a bondade do Pai nos concede. Se é uma palavrinha e tanto. Pode ser pronome ou conjunção, indicando hipótese ou condição quando conjunção condicional. O Deuteronômio, no Antigo Testamento, apresenta este se no capítulo 30, versículos 15 a 20. Vê que hoje eu te proponho a vida e a felicidade, a morte e a desgraça. Se obedeceres aos preceitos do Senhor teu Deus, amando-o, seguindo seus caminhos e guardando seus mandamentos, suas leis e seus decretos, viverás e te multiplicarás, e o Senhor teu Deus te abençoará. Se, porém, o teu coração se desviar e não quiseres escutar, se te deixares arrastar para prestar culto a outros deuses, eu vos declaro hoje que certamente perecereis. Escolhe, pois, a vida. Como diz o canto, a decisão é tua. Nessa palavra de Deus que ouvimos, palavra que Moisés transmite ao povo, está o convite à conversão. Acolher o bem, praticá-lo e rejeitar o mal. Somos incapazes de fazer o bem verdadeiro se Deus não entrar. De outra parte, somos capazes de fazer o mal, qualquer mal, se Deus não está conosco. Bem é construir com Deus. Mal é destruir sem Ele. No Salmo 73, 72, o autor sagrado confessa: eu era imbecil, ignorante, como um animal diante de ti. Em outra tradução, como um jumento diante de ti. No entanto, estou sempre contigo. Tu me tomaste pela mão direita. Com teu conselho me guias e depois na glória me recebes. Minha porção é Deus para sempre. Os que se afastam de ti perecem. Destróis os que são infiéis a ti. Quanto a mim, minha felicidade é estar perto de Deus. Repetindo o Deuteronômio, escolhemos, pois, a vida. Padre Gabriel de Santa Maria Madalena, um carmelita descalço, no belo livro de meditações Intimidade Divina, usa a expressão muito interessante após lembrar que ninguém pode servir a dois senhores: acariciar o egoísmo. Quem acaricia a si mesmo e cede às paixões não está escolhendo a Deus. Não está escolhendo a vida e a felicidade. Escolher a vida é seguir Jesus, renegando a si mesmo e levando a cruz. Mas não é tanto a mortificação, a renúncia de si que valem, e sim o abraçá-la por mim, disse o Senhor, ou seja, por seu amor, no desejo de conformar-se com sua paixão, morte e ressurreição. Escolher a vida e a felicidade significa vida plena, a felicidade eterna, o que não implica vida sem dificuldades aqui na terra, sem cruz, sem perseguições, sem tentações tantas vezes cruéis. Lembro-me de um escrito de São Francisco de Assis, que encontrei no livro Os Santos e os Beatos da Igreja do Ocidente e do Oriente, escrito por Marius Garbosa e publicado por Paulinas. De São Francisco de Assis: esta noite não me deixaram dormir, e quando me levantei, não pude perseverar na oração. A cabeça me doía, se me dobravam os joelhos, todo meu corpo era agitado por calafrios, como se tivesse comido um pão de joio. Parece-me que o diabo se escondeu no travesseiro de penas em que eu apoio a cabeça. Eu o atiro fora. Não quero ter o diabo debaixo da cabeça. Enquanto eu recitava as completas ontem à noite, percebi que o diabo se agitava na minha cela. Ele é muito astuto e sutil, o diabo. Deus, na sua graça misericordiosa, não lhe permite prejudicar a minha alma. Então ele dificulta aquela necessidade de meu corpo, que é o sono. Impede que eu me mantenha em pé para rezar, com o fim de me privar da devoção, de me tirar a alegria do coração, de me constranger a amaldiçoar minhas debilidades. Faze contra mim tudo o que quiseres, espírito maligno. Tu tens aquele tanto de poder que a mão de Deus te concede, e eu estou disposto a suportar com alegria tudo o que a ele com prazer infligir-me. Está aí um santo homem que não acariciou o egoísmo. Escolheu seguir Jesus, renunciando a si mesmo, abraçando tudo por amor ao Senhor, conformando-se com sua paixão, morte e ressurreição. Ainda agora, 800 anos depois de sua morte, continua a ensinar-nos, a orientar-nos, porque escolheu de fato a vida e a felicidade verdadeiras. Filipe II, rei da Macedônia, famoso conquistador que viveu no século IV, pai do também famoso Alexandre Magno, protagonizou um momento histórico que desde os tempos do antigo curso ginasial não deixa minha memória. O pequeno fato que agora recordo e lhes transmito é sobre a coragem espartana. Nos primeiros tempos, os povos da Grécia não eram unidos como hoje. Havia uma série de cidades e territórios, cada qual com seu próprio governante. Filipe, rei da Macedônia, ao norte da Grécia, queria unir todos os povos gregos sob seu domínio. Armou então um poderoso exército e partiu para a conquista dos outros territórios, onde se fez aclamar rei. A região de Esparta, porém, resistiu. Os espartanos ocupavam a região no sul da Grécia chamada Lacônia. Por isso eram também chamados lacões. Destacavam-se pelos costumes simples e pela bravura. Eram também famosos por usar poucas palavras cuidadosamente escolhidas. Ainda hoje se diz que as respostas curtas são lacônicas. Sabendo que precisava subjugar Esparta para ter o domínio total sobre a Grécia, Filipe cercou as fronteiras da Lacônia e enviou uma mensagem aos espartanos: se não se renderem imediatamente, ameaçava, invadirei suas terras. Se meus exércitos a invadirem, pilharão e queimarão tudo que vocês mais prezam. Se eu marchar sobre a Lacônia, arrasarei suas cidades. Alguns dias depois, o rei Filipe recebeu a resposta. Abriu a carta e encontrou somente uma palavra escrita: C. É o rei Filipe usara três C's. Os espartanos responderam com um e não foram derrotados. Vamos a um outro C. Trata-se de bonita reflexão de Rudyard Kipling, escritor e poeta inglês, laureado com o Prêmio Nobel em 1907 e falecido em 1936. A tradução é de Guilherme de Almeida. Se és capaz de manter a tua calma quando todo mundo ao redor já a perdeu e te culpa, de crer em ti quando estão todos duvidando, e para esses, no entanto, achar uma desculpa, se és capaz de esperar sem te desesperares, ou enganado, não mentir ao mentiroso, ou sendo odiado, sempre ao ódio te esquivares, e não parecer bom demais, nem pretensioso, se és capaz de pensar, sem que a isso só te atires, de sonhar, sem fazer dos sonhos os teus senhores, se encontrando a desgraça e o triunfo conseguires tratar da mesma forma esses dois impostores, se és capaz de sofrer a dor de ver mudadas em armadilhas as verdades que disseste e as coisas porque deste a vida estraçalhadas e refazê-las com o bem pouco que te reste, se és capaz de arriscar numa única parada tudo quanto ganhaste em toda a tua vida e perder, e ao perder, sem nunca dizer nada, resignado, tornar ao ponto de partida, de forçar coração, nervos, músculos, tudo a dar, seja o que for que neles ainda existe, e persistir assim quando, exaustos, contudo resta vontade em ti que ainda ordena, persiste, se és capaz de entre a plebe não te corromperes, e entre reis não perder a naturalidade, e de amigos, quer bons, quer maus, te defenderes, se a todos podes ser de alguma utilidade, e se és capaz de dar segundo por segundo ao minuto fatal todo valor e brilho, tua é a terra com tudo que existe no mundo, e o que é mais, tu serás um homem, ó meu filho. É a magnífica carta de amor de um pai a seu filho, de Rudyard Kipling a seu filho. C. Tudo depende da resposta ao C. Ou ser um homem ou ninguém. Recordando o Deuteronômio, tudo depende do acolhimento de um ou de outro C. Que palavrinha forte! Gosto sempre de terminar o programa Palavra Viva com um convite. Até semana que vem, se Deus quiser. Sempre me recordo então da carta de São Tiago, capítulo 4, versículos 13 a 15. Agora dizeis: hoje ou amanhã iremos a tal cidade, ficaremos ali um ano, comerciaremos e tiraremos o nosso lucro. E, entretanto, não sabeis o que acontecerá amanhã. Pois que é a vossa vida? Sois um vapor que aparece por instante e depois se desvanece. Em vez de dizeres, se Deus quiser, viveremos e faremos esta ou aquela coisa. Como é bom, especialmente quando se atravessa uma situação mais difícil, ouvir de um amigo: se precisares de alguma coisa, conta comigo. Renova o ânimo, fortalece o coração. Um C pode ser tão precioso. Michel Coaste foi padre e escritor, falecido no finzinho do século XX. Ele também se debruçou sobre o C, escrevendo assim: se a nota dissesse uma nota não faz a música, não haveria sinfonia. Se a palavra dissesse uma palavra não faz a página, não haveria nenhum livro. Se a pedra dissesse uma pedra não faz a parede, não haveria casa. Se a gota de água dissesse a gota não faz o rio, não haveria oceano. Se o grão de trigo dissesse um grão não pode fazer a messe, não haveria colheita. Se o homem dissesse um gesto de amor não salva, não haveria justiça e paz, dignidade na terra, nem felicidade. Como a sinfonia precisa de cada nota, como o livro precisa de cada palavra, como a casa precisa de cada pedra, como o oceano precisa de cada gota, como a colheita precisa de cada grão. A humanidade toda precisa de você. Onde você estiver, único, insubstituível, pois. grande responsabilidade a de cada um de nós. Vamos a outro padre, o nosso conhecido e querido padre Zezinho. Um dia foi lhe perguntado sobre o que teria acontecido se Maria tivesse dito não a Deus. Fala o sacerdote. Perguntaram e eu respondo. Se qualquer um de nós tivesse dito não, Deus é soberano para chamar outro. A jovem que me perguntou sobre o hipotético não de Maria, ela mesma concluiu que Jesus não teria se encarnado. Corrigiu o pensamento da jovem. É um erro pensar que a encarnação dependeu de Maria. Teríamos o mesmo Salvador nascido de outra mulher. Deus tem este poder. Ou você acha que não tem? Mas como Maria disse sim, acaba qualquer questionamento. Mesmo assim, a encarnação dependeu da vontade soberana do Deus Uno e Trino. Primeiro, o Filho Eterno disse sim porque veio fazer a vontade do Pai e tornou-se filho humano. O sim da humana Maria foi sem condições. Afinal, ela mesma se proclamou serva de Deus. Com ela, Deus poderia fazer o que quisesse, e ela disse exatamente isso. Não diria não a Deus, embora fosse livre para dizer. E se Deus a forçasse, então não seria amor. E Deus é amor. E Maria não seria escolhida. Mas Deus sabe escolher, e escolheu Maria. E Maria escolheu dizer sim, porque entendia a catequese dos profetas do seu tempo. Por isso ela disse, segundo Lucas escreveu em seu Evangelho, capítulo 1, versículo 38, faça-se em mim segundo a tua palavra. Ah, quanto um se pode significar na vida ou na morte. Deus nos ama. Mas se não nos amasse, para que viver? Se Deus é amor, Deus nos ama, somos, como disse o saudoso e querido Papa Francisco, o pó amado por Deus. Então vivamos com ele e por ele, porque assim viveremos para estar com ele pelos tempos sem fim. Existem tantos ses nas Sagradas Escrituras. Por exemplo, no livro do profeta Isaías, capítulo 58, versículos 9 a 14, em apenas 6 versículos ocorrem 5 ses. Se destruíres teus instrumentos de opressão e deixares a linguagem maldosa, se acolheres de coração aberto o indigente e prestares todo socorro ao necessitado, se não puseres o pé fora de casa no sábado, nem tratares de negócio em meu dia santo, se considerares o sábado teu dia favorito, o dia glorioso, consagrado ao Senhor, se o honrares. Claro, no Antigo Testamento, o sábado, com a ressurreição de Jesus, o domingo passa a ser o dies domini, o dia do Senhor. E neste capítulo 58, versículos 9 a 14, que acabei de ler em parte, depois de cada se, são citadas as recompensas. Vale a pena ler. Vá lá à Bíblia, Antigo Testamento, profeta Isaías, capítulo 58, versículos 9 a 14. Visto este exemplo do Antigo Testamento, vamos a um outro, agora do Novo Testamento. Peguemos o Evangelho de Lucas, capítulo 4, versículos 1 a 13. Nele, com Jesus, o primogênito, aprendemos a resistir e a reagir às tentações. Quando sentiu fome, o diabo lhe disse: se és filho de Deus, manda que esta pedra se mude em pão. Versículo terceiro. Foi a primeira tentação. Na segunda tentação, o diabo lhe acena com todo o poder e glória do mundo: se te prostrares diante de mim em adoração, tudo isso será teu. Versículo sétimo. Na terceira tentação, o diabo diz: se és filho de Deus, atira-te daqui abaixo, porque a escritura diz: Deus ordenará aos seus anjos que te guardem com cuidado. Versículos 9.

Bonita canção do Padre Zezinho, Vocação. Se ouvires a voz do vento chamando sem cessar, se ouvires a voz do tempo mandando esperar, a decisão é tua. Ouçamos.

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Clarão da madrugada já vem aparecendo. Amanhece um novo dia. O nosso louvor se dirige ao Ser Supremo, ao Criador de todo o universo, que nos deu o dom da vida com todas as suas maravilhas. Obrigado, Senhor, pela vossa ajuda, pela vossa graça. Obrigado pelo dom da vida. 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Um bom dia.

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0: Rádio Tubá, hora certa, 5:16.
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2: Eu sou um caboclinho, vivo no mundo sozinho, pra vocês eu vou contar. Todo dia de tardinha, eu vou lá na capelinha, que é pra moda eu rezar. Vou fazer as minhas preces, só pra ver se aparece uma cabocla do arraiá. A cabocla apareceu, pra mim ela respondeu:
3: não adianta avançar.

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1: Esta manhã,
2: Senhor, no silêncio deste dia que amanhece, venho pedir-te saúde, força, paz e sabedoria. Quero olhar hoje o mundo com os olhos cheios de amor, ser paciente, compreensivo, manso e prudente. Quero ver teus filhos além das aparências como tu mesmo os vês, e assim não ver senão o bem em cada um. Deixa meus ouvidos a toda calúnia. Guarda minha língua de toda maldade. Que só de bênçãos se encha o meu espírito. Que eu seja tão bondoso e alegre que todos quantos se achegarem a mim sintam tua presença. Reveste-me, Senhor, com tua beleza. E que no decurso desse dia eu te revele a todos.
3: Muito bom dia, meu amigo, muito bom dia, minha amiga, que bom, estamos começando o nosso novo dia, que Deus te abençoe e abençoe, dê força, coragem, alegria, fé e muita esperança. Então, meu amigo, minha amiga, este segundo domingo de agosto de 2026, comemorando o Dia dos Pais e a vocação ao sacramento do matrimônio, a igreja celebra este domingo.

grande abraço. Fico feliz em começar a nossa manhã. Deus te abençoe. E a liturgia deste dia convida-nos a contemplar a presença discreta e fiel de Deus no meio das tempestades da vida e a renovar a nossa confiança nele. As leituras iluminam de modo particular a vocação do matrimônio, caminho de santidade no qual o casal é chamado a caminhar juntos, apoiados na fé e na graça divina. Hoje, o profeta Elias, cansado e perseguido, refugia-se no Monte Oreb. Deus não se manifesta no vento impetuoso, no terremoto ou no fogo, mas numa brisa leve, ou numa leve brisa. Esta revelação ensina que o Senhor se faz presente de forma suave e íntima no matrimônio, meu amigo, minha amiga. E hoje é dia dos pais, hoje é dia da família. No matrimônio, muitas vezes, a graça não chega com grandes milagres exteriores, mas no silêncio do dia a dia, no olhar compreensivo, na palavra de ânimo, no perdão oferecido e na fidelidade silenciosa. O casal é chamado a reconhecer Deus nestes gestos simples e a cultivá-los como lugar privilegiado de encontro com o Senhor.

Um grande abraço, fico feliz em começar a nossa manhã de domingo. Isso, daqui a pouco nós teremos aí às 8 horas a Santa Missa na Igreja Matriz. Eu estarei presidindo a Santa Missa na Igreja Matriz com a oferenda do dízimo. O padre Rodrigo estará presidindo no Incruso às 8 horas a Santa Missa. Às 10 horas estaria indo lá para o Beija-Flor, Igreja de Santa Paulina. Às 10 horas o padre Rodrigo vai para o Morro Azul. Às 19 horas eu irei para Garopaba, na missa das 19 horas, com Dia dos Pais. Na Igreja Matriz, o padre Rodrigo presidirá a Santa Missa às 19 horas, hoje, Dia do Senhor, Dia da Família, Dia de Encontro com Deus e com os irmãos em comunidade. Pois bem, meu amigo, minha amiga, hoje Jesus, através do Evangelho de São Mateus apresenta Jesus caminhando sobre as águas e convidando Pedro a fazer o mesmo. Enquanto o discípulo fixa o olhar no Senhor, consegue avançar. Quando se deixa dominar pelo vento e pelo medo, começa a afundar. E Jesus, o que que fez? Jesus estendeu imediatamente a mão e o salva, perguntando: homem de pouca fé, por que duvidaste, Pedro? Esta cena, meu amigo, minha amiga, é profundamente significativa para a vida conjugal. O matrimônio atravessa tempestades. O matrimônio atravessa dificuldades financeiras, por exemplo. Atravessa crises de saúde. Atravessa cansaços, momentos de desânimo. O matrimônio atravessa desentendimentos. O perigo está em tirar os olhos de Cristo e deixar-se vencer pelo medo. A vocação matrimonial exige fé concreta. Sair do barco da segurança egoísta e caminhar sobre as águas da doação, do perdão, da doação mútua, da confiança na presença de Jesus, que nunca abandona, da oração em família, da participação da comunidade. Enfim, são estes gestos que, de fato, devem acontecer. Eu sei que também, olhando esse evangelho, vamos ver que Pedro grita: Senhor, salva-me! E Pedro é socorrido. No casamento, meu amigo e amiga, o casal aprende a gritar juntos ao Senhor e a estender a mão um ao outro. A comunhão conjugal torna-se lugar de salvação recíproca quando ambos se apoiam na oração, quando ambos se apoiam no perdão, quando ambos se apoiam na confiança partilhada. O vento cessa quando Jesus entra no barco. Assim também, a presença de Cristo no lar, na família, no casal, transforma a tempestade em paz. Que neste domingo, Dia dos Pais, a liturgia nos ajude e vai nos ajudar a marcar o teu coração. Por isso hoje, abra o teu coração a Deus. Permita que Deus caminhe de forma suave, não como as águas agitadas, porque o casamento não foi feito para ser um lugar de desencontro, de grito, mas um lugar de paz, de harmonia, de alegria, de diálogo. Por isso que a vocação ao matrimônio é um caminho de fé corajosa, é um caminho de confiança diária, é um caminho de presença mútua. É um caminho onde o amor de Deus se reflete. Que vocês, esposos e esposas, que nós, filhos e também as filhas, fixemos o nosso olhar em Jesus e saibamos caminhar todos de mãos dadas, na certeza de que Deus está no meio de nós.

0: Um grande abraço, meu amigo. Um grande abraço, minha amiga. Que bom. Firme e forte. Precisamos ficar. Então, todos nós sabemos que o matrimônio não é apenas um contrato humano, mas é uma aliança sagrada. É a participação no mistério de Cristo e da Igreja. Os cônjuges são portadores de uma bênção. De uma bênção que transcende as gerações, de uma bênção que, onde Deus vai continuando a sua obra na história de todos nós.
1: Senhor, protege a minha família e faça com que a família seja realmente um lugar de amor, de fé e de partilha. Que de fato a família seja a primeira escola a nos ensinar a termos comunhão de amor, onde eduquemos e sejamos educados. Senhor, ajudai-nos a viver dentro da família a generosidade, a solidariedade, o perdão e a fé. Ajude-nos, Senhor, que saibamos viver cada momento. Alegrias e sofrimentos, conquistas e conflitos na fé. Dai-nos, Senhor, consciência de que não existem pessoas perfeitas. Todos somos frágeis, limitados, e que então, na oração e no perdão, no amor, juntemos as imperfeições e busquemos respeitar um ao outro. Faça, Senhor, um grande milagre na minha vida.

0: E nesse dia, dia de oração, exatamente, dia de oração pelos pais vivos, de oração pelos pais falecidos, de oração também pelos filhos que ainda não entenderam como é bom viver na harmonia, na alegria, no respeito, no diálogo, no entendimento, no amor, na convivência com os pais, ou mesmo já tendo saído de casa, como conversando com muitos pais, tem seus filhos, Estados Unidos, Alemanha, Itália, Portugal, ali na Nicarágua, exatamente quantos pais têm seus filhos ali no Paraguai, no Uruguai, na Argentina. Então, rezemos uns pelos outros. Pai nosso que estais nos céus, santificado seja o vosso nome, venha a nós o vosso reino, seja feita a vossa vontade, assim na terra como no céu. O pão nosso de cada dia nos dai hoje, perdoai as nossas ofensas, assim como nós perdoamos a quem nos tem ofendido, e não nos deixeis cair em tentação, mas livrai-nos do mal. Amém. Ave Maria, cheia de graça, o Senhor é convosco, bendita sois vós entre as mulheres, e bendito é o fruto do vosso ventre, Jesus. Santa Maria, Mãe de Deus, rogai por nós, pecadores, agora e na hora de nossa morte. Amém. E que a bênção de Deus Todo-Poderoso desça e permaneça sobre você, sua casa, sua família, sua comunidade, sobre este almoço que você vai fazer hoje. Talvez depois de um longo tempo, hoje você vai conseguir reunir toda a família ou parte dela ali. Em nome do Pai e do Filho e do Espírito Santo. Amém. Um grande abraço a vocês, queridos pais. Nossas orações pelos pais falecidos, pelos pais idosos, pelos pais enfermos. Nossa gratidão a todos.
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4: Domingo com previsão de variação de nebulosidade em praticamente todos os municípios. Em alguns pontos, apesar do ar mais refrigerado, a maior cobertura de nebulosidade e a ascensão do ar quente na atmosfera. Isso não impede a ocorrência de chuvas isoladas. Uma nova frente fria passa por nós, deixa a camada de nebulosidade mais ativa e força a queda ainda mais acentuada de temperatura neste início de semana. Hoje, temperatura máxima de apenas 17 graus e frio na próxima madrugada de 9 graus em São Martinho, Siderópolis, Treviso, 13 de maio, Uruçanga e Tubarão. Daniel Panobianco, da agência PD Radar, com exclusividade para Tubá FM.
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0: Super Tubá, e a hora certa, 6:47.
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0: Meritíssimo juiz e senhores jurados. 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

0: Fred e Gustavo!
1: Felipe Juliano! Rapaz,
2: que delícia, velho!
1: Feliz demais ter você aqui, rapaz!
0: Super Tubai, a hora certa, 9:44.

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3: Hora certa na Tubá, são 10:21.

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0: Deus. Deus eterno e todo-poderoso, aquele, inspirados pelo Espírito Santo, ousamos chamar de Pai, fazer crescer em nossos corações o Espírito de adoção filial, para merecermos entrar um dia na posse da herança prometida, por nosso Senhor Jesus Cristo, vosso Filho que é Deus, e convosco que vivem na unidade do Espírito Santo, por todos os séculos dos séculos.
1: Amém.
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0: Leitura do primeiro livro dos Reis. Naqueles dias, ao chegar a Oré, o monte de Deus, o profeta Elias entrou numa gruta, onde passou a noite. E eis que a palavra do Senhor lhe foi dirigida nestes termos: sai e permanece sobre o monte diante do Senhor, porque o Senhor vai passar. Antes do Senhor, porém, veio um vento impetuoso e forte, que desfazia as montanhas e quebrava os rochedos, mas o Senhor não estava no vento. Depois do vento, houve um terremoto, mas o Senhor não estava no terremoto. Passado o terremoto, veio fogo, mas o Senhor não estava no fogo. E depois do fogo, ouviu-se um murmúrio de uma leve brisa. Ouvindo isso, Elias tomou o rosto do manto, saiu e pôs-se à entrada da rua. Palavra do Senhor.

Eu estou mentindo, mas em Cristo de verdade, apoiado.

fabricáveis. Deles é que descende quanto à sua humanidade, Cristo, o qual está acima de todos, Deus bendito para sempre.

Depois da multiplicação dos pães, Jesus mandou que os discípulos entrassem na barca e seguissem a sua frente para o outro lado do mar, enquanto ele despediria as multidões. Depois de despedi-las, Jesus subiu ao monte para orar a sós. A noite chegou e Jesus continuava ali sozinho. A barca, porém, já longe da terra, era agitada pelas ondas, pois o vento era contrário.

E Jesus respondeu: vem. Pedro desceu da barca e começou a andar sobre a água em direção

e lhe disse: homem fraco na fé, por que duvidaste? Assim que subiram do barco, o vento se acalmou. Os que estavam no barco prostraram-se.

0: seja nosso Senhor Jesus Cristo.
1: Para sempre seja louvado.
0: Mais uma vez minha saudação para Jerônimo. Também felicitar as coroinhas, os acólitos. Felicitar vocês também pela passagem, por esse momento de festa, de peregrinação ao Senhor, do bom Jesus do Socorro. E queremos perante a mãe, a papai, a avô também, a bisavô. Né? Parabéns para vocês, felicitações. E hoje nós começamos, nesse final de semana, a rezar pela Semana da Família dentro do mês vocacional. Aqui no Brasil nós queremos rezar para os santos matrimônios, sim. Santos matrimônios, para que os lares sejam constituídos na força da oração, na confiança do Senhor, e por isso que a Igreja sempre aconselha, ajuda e quer que todos também, diante do altar, façam o seu juramento e a sua promessa de fidelidade. Porque o matrimônio abençoado é Jesus que estende a mão, assim como estendeu a mão a Pedro. Mas não é somente no socorro, no momento do aperto, que nós precisamos rezar. E é esse o primeiro pensamento da liturgia deste final de semana. Imaginemos que Jesus, diz o Evangelho, despediu os discípulos, havia multiplicação dos pães. É como se ele dissesse assim: vocês vão até na minha frente, depois eu chego. A distância, não sei se não é menor, porque o mar da Galileia era um princípio oceano, um mar, né? Era também chamado de Lago de Genezaré. E Jesus se retira e vai rezar. O Filho de Deus precisaria rezar. Nós poderíamos nos perguntar. Ele nos dá o exemplo. Imaginemos a multidão.

escritas, porque o Evangelho diz assim: depois da multiplicação dos pães, Jesus mandou que os discípulos entrassem na barca e o seguissem na sua frente para o outro lado do mar. Depois de despedidas, subiu ao monte para orar a sós. O valor da oração. O valor da oração. Para enfrentar o mal, para estarmos próximos a Deus. E sobretudo, ninguém vence o mal se não se aproxima de Deus. Jesus nos ensina a orar a sós. O Evangelho diz que ele permaneceu a sós rezando ao Pai. Não somente ele. Olha a primeira leitura que nós estudamos no livro dos Reis. Aqueles dias, ao chegar ao pé do monte de Deus, o profeta Elias entrou numa gruta onde passou a noite, rezando, discutindo com Deus. Elias, o profeta, um homem de oração. Jesus, o Filho de Deus, reza. Nós também, queridos irmãos, somos convidados a viver a nossa missão, em primeiro lugar, buscando a oração. Sobretudo no começo do dia, que é mais fácil para rezarmos também. O Papa Francisco, que partiu há um ano e pouco atrás, quando da nossa visita pastoral, nós perguntávamos como é que o senhor, o bispo, o colega fez a pergunta, como é que você consegue ter essa serenidade com tanta crítica, com tanta difamação pela internet? Ele falou: eu não tenho internet, porque é o meu secretário que me avisa ou fala. E ele disse: a oração e o bom humor. A oração de manhã cedo, procuro rezar cedo, porque depois começam as atividades, pensamentos, decisões, audiências, visitas. E então ele nos dá um exemplo, com tantos monges e monjas, tantos cristãos que levantam, e o primeiro pensamento é levar a Deus. Jesus nos ensina a rezar, não com palavras, aqui nos ensina o Pai Nosso, mas aqui ele nos dá um exemplo, a oração e Elias também. E como anda a nossa oração? Eu sou um homem e uma mulher de oração, na minha missão de Pai. Eu converso com Deus de uma forma, pode ser que um dia você tenha que reclamar de Deus, porque os sentimentos humanos, eles fazem parte da nossa vida. E o salmo que nós rezamos hoje: mostrai-nos, ó Senhor, a vossa bondade e a vossa salvação nos concedeis. Nos concedeis é uma herança, há salmos que fraguejam contra o inimigo, querem que peçam para Deus, para que Deus proteja dos perigos, afaste os inimigos. Enfim, há muitos salmos de súplicas, salmos de invocação a Deus, salmos de gratidão. Este salmo: mostrai-nos, ao Senhor, vossa bondade e a vossa salvação nos concedei. Pedro faz a herança também, porque quando ele está a afundar, ele diz: Senhor, salva. Senhor, salva. Nós também, queridos irmãos e irmãs, olhando para as leituras, então, também além do ensinamento da catequese, de rezarmos a Deus, as pessoas que têm uma missão na igreja, você que é pai, eu digo pai, por isso eu dirijo especialmente, mas você que é mãe, você que é família, a tristeza faz parte da nossa vida? Faz. O medo faz parte da nossa vida? Faz. Às vezes a raiva também. Esses sentimentos, queridos, estão presentes também na leitura de hoje. O profeta Elias, um pouco antes, ele havia discutido com os profetas de Baal. Eles começaram a perseguir, queriam matá-lo. E ele diz: Senhor, é melhor que tu me tires a vida. Teve essa tentação. E se refugiar na gruta rezar. Olha o que diz Paulo, que é um homem de Deus, um homem que tem missão também. Na segunda leitura, Paulo também diz assim: tem no coração uma grande tristeza. Portanto, querido irmão,
sua raça não entendiam, ouviam, não queriam escutar o Evangelho como foi para Jesus. E ele diz assim, que ele deseja essa tristeza enorme, uma dor contínua, a ponto de desejar ser eu mesmo segregado por Cristo. Se nós, na nossa missão, que é Paulo tinha uma grande missão, mas no meio da missão ele foi perseguido, ele foi torturado, ele foi chicoteado, ele teve naufrágio. E Paulo diz que todo esse sacrifício também veio para ele uma grande tristeza. Portanto, queridos irmãos, se a tristeza dentro do seu coração, como diz o canto, faz parte da nossa missão, desde que ela não nos derrota, que ela não seja o fim. O medo faz parte da nossa vida? Faz. Por exemplo, quando nós estamos na semana da família, o casal assume o dia do casamento, a gente sabe com toda alegria, mas depois começam as preocupações da vida. Lá para Santa nasce um filho. Quando o pai recebe, a mãe recebe a notícia que está grávida, o pai diz que vai dizer pai, vem a alegria, mas também vem medo junto, assim como a vocação nossa, o pai, o bispo, tem alegria, mas tem medo. O medo faz parte da nossa missão. Ora, o profeta Elias também teve medo, Paulo teve medo. E olha os apóstolos, quando viram Jesus, Jesus ou não viu? Quando viu Jesus caminhando sobre as águas, disseram: é um fantasma. Imagina, eles tinham estado com Jesus até então, mas as nuvens, melhor, a escuridão, às 3 da manhã, eles não veem quem é Jesus. E nós sabemos que o medo faz ver coisas que não existem. A gente, quando ia pequenino, ia fazer filó, ia na estrada, às vezes era um primo que estava escondido, sabia que a gente ia passar. E dava um susto, a gente se assustava todos, era a mesma pessoa que estava ali. Veja, os apóstolos também diz assim: quando os discípulos avistaram o Senhor andando sobre as águas, ficaram apavorados e disseram: é um fantasma. Quando o medo nos apodera, nós vemos fantasma aonde tem Deus. Os discípulos se apavoraram de medo. E assim na família, queridos irmãos. Por isso que as decisões da nossa vida nunca devem ser tomadas no momento da crise, da discussão, no momento do turvolino, do temporal, da escuridão. Deixar como hoje, né? Parece que cada coisa está bem tranquila, né? Então, nós precisamos deixar acalmar, porque Deus faz, queridos e queridas irmãs, nos momentos de calmaria. Olha o que diz a primeira leitura, o profeta Elias foi para a montanha, na gruta, rezar. E ele pensou que Deus passasse um fogo, um terremoto, um vento forte. Não. Ouvindo a brisa suave, o profeta cobriu-se. E ali o Senhor lhe falou, quando soprou um murmúrio de uma leve brisa. Muitas vezes nós também, até nas missas, tem pessoas que saem e gostam de uma missa do mundo, uma missa de tanto, de barulho,

terra. E Pedro então é aquele que tinha feito a pergunta: Senhor, e nós que deixamos tudo, o que vamos receber? Quando Jesus fala do perdão, da misericórdia, é Pedro que diz: mas afinal, Senhor, quantas vezes temos que perdoar? Até 70 vezes, 7, Jesus diz. Pedro é aquele que vai perguntar, que confessa que Jesus é o Filho de Deus. Nesse momento, quando eles têm medo, Jesus diz: coragem, sou eu, não tenhas medo. Então Pedro lhe diz: Senhor, se és tu, manda-me ir a teu encontro. Olha que audácia, Pedro. Às vezes na comunidade também. E olha o que acontece. Jesus disse: vem, Pedro. E Pedro desceu a barca e andou sobre as águas. Como se andar, imagina o orgulho dele. Mas, quando sentiu o vento, ficou com medo. Olha outra vez. Ficou com medo e, começando a afundar, gritou: Senhor, salva. O orgulho nosso é uma interpretação. Pedro, quem sabe, duvidou. E Jesus disse isso: homem fraco de fé, por que duvidaste? Então, as comunidades também assim. Às vezes nós começamos a vida de uma paróquia, a vida de uma comunidade, a vida de uma família, tudo vai bem. Quando vem uma carona, tempos, ventos contrários, nós desanimamos e dizemos: acho que eu não sou disso. Quantas pessoas muitas vezes encontram Deus por um retiro, por uma palestra, por uma missa, na palavra de Deus, seguem adiante, começam a assumir a comunidade, participam, assumem, inclusive, até atividades da comunidade. A primeira crítica para nada, para vendo, é assim mesmo. Como me haviam dito, na comunidade tem muita fofoca. O pessoal critica e a gente faz o quê? Queridos, não olhamos para isso. Não, é um evento contrário. É o momento da aprovação. E é nesse momento que nós precisamos olhar para Jesus e dizer: salva. Como o salmo diz: mostrai-me, ó Senhor, vossa vontade e a vossa salvação nos concedeis. Assim também nós, queridos irmãos e irmãs, olha quanto ensinamento que tem a palavra de Deus hoje. Só nesse evangelho, para terminar, por que Jesus domina o mal? O mar agitado, o vento é também o mundo. E a igreja é convidada a estar nesse mundo, Pedro caminhando sobre o mar, é a igreja que caminha nesse mundo também. Mas se falta Jesus, melhor, se falta a fé naquele que domina o mal, porque Jesus dominou o mal, porque tinha uma intimidade com o Pai. Ninguém domina o mal, ninguém vence uma turbulência, ninguém vence o vento contrário, se não se aproxima de Deus. Jesus nos dá exemplo. Ele precisou da oração, ele dominou o mal. E convida a igreja na figura de Pedro a dizer: Senhor, salva, para que não as nossas humanidades, o nosso orgulho, pior ainda, a vaidade espiritual, muitas vezes também atinge a igreja, as vaidades espirituais. Olha como eu sou famoso, olha como nós podemos. Não, aí é o momento que nós afundamos. Nós sempre precisamos estender a mão a Jesus e estender a mão para nós. Que o Senhor, o nosso Deus, que nos fala pela boca de Jesus, dizendo: coragem, sou eu, não tenhais medo. E que nós também, no caminhar da nossa casa paróquia, saibamos sempre dizer: Senhor, ajuda-nos a caminhar, faça com que nós caminhemos sobre as águas também, a imagem que tão bonita, que nós possamos também caminhar sobre as águas, mas nunca duvidemos, para que não recebamos do Senhor a reprimenda, homens e mulheres fracos na fé. Não. Renovemos, portanto, nesse dia, a nossa devoção, a nossa fé. Ademais, se há um evangelho propício para esta comunidade, é este evangelho. Porque Pedro diz: Senhor, socorre. E ele

0: cada um de nós possa seguir como Jesus, com confiança, e Ele nos estenda as mãos para nos dar fortaleza. Assim seja. Louvado seja nosso Senhor Jesus Cristo.
1: Para sempre seja louvado.

Senhor,

e suscitais a paz e a justiça nos corações humanos. Inspirai aos que concorrem a cargos públicos a disposição de ajudar a construir uma nação fraterna e justa para todos. Nós vos pedimos.

como um pai bondoso, por lar de bênçãos aos pais e todas as famílias, particularmente as afligidas por discórdias e doenças. Nós vos pedimos.

0: acolhei com misericórdia os dons que concedestes à vossa igreja, e agora vos apresento, transformai-os por vosso poder em sacramento da salvação por Cristo nosso Senhor.
1: Amém.

te damos graças, Senhor, em todo lugar, Pai Santo, Senhor do céu e da terra, por Cristo, Senhor nosso. De fato, pelo vosso verbo criaste o universo e tudo governaste com equidade. Vós nos destes vosso Filho, feito carne, como mediador. Ele nos dirigiu a vossa palavra e nos chamou a seguir os seus passos. Ele é o caminho que nos conduz a vós, a verdade que nos liberta, a vida que nos enche de alegria. Por vosso Filho, reunis em uma só família os homens e as mulheres, criados para a glória do vosso nome, redimidos pelo sangue de sua cruz e marcados com o selo do vosso Espírito. Por isso, agora e sempre, unidos a todos os anjos, proclamamos a vossa glória.

0: que sempre digno de louvor, onde os demais os seres humanos que sempre nos acompanharam este caminho da vida. Na verdade, é bendito o vosso Filho presente no meio de nós, quando nos reunimos com o Senhor. Como outrora os discípulos de nós, ele nos revela as Escrituras e parte o dom para nós.
1: Bendito o vosso Filho presente em nós.
0: Por isso, nós os obrigamos, Pai de bondade, enviai o vosso Espírito Santo para santificar esses dons do pão e do vinho, e se torne para nós o corpo e o sangue de nosso Senhor Jesus Cristo.
1: Enviai o vosso Espírito Santo.
0: Na véspera de sua paixão, na noite da última ceia, Jesus tomou o pão, pronunciou a bênção de ação de graças, partiu-lhe pelos seus discípulos, dizendo: tomai todos e comei. Isto é o meu corpo, que

colocasse em suas mãos, eu vos graça novamente, e o entregou a seus discípulos, dizendo: tomai todos e bebei. Este é o cálice do meu sangue, o sangue da nova e eterna aliança, que será derramado por vós e por todos.

0: nosso Salvador, anunciamos a obra do vosso amor. Pela paixão e morte de Deus, vós me fizeste entrar na glória da ressurreição e o colocaste à vossa direita. Enquanto esperamos sua vida gloriosa, nós nos oferecemos o pão da vida e o cálice da bênção.
1: Assim é, Senhor, a nossa oferta.
0: Olhai com bondade a oferta da vossa igreja, nela nos apresentamos o sacrifício pascal de Cristo que vos foi entregue. E concedei que pela força do Espírito e do vosso amor, sejamos contados agora e por toda a eternidade entre os membros do vosso Filho, cujo corpo e sangue comum

pela participação neste mistério, ó Pai Todo-Poderoso, vivificai-nos no Espírito, tornai-nos semelhantes à imagem do vosso Filho e confirmai-nos no vínculo da comunhão com o nosso Papa Leão, o nosso Bispo Adilson Pedro e os outros.

0: chegamos à salvação e com ele sigamos no caminho do vosso reino.
1: Ajudai-nos a criar um mundo novo.
0: Lembrai-nos dos nossos irmãos e irmãs, de maneira especial todos os pais que já se encontram no reino dos céus. E também pela alma de Maria das Dores Mendes. Que adormeceram na paz do vosso Cristo e de todos os falecidos cuja fé só vós conhecestes, acolhei-os na luz da vossa face e na ressurreição concedei-lhes a plenitude da vida.
1: Concedei-lhes, ó Senhor, a luz eterna.
0: Concedei também a nós, no fim da nossa peregrinação terrestre, chegarmos todos à morada eterna, onde viveremos para sempre convosco e com a bem-aventurada Virgem Maria, Mãe de Deus, os apóstolos e mártires e todos os santos, os louvaremos e glorificaremos por Jesus Cristo, vosso Filho.

0: confiança filial recebemos com as palavras que o próprio Senhor Jesus nos ensina. Pai nosso,
1: que estás no céu, santificado seja o vosso nome. Venha a nós o vosso reino. Seja feita a vossa vontade, assim na terra como nos céus. O pão nosso de cada dia nos dai hoje. Perdoai as nossas ofensas, assim como nós perdoamos a quem nos tem ofendido. E não nos deixeis cair em tentação, mas livrai-nos do mal. Amém.
0: Livrai-nos de todos os males, ó Pai, dai-nos hoje a nossa paz. Ajudados pela vossa misericórdia, sejamos sempre livres do pecado e protegidos de todos os perigos, enquanto aguardamos a feliz esperança e a vinda do nosso Salvador, Jesus Cristo.
1: Vós, o reino, o poder e a glória para sempre.
0: Senhor Jesus Cristo, dissestes aos vossos apóstolos, eu vos deixo a paz, eu vos dou a minha paz. Não olheis os nossos pecados, mas a fé que anima a vossa igreja. Dai-me segundo o vosso desejo a paz e a unidade. Vós que sois Deus com o Pai e o Espírito Santo.
1: Amém.
0: O Senhor Jesus disse aos discípulos: coragem, sou eu. A paz do Senhor esteja sempre convosco.

realmente como o Senhor é bom. Feliz em quem ele encontra o seu refúgio. Esse é o poder de Deus que tinha o

nosso último dia de nossa festa, uma caminhada que iniciamos lá no dia 5 de agosto.

queremos agradecer o Ministério de Música, o Grupo Seja de Deus. Muito obrigado pela presença, por animar, por nos ajudar também a rezar nesta liturgia. Agradecer a todos aqueles que se fazem presentes aqui juntamente conosco. Então, agora logo após a nossa missa, nós teremos o nosso almoço no salão. Não sei se ainda tem ingresso. Teria que ir lá no salão ver. Acho que não tem. Então, se você não comprou antes, vai ter que chegar em casa, descongelar o frango e ainda fazer frango. Então, você possa também, se não conseguir almoçar hoje, mas na parte da tarde, passar conosco para também se alegrar e confraternizar com todos aqueles que ali estarão. Lembramos que às 15 horas nós seremos em procissão com as imagens Senhor Bom Jesus do Socorro e Nossa Senhora das Graças aqui pelas ruas do centro de nossa cidade. Venha participar conosco para viver este momento de fé e devoção. E às 15h30 teremos a Santa Missa de encerramento da nossa festa e anúncio dos festeiros 2027. Às vezes o pessoal pergunta, para quem são? Se você quiser ficar sabendo, participe da missa às 3h30 da tarde, que nessa missa nós estaremos anunciando, agradecendo ao

querem a esperança para a nossa caminhada pastoral neste ano, por muitos anos que aqui estaremos juntos, unidos, fazendo a vontade de Deus acontecer. E queremos também entregar para o Senhor uma pequena lembrança, né, de nossa comunidade, para assim marcarmos cada vez mais a nossa.

Deus Todo-Poderoso que está no céu. Pai, vindo

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2: Domingo com previsão de variação de nebulosidade em praticamente todos os municípios. Em alguns pontos, apesar do ar mais refrigerado, a maior cobertura de nebulosidade e a ascensão do ar quente na atmosfera. Isso não impede a ocorrência de chuvas isoladas. Uma nova frente fria passa por nós, deixa a camada de nebulosidade mais ativa e força a queda ainda mais acentuada de temperatura neste início de semana. Hoje, temperatura máxima de apenas 17 graus e frio na próxima madrugada de 9 graus em São Martinho. Siderópolis, Treviso, 13 de maio, Uruçanga e Tubarão. Daniel Panobianco, da agência PD Radar, com exclusividade para Tubá FM.
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7: Nossa saudação cordial e fraterna, você que acompanha a Palavra Viva pela Rádio Divino Oleiro 105.5 FM de Florianópolis, Rádio Divino Oleiro 90.9 FM de Balneário Camboriú, Rádio Conceição 105.9 FM de Itajaí, Rádio Tubá de Tubarão e pelos serviços de streaming de áudio. Que a paz de Jesus reine em nossos corações e a Mãe Santíssima nos leve nas dobras do seu manto em mais este dia que a bondade do Pai nos concede. Se é uma palavrinha e tanto. Pode ser pronome ou conjunção, indicando hipótese ou condição quando conjunção condicional. O Deuteronômio no Antigo Testamento apresenta este se no capítulo 30, versículos 15 a 20. Vê que hoje eu te proponho a vida e a felicidade, a morte e a desgraça. Se obedeceres aos preceitos do Senhor teu Deus, amando-o, seguindo seus caminhos e guardando seus mandamentos, suas leis e seus decretos, viverás e te multiplicarás, e o Senhor teu Deus te abençoará. Se, porém, o teu coração se desviar e não quiseres escutar, se te deixares arrastar para prestar culto a outros deuses, eu vos declaro hoje que certamente perecereis. Escolhe, pois, a vida. Como diz o canto, a decisão é tua. Nessa palavra de Deus que ouvimos, palavra que Moisés transmite ao povo, está o convite à conversão. Acolher o bem, praticá-lo e rejeitar o mal. Somos incapazes de fazer o bem verdadeiro se Deus não entrar. De outra parte, somos capazes de fazer o mal, qualquer mal, se Deus não está conosco. Bem é construir com Deus, mal é destruir sem Ele. No Salmo 73, 72, o autor sagrado confessa: eu era imbecil, ignorante, como um animal diante de ti. Em outra tradução, como um jumento diante de ti. No entanto, estou sempre contigo. Tu me tomaste pela mão direita. Com teu conselho me guias e depois na glória me recebes. Minha porção é Deus para sempre. Os que se afastam de ti perecem. Destróis os que são infiéis a ti. Quanto a mim, minha felicidade é estar perto de Deus. Repetindo o Deuteronômio, escolhemos, pois, a vida. Padre Gabriel de Santa Maria Madalena, um carmelita descalço, no belo livro de meditações Intimidade Divina, usa a expressão muito interessante após lembrar que ninguém pode servir a dois senhores. Acariciar o egoísmo. Quem acaricia a si mesmo e cede às paixões não está escolhendo a Deus. Não está escolhendo a vida e a felicidade. Escolher a vida é seguir Jesus, renegando a si mesmo e levando a cruz. Mas não é tanto a mortificação, a renúncia de si que valem, e sim o abraçá-la por mim, disse o Senhor, ou seja, por seu amor, no desejo de conformar-se com sua paixão, morte e ressurreição. Escolher a vida e a felicidade significa a vida plena, a felicidade eterna, o que não implica vida sem dificuldades aqui na terra, sem cruz, sem perseguições, sem tentações tantas vezes cruéis? Lembro-me de um escrito de São Francisco de Assis, que encontrei no livro Os Santos e os Beatos da Igreja do Ocidente e do Oriente, escrito por Marius Garbosa e publicado por Paulinas. De São Francisco de Assis: esta noite não me deixaram dormir, e quando me levantei, não pude perseverar na oração. A cabeça me doía, se me dobravam os joelhos, todo meu corpo era agitado por calafrios, como se tivesse comido um pão de joio. Parece-me que o diabo se escondeu no travesseiro de penas em que eu apoio a cabeça. Eu o atiro fora. Não quero ter o diabo debaixo da cabeça. Enquanto eu recitava as completas ontem à noite, percebi que o diabo se agitava na minha cela. Ele é muito astuto e sutil, o diabo. Deus, na sua graça misericordiosa, não lhe permite prejudicar a minha alma. Então ele dificulta aquela necessidade de meu corpo, que é o sono. Impede que eu me mantenha em pé para rezar, com o fim de me privar da devoção, de me tirar a alegria do coração, de me constranger a amaldiçoar minhas debilidades. Faze contra mim tudo o que quiseres, espírito maligno. Tu tens aquele tanto de poder que a mão de Deus te concede, e eu estou disposto a suportar com alegria tudo o que a ele com prazer infligir-me. Está aí um santo homem que não acariciou o egoísmo. Escolheu seguir Jesus, renunciando a si mesmo, abraçando tudo por amor ao Senhor, conformando-se com sua paixão, morte e ressurreição. Ainda agora, 800 anos depois de sua morte, continua a ensinar-nos, a orientar-nos, porque escolheu de fato a vida e a felicidade verdadeiras. Filipe II, rei da Macedônia, famoso conquistador que viveu no século IV, pai do também famoso Alexandre Magno, protagonizou um momento histórico que desde os tempos do antigo curso ginasial não deixa minha memória. O pequeno fato que agora recordo e lhes transmito é sobre a coragem espartana. Nos primeiros tempos, os povos da Grécia não eram unidos como hoje. Havia uma série de cidades e territórios, cada qual com seu próprio governante. Filipe, rei da Macedônia, ao norte da Grécia, queria unir todos os povos gregos sob seu domínio. Armou então um poderoso exército e partiu para a conquista dos outros territórios, onde se fez aclamar rei. A região de Esparta, porém, resistiu. Os espartanos ocupavam a região no sul da Grécia chamada Lacônia. Por isso eram também chamados lacões. Destacavam-se pelos costumes simples e pela bravura. Eram também famosos por usar poucas palavras cuidadosamente escolhidas. Ainda hoje se diz que as respostas curtas são lacônicas. Sabendo que precisava subjugar Esparta para ter o domínio total sobre a Grécia, Filipe cercou as fronteiras da Lacônia e enviou uma mensagem aos espartanos: se não se renderem imediatamente, ameaçava, invadirei suas terras. Se meus exércitos a invadirem, pilharão e queimarão tudo que vocês mais prezam. Se eu marchar sobre a Lacônia, arrasarei suas cidades. Alguns dias depois, o rei Filipe recebeu a resposta. Abriu a carta e encontrou somente uma palavra escrita: Se. É o rei Filipe usara três Cs. Os espartanos responderam com um e não foram derrotados. Vamos a um outro C. Trata-se de bonita reflexão de Rudyard Kipling, escritor e poeta inglês, laureado com o Prêmio Nobel em 1907 e falecido em 1936. A tradução é de Guilherme de Almeida. Se és capaz de manter a tua calma quando todo mundo ao redor já a perdeu e te culpa, de crer em ti quando estão todos duvidando e para esses, no entanto, achar uma desculpa, se és capaz de esperar sem te desesperares, ou enganado, não mentir ao mentiroso, ou sendo odiado, sempre ao ódio te esquivares, e não parecer bom demais nem pretensioso, se és capaz de pensar sem que a isso só te atires, de sonhar sem fazer dos sonhos os teus senhores, se encontrando a desgraça e o triunfo conseguires tratar da mesma forma esses dois impostores, se és capaz de sofrer a dor de ver mudadas em armadilhas as verdades que disseste e as coisas porque deste a vida estraçalhadas e refazê-las com o bem pouco que te reste, se és capaz de arriscar numa única parada tudo quanto ganhaste em toda a tua vida e perder, e ao perder, sem nunca dizer nada, resignado, tornar ao ponto de partida, de forçar coração, nervos, músculos, tudo a dar seja o que for que neles ainda existe, e persistir assim quando, exaustos, contudo resta vontade em ti que ainda ordena, persiste, se és capaz de entre a plebe não te corromperes, e entre reis não perder a naturalidade, e de amigos, quer bons, quer maus, te defenderes, se a todos pode ser de alguma utilidade, e se és capaz de dar segundo por segundo ao minuto fatal todo valor e brilho, tua é a terra com tudo que existe no mundo, e o que é mais, tu serás um homem, ó meu filho. Magnífica carta de amor de um pai a seu filho, de Rudyard Kipling a seu filho. C. Tudo depende da resposta ao C. Ou ser um homem ou ninguém. Recordando Deuteronômio, tudo depende do acolhimento de um ou de outro C. Que palavrinha forte! Gosto sempre de terminar o programa Palavra Viva com um convite. Até semana que vem, se Deus quiser. Sempre me recordo então da carta de São Tiago, capítulo 4, versículos 13 a 15. Agora dizeis: hoje ou amanhã iremos a tal cidade, ficaremos ali um ano, comerciaremos e tiraremos o nosso lucro. E, entretanto, não sabeis o que acontecerá amanhã. pois que é a vossa vida. Sois um vapor que aparece por instante e depois se desvanece. Em vez de dizeres, se Deus quiser, viveremos e faremos esta ou aquela coisa. Como é bom, especialmente quando se atravessa uma situação mais difícil, ouvir de um amigo: se precisares de alguma coisa, conta comigo. Renova o ânimo, fortalece o coração. Um ser pode ser tão precioso. Michel Coaste foi padre e escritor, falecido no finzinho do século XX. Ele também se debruçou sobre o ser, escrevendo assim:

oceano. Se o grão de trigo dissesse: um grão não pode fazer a messe, não haveria colheita. Se o homem dissesse: um gesto de amor não salva, não haveria justiça e paz, dignidade na terra, nem felicidade. Como a sinfonia precisa de cada nota, como o livro precisa de cada palavra, como a casa precisa de cada pedra, como o oceano precisa de cada gota, como a colheita precisa de cada grão, a humanidade toda precisa de você. Onde você estiver, único, insubstituível, pois. É grande responsabilidade a de cada um de nós. Vamos a outro padre, o nosso conhecido e querido Padre Zezinho. Um dia foi-lhe perguntado sobre o que teria acontecido se Maria tivesse dito não a Deus. Fala o sacerdote. Perguntaram e eu respondo: se qualquer um de nós tivesse dito não, Deus é soberano para chamar outro. A jovem que me perguntou sobre o hipotético não de Maria, ela mesma concluiu que Jesus não teria se encarnado. Corrigiu o pensamento da jovem. É um erro pensar que a encarnação dependeu de Maria. Teríamos o mesmo Salvador nascido de outra mulher. Deus tem este poder. Ou você acha que não tem? Mas como Maria disse sim, acaba qualquer questionamento. Mesmo assim, a encarnação dependeu da vontade soberana do Deus uno e trino. Primeiro, o Filho Eterno disse sim porque veio fazer a vontade do Pai e tornou-se filho humano. O sim da humana Maria foi sem condições. Afinal, ela mesma se proclamou serva de Deus. Com ela, Deus poderia fazer o que quisesse, e ela disse exatamente isso. Não diria não a Deus, embora fosse livre para dizer. E se Deus a forçasse, então não seria amor. E Deus é amor. E Maria não seria escolhida. Mas Deus sabe escolher, e escolheu Maria. E Maria escolheu dizer sim, porque entendia a catequese dos profetas do seu tempo. Por isso ela disse, segundo Lucas escreveu em seu Evangelho, capítulo 1, versículo 38, faça-se em mim segundo a tua palavra. Ah, quanto um se pode significar na vida ou na morte. Deus nos ama. Mas se não nos amasse, para que viver? Se Deus é amor, Deus nos ama, somos, como disse o saudoso e querido Papa Francisco, o pó amado por Deus. Então vivamos com ele e por ele, porque assim viveremos para estar com ele pelos tempos sem fim. Existem tantos ses nas Sagradas Escrituras. Por exemplo, no livro do profeta Isaías, capítulo 58, versículos 9 a 14, em apenas 6 versículos ocorrem 5 ses. Se destruíres teus instrumentos de opressão e deixares a linguagem maldosa, se acolheres de coração aberto o indigente e prestares todo socorro ao necessitado, se não puseres o

pé fora de casa no sábado, nem tratares de negócio em meu dia santo. Se considerares o sábado teu dia favorito, o dia glorioso, consagrado ao Senhor, se o honrares. Claro, no Antigo Testamento, o sábado, com a ressurreição de Jesus, o domingo passa a ser o dies domini, o dia do Senhor. E neste capítulo 58, versículos 9 a 14, que acabei de ler em parte, depois de cada se são citadas as recompensas. Vale a pena ler. Vá lá à Bíblia, Antigo Testamento, profeta Isaías, capítulo 58, versículos 9 a 14. Visto este exemplo do Antigo Testamento, vamos a um outro, agora do Novo Testamento. Peguemos o Evangelho de Lucas, capítulo 4, versículos 1 a 13. Nele, com Jesus, o primogênito, aprendemos a resistir e a reagir às tentações. Quando sentiu fome, o diabo lhe disse: se és filho de Deus, manda que esta pedra se mude em pão. Versículo 3. Foi a primeira tentação. Na segunda tentação, o diabo lhe acena com todo o poder e glória do mundo: se te prostrares diante de mim em adoração, tudo isso será teu. Versículo 7. Na terceira tentação, o diabo diz: se és filho de Deus, atira-te daqui abaixo, porque a escritura diz: Deus ordenará aos seus anjos que te guardem com cuidado. Versículos 9 e 10. Boa coisa a fazer, então, é prestar atenção nos se's que estão na Bíblia. Cada se proposto tem a sua consequência. E quantos se's nos são apresentados durante a nossa vida? Estejamos atentos. E agora escutemos nossa música. Com Maristela e João Carlos dos Santos, do Movimento Emaús de Florianópolis, a bonita canção do Padre Zezinho, Vocação. Se ouvires a voz do vento chamando sem cessar, se ouvires a voz do tempo mandando esperar, a decisão é tua. Ouçamos.

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1: São 12 horas e 30 minutos na Rádio Tubá.
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3: Você mandou um direct e pediu uma chance pra me conhecer. 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

0: Fazer o quê?
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2: Quando eu gravei direct, essa música ela é verdadeira. Então é. E se alguém ficou meses e meses, olha, quero te conhecer, olha, porque me dê essa chance. E tudo que tá na música é verdade. Agora, cuidado, hein? Cuidado com o assédio do direct. Não caia nessa. Cuidado, hein? Né, filho?

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1: Música nova aí que eu quero mostrar pra vocês, pros corações presentes. Tentativas em vão.

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0: Sicoob informa a hora certa.
3: 14 horas e 10 minutos.

0: 14:26. 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

14 horas e 32 minutos.

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1: Domingo com previsão de variação de nebulosidade em praticamente todos os municípios. Em alguns pontos, apesar do ar mais refrigerado, a maior cobertura de nebulosidade e a ascensão do ar quente na atmosfera. Isso não impede a ocorrência de chuvas isoladas. Uma nova frente fria passa por nós, deixa a camada de nebulosidade mais ativa e força a queda ainda mais acentuada de temperatura neste início de semana. Hoje, temperatura máxima de apenas 17 graus e frio na próxima madrugada de 9 graus em São Matinho, Siderópolis, Treviso, 13 de maio, Uruçanga e Tubarão. Daniel Panobianco, da agência PD Radar, com exclusividade para Tubá FM.
0: Previsão do tempo com Daniel Panobianco. 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

0: amigos da Super Tuba, aquele abraço. Estamos abrindo oficialmente nosso microfone para mais uma grande jornada esportiva. E na tarde deste domingo especial, Dia dos Pais, estaremos acompanhando para você as emoções de Palmeiras e Internacional na Série A do Campeonato Brasileiro. É jogão de bola para você curtir a partir de agora aqui na Super Tuba, a rádio oficial do futebol, com a narração de Paulo Garcia, participação de Fernando Nunes, Antônio Faustino, Lucas Marcos, com a operação de áudio de Everton Luiz e as gravações de Lucas Marcos e a direção geral da emissora do padre Rafael Uliano. Nós estamos saudando a você ligado na Super Tubá para curtir a partir de agora tudo sobre Palmeiras e Internacional, que estão escalados para a partida deste domingo no Bank Park, válida pela 22ª rodada do Campeonato Brasileiro. Em posições distintas na tabela, os mandantes ocupam a liderança com 8 pontos de vantagem sobre o segundo colocado. O Internacional, por sua vez, aparece na 17ª posição dentro da zona de classificação. Já, as escalações de Palmeiras e Internacional para você curtir aqui na Super Tuba, a rádio oficial do futebol. Prepare o seu coração. A partir de agora vai sobrar emoção. Você está curtindo Futebol Show da Super Tuba neste dia especial, Dia dos Pais. 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Vamos agora trazer a definição, já escalado, o time do Palmeiras. Alexander Barbosa aparece como a principal novidade no Palmeiras para o confronto de hoje. Recuperado de um trauma no pé, o zagueiro retorna ao time titular e forma o trio ao lado de Murilo e Emiliano Martinez. Gomes ainda se recupera de lesão na coxa e é aguardado para o duelo contra o Cerro Porteño no meio da semana pela Libertadores. Para trazer a definição do time do Palmeiras, eu estou convocando agora, aqui na Jornada Esportiva, Fernando Nunes. Boa tarde, Fernando.
1: Muito boa tarde, Paulo Garcia. Valeu, abraço a você, a toda a nossa plateia, a toda a nossa equipe. Parabéns aos pais no dia de hoje. O Palmeiras, líder do campeonato, atuará com Carlos Miguel, camisa número 1. Barbosa, número 2. Andreas tem a camisa de número 8. Marlon Freitas joga com a 17. Piquerez, 22. John Arias, 11. Maurício, 18. Souza com a número 19. Murilo, camisa 26. Emiliano Martinez, 32. Alan, 40. O técnico é Abel Ferreira. Assim está escalado o time do Palmeiras, Paulo.
0: Ok, Fernando Nunes. Chega aqui para mim que o Jefé sofreu uma cirurgia no joelho direito. O Bruno Fuchs, cirurgia de apendicite. Gustavo Gomes, lesão na coxa direita. Kelvin, lesão na coxa direita. E Paulinho, lesão na coxa direita. Estes desfalcam o time do Palmeiras, que tem no banco de reservas Marcelo Lomba, o Giai, Felipe Anderson, Vitor Roque, Bilong, Lucas Evangelista, Riquelme, Flaco Lopes, Benedetti, Larson, Luiz Pacheco e Arthur. 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Foi escolhida em homenagem ao médico e sanitarista Oswaldo Gonçalves Cruz. 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E agora, meu caro Fernando Nunes, vamos ao time do Internacional, também já definido, já escalado para a partida.
1: Exatamente, Paulo Garcia. O Internacional tem Matheus Cunha, na defesa Bruno Gomes, Félix Torres, Maripan e Matheus Bahia. Depois, mais à frente, o Bruno Henrique, Paulinho, Vitinho e Alan Patrick. Bernabé e Carboneiro completam o time colorado. Pezolano, Paulo Pezolano, põe a campo o seu Inter. Até aqui, 22 pontos e numa zona perigosa do campeonato.
0: Ok, chega aqui para mim também que estão desfalcando hoje o Internacional. O Vitor Gabriel suspenso, Kaique, cirurgia no tornozelo. Vilagra, dores na coxa esquerda. Rocher, recuperação de cirurgia na coluna. Benjamin, Thiago Maia e João Vitor aprimoram a parte física e Esteban Conde, auxiliar técnico, está suspenso aí no time do Internacional e o Paulo Pezolano, técnico, está pendurado com dois cartões amarelos. Detalhes importantes de Palmeiras e Internacional aqui na abertura da nossa jornada esportiva. 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Agende pelo telefone ou pelo WhatsApp. Fernando Nunes, vamos fechar a ficha técnica trazendo agora arbitragem pro jogo.
1: Escalação do time da CBF. Vai apitar a partida Davi de Oliveira Lacerda. O assistente número 1, Nailton Souza Oliveira. O assistente 2, Douglas Bagung. Quarto árbitro, Paulo Roberto Alves Júnior. E comandando a cabine do VAR, o catarinense Rodrigo D'Alonso Ferreira.
0: Você está na Super Tubá, está curtindo o Série A Campeonato Brasileiro. Já já a bola vai rolar para você curtir com toda a emoção. Prepare o seu coração. 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E agora vamos trazer mais um campeão de audiência do timaço da Super Rádio Tubá para comentar o que podem fazer daqui um pouco. Palmeiras e Internacional, estou convocando o seu comentarista. Alô, alô, Antônio Faustino, boa tarde.
2: Muito boa tarde a todos aí da jornada esportiva. Que jogo é este que você vai acompanhar daqui a pouco com a narração do Paulo Garcia? Palmeiras e Internacional, com objetivos diferentes, porém um jogo de muita emoção, um clássico do futebol brasileiro, porque são duas grandes equipes do futebol nacional, e você vê que o Internacional acabou com o resultado de ontem do Grêmio entrando na zona de rebaixamento. Isto mesmo, o Internacional vai entrar para o jogo no Z4, está na 17ª posição, com 22 pontos. E o Palmeiras, que quer manter a liderança, está aí com uma boa liderança à frente do Flamengo, com 47 pontos. Neste momento, o Flamengo tem 39, mas, claro, também vai jogar na rodada e tem um jogo a menos no geral. De qualquer maneira, o Palmeiras tem uma vantagem muito boa e quer manter esta vantagem. E o Internacional, que viu o seu arquirrival Grêmio escapulir, trocar de lugar com ele na zona de rebaixamento, também, claro, vai estar muito focado neste compromisso diante da equipe do Palmeiras. Vai ser um jogo interessante, eu não tenho dúvidas disso, vai ser um jogo muito bom. O Internacional, que precisa pontuar para escapulir lá da zona de rebaixamento, e o precisa pontuar é uma vitória, porque o empate ele pode até sair, mas ele depende de outros resultados, então não seria suficiente para ele apenas um empate, até pode ser, mas dependendo de outros resultados depois. Então vai ser com certeza um confronto muito importante neste momento. O Palmeiras jogando em casa é sempre muito forte, seu torcedor é um torcedor que participa bastante, e o Internacional vem com esta obrigação, vamos dizer assim, com esta responsabilidade de tirar este problema, de tirar o time neste momento, tirar do Z4. Eu sei que tem muita gente que diz que vai ter muito campeonato, e vai mesmo, só que não pode ficar muito tempo por ali, porque senão a coisa complica. Mas é um jogo muito importante, você fique ligado aí, porque o Paulo Garcia vai contar para você todas as emoções deste jogaço entre Palmeiras e Internacional, direto de São Paulo. E você vai curtir tudinho, tudinho, aqui na Super Rádio Tubá.
0: Com certeza. Está aí Antônio Faustino comentando o que podem fazer daqui um pouco, quando a bola rolar para Palmeiras é Internacional. 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Já já, os dois times estarão em campo, mas enquanto isso, eu vou convocando mais um campeão de audiência do timaço da Super Tubá. É Lucas Marcos, no plantão de esportes da 104.9 FM. Alô, Luquinha, boa tarde.
3: Alô, galera ligada na jornada esportiva, aquele abraço. Vamos às informações então da Central Tubá de Esportes. Pela Série A do Campeonato Brasileiro, hoje ainda teremos Santos e Atlético Paranaense. Às 18h30 no mesmo horário, Bragantino e Corinthians. E às 19h30, o Flamengo enfrenta o Vitória. Na Série B, hoje às 18h, jogam Cuiabá e Fortaleza. Na Série C, hoje às 18h30, o Itabaiana e o Caxias se enfrentam. No mesmo horário, tem Maranhão e Brusque. Amanhã, segunda-feira, pela Série B do Brasileiro, jogam Goiás e Londrina. Pela Série C do Brasileiro, também amanhã, às 20h, tem Anápolis e Guarani. E no mesmo horário, às 20h, jogam Paysandu e Confiança. A Copa Libertadores da América volta a ter jogos na próxima terça-feira. O Fluminense enfrenta o Rivadavia às 19h. Às 21h tem Tolima e Del Valle. No mesmo horário, Estudiantes e Universidade Católica. Na terça-feira, às 19h, pela Copa Sul-Americana, teremos Boca Juniors e Recoleta. Às 21h, o Bolívar enfrenta o São Paulo. E terça-feira, pela Série B, o Avaí estará em campo para enfrentar o CRB no estádio da Ressacada, em Florianópolis. A Copa Libertadores da América segue na quarta-feira com Platense e Coquimbo Unido, Palmeiras e Cerro Porteño, Cruzeiro e Flamengo. Na quarta-feira, pela Copa Sul-Americana, vão se enfrentar Bragantino e Atlético Mineiro, Tigre e Cirituarque, Santa Fé e River Plate. Com as informações da Central Tubá de Esportes, Lucas Marcos, na jornada esportiva, ok, Paulo Garcia.
0: Ok, Lucas Marcos. 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Fernando Nunes, vamos dar uma passada aí na rodada da Série A do Campeonato Brasileiro, classificação, se for possível, em Fernando Nunes.
1: Ok, Paulo, Palmeiras lidera com 47 pontos, é o primeiro colocado, então, 8 pontos à frente de Flamengo. Flamengo tem 39 e 10 pontos acima do terceiro colocado, o Clube Atlético Paranaense com 37. Fluminense tem 35 pontos, Cruzeiro 33. Daqui a pouco eu falo dos jogos, como a gente teve aí desenvolvimento de jogos hoje, porque o Cruzeiro jogou no horário alternativo. O Cruzeiro é o quinto colocado com 33. Depois vem Bahia, Red Bull, Bragantino, Botafogo naquela zona do meio, junto com Coritiba. O Atlético Mineiro tem 29, Corinthians também 29 pontos. Seguido por São Paulo, 26, Vitória, 26. O Grêmio, que está numa situação um pouco além da zona do rebaixamento, 25 pontos. Atrás do Grêmio, Mirassol, 23. E o Santos, 22 pontos, já na zona do rebaixamento. E aí o Internacional vai secar outros times também, né? Sem nas outras rodadas. O Inter tem 22 pontos. 5 são as suas vitórias, 7 empates e 9 derrotas. O time do Paulo Pezzolano precisa da vitória ou pelo menos pontuar hoje. Depois vem o Remo com 22 pontos. Perigo também, o Remo tem as mesmas 5 vitórias. O Vasco da Gama está com 21 pontos e na sequência a Chape, que está ficando aí a dever para o seu torcedor, está com 10 pontos no campeonato. A Série A do Campeonato Brasileiro hoje teve Cruzeiro 3, Mirassol 1, João Marcelo, Caio Jorge e Wesley fizeram para o time celeste. O Mirassol descontou com Reinaldo. Nas partidas de ontem, tivemos clássico também no futebol brasileiro, 1-1. o Ignacio, Alex Telles, 1-1 Fluminense e Botafogo, golaço do Alex Telles do Botafogo, que foi quem abriu o marcador. Depois o Fluminense empatou na segunda etapa, final de 1-1. Curitiba venceu a Chape 2-1, Remo e Galo ficaram no 2-2 e o São Paulo perdeu em Porto Alegre para o Grêmio pelo marcador de 2-1. Também falando sobre Série B do Campeonato Brasileiro, o Criciúma, representando o nosso estado, perdeu hoje para o Atletique pelo marcador de 2-0 na Sicredi Arena. E foi um gol na primeira etapa e outro na segunda etapa. Paulo Garcia.
0: Ok. Fernando Nunes, trazendo para você as informações de Série A e Série B de Campeonato Brasileiro. 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Você está curtindo aqui na Super Tubá o pré-jogo para Palmeiras e Internacional, que daqui um pouco estarão em campo na Série A do Campeonato Brasileiro. Repetindo a formação do time do Palmeiras, sem Carlos Miguel, Maurício, Murilo, Barbosa e Piquerez, Martinez, Marlon Freitas e Alan, Andreas Pereira, John Arias e Sousa. O time do Internacional vem de Matheus Cunha, o jogador Bruno Gomes, Félix Torres, Maripan e Matheus Bahia. Tem também aqui o Bruno Henrique, o Paulinho e o Alan Patrick. Ainda o Bernabé, o Carboneiro e o Vitinho. Quem apitou o jogo é Davi de Oliveira Lacerda, auxiliado por Dailton de Oliveira e Douglas Pagung. 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Defender direitos é mais do que uma profissão, é missão de vida. 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Feliz Dia dos Pais, que seja uma jornada sempre iluminada por amor e esperança. Hoje, Dia dos Pais, parabéns a todos os papais que nos ouvem. Mensagem do superintendente-geral da AGR, Jairo dos Passos Cascais. 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Já, a bola vai rolar para você curtir aqui na Super Tubá, tudo sobre Palmeiras e Internacional. O árbitro já fez ali o sorteio, já houve escolha no campo, né? Quem ataca para direita, quem ataca para esquerda primeiro. E o time do Palmeiras, com seu uniforme verde, a camisa, detalhes em branco, calções verdes também. O Internacional, calções vermelhos, camisas brancas, detalhes em vermelho. As meias do Inter vermelhas, as meias do Palmeiras verdes. Você está curtindo na Super Tubá Série A do Campeonato Brasileiro. Já, a bola vai rolar. Saída de bola para o time do Internacional. Vem ali para a bola o Carboneiro. Ele vai dar o pontapé inicial neste jogo que você vai curtir aqui na Super Tubá, do início ao fim. Bola rolando já. O árbitro está aguardando que

novamente aqui, o Internacional, João Arias cobrou rapidamente o arremesso manual, mas cobrou ali fora de local, o árbitro mandou que ele volte, vai ali para a cobrança agora, quem vem para a cobrança? O próprio Arias, já fez a cobrança, jogou a bola um pouco mais atrás, onde passou para receber o Barbosa, Barbosa recua para o goleiro, vai trabalhando o Carlos Miguel, pisa nela, olha para um lado, olha para o outro, faz o passe, já entregou pertinho dele ali para Murilo. Murilo vai botar um pouco mais à direita, lá está Maurício para jogar a bola para frente. Apareceu no meio do caminho para roubar o Bruno Henrique para o Internacional, faz recuo de bola. Chamou para jogar o Matheus Bahia, recua para o goleiro. Matheus Cunha, o goleiro vem ali para tocar dela, sai jogando o Inter. Recolhe bola, camiseta número 28. O jogador da equipe do Internacional que vai tocando na bola por aqui é o Paulinho. Paulinho botou mais à frente com Vitinho. Vitinho deixou ela sair, foi para fora. Arremesso manual. Vamos à cobrança de arremesso manual. Bateu ainda no jogador do Palmeiras, bateu ali no camiseta 2 do Palmeiras, bateu no Barbosa, foi para fora. Arremesso manual que o Internacional está cobrando no comecinho de jogo. Corre pelo meio com a bola dominada para o time do Internacional, Bruno Gomes. Jogou aqui para a direita, aqui passou para receber mais uma vez o jogador que era o Vitinho. Vitinho perde bola, Palmeiras vai para o campo de ataque, ela passa à esquerda do goleiro do Internacional. Matheus Cunha vai para fora, é apenas tiro de meta para o Inter. E o Matheus sentiu ali um desconforto na parte posterior da coxa esquerda, vai colocando a mão no local dolorido. 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Cobrou, tiro de meta, o goleiro Matheus Cunha, a bola viaja, cai no campo de ataque, e aí subiu ali para fazer o corte, a zaga da equipe do Palmeiras, vai tirando com o Murilo, botou para frente, a bola fica no setor da meia cancha com o Paulinho, faz o giro, abriu na direita, esperou a passagem aqui do Bruno Gomes, afastou Arias, botou pela linha de lado, arremesso manual para o time do Internacional mais uma vez. 2:30 da etapa inicial de partida, cobrado arremesso para o Internacional, vem, toca na bola, o Alan Patrick bateu no Barbosa para fora, arremesso manual para o Internacional. Já vai cobrar o time do Internacional, mais um arremesso manual nesse comecinho de jogo, pelo setor direito, já no campo de ataque, prepara-se para a cobrança, o Bruno Gomes preparado por ali para arremessar a bola, arremessou, botou na frente, botou aqui no campo de ataque, vem para tocar dela, o Félix Torres no bate-rebate, sobrou um pouco mais atrás, afastou de qualquer maneira aqui, Maripan botou a bola no campo de ataque, Palmeiras já rebate, olha o Palmeiras chegando com perigo, afasta! Maripan vem para botar a bola para fora, mas a bandeira já subia, marcado impedimento no ataque do Palmeiras, uma jogada perigosa, a mais perigosa do jogo até aqui. Arias estava impedido, por isso a bandeira subiu com 3:30 da etapa inicial de partida. 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Há uma reclamação aqui do Maripan. Não sei do que ele está reclamando, mas o árbitro está bravo com ele. Diz para ele fazer a cobrança lá do impedimento que está tudo certo. Cobrança vai ser feita ali para a equipe do Internacional. Vamos à cobrança. O árbitro vai autorizar, já autorizou o Internacional, já tocou na bola mais uma vez, manda para frente o Félix Torres. Ela sobra aqui na direita, bateu para o campo de ataque, buscando aqui o campo de ataque, o Barnabé no bate e rebate, tira a defesa do Palmeiras, vai tirando ali com o Murilo, botando pela linha de lado e arremesso manual para o Internacional. Pela direita, outra vez, cobra arremesso manual, o Internacional. E quem está preparado é o Vitinho. Vitinho arremessou a bola, botou perto dele, recolhe Bernabé, devolveu pro Vitinho. Palmeiras vem para roubar a bola, vai tirando aqui da defesa o Murilo. Botou mais uma vez próximo ali, que divide o gramado. No bate-rebate, ela sobra, fica com o Marlon Freitas, lançou, buscava o Arias aqui na frente, dominou no peito com categoria. O Félix Torres botou no terreno, jogou na ponta direita. E aí, ela vai para fora ou não? Está marcando o que ali? O árbitro está marcando, me parece, uma falta. Em cima do Arias é exatamente o que ele está marcando. E aí, o Paulo Pozzolano está ali com uma blusa que confunde o árbitro, por isso ele mandou trocar. E o Pozzolano, o técnico do Internacional, já trocou. 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

0: Cronômetro marca, decorridos agora 6 minutos da etapa inicial de partida Série A Campeonato Brasileiro em São Paulo. Palmeiras 0, Internacional também 0.
1: Pela Série A do Campeonato Brasileiro, hoje ainda teremos Santos e Atlético Paranaense às 18h30. No mesmo horário, Bragantino e Corinthians. E às 19h30, Flamengo enfrenta o Vitória.
2: Pela chave B, na terceira divisão paranaense, Cambé vai perdendo para o Porto Londrinense pelo marcador de 1-0.
0: Abraçando o ouvinte ligadaço da Super Tubá, Lucas Marcos e Fernando Nunes não deixam nada passar. Alô, Fernando Nunes, parabéns aí pelo dia do advogado, hein? É dia 11, mas desde já, parabéns, viu?
2: Valeu!
0: O doutor Luiz César Pinto saúda todos os seus colegas pela passagem do dia 11 de agosto, dia do advogado. Inclusive aí o Fernando Nunes conosco na jornada esportiva. Arremesso manual para o time do Palmeiras, a nossa esquerda, à esquerda das cabines de rádio. E quem se prepara para arremessar a bola para o time do Palmeiras? Camiseta número 22, Piquerez arremessou, jogou mais para trás para Marlon Freitas. Marlon Freitas ainda mais atrás dessa bola. Vai ali para dominar, para trabalhar, para botar no goleiro. O Murilo bateu bola para frente. Ela vem aqui no setor de meia cancha. O Internacional retoma o Palmeiras. Vem ali para ganhar novamente na ponta esquerda. Aperta o time do Palmeiras. E aí a bola vai ficar dominada com o camiseta número 10 aqui da equipe do Palmeiras. Mas saiu com bola em tudo. Por isso, é arremesso manual para o Internacional fazer a reposição. 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Inter, com a posse de bola, vai trabalhando bola no setor de defesa ainda, o time do Internacional. Está ali com a bola dominada, o Bruno Henrique jogou na frente aí, o time do Palmeiras aperta, pressiona, o Inter retoma mais uma vez, vai saindo pro jogo. Carboneiro lá pelo lado esquerdo, camiseta número 7, balança, recua um pouco mais a bola, botou para Bruno Gomes, recuou ainda mais, agora é para o Félix Torres. Félix Torres pro goleiro, Matheus Cunha, já vai deixando com Maripan para Félix Torres, a dupla de zaga da equipe do Internacional, vai tocando a bola, esticão na frente agora, bola dominada pelo Internacional no grande círculo, partiu com a bola dominada, botou por aqui, Bernabei abriu, buscava a ponta direita, mas ela saiu muito fechada, ficou com Carlos Miguel, goleiro da equipe do Palmeiras, aos 8 minutos da etapa inicial de partida, da Série A do Campeonato Brasileiro em São Paulo. No Bank Park, no placar 0 para o Palmeiras, 0 também para o Internacional. 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Arremesso manual, Matheus Bahia vai cobrar pelo setor esquerdo de defesa, já cobrou, arremesso manual, vem buscar bola por aqui, Bertabei trabalha no campo de defesa, girou, partiu rápido pro campo de ataque, lançou bola na ponta esquerda, é o Vitinho que vai dominando, trouxe pro pé direito, faz recuo ali na entrada da área, boa bola, bate de bico e bota pra fora o jogador que era o Alan Patrick. Deu um bico na bola, ela se perdeu, foi pela linha de fundo, é tiro de meta para o Palmeiras. 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Aperta Palmeiras, pelo lado esquerdo, vai ali para fazer o domínio de bola para o time do Palmeiras, o Marlon Freitas agora. Marlon Freitas recua, faz a bola chegar um pouco mais atrás ali com o Barbosa. Barbosa mandou lá para a direita, ela passou para receber e na frente com ela dominada. Martinez carrega, deu um toque de pé canhoto, botou na entrada da área. Olha o perigo, lançado aqui no campo de ataque. O jogador que era o Andréas Pereira. Só que mais uma vez subiu a bandeira, mais uma vez é marcado impedimento favorecendo a equipe do Internacional. 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O tempo passa, meu cronômetro marca. Decorridos agora 10:30 da etapa inicial de partida na Série A do Campeonato Brasileiro, no Bank Parque em São Paulo. Palmeiras 0, Internacional também 0.
1: Na Série B hoje às 18h jogam Cuiabá e Fortaleza.
2: No horário das 18h30 tem Bragantino e Corinthians, jogo com mando de campo da equipe do interior, o Bragantino. Nos últimos 5 confrontos, o Corinthians perdeu 2 vezes e o Bragantino venceu 3 partidas em histórias de jogos pelo Nacional.
0: 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Vamos aí com um ataque do Palmeiras, era, né? Já tem tiro de meta para o Internacional, cobrado bola esticada no campo de ataque, passou toda a extensão do campo, ficou com o goleiro. Ela vai ficar ali com o Carlos Miguel, que já movimenta, entregando para Piquerez. Piquerez faz recuo, entrega um pouco mais atrás, ali onde está colocado agora o Barbosa. Barbosa deixou com Marlon Freitas. Marlon Freitas joga pro meio, vai chegar do Murilo. Murilo um pouco mais atrás, é o time do Palmeiras tocando a bola de pé em pé, tentando colocar o Internacional no seu campo de defesa. Bola para frente, Internacional se defendendo, Palmeiras apertando. Andréas Pereira faz proteção de bola, vem de trás, bate nela por ali. O Piquerez, ela explodiu no jogador do Internacional, se perdeu, foi pela linha de lado. É arremesso manual ou falta? Está marcando falta, né? O jogador do Inter chegou ali com o pé um pouco mais alto, o árbitro do jogo está marcando falta então em favor da equipe do Palmeiras. Cobrança que vai ser feita aqui no campo de defesa. 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Posse de bola para o Palmeiras mais uma vez. Recolhe aqui pelo lado esquerdo, defesa Barbosa. Barbosa botou essa bola um pouco ali, mais à sua direita. Passou para receber Martinez, esticada a bola no campo de ataque, passa por todo o pessoal de ataque da equipe do Palmeiras e fica com o goleiro. Trabalha com toda tranquilidade o Matheus Cunha, goleiro da equipe do Internacional, todo de amarelo, né? Todo de amarelo por ali, o Matheus Cunha. 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Palmeiras e Internacional, por enquanto o placar está fechado em 0-0. 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Chegando novamente o Internacional, pressionado pelo lado esquerdo, Vitinho, a bola já é afastada pelo Maurício. Maurício botou no meio, tem falta para cobrar no Palmeiras rapidamente. Arias recolhe a bola lá pelo lado direito, carrega, levanta a cabeça, olha a colocação dos companheiros, pressionando agora o Palmeiras, bola recuada para o Maurício. Maurício ergue a cabeça, bota aqui no lado esquerdo, aqui quem domina é o Barbosa. Barbosa já botou no campo de ataque, Piquerez aparece pela ponta esquerda, soltou a bola no interior da área. A defesa do Internacional vai ali para tirar de qualquer maneira, afasta Maripan, a bola bate no Piquerez, vai para fora, arremesso manual para o time do Palmeiras fazer a reposição. Ela bateu no jogador do Inter, né? Bateu aqui no Piquerez, depois bateu no Vitinho, foi para fora, por isso arremesso manual cobrado pelo time do Palmeiras. Vai tocando a bola, fazendo chegar lá no lado direito, Palmeiras vai pelo setor para fazer o domínio. Murilo tem o Maurício. Maurício chamou já para jogar agora Marlon Freitas, chama também o Alan domina a bola, carrega para um lado, carrega para o outro, sofre pressão. Martinez está ali para pedir. Martinez sofre falta, marca o árbitro em favor do time do Palmeiras. Mais uma, tivemos já uma série de faltas aí marcadas em favor do time do Palmeiras. Marlon Freitas pede e recebe a bola, entrega aqui na direita, passou para receber pelo setor Barbosa, o zagueiro bastante adiantado, já botou lá para a direita, lá já aparece para receber o Maurício. Carrega Maurício, deixou com Arias. Arias balançou pela ponta direita, trouxe a bola para bater de pé canhoto. Explodiu no Alan Patrick, voltou um pouquinho mais atrás, ficou com Marlon Freitas. Viu a passagem agora do Alan pela ponta direita, pede e recebe. Botou a bola aqui no interior da área, voltou tirada pela defesa do Internacional, ficou com Marlon Freitas e aí o Internacional sai pro jogo. Não tem falta, queria falta aí o Alan Patrick, segue a bola com o time do Palmeiras, na pequena área faz a defesa Matheus Cunha. Matheus Cunha, goleiro da equipe do Internacional, acaba fazendo uma boa defesa. 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Está jogando Matheus Cunha, joga lá pro lado esquerdo. O Internacional vai buscando o ataque. Foi pouco pro ataque até agora. O Internacional, opa, agora sim uma bomba. Bernabé chutou forte a bola, bateu no goleiro do Palmeiras, foi para fora. É isso aí, já cobrado então o escanteio pro time do Internacional, que segue empatando em 0-0 com o Palmeiras fora de casa. Jogo muito importante pro Internacional, desesperado atrás de uma vitória. 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O tempo passa, meu cronômetro marca. Decorridos agora 16 minutos da etapa primeira do espetáculo no Bank Park em São Paulo. Palmeiras 0, Internacional também 0.
1: Na Série C hoje, às 18h30 da noite, Itabaiana e Caxias se enfrentam. No mesmo horário, tem Maranhão e Brusque.
2: O Vasco segue empatando no jogo que começou às 16h contra o Bahia fora de casa. Jogo no primeiro tempo, 0-0 Bahia e Vasco. Tem gol na Série B, Náutico aplicando 1-0, Cauã Maranhão. Náutico 1, Atlético de Goiás, o Dragão 0.
0: 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Vai tocando bola o Palmeiras, recolhe Marlon Freitas, virou lá para a direita, Maurício pediu, recebeu, jogou na frente, João Arias já apareceu, perde bola, Internacional parte em velocidade, boa bola para o Alan Patrick, trabalha já no campo de ataque, Alan Patrick faz bem o giro, faz recuo de bola, chama para jogar Paulinho, Paulinho virou para a direita, aqui apareceu para receber, ir à frente com a bola dominada, o jogador que era o Alan Patrick botou a bola para o meio mais uma vez, ali domina para o time do Internacional, o jogador que é o Bernabé. Bernabé faz recuo de bola, ela chega no Bruno Gomes lá pelo lado esquerdo de defesa, jogou para o meio aqui da defesa, a bola que vai ficar trabalhada pelo Maripan. Maripan entregou para o Bruno Gomes, bateu para frente de qualquer maneira, no bate-rebate vem o Internacional mais uma vez com a bola, mas o árbitro já parou para marcar uma falta em favor da equipe do Internacional, foi derrubado Bernabé, falta marcada para o Tudo. 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Chegando no campo de ataque mais uma vez o Piquerez para recuar a bola, recua para o goleiro Carlos Miguel. Carlos Miguel pro Piquerez, Piquerez chama ali a aproximação dos companheiros, recua pro Barbosa, Barbosa carrega, tá aí o jogador que já foi do Botafogo, pisa nela, pé canhoto, aproxima, pede ali a camiseta do Murilo, número 26, do time do Palmeiras, balançou o corpo, fez o passe mais uma vez pro meio, a Anderson, o Andrés Pereira, vai pro domínio de bola, bota na direita, Maurício passou, jogou, entregou mais na frente, Alan recebeu, recua a bola, faz o passe para o Andrés Pereira. Andrés Pereira viu a passagem do lateral direito, Maurício para receber, jogou pro meio, fez o passe no meio onde está o Alan. Alan joga a bola pro Marlon Freitas. Marlon Freitas pertinho pro Andrés Pereira. E aí, dá combate para roubar por ali para o Internacional, o Bruno Henrique. Rouba a bola e parte. Busca o campo de ataque, mas entrega errado. Mais uma vez, o Palmeiras tem a posse de bola, trabalhando já com Marlon Freitas carregando no campo de ataque. Boa bola. Enfiada com muita força, ela foi para fora, se perdeu. À esquerda do gol do Matheus Cunha. Foi para fora. É só tiro de meta para o Internacional fazer a reposição. 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Posse de bola para o Internacional. Cobrança do tiro de meta do Matheus Cunha. Fez o corte para a equipe do Palmeiras, jogador que era o Barbosa. E aqui no meio vai pintar uma falta. Dois jogadores no gramado, um do Internacional e um da equipe do Palmeiras. Os dois por ali no gramado. Do Palmeiras é o jogador Alan e do Internacional é o Bruno Henrique. Os dois no gramado e vamos ver para quem vai marcar a falta, né? O árbitro não sinalizou, pelo menos não entendido aqui, para quem que ele vai marcar a falta, se para o Internacional ou para o time do Palmeiras, me parece para o Palmeiras. Vamos ver a cobrança aí, o árbitro ainda continua ali conversando com os jogadores caídos no gramado, a falta é para o time do Palmeiras. Já cobrada pro Palmeiras, tem a posse de bola no setor de meia cancha, o Marlon Freitas pro Murilo, Murilo carrega, botou no meio, Andrés Pereira se apresenta, recebe, lança, botou a bola na área buscando áreas, tira a defesa do Internacional, afasta de qualquer maneira Félix Torres, ela vai ficar aqui no grande círculo, passava Alan Patrick para tentar o drible, apareceu Barbosa para roubar, roubou na boa, não tem falta, apesar de o Alan Patrick ter caído, a bola é do Palmeiras para lançamento cumprido pro interior da área, subiu o Flaco, subiu ali para tentar o cabeceio, o Souza, e a bola fica com o goleiro, catou Matheus Cunha sem nenhuma dificuldade. 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O tempo passa, meu cronômetro marca. Decorridos agora 22 da etapa inicial de partida da Série A do Campeonato Brasileiro. Em São Paulo, no Bank Park, Palmeiras 0, Internacional também 0.
1: Amanhã, segunda-feira, pela Série B do Brasileiro, jogam Goiás e Londrina.
2: Iniciando o Campeonato Português, na temporada 2026 e 2027, o Benfica vai jogar daqui a 5 minutos contra o Acadêmico Viseu em sua estreia. O Porto fez seu primeiro jogo defendendo as suas cores contra o Alverca, 2-0 venceu, estreando no Português deste ano.
0: 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Portanto, a partir de 30 de agosto, prepare o seu coração, vai sobrar emoção aqui na Super Tubá com a Copa Santa Catarina, apertando o time do Palmeiras, chegando Piquerez pela ponta esquerda, balançou no meio de dois jogadores do Internacional, continua na jogada individual, faz recuo agora pro Andrés Pereira, Andrés Pereira recua ainda mais a bola que chega no Barbosa, Barbosa buscava na frente João Arias, conseguiu o passe pro João Arias pro jogador que é o Marlon Freitas, esticou, buscava lá no campo de ataque, mais uma vez o Sousa, mas a bola foi afastada pela defesa do Inter, recuperou novamente o Palmeiras com o camiseta número 17 aqui, o Marlon Freitas trabalhando ali pelo setor de meia cancha, na sequência é puxado Alan Patrick, falta marcada pelo árbitro em favor do Internacional no seu campo de defesa. 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Uma falta cobrada pelo Internacional, foi o Félix Torres quem bateu nela, com 24:30 do primeiro tempo. Félix Torres bateu, entregou a bola para Maripan. Maripan, número 3, as costas, gira, recua. Entrega para Matheus Cunha. O goleirão vai ali para fazer o passe para Félix Torres. Pisa, levanta a cabeça, não tem ninguém na marcação. Jogou curtinho, a bola botou na direção do Alan Patrick. Esticou lá na ponta esquerda. É o Vitinho quem recebe. Mete a bola um pouco mais à frente. Agora aparece ali para tentar fazer o cruzamento. Bernabé explode no zagueiro, bate no Bernabé e vai para fora. É arremesso ou não? Ele queria. Bernabé queria para ele, mas o árbitro está marcando tiro de meta, porque a bola bateu no Barbosa, voltou no Bernabé e foi para fora. Cobrado o tiro de meta para o time do Palmeiras, que vem empatando em 0-0 em casa com o Internacional. Palmeiras, líder do campeonato, muito líder internacional, numa zona perigosa. Por isso, a vitória para o Internacional é importantíssima. Para o Palmeiras, claro, importante. Pode aumentar, inclusive, a numeração de pontos na liderança do campeonato. Mas para o Internacional, então, a situação aí é complicada se perder o jogo aqui em São Paulo hoje. 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O tempo passa, meu cronômetro marca. Decorridos agora 26 da etapa inicial de partida. No placar da Super Tuba, a rádio oficial do futebol, em São Paulo, Palmeiras 0, Internacional também 0.
1: Pela Série C do Brasileiro, amanhã às 8 horas da noite, tem Anápolis e Guarani. Também às 8 horas jogam Paysandu e Confiança.
2: Durante o segundo tempo, o Pezolano tem à sua disposição no banco de reservas Antony, Aguirre, Juninho, Gabriel Mercado, Luiz Felipe, Gabriel Vinícius, Ronaldo, João Kempes, Alex, Caleb, Alejandro e João Bezerra.
0: 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Ô Fernando Nunes, uma vitória para o Internacional hoje é indispensável, né?
2: Faria muita diferença, porque o Internacional tem que fazer uma campanha agora de recuperação. Ele tem apenas 22 pontos na classificação geral e ainda tem que torcer aí por gente que está perto dele no campeonato. Ali beirando, Remo, vai ser o jogo da próxima rodada do Internacional. O campeonato começa a funilar e é por isso que o Internacional vai ter que subir. Tenta subir hoje, mas se não vencer hoje, nas próximas partidas no seu calendário internacional, que aliás tem não só pela frente jogos do brasileiro, como vai disputar a próxima fase da Copa do Brasil, Paulo Garcia.
0: Tá certo, Fernando Nunes aqui na Super Tuba, levando para você todas as informações que lhe interessam. Feliz Dia dos Pais. O dia de hoje é um dia muito importante, que seja, ou que sua jornada seja sempre iluminada por amor e esperança. Mensagem do superintendente geral da AGR em Tubarão, Jairo dos Passos Cascais. Finalização bloqueada, Andréas Pereira, do Palmeiras, tentou uma finalização com o pé direito de fora da área, mas a bola acabou bloqueada. A Bernabé do Internacional sofreu uma falta agora no campo defensivo e vai cobrar a equipe do Internacional no seu campo de defesa. Vamos à cobrança, preparado ali para fazer a cobrança de falta para a equipe do Internacional, o jogador que é o Paulinho. Paulinho cobrou esta falta, cobrada esta falta que foi cometida pelo Andréas Pereira. Falta para o Internacional, que vai empatando com o Palmeiras em 0-0 em São Paulo, na Série A do Campeonato Brasileiro. É isso aí, Internacional e Palmeiras por enquanto vão empatando. Ninguém mexeu no placar até agora. Segue 0-0 para Internacional e Palmeiras. Cobrou ali mais uma falta, Paulinho entrega a bola para Alan Patrick faz o passe para Bernabé, passou ali pelo Martinez estica a perna, consegue roubar agora a bola no segundo momento, faz o passe para Marlon Freitas para o Alan domina, entrega para o Marlon Freitas novamente, Palmeiras se assanha, vai para o campo de ataque, o time do Palmeiras, bola tocada, trabalhada mais uma vez em favor da equipe do Verdão de São Paulo, quando chegamos à casa dos 30 minutos da etapa inicial.
2: Tem gol.
0: De partida. Informe o gol.
2: Apafute fazendo seu primeiro gol no gaúcho da Série A2. O jogo realizado em Caxias do Sul, Apafute Caion fez a 18 minutos, 1-0 contra o gaúcho, time que já teve um jogador expulso, terceira rodada do gauchão da Série A2.
0: É o Marquinhos, jogador do Tubarão emprestado para o Apafute, está lá nesse jogo aí, Fernando. Marquinhos emprestado então pelo Peixe para o Apafute. 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O tempo passa, meu cronômetro marca decorridos agora, 31 da etapa inicial de partida na Série A do Campeonato Brasileiro. Em São Paulo, no Bank Park, Palmeiras 0, Internacional também 0.
1: A Copa Libertadores da América volta a ter jogos na próxima terça-feira. O Fluminense enfrenta o Rivadavia às 7 horas da noite.
2: Cuiabá e Fortaleza jogarão a partir das 18 horas hoje na Série B do Campeonato Brasileiro. O Tigre perdeu para o Atlético em São João del Rei, 2-0. O Náutico vai vencendo o Atlético de Goiás pelo marcador de 1-0. O time do Criciúma tem 40 pontos, seguido por Juventude 36, Operário de Ponta Grossa 35 e Fortaleza com 34 pontos.
0: 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Palmeiras toca a bola no campo de defesa. Recolhe camiseta número 8. O número 8 do time do Palmeiras, jogador que é o Andreas Pereira. Andreas Pereira já deixou com o Paulinho esticou para a direita. Lá está trabalhando o lateral. Aparece Maurício para dominar, entregar mais atrás. Martinez se apresenta, pede e recebe. Devolve para Andreas Pereira. Andreas Pereira para Murilo. Murilo levanta a cabeça, faz o passe para Andreas Pereira. É tudo ali pela direita. Pressiona Alan Patrick, recua a bola, o jogador que era o Alan agora, Alan botou na frente, Palmeiras vai chegando ali com a bola dominada, quer falta o time do Palmeiras, o árbitro diz que não houve nada, sai pro jogo Vitinho, carrega lá pelo lado esquerdo, botando velocidade, olhando Alan Patrick, passando por perto, pede e recebe Alan Patrick, faz o giro, entrega a bola para Bruno Henrique carrega na entrada da área, botou na direita, aqui pelo setor direito, Vitinho domina, botou mais uma vez na entrada da área para Bruno Henrique. Bruno Henrique faz o passe para o meio. Alan Patrick recebeu, acabou tendo que recuar a bola. Faz recuo de bola, entrega um pouco mais atrás ali. Onde está colocado agora o Paulinho. Paulinho do Internacional. Paulinho do Internacional domina, faz a bola chegar no lado esquerdo com o Bernabé. Bernabé buscava um pouco mais fechado. Agora o Carboneiro, mas a defesa do Palmeiras afasta. Voltou Internacional no campo de ataque, trabalhando, buscando o gol. Internacional buscando a vitória importantíssima para sair um pouco desta zona complicada que está hoje o Inter, o Colorado Gaúcho. 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No campo de ataque, o Internacional tira de cabeça de qualquer maneira. Piquerez toca na bola, ganha o Internacional. É Alan Patrick, sempre ele correndo pelo meio. Abriu lá na ponta esquerda, chegou pelo setor. Matheus Bahia, o lateral, avançou, faz recuo, entrega para Paulinho. Paulinho pro meio ali para Alan Patrick. Alan Patrick na ponta direita, boa bola. Vitinho se apresenta, recebe, abre os braços, não tem para quem passar. Joga para fora agora porque tem jogador caído. O árbitro não parou. Tá caído o camiseta número 7, o Carboneiro. E aí então o Vitinho botou para fora para que o Carboneiro seja atendido. A 34 da etapa inicial. 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Fernando Nunes, jogo parado, vamos a uma geral aí do que acontece nesse momento na Série A do Campeonato Brasileiro.
2: Ok, ainda em empate até aqui a partida Bahia e Vasco da Gama, que começou às 4 horas. E a gente vai ter mais tarde Santos e Atlético do Paraná, Bragantino e Corinthians, Flamengo e Vitória. Como eu disse logo no começo da jornada, o Corinthians nos últimos 5 jogos com o Bragantino e jogou 5 vezes, perdeu três vezes. O Bragantino está melhorando seu retrospecto. Outro jogo importante também, que teve bola mexendo na rede aqui na Série C, o Ipiranga, lá no Colosso da Lagoa, acaba de ampliar. Faz com Pedro Lucas, 2-0 sobre a equipe do Floresta, campeonato que vai ter ainda hoje Maranhão enfrentando o Brusque. E ontem, Paulo Garcia, na Série D, que vive sua fase de quartas de final, o Nacional do Amazonas perdeu para o ABC em casa, 2-1. Também vai ter o jogo da volta lá em Natal. Os jogos que tiveram empate, o São José, mais perto daqui, né, time gaúcho, que está decidindo vaga com o Gama, empatou em 1-1 em casa, joga na semana que vem no Distrito Federal. Empate também entre Goiatuba e Asa e Uberlândia 1-0. Resultado bom para um time alagoano, Asa, que vai decidir em casa, e o CSA das Alagoas vai enfrentar em Maceió no domingo que vem a equipe do Uberlândia, Paulo Garcia.
0: É isso aí, o Asa, você falou no Asa, o Alan James no Ercílio Luz foi emprestado pro Asa, e aí vai jogar essa partida importante aí da Série D do Campeonato Brasileiro. 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Uma bola recuada para o goleiro, bate para frente Matheus Cunha, levantou para Alan Patrick, tentou um chapéu no adversário, a bola foi para fora, arremesso manual para o time do Palmeiras. Prepara-se para cobrar aqui pelo lado esquerdo de defesa, tentava ali o jogador Marlon Freitas, agora cobrou, entregou para o Piquerez já botou mais pro meio ali onde está colocado o Alan carrega, levanta a cabeça, ninguém se aproxima, faz o passe pro Andréas Pereira, outra vez pro Alan, agora chega essa bola no Marlon Freitas, vai botar da esquerda? Não, passa aqui pedindo o jogador Piquerez, pede e recebe, bateu de pé canhoto, botou na entrada da área, bola pro John Arias, girou, saiu da marcação, chamou Andréas Pereira chamou também o Piquerez, bola para ele, Arias já correu na área, pediu, recebeu, trabalha bem o time do Palmeiras no campo de ataque, a bola recuada pro Piquerez pertinho pro jogador Marlon Freitas pro Piquerez, recuo de bola, feito agora para Martinez, carrega Martinez, leva essa bola na frente, botou no interior da área, que boa bola, bola que chega aqui pela ponta esquerda novamente com o John Arias, Palmeiras jogando bem no campo de ataque pro Piquerez, foi programado, queria falta, não tem, diz o árbitro, desafogou o Internacional, está jogando pelo lado direito de ataque, bola dominada pelo Carboneiro, bateu nela, bateu no Piquerez, foi pela linha de lado, é arremesso manual para o time do Internacional fazer a reposição e ficou bravo agora, mais uma vez o técnico do Palmeiras, o Abel Ferreira, é difícil ele ficar bravo, né? Xingou bastante o árbitro ali, o Abel Ferreira. 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Ninguém mexeu no marcador. O Internacional tenta sair para o jogo aqui. Vai para a bola, vai dominando, vai trabalhando. Bernabé derrubado. Falta nele, marca a arbitragem, vai cobrar o time do Internacional a falta, marcada pelo árbitro, o senhor David Oliveira Lacerda. No chão ainda, o jogador do Inter, não tem muita pressa, finalzinho já do primeiro tempo, o pessoal já começa a administrar esta primeira etapa para ouvir depois os técnicos no intervalo do jogo e quem sabe buscar alguma coisa mais positiva no segundo tempo.
2: Paulo.
0: Bernabé no gramado. Informa, Fernando.
2: Você citou aí Bernabé, jogador que é o vice-artilheiro do time colorado nesse Brasileirão. Tem 4 gols marcados. E o artilheiro é o Carboneiro, que tem até aqui 5 gols marcados no campeonato. O colombiano Carboneiro marcou 5 nesta temporada e deu 3 assistências, Paulo Garcia.
0: Ele está ainda no gramado, está deitado ali. Enquanto o técnico do Palmeiras continua xingando aqui o quarto árbitro, queria uma marcação de alguma coisa lá, agora reclama do bandeirinha, o Abel Ferreira. 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Falta pro Internacional, demora aqui na cobrança de falta. O Berdabei só agora vai levantando. Já foi atendido dentro das quatro linhas o Berdabei. Já de pé. Tudo bem, vai seguir o jogo com a falta que vai ser cobrada pelo Internacional. Cobrança vai ser feita. Está preparado para bater da bola Maripan. Camiseta número 3, Maripan cobrou. Faz a bola chegar do Vitinho. Vitinho para o Berdabei. Já está bem, né? Foi ali, bateu na bola, mas ela se perdeu pela linha de lado. É arremesso manual para o time do Palmeiras fazer a cobrança. E atenção, torcedor de Santa Catarina e do Brasil. 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Tempo e placar do jogo. O tempo passa, meu cronômetro marca. Decorridos agora 41 minutos da etapa, a primeira do espetáculo no placar da Série A do Campeonato Brasileiro. Em São Paulo, no Bank Park. Palmeiras 0, Internacional também 0.
1: Às 9:30 da noite tem Tolima e Del Valle. No mesmo horário, Estudiantes e Universidade Católica.
2: Bahia vai empatando com o Vasco da Gama na Fonte Nova, 0-0. Cruzeiro venceu o Mirassol 3-1 nos jogos deste domingo no Brasileirão, Série C. Ipiranga aumenta diante do Floresta. 3-0, de novo gol de Pedro Lucas. O Maringá vai perdendo pro Amazonas em casa, pelo marcador de 2-0. Às 6:30, o Itabaiana enfrenta o Caxias.
0: 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Tiro de meta para o Internacional. Matheus Cunha, ex-Flamengo, para bater de pé direito, para buscar o campo de ataque. Toma distância, Matheus Cunha. Parte para a bola, para bater forte. Ele levanta, botou aqui no campo de ataque, na intermediária. Já subiu para cortar de cabeça. Martinez para o time do Palmeiras, voltou com o Internacional. Trabalha a bola o Internacional. É o Bruno Henrique jogando um pouco mais atrás ali. Vai ficar dominada com o lateral esquerdo. Fez apenas a proteção o Matheus Bahia, porque ela havia batido antes do jogador do Palmeiras. Então, é arremesso manual para o Internacional. E a cobrança vai ser feita pelo próprio Matheus Bahia. Ergueu a bola, mandou para o Alan Patrick para Matheus Bahia. Buscou a frente lá pela ponta esquerda. Agora o jogador que era o Carboneiro. Carboneiro não acertou a bola, fica com o Palmeiras. E aí o árbitro parou. Marcou uma irregularidade, marcou uma falta. Jogadores do Internacional querem cartão amarelo para o jogador do Palmeiras. Não vi aqui quem fez a falta, foi o Marlon Freitas, né? Ele fez a falta, mas o árbitro apenas marcou. Não deu cartão amarelo para o jogador do Palmeiras. 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A falta mais forte aqui foi marcada a falta, mas sem cartão. O árbitro, David Oliveira Lacerda, manda que a cobrança seja feita. Cobrança para o time do Internacional, um pouco aquém da linha que divide o gramado. Vamos à cobrança. Carboneiro preparado ali, é ele? Não, é o Matheus Bahia. Deixou agora para o Félix Torres. Félix Torres bate, bota na ponta esquerda, buscava pelo setor. O Carboneiro afasta a zaga do time do Palmeiras, tem a posse de bola. O Verdão aqui em cima da linha que divide o gramado, faz bem o giro aqui em cima da linha que divide o gramado. O jogador que era o Marlon Freitas, carregando a bola lá pro lado direito. Quem passou pelo setor para dominar, para botar um pouco mais à frente, foi o Maurício. Maurício pro Murilo. Murilo joga a bola na ponta direita, chega o Palmeiras pro cruzamento, bola pra área, cabeçada do Arias, que foi para fora, não desviou em ninguém. Por isso é apenas tiro de meta em favor do time do Internacional. 44:30 na etapa inicial. 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Tiro de meta Matheus Cunha na cobrança. De pé direito bate, Matheus Cunha levanta, bota já na intermediária, campo de ataque. Subiu para cortar, para tirar mais uma vez aqui na defesa do Palmeiras, o Barbosa. A bola fica com o Carpolino pro Internacional. No campo de ataque pela esquerda agora, apareceu pelo setor para fazer o domínio o Matheus Bahia. Matheus Bahia foi para a bola, bateu no adversário, voltou. Ele continua trabalhando lá pela ponta esquerda, vai buscando espaço para fazer o cruzamento. Saiu bem da marcação, balançou para lá para cá o Carbonino. Pode cruzar a bola, prefere fazer recuo, recua. Faz a bola chegar no Paulinho. Paulinho ainda mais atrás agora para Félix Torres. Enfiou no campo de ataque, boa bola para Bruno Henrique. Bruno Henrique para o Carbonino. Carbonino trabalha, rente a linha marginal do gramado. Faz recuo de bola novamente. Félix Torres pede, recebe, manda para o Carbonino. Carbonino recua novamente. O Internacional não tem como chegar ali no gol do time do Palmeiras. Por isso, vai buscando a bola de segurança. Bola jogada na ponta direita. Chega Internacional trabalhando com o jogador que é o Bruno Henrique. Bruno Henrique bate nela. Foi para fora. Arremesso manual para o Palmeiras fazer a cobrança. E atenção, torcedor de Santa Catarina e do Brasil. Série A, Campeonato Brasileiro. 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O tempo passa, meu cronômetro marca decorridos agora 46 da etapa inicial de partida. 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Em São Paulo, Palmeiras 0, Internacional também 0.
1: Na terça-feira, às 7 horas da noite, pela Copa Sul-Americana, teremos Boca Juniors e Recoleta. Às 9:30 da noite, Bolívar enfrenta o São Paulo.
2: A La Liga vai começar no sábado que vem. O Campeonato Espanhol vai ter na primeira rodada o Sevilla recebendo o Rayo Vallecano e o Barcelona apenas estreia dia 27 o seu jogo da primeira rodada. Enfrenta o Atlético de Bilbao. Competição tem 20 equipes.
0: 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Finalzinho do primeiro tempo, Internacional no campo de ataque e bola no interior da área. Bateu aqui no jogador do Palmeiras, ela bateu no Martinez e aí na sequência uma falta é cometida em cima do John Arias, pertinho da grande área do Palmeiras, né? O árbitro acrescentou 3, já estamos aí com 48 minutos, fica tudo por conta da arbitragem. Para encerrar a partida, o Abel continua reclamando muito do árbitro e agora pega a bola, o senhor Davi de Oliveira Lacerda. Aponta o centro do gramado, determina o final do primeiro tempo, com 0 para o Palmeiras, 0 também para o Internacional. 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Intervalo de jogo e nós vamos agora movimentar o nosso timaço. Primeiro, Antônio Faustino fala sobre o tubarão, o peixe, que agora vai disputar a Copa Sub-16, da Copa Santa Catarina. Alô, alô, Antônio Faustino, fale sobre o peixe aí.
3: O tubarão anunciou ontem, por empréstimo, a saída do jogador Tinoco. O Clube Atlético Tubarão SAF informa que o empréstimo do atacante Thiago Tinoco ao Blumenau para as disputas da Copa Santa Catarina. O atleta vai defender a equipe durante a competição e ao fim do período de empréstimo ele retorna ao Tubarão. Então ele não vai com nenhuma possibilidade de direitos federativos fixado, não é nada disso, vai apenas para um empréstimo. É claro que se ele se destacar tanto lá no Blumenau e daqui a pouco aparecer uma proposta boa do próprio Blumenau ou de uma outra equipe, é claro que o Tubarão vai reavaliar, mas a notícia deste fim de semana do Tubarão é o empréstimo do Tinoco. Já havia emprestado o Marquinhos, né, que está lá no Rio Grande do Sul, e agora emprestou o Tinoco para reforçar um dos adversários do Ercílio Luz na Copa Santa Catarina. Então, este atacante, que inclusive fez muita falta para o Tubarão, porque ele esteve contundido, né? E assim que ele saiu do time, o time decaiu, mas agora ele está pronto, está de volta e vai defender as cores do Blumenau dentro da Copa Santa Catarina. Outras informações do Tubarão: Sub-16, que está se preparando para a Copa Santa Catarina da categoria, realizou jogo-treino contra uma equipe de Criciúma no sábado, né? Ontem. Ele fez esse jogo-treino lá em Congonhas, lá no estádio Antônio Silvestre, e lá foram colocados, na verdade, dois jogos-treinos. A garotada veio em torno de 30 meninos, né? Tanto da equipe visitante quanto do Tubarão, e lá foram feitos dois jogos treinos. O primeiro jogo, o Tubarão perdeu por 1-0. A equipe do Santa Catarina fez um gol bem no comecinho da partida e acabou então vencendo pelo placar de 1-0 aquele primeiro jogo treino. No segundo jogo treino, que daí utilizando outros atletas, e claro que alguns que porque eram 30, então alguns entravam durante os dois jogos, e lá neste segundo jogo o Tubarão venceu pelo placar de 2-0. Mas eu estou falando isso apenas para ilustrar. É claro que jogo treino não se fala de placar muito, a gente cita, é para dizer o que aconteceu, mas o interessante é o aproveitamento das equipes. Eu estive ontem lá em Congonhas, né, rapidamente dando uma olhada na molecada, e realmente tem uma molecada com muita vontade aí para mostrar a equipe do Tubarão. Então, estas as informações do Tubarão deste fim de semana.
0: Ok. Antônio Faustino, aqui na Super Tubar, dentro da jornada esportiva. Já, ele volta para falar sobre o Ercílio Luz. 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Agora é a vez do Bruno, do Lucas Marcos, na verdade, né? O Lucas Marcos, daqui um pouco o Antônio Faustino volta, Fernando Nunes também volta, mas agora, alô, Lucas Marcos.
1: Alô, galera ligada na jornada esportiva, aquele abraço. Vamos às informações então da Central Tubar de Esportes. Pela Série A do Campeonato Brasileiro, hoje ainda teremos Santos e Atlético Paranaense. Às 18h30 da noite, no mesmo horário, Bragantino e Corinthians. E às 19h30 da noite, o Flamengo enfrenta o Vitória. Na Série B, hoje às 18h da noite, jogam Cuiabá e Fortaleza. Na Série C, hoje às 18h30 da noite, o Itabaiana e o Caxias se enfrentam. No mesmo horário, tem Maranhão e Brusque. Amanhã, segunda-feira, pela Série B do Brasileiro, jogam Goiás e Londrina. Pela Série C do Brasileiro, também amanhã, às 20h da noite, tem Anápolis e Guarani. E no mesmo horário, às 20h da noite, jogam Paysandu e Confiança. A Copa Libertadores da América volta a ter jogos na próxima terça-feira. O Fluminense enfrenta o Rivadavia às 19h da noite. Às 21h da noite, tem Tolima e Del Valle. No mesmo horário, Estudiantes e Universidade Católica. Na terça-feira, às 19h da noite, pela Copa Sul-Americana, teremos Boca Juniors e Recoleta. Às 21h da noite, o Bolívar enfrenta o São Paulo. E terça-feira, pela Série B, o Avaí estará em campo para enfrentar o CRB no estádio da Ressacada, em Florianópolis. A Copa Libertadores da América segue na quarta-feira com Platense e Coquimbo Unido, Palmeiras e Cerro Porteño, Cruzeiro e Flamengo. Na quarta-feira, pela Copa Sul-Americana, vão se enfrentar Bragantino e Atlético Mineiro, Tigre e Cirituarque, Santa Fé e River Plate. Com as informações da Central Tubá de Esportes, Lucas Marcos, na jornada esportiva. Ok, Paulo Garcia.
0: Ok, Lucas Marcos. Ó, na Série A do Brasileiro, Cruzeiro 3, Mirassol 1, esse jogo foi 11 horas da manhã. Neste momento, Palmeiras e Internacional, esse jogo que nós estamos transmitindo, vão empatando em 0-0, e o Bahia e o Vasco vão empatando também em 0-0. Teremos aqui um pouco, 18:30, Santos e Atlético Paranaense, Bragantino e Corinthians também 18:30, 19:30, Flamengo e Vitória na Série A do Campeonato Brasileiro. 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De volta ao show, a jornada esportiva show aqui na Super Tubá. Antônio Faustino agora para falar sobre o Ercílio Luz. Diga lá, Faustino.
3: O Ercílio Luz se prepara para a Copa Santa Catarina. A estreia é no dia 30 contra a equipe do Metropolitano de Blumenau no estádio Aníbal Torres Costa. Aliás, o Ercílio Luz, ele já fez questão de divulgar isso, porque se falava muito em jogar em outra cidade, em outro estádio, nada disso. O Ercílio Luz vai fazer os seus jogos no estádio Aníbal Torres Costa. Pode ser que depois, mais lá para frente, na Copa Santa Catarina, ele precise sair para algum lugar para mexer na reforma do gramado e de outras dimensões ali do Aníbal Costa, já que no ano que vem é Série A para o Ercílio Luz. Mas a princípio, a priori, os jogos começam sendo ali no dia 30 de agosto, domingo, às 15 horas, estádio Aníbal Torres Costa, tem o Ercílio Luz contra a equipe do Metropolitano. Esta Copa Santa Catarina, que tem a participação de 9 equipes, o Barra, o Blumenau, o Figueirense, o Ercílio Luz, o Joinville, Marcílio Dias, Metropolitano, Nação e Santa Catarina. Lembrando que o campeão ganha uma vaga na Copa do Brasil, ou se for o caso do Ercílio Luz, por exemplo, que for o campeão, ele pode optar entre Copa Santa Catarina e a Série D do Campeonato Brasileiro. Ele pode fazer essa opção, ele não pode ter a chance de participar dos dois, ele tem que escolher um dos dois. E, além disso, ele precisa, para ir para a Copa Santa Catarina, mesmo que não seja o campeão, para ganhar vaga na Copa do Brasil, ou até ganhar também se quiser, porque vamos supor, se o Barra for o campeão, o Barra já tem vaga na Copa do Brasil, e o Ercílio Luz for o vice, esta vaga da Copa do Brasil fica para o Ercílio Luz, e a mesma coisa para fazer a opção. Já a questão da Série D, aí ele teria que ficar à frente de várias equipes e pode ficar atrás do Santa Catarina, que já tem vaga, do Marcílio Dias, que já tem vaga, da equipe do Barra, né, que já tem a sua posição confirmada, ou Série C ou Série D, se ele cair. Então, essas condições. Ainda sobre o Ercílio Luz, ontem, o Ercílio Luz divulgou uma nota de pesar pelo falecimento do Johnny Rocha Medeiros, de 42 anos. Esse rapaz trabalhou aqui no Ercílio Luz de supervisor e atualmente estava supervisionando o Manchester de Joinville. E teve um problema de saúde e acabou falecendo nesta sexta-feira, e o Ercílio Luz está aí colocando as suas condolências pela morte deste rapaz. É isso aí, as notícias do Ercílio Luz.
0: Tá certo. Olha, no dia 5 de agosto comemora-se o Dia Nacional da Saúde. 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

0: Amigo, doutor Adriano Rodrigues, que é torcedor vascaíno também, parabéns para ele, para todos os pais, para toda a galera ligada neste intervalo. Terça-feira já começa a ficar esboçada aquela que é a fase mais quente da Copa do Brasil. E aí, amigos Tubá, Paulo, eu falo esta semana, começando hoje e seguindo na terça e na quinta, sobre as grandes mudanças do torneio e algumas curiosidades dos números entre Palmeiras, Cruzeiro, Grêmio, Vasco. Bom, os times vão se enfrentar agora com chaveamento sorteado na terça às 11 da manhã, exatamente, dia 11 de agosto, que é o dia do garçom e dia do advogado. Mas vamos servir o prato agora desses números para você entender. Jogos em casa e fora. A primeira constatação que é uniforme para todas as equipes que estão na Copa do Brasil. As equipes jogaram mais fora do que em casa. Isso pode ser visto pela tradição, quando a Copa do Brasil deixou de ser um jogo de ida, outro de volta, e pegava o time de pior campanha, pior ranqueamento, jogava uma partida em casa. Você lembra quando a Copa do Brasil teve essa diferença? E aí se um Santos, um Vasco da Gama, ganhasse por 2 gols de diferença, já eliminava o jogo da volta. É por isso que grandes times têm mais partidas fora do que em casa. Exemplo, o Internacional, que vai disputar as quartas de final. Jogou em toda a sua história 90 vezes fora do Beira-Rio e 78 vezes como mandante em toda a história da Copa do Brasil. O Santos teve 76 jogos fora dos seus domínios e fez em todas as Copas do Brasil que disputou 68 jogos. Para você, é claro, terça-feira tem mais desses rendimentos, quem perdeu mais, quem perdeu menos. Mas já vai uma palhinha, que é um alento para os vascaínos, se os números se confirmarem. A estatística agora é só para ilustração. No campo pode ser diferente, mas em todas as partidas da Copa do Brasil, eu apurei que o Inter perdeu 26% dos seus jogos em todos os seus torneios. O Santos perdeu 21%. E um dos times que melhor se dá na Copa do Brasil com derrotas é o Vasco. O Vasco tem derrotas em 18%, o que quer dizer que em 82% dos confrontos vascaínos, ou ele empatou ou ele venceu. Então é o time que tem percentual, não quer dizer mais vitórias em todas as Copas. Agora, o Grêmio é o time copeiro que acumula 9 finais de Copa do Brasil, hein? O Grêmio, meus amigos, e tem 5 títulos e 4 vices. O primeiro deles foi conquistado justo na primeira edição, 89. Cuca era jogador e foi o artilheiro daquela competição, meio-campista Cuca do Grêmio. A final foi num jogo contra o Sport Recife. E a última vitória do Grêmio, o último título, aconteceu justamente sobre o Galo em 2016. Galo que está bem nesse ano em termos de futebol e de Copa do Brasil. Lembrando que a gente volta a falar sobre tudo isso na terça, com mais detalhes. Lembre-se, hein? Chaveamento definido na terça-feira. Boa partida a todos! É claro que hoje não é Copa do Brasil, mas semana passada todo brasileirão parou para ver as decisões, os mata-mata. E agora, cada um no seu quadrado, com a pipoquinha e a cervejinha, talvez, estará torcendo para, quem sabe, no jogo final da Copa do Brasil em dezembro, ser o grande time a sorrir sobre todas estas estatísticas. Valeu!
1: Ok, Fernando Luiz. 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Também. 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Vai começar o segundo tempo do jogo. Você vai curtir aqui na Super Tubá. Apita o árbitro, a bola começa a rolar para a segunda etapa. Abraçando o ouvinte ligadaço aqui da Super Tubá, agora o time do Palmeiras. aperta.

0: e ataca o gol que está à direita das cabines de rádio no Nubank Park. Em consequência, o time do Internacional fica aqui à esquerda das cabines de rádio. Não houve alteração. Tivemos aí a mesma formação para começar o segundo tempo desse 0-0 até aqui entre o Internacional e o Palmeiras. Palmeiras é Internacional. Cobrou aqui um tiro de meta, o goleiro jogador Matheus Cunha botou a bola na frente, vem para fazer o corte, a defensiva do Palmeiras não consegue, ela fica com o Internacional, agora bate na bola, Marlon Freitas bota pela linha de lado, arremesso manual é para o Inter, já cobrou o arremesso manual, o Internacional com o Bruno Gomes, bola recuada para o goleiro, Matheus Cunha vem para trabalhar com o pé direito, chama para jogar o Félix Torres, gira e bota na frente já no campo de ataque pro Carboneiro, Carboneiro pressionado, fica no gramado, levanta, sai com a bola dominada ainda, carrega o Carboneiro, faz o giro, bota essa bola um pouquinho mais atrás, agora o zagueiro do Palmeiras, o Martinez jogou para trás a bola, avança o time do Palmeiras pela ponta direita, quem vem pra bola por aqui pela ponta direita para o time do Palmeiras trabalhando, levando para frente é o Sousa, Sousa perde bola, Internacional parte em direção ao campo de ataque, ficou caído o jogador do Internacional, ficou no gramado Berdabei, o árbitro disse que não ouviu nada, ele está caído ali, ó, dentro da área do Palmeiras, aqui pelo lado esquerdo, mas o Palmeiras segue, vai pro campo de jogo, vai lá pela ponta esquerda, Palmeiras, mais uma vez pressionando, trabalhando com o Sousa, recua a bola, entrega para Andréas Pereira, Andréas Pereira carrega pro meio ali para Martinez, Martinez para a direita, aqui passou para receber o Piquerez, que bate nela, que vai para fora, desviada na zaga do Internacional, escanteio pela ponta direita, para o Internacional, para o Palmeiras, aliás, quando o Berdabei se levanta, vai mancando por ali, não tem nada, então vai pro jogo. Escanteio pela ponta direita, em favor da equipe do Palmeiras, vamos à cobrança para o Palmeiras, escanteio cobrado, Andréas Pereira preparado, não cobrou ainda, ele tomou distância mais uma vez, agora sim, partiu pra bola para fazer o levantamento, levantou, botou na área, a bola bateu ali na cabeça do Maripano, bate-rebate, o time do Palmeiras continua pressionando com o Marlon Freitas, bate nela, bateu a bola novamente no Maripan, se perdeu, foi pela linha de fundo, escanteio lá pela ponta esquerda, escanteio para o time do Palmeiras, que vai botando pressão agora, com 3 minutos da etapa complementar de jogo, é Série A, Campeonato Brasileiro, cobrado rapidamente, escanteio pro Palmeiras, bola vai chegando lá na ponta esquerda pro cruzamento, a bola pra pequena área, sai para fazer a defesa do goleiro, quase faz contra o Félix Torres, mas o Matheus Cunha foi ali para agarrar. 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Bola com o Internacional, buscando o campo de ataque, o time gaúcho, boa bola, na tentativa aqui para o jogador Carboneiro, o Carboneiro acabou perdendo, até me atrapalhei aqui porque era tão fácil a bola pro Carboneiro, e ele acabou perdendo e sai pro jogo Palmeiras novamente, mas aí marca falta o árbitro, derrubado atacante do Palmeiras aqui pela ponta direita, falta marcada, Matheus Cunha, ou Matheus Bahia fez a falta, vai ser cobrada pelo time do Palmeiras, sofreu a falta o Alan, garoto aí da cidade de Florianópolis, o Alan, titular absoluto hoje no time do Palmeiras. 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Posse de bola para o Palmeiras. Vai carregando essa bola para frente agora, Martinez. Martinez entrega para o John Arias. Na ponta direita, bola. Vai chegar onde está colocado o Marlon Freitas. Busca a posse para fazer o toque dentro, no interior da área. Boa bola, cruzada mais uma vez aqui pelo camiseta número 8. O Andréas Pereira cruzou com muita força, a bola passou toda a extensão da área, se perdeu lá no outro lado em arremesso manual para o Internacional. 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Tiro de meta, Matheus Cunha preparado, vai cobrar para o Internacional. 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Tempo e placar do jogo. O tempo passa, meu cronômetro marca decorridos agora, 6 minutos da etapa complementar. No placar da Super Tubá, no Bank Parque em São Paulo, 0 Palmeiras, 0 também Internacional.
1: Na terça-feira, pela Série B, o Avaí estará em campo para enfrentar o CRB no estádio da Ressacada em Florianópolis.
0: 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Série A, Campeonato Brasileiro. 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Carregando essa bola, Alan Patrick botou próximo da área. Passa aqui pelos atacantes do Internacional e vai ficar a bola com o goleiro. Carlos Miguel sai jogando. Vai chegar aqui onde está colocado Marlon Freitas, o camiseta número 17 do Palmeiras, entrega para o Andrés Pereira. Andrés Pereira já chama pela direita, toca na bola, Piquerez botou errado, Internacional ganha, Alan Patrick balança para lá, para cá, sai para jogada individual, jogada pessoal, carrega, vai levando, conduzindo com o pé direito, viu a passagem pela direita, recolhe o Murilo pelo setor, Murilo botou aqui na ponta, aparece ali para tentar dominar, para brigar pela posse da bola, o jogador que é o Bernabé, acabou perdendo, mas o Internacional recupera, a posse de bola com falta, segundo o árbitro, e pinta cartão amarelo, vai aí, um cartão amarelo para o jogador do Internacional, o Bruno Gomes, fez falta e tomou cartão amarelo. 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Falta cobrada para o time do Palmeiras, pela direita quem recolhe é o Alan. Alan já soltou pertinho dele, entregou para o Andrés Pereira. Andrés Pereira faz o cruzamento no primeiro pau, pega o goleiro. Matheus Cunha vem ali para abraçar a bola com 7 minutos e 30 segundos da etapa complementar. Já está jogando para o Internacional o goleiro, derrubado Carboneiro, falta marcada. Protegeu a bola, chegou ali Martinez fazendo a falta. Internacional vai cobrar. Por enquanto, Internacional empatando fora de casa, não chega a ser um resultado ruim. Problema é a situação do Internacional na tabela de classificação. Cobrada a falta. Bola na frente, na direção aqui do Matheus Bahia. Passa pelo Matheus Bahia, vai para fora. Não bateu em ninguém do Palmeiras e arremesso manual pro Verdão. Na cobrança do arremesso manual aí para o time do Palmeiras, o Piquerez, Martinez, na verdade. Martinez preparado ali para erguer a bola, para arremessar, para botar para frente. Ergueu ali a bola, demorou para fazer a cobrança, para fazer a reposição na cobrança do arremesso. Agora sim, cobrou, já mandou para o Andrés Pereira, ele dominou errado. Amorteceu para o jogador Internacional, mas o Alan já ganhou novamente para o Palmeiras. E aí, na sequência, pinta uma falta. Mais uma falta em cima do Carboneiro, mais uma falta para a equipe do Internacional. 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Pessoal do Inter quer um cartão aí pro jogador do Palmeiras, mas o Arthur está explicando ali que o pé não foi tão alto assim. De qualquer forma, o Carboneiro está no gramado, está caído, só agora vai levantando. Não era nem o Carboneiro. É muito parecido a distância aqui, era o Félix Torres. Camiseta número 4, Félix Torres, ele que está caído ainda, vai levantar, continua dando uma valorizada ali, mas o cartão amarelo não sai para o jogador do Palmeiras. 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Finalmente, vai ser cobrada a falta para o Internacional. O próprio Félix Torres bate de pé direito, botou na entrada da área do Palmeiras. Já foi feito o corte pelo Barbosa. O rebote fica com o Internacional pela direita. Trabalha Bruno Gomes pelo setor. Faz o passe, entrega para o Alan Patrick. Alan Patrick domina, carrega na jogada individual, pisa nela, recua, chama para jogar mais uma vez agora. O Marigan. Marigan botou novamente na direção do Alan Patrick. Chegou atrasado na bola. Palmeiras ganha, tira a zaga do Internacional. Bate para frente, de qualquer maneira, novamente o Bruno Henrique. Bola com força, foi direto para fora. É tiro de meta para o Palmeiras, que tem pressa na reposição. Já cobrou o Carlos Miguel, cobrou o tiro de meta, jogou lá pro lado esquerdo. O Piquerez carrega a bola, vai com a bola dominada, vem para desarmar. Maripan para botar para fora, cede. Arremesso manual para o Palmeiras mais uma vez. 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Estamos na Série A do Campeonato Brasileiro. 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O tempo passa, meu cronômetro marca decorridos agora 11 da etapa complementar. 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
1: A Copa Libertadores da América segue na quarta-feira com Platense e Coquimbo Unido, Palmeiras e Cerro Porteño e Cruzeiro e Flamengo.
0: 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Já já vai mexer o Internacional. 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Vai mexer também já já o time do Palmeiras. Portanto, a partir de agora começam as alterações para Palmeiras e Internacional. Nesse 0-0 até aqui, tanto o Abel Ferreira, técnico do Palmeiras, quanto o Pozzolano, técnico do Internacional, providenciando alterações. A placa sobe, sai o 19-9, né? 19-9 no time do Palmeiras, e tem mais uma alteração, são duas alterações aí no time do Palmeiras. A outra fica para daqui a pouco, né? Ainda não subiu aí. 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Quem saiu foi o Sousa, no time do Palmeiras, para a entrada do jogador Vitor Roque. Vitor Roque, portanto, é sangue novo no time do Palmeiras, do técnico Abel Ferreira. Sangue novo aí no time do Palmeiras. Por enquanto, a única alteração. 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Palmeiras, com apetite, chega aqui pela ponta direita para tentar cruzamento, mas a bola é afastada. Matheus Bahia afasta para o Internacional. Carboneiro vem se apresentar, recebe a bola, foge bem pelo lado esquerdo de ataque. O Bruno Henrique, o Carboneiro preferiu a jogada individual, até que foi derrubado. Falta! Falta cometida nele, Carboneiro. Murilo acabou fazendo falta, o árbitro estava em cima do lance e marcou em favor do Internacional. A 13:30 da etapa complementar de jogo. Para o Internacional, a falta. O jogador é 19 aí. Saiu, né? O Sousa, e entrou o 9 na equipe do Palmeiras, como eu disse, o Vitor Roque. Então são alteração feita até o presente momento. Aí já entrou também o Lopes e saiu o Maurício. Maurício sai da equipe do Palmeiras e entra o Flaco Lopes, né? Flaco Lopes aí é centroavante entrando na equipe do Palmeiras. Quer mais força ofensiva o técnico Abel Ferreira do Palmeiras. Mas é o Internacional. Quem tem uma falta para cobrar? Alan Patrick cobra a falta, vira, bota lá para direita, apareceu para jogar para frente. Bruno Gomes botou na área. De cabeça, o corte é feito pelo Murilo. Voltou a bola com Alan Patrick para o Internacional, faz recuo de bola. Entrega aquilo, está colocado agora o Matheus Bahia. Matheus Bahia para Maripan. Maripan vira lá para direita. Lá passou o Bruno Gomes, recebe a bola, trabalha ainda no campo de defesa. Agora mandou novamente aqui para o Alan Patrick. Esticou, botou na ponta direita, bola muito forte. Isso aí. Para o goleiro fazer a defesa. ali o Carlos Miguel e segura com toda a tranquilidade a 15 da etapa complementar de jogo. 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Tem bola o Palmeiras. Tem bola o Palmeiras, vai trabalhando por aqui. O Piquerez trabalha a bola, mas aí o arco parou para marcar. Uma falta para o próprio Palmeiras. Está caindo por ali. Camiseta número 8, Andréas Pereira, foi derrubado. Falta para o Palmeiras pela direita no campo de ataque. Quem chega para fazer a cobrança é Marlon Freitas. Já cobrou, já fez o passe para o meio, passou ali para receber essa bola pelo setor de meia cancha. O Martinez. Martinez faz chegar da ponta esquerda. Foi lá para dominar agora o Vitor Roque, trazendo. Entrou há pouco no jogo. Faz o giro, recua novamente para o Alan agora. Alan botou na ponta pro Arias. É o Arias. Quem está lá pelo setor para fazer o domínio? Para recuar novamente para Andréas Pereira. Jogou para o meio de campo. Martinez se apresenta, bate na bola. Mandou para o Arias. Arias vira para a ponta direita, domina no peito, bota no terreno. O Alan, camiseta número 40, as costas, vai aqui na ponta, faz o cruzamento, bola na pequena área, afasta a zaga. Se perde, vai pela linha de lado, em arremesso manual para o Internacional fazer a reposição. 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Mensagem do superintendente-geral da AGR Tubarão, Jairo dos Passos Cascais. 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Tem aí o tiro de meta, a equipe do Internacional. A reposição vai ser feita para o Internacional. De pé direito, quem vai bater na bola é o goleiro. Vai bater por aqui para botar para frente, então, o Matheus Cunha, ex-Flamengo, né? Matheus Cunha, ex-Flamengo, para bater na bola e botar aí no campo de ataque. Botar essa bola para frente. Número do Flaco Lopes, que entrou há pouco no jogo aí, é o 42. Flaco Lopes, 42, que entrou no time do Palmeiras. Tem a bola pela ponta direita, o Palmeiras mais uma vez vai fazendo bem a proteção. O Arias é agarrado, é puxado, mas não tem falta, ela se perde. Vai para fora, é simplesmente arremesso manual. 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Agora saiu aí no time do Internacional o Matheus Bahia. E entrou o Aguirre. Aguirre é sangue novo no Internacional. Aguirre, portanto, no Internacional é sangue novo no time gaúcho. Internacional que precisa da vitória também, né? Que joga fora de casa, mas precisa da vitória o Internacional. E aí o técnico vai mexendo também para ver o que consegue fazer, o que consegue fazer para que o Internacional saia daqui com um bom resultado. Mas por enquanto, o placar está fechado em 0-0. 35, a camisa do Aguirre, que entrou no time do Internacional, o Brian Aguirre. 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Ninguém mexe no marcador por enquanto, 0-0. E o Palmeiras tem a bola. Mais uma vez o Marlon Freitas é quem domina, quem gira, quem toca de lado, chamando o Alan para jogar. Alan meteu aqui na ponta direita, vai chegando o Internacional, vai se defendendo, o Palmeiras vai apertando, toca a bola pro meio, Arias recebe agora pela ponta direita para fazer o cruzamento. O Piquerez cruzou, botou a bola aqui, bateu em cima da marcação, voltou com o Internacional para bater para frente de qualquer maneira. O Aguirre, mas jogou errado. Palmeiras continua botando pressão. Arias pela ponta esquerda, cruzamento, a bola para área, pinta a cabeçada e a defesa. Voltou a bola, rebote ainda do time do Palmeiras, o chute do Marlon Freitas para fora. Se perde, vai pela linha de fundo, é apenas tiro de meta em favor do Internacional de Porto Alegre. 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Você está na Super Tubar curtindo Série A, Campeonato Brasileiro, por enquanto 0-0, o placar do jogo que você ouve aqui na Super Tubar. Tiro de meta, vamos na cobrança. Quem vai bater o tiro de meta aí para o Internacional, Matheus Cunha bate com força, sobe para cortar de cabeça Martinez. O Palmeiras tenta sair, mas o Internacional retoma com Maripan para botar na frente novamente. Toca na bola forte Martinez outra vez, botou no campo de ataque no Palmeiras e aí ela vai se perder. Último toque de jogador do Internacional, saiu com bola em tudo ali, o Aguirre pela linha de lado, por isso arremesso manual. Não, bateu no Arias antes de sair. É arremesso manual então para o Internacional, é o que está dizendo a arbitragem. 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O tempo passa, meu cronômetro marca decorridos. 21 da etapa complementar de jogo. 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
1: A Copa Libertadores da América segue na quarta-feira com Platense e Coquimbo Unido, Palmeiras e Cerro Porteño e Cruzeiro e Flamengo.
0: 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Tiro de meta para o Palmeiras. Não consegue fazer gol no Internacional. Técnico Abel Ferreira fica muito bravo aqui à beira do gramado. Tocando bola, o Palmeiras no campo de defesa vem trazendo ali pelo setor de defesa ainda com Barbosa. Barbosa faz o passe, entrega um pouquinho mais curto ali para o Martinez. Martinez joga a bola lá para a esquerda, dispara para o campo de ataque o Piquerez. Piquerez buscou Arias pela ponta esquerda, Arias se apresenta, tenta fazer o cruzamento, escorrega, cai, dá sequência ao jogo. O árbitro diz que não houve nada, o Internacional pega com Félix Torres para lançar no campo de ataque, disparava por aqui, Bertabé queria a bola, mas afastou mais uma vez o Barbosa para o time do Palmeiras, entregou lá pelo lado esquerdo com o Piquerez fazendo bom giro, entregando para Marlon Freitas, saiu da marcação, o Marlon faz o passe para Andrés Pereira, Andrés Pereira gira e bota na ponta direita, se apresenta o Alan por aqui, domina Alan, saiu do primeiro, segundo, meteu a bola para a área, pode pintar o gol do time do Palmeiras, olha o giro, o toque do Lopes, a bola é afastada parcialmente pela zaga do Internacional, e agora sim, o Arthur viu o impedimento e marcou aqui uma irregularidade em favor da equipe do Internacional, por isso parou tudo. 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WhatsApp 999-361120. 23:30 do segundo tempo. 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Mais um tiro de meta aí, não, impedimento. Impedimento pro Internacional cobrar. Matheus Cunha cobra forte, para fora direto, bola sem direção, é arremesso manual pro Palmeiras, lateral direita, na cobrança do arremesso manual, aqui pela direita o Piquerez, Piquerez cobrando o arremesso manual para o time do Palmeiras, voltou a bola com o Internacional, camiseta número 3, Maripan, saiu bem da marcação do Arias, lançou na ponta direita, mas lançou errado, é o Palmeiras que recebe mais uma vez no bate-rebate, sobrou a bola, vai ficar dominada novamente com o Internacional pelo meio, Paulinho, Paulinho botou aqui na ponta esquerda, não tem ninguém do Internacional por aqui, vai tirar o defensor do Palmeiras, tira o Murilo de qualquer maneira, bola que vai ficar ainda aqui um pouco mais à frente com o Alan, girou bem para cima da marcação, saiu em disparada, aproxima-se da grande área do Internacional, ali foi desarmado, mas com falta, e pinta um cartão amarelo pro zagueiro do Internacional, Maripan, cobrada a falta rapidamente pelo time do Palmeiras, cruzamento do Alan, estava na ponta direita, botou na área, tirou de qualquer maneira mais uma vez o Félix Torres, zagueiro do Internacional, mas a bola é do Palmeiras ainda. Novo cruzamento na área, subiu para cortar. Maripan, a bola vai ficar na ponta direita com o Alan, faz recuo, entregou um pouquinho mais atrás para Martinez. Martinez ainda mais atrás dessa bola. Ali para o Murilo. Murilo joga onde está colocado agora, lá pelo lado esquerdo, o Piquerez. Piquerez faz o passe para Martinez. Martinez gira e faz a bola chegar na ponta direita. Passou aqui para receber o Alan. Deixou novamente com Martinez a bola com o Alan. O Alan de pé canhoto dispara na direção do gol. Explodiu ali na marcação do Aguirre. E fica com o Palmeiras. Palmeiras pela direita. É o Andrés Pereira para cruzar a bola que chega na ponta esquerda com Arias. Recua, faz o passe mais atrás, Piquerez domina, trabalha com Arias novamente, é pressão do Palmeiras do Internacional, tentou uma bola erguida na área, tira de qualquer maneira de cabeça por aqui, o Maripan ficou no gramado, já levantou, não tem falta, bola com Andrés Pereira para disparar para fora. Bateu nela, se perdeu, foi pela linha de fundo, fica lamentando aí o Andrés Pereira, a chance desperdiçada para o time do Palmeiras. 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O tempo passa, meu cronômetro marca. Decorridos agora 26 da etapa complementar. 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Palmeiras 0, Internacional também 0.
1: Na quarta-feira, pela Copa Sul-Americana, vão se enfrentar Bragantino e Atlético Mineiro, Tigre, City York e Santa Fé e River Plate.
0: Abraçando o ouvinte ligadaço aqui na Super Tuba. 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Subiu o cartão amarelo para o goleiro do Internacional, Matheus Cunha, que agora está sendo atendido, mas o árbitro entendeu que ele estava ali ganhando tempo e aplicou o cartão amarelo, só que depois permitiu a entrada do departamento médico para atender o goleiro. Então, esse cartão amarelo aí fica meio mandrake, né? E aí agora o goleiro Matheus Cunha, ex-Flamengo, agora Internacional, está recebendo atendimento. 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O árbitro continua conversando ali com jogadores do Internacional, até explicando este cartão amarelo, mas está dado o cartão para o goleiro Matheus Cunha, que só agora terminou de ser atendido. 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Partida interrompida devido a uma lesão, então, do Matheus Cunha, do Internacional. Agora, já retomada a partida com a cobrança do tiro de meta. O próprio Matheus Cunha bateu, mas a bola fica aqui no setor de meia cancha, disputada, ganhou o jogador do Palmeiras, bateu nela, o Lopes botou na frente no bate e rebate, voltou, fica com o time do Internacional e agora retoma o Palmeiras, bola para fora, se perde, liga de lado, arremesso manual em favor do Internacional de Porto Alegre. Apresenta-se para repor a bola em jogo, Aguirre. Aguirre preparado para repor essa bola. Vai ali para a cobrança do arremesso manual. Caminha bastante com a bola, o árbitro permite que ele cobre dali mesmo. Ele manda na ponta esquerda. Vem Carboneiro aqui para tentar a bola, mas ela se perdeu direto para fora. Arremesso manual que cobrou rapidamente para o time do Palmeiras, o Barbosa. Ele cobra, chama o goleiro Carlos Miguel, toca na bola, entrega lá para o lado esquerdo, lá passou para receber o Murilo. Murilo jogou na trás novamente. Agora quem ganha é o Martínez. Martínez Rasteirinha faz a bola chegar do Alan pela ponta direita. Alan balançou, vai ali para girar, girou para cima da marcação. Tem como opção mais uma vez pela ponta direita. Martinez, bola para ele. Martinez domina apertado, faz o cruzamento, meteu na pequena área, afasta a zaga do Internacional. Ela fica aqui ainda no campo de defesa do Inter e vai para fora agora. É arremesso manual em favor da equipe do Palmeiras. 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Já já tem mexida no Internacional. Aguirre preparado para cobrar arremesso manual. Cobrou arremesso manual, botou na frente para o Alan Patrick, ajeitou de cabeça uma bola. Internacional vai chegando com o Bruno Henrique, jogando para a direita, disparou pelo setor. Bruno Gomes domina, balançou para o chute, a bola passa. À direita do gol do Carlos Miguel, se perde em linha de fundo. Tiro de meta para o Palmeiras, numa boa jogada do Internacional, que vai mexer daqui um pouquinho. Já vai subir a placa aí para ver quem sai e quem entra no time do Internacional. 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Internacional para o campo de ataque, chegando Aguirre pela ponta esquerda, bate a bola no zagueiro do Palmeiras, bateu ali no Murilo, foi para fora. É arremesso manual que o Internacional cobra sem muita pressa. E aí, pessoal do Palmeiras, tem pressa, mas jogadores do Internacional, não. E aí, quando a bola sai, já vai ali alguém do Palmeiras para pegar a bola e entregar para o jogador do Internacional. Aí a primeira alteração vai ser processada. Sai o Alan Patrick. Entra o número 18 na equipe do Internacional. Alan Patrick, portanto, deixando o campo de jogo, correu muito, está bem cansado. Por isso, entra o 18 no lugar do Alan Patrick. Agora também entra ali o número 16 na equipe do Internacional e o número 15 também. Então, as alterações aí que estão sendo feitas. Juninho entrou no lugar do Alan Patrick. Juninho, portanto, no lugar do Alan Patrick. É sangue novo na equipe do Internacional. Já já a gente informa as outras duas alterações. 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Giai também já está no time do Palmeiras. São muitas as alterações aí. A gente vai receber já já aqui na nossa posição as alterações que foram processadas. Uma eu já vi aí, que foi o Juninho no lugar do Alan Patrick. A outra, a saída do Alan para a entrada do Felipe Anderson no Palmeiras também. O Alan, número 40, deixou o campo de jogo para a entrada do Felipe Anderson. Mais uma alteração, então. Felipe Anderson. O Alan, que é um garoto aí de Florianópolis, como eu disse, já saiu para a entrada do Felipe Anderson no time do Palmeiras. E já já tem mais alterações para a gente informar. Vamos recebendo por aqui. 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Mais uma alteração, saiu o Martinez e entrou o Giai no time do Palmeiras. Giai, portanto, mais uma alteração das muitas que aconteceram aí de jogadores do Inter e também jogadores do time do Palmeiras. Aí o Bruno Henrique, mais um que saiu no Inter e entrou na equipe do Inter, o Ronaldo. Ronaldo, portanto, jogador que entra na equipe do Internacional. Minha planilha tá ficando esperta aqui, né? muitas alterações assim, o que ocorre hoje no futebol. 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Aos 33 minutos, segue a bola com o time do Palmeiras e uma boa oportunidade ali no toque do Vitor Roque, né? A defesa do... Não, foi para fora, se perdeu. Passou perto ali do Matheus Cunha e foi pela linha de fundo, portanto, é tiro de meta para o Internacional, que vai empatando em 0-0, vai segurando um resultado que não é aquilo tudo. Para o Internacional, o ideal seria a vitória, mas o empate contra o Palmeiras, líder do campeonato e muito líder fora de casa, para o Internacional não deixa de ser um bom resultado. E vai o Internacional buscando mais uma vez o campo de ataque, buscava ali o Bernabé, acabou perdendo bola, é a vez de o Palmeiras chegar com o Lopes, entregando, botando aqui na direção do Arias, perde bola Arias, o Internacional parte pro campo de ataque, queria falta, o Inter não tem, diz o árbitro, o Palmeiras ganha, o jogo é lá e cá agora, parte com tudo para o campo de ataque, para o time do Palmeiras. O Andréas Pereira jogou para a ponta direita, aqui recebe John Arias. John Arias busca novamente pelo meio, Andréas Pereira limpou de pé direito, bateu, a bola saiu mascada, ficou com Arias, bateu, pegou o goleiro. Vai ali para fazer a defesa, Matheus Cunha, numa boa chance do time do Palmeiras. Eu diria uma chance desperdiçada. 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O tempo passa, meu cronômetro marca. Decorridos agora 36 da etapa complementar. 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Palmeiras 0, Internacional também 0.
1: Pela Série A do Campeonato Brasileiro, hoje ainda teremos Santos e Atlético Paranaense às 18h30 da noite. No mesmo horário, Bragantino e Corinthians. E às 19h30 da noite, Flamengo enfrenta o Vitória.
0: 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Para frente o time do Palmeiras. Toca na bola por aqui, mais uma vez para o time do Palmeiras. O Marlon Freitas jogou na entrada da área, mas jogou errado. Vai ficar fácil para o Internacional sair dali com o Aguirre. Aguirre gira e bate de pé direito buscando o Mercado. Mercado domina, tem dois na marcação. Ele foi puxado, por isso o árbitro que estava perto viu, marcou uma falta em favor da equipe do Internacional, um pouco além da linha que divide o gramado. É falta para o Inter, a 37 da etapa complementar de jogo. Já vamos aí para os minutos finais da partida. Vamos nos aproximando dos 40 minutos e o Internacional vai cobrar a falta. Prepara-se. Bruno Gomes bateu de pé direito o Bruno para botar na área, fácil para o Carlos Miguel. Saiu o gigante goleiro da equipe do Palmeiras, subiu e fez a defesa. Já vai botar a bola para correr pelo lado esquerdo aí o Carlos Miguel, bola pro Piqueires, recua, é pro Murilo, Murilo toca nela, entrega aquilo, está colocado agora o GI para o time do Palmeiras. Gira para lá, para cá, recua mais uma vez, faz o passe ali atrás para Murilo. Murilo virou pro Barbosa, Barbosa lá pro lado esquerdo, lá está Piqueires, balança Piqueires, jogou para trás novamente pro Barbosa, Barbosa para Piqueires, Piqueires para Barbosa. O Internacional marca a distância, fica mais recolhido ao seu campo de defesa. Giai pede a bola pela direita, recolhe, toca, botou, aqui está colocado Arias, John Arias. Protege, faz o passe mais atrás, entrega ali atrás novamente. Quem recebe, quem aparece para receber para o time do Palmeiras é o Andréas Pereira. Andréas Pereira para Giai. Giai novamente faz o passe agora para o Lopes. Lopes para o Arias. Arias corre pela ponta direita, faz o cruzamento, boa bola na área. Passou aqui na frente do Lopes. Vai ficar com o Palmeiras ainda pressionando pela meia esquerda, boa bola, trabalhada rapidamente aqui no campo de ataque, bateu nela novamente o Vitor Roque, agora bateu em cima da marcação, fica dominada com o Mercado, Mercado fez o passe, bateu no jogador do Palmeiras e vai pra frente o Internacional, ia, queria falta, não tem, diz o árbitro, voltou a bola mais uma vez com o Bernabé. Bernabé jogou no espaço vazio, veio para afastar a zaga do Palmeiras, mas ela bateu ainda no Bernabé e se perdeu, foi para fora. É arremesso manual que o time do Palmeiras cobra rapidamente. 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Aperta o Palmeiras por enquanto 0-0. Ninguém mexeu no marcador. Andréas faz bem o giro, faz a bola chegar agora no Arias. Arias para Marlon Freitas, novamente pro Arias. Trabalha bem o Palmeiras no campo de ataque, cruzamento no segundo pau. Lopes subiu, não achou. A bola é afastada pela zaga do Internacional. Vem Mercado com a posse de bola. parte para frente o Internacional na velocidade. Bernabé chegou atrasado agora. A bola é tocada ali pelo Giai e vai para frente e vai ficar lá com o goleiro Matheus Cunha do Internacional. E o Paulinho Vei, jogador do Internacional, seguindo o árbitro, botando pressão e levando agora aquela bronca e ficou quieto. Né? Primeiro falou bastante, depois ficou quieto aí o Paulinho, jogador da equipe do Internacional. Feliz Dia dos Pais, que sua jornada seja sempre iluminada por amor e esperança. Mensagem do superintendente geral da AGR Tubarão, Jairo dos Passos Cascais. Estamos agora com 40 minutos da etapa complementar da Série A do Campeonato Brasileiro. Internacional tira mais uma do campo de defesa, tirava porque já ganhou. Vitor Roque, para trabalhar pela ponta direita, faz bem a proteção, é agarrado pela camisa. O árbitro disse que tem falta. Marcou a falta. Um pouquinho atrasado, mas marcou a falta em favor da equipe do Palmeiras, o senhor Davi de Oliveira Lacerda. Preparado para cobrar, Andrés Pereira. Andrés Pereira, o homem da bola parada na equipe do Palmeiras. Quem sofreu a falta foi o Vitor Roque. E quem cobra então é o Andrés Pereira para o time do Palmeiras. Os demais, quase todos, vão para o interior da área. Por isso, a preocupação do Matheus Cunha, goleiro do time do Internacional, orientando a formação da barreira, protegendo o lado esquerdo da sua meta. Ainda não autorizou o árbitro. Demora-se um pouquinho. Autoriza agora. Arias vai para a bola de pé direito, bateu, levantou no primeiro pau, a cabeçada foi para fora. Cabeceou ali e botou para fora o Vitor Roque. Tiro de meta apenas em favor da equipe do Internacional. 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O tempo passa, meu cronômetro marca decorridos de agora 41:30 da etapa complementar. 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Palmeiras 0, Internacional também 0.
1: Na Série B hoje às 18h, jogam Cuiabá e Fortaleza.
0: 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Mercado vai deixando o campo. Jogador do Internacional. Vamos ver. Me parece que o Mercado saiu ali, o Carboneiro. Vamos ver já já. A gente confirma aqui para vocês, tem que chegar para gente a alteração. 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Saiu o João Carboneiro, saiu o Carboneiro. O Carboneiro saiu para a entrada do João Bezerra no time do Internacional. Mais uma alteração, portanto, na equipe gaúcha já no finalzinho do jogo, claro que vai tirando aí um atacante e colocando um homem de meio para tentar segurar pelo menos este empate, o Pezolano, técnico do Internacional, porque o Inter, na verdade, não está empatando com qualquer time, né? Está empatando com o líder do campeonato, o Palmeiras, e líder disparado. 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Aguirre tem a bola, toca para o Internacional. Aguirre já fez o passe ali pro meio, Juninho passou, recebeu e jogou na direita a bola para Bruno Gomes. Bruno Gomes mais atrás para o jogador que é o Paulinho. Paulinho botou no espaço vazio, vem para dar um bico nela agora. O Barbosa levantou lá na ponta esquerda, aparece bem por ali. O Vitor Roque domina na hora do passe e faz errado. O Lopes passava, pedia, mas o passe saiu errado. Tira mais uma vez a zaga do Internacional no momento em que Félix Torres vai programado, quer atendimento, o zagueiro do Internacional. Diz que sentiu ali. O árbitro naturalmente vai entender que ele quer ganhar tempo, mas de qualquer forma tem que autorizar a entrada do departamento médico do Internacional no gramado. O doutor Luiz César Pinto saúda todos os seus colegas pela passagem no dia 11 de agosto, o dia do advogado. Caído jogador do Inter, reclamação novamente do Abel Ferreira, que reclama muito, gesticula bastante o Abel Ferreira. E o técnico do Internacional não é diferente também. Acaba também reclamando muito ali à beira do gramado. Cada um achando que tem razão, né? 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E agora tem empurra-empurra. Aquela coisa feia, né? Finalzinho de jogo já. E o empurra-empurra está ali. O árbitro fica à distância, observando, para depois tomar as suas providências. Vamos ver o que vai fazer o árbitro do jogo agora em relação a esse empurra-empurra ali, jogadores trocando ofensas. E o árbitro observando, e junto com os seus auxiliares, agora vai, com certeza, mostrar cartão amarelo para um ou dois ali para justificar. Porque, ó, já está chamando um ali. Vamos ver para quem vai. Cartão amarelo, se é que vai, né? Se é que vai. 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E atenção, torcedor de Santa Catarina e do Brasil. 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O tempo passa, meu cronômetro marca decorridos 46 da etapa complementar. Já estamos no tempo de acréscimo no placar. 0 Palmeiras, 0 também Internacional.
1: Na Série C hoje, às 18h30 da noite, Itabaiana e Caxias se enfrentam. No mesmo horário, tem Maranhão e Brusque.
0: Mais forte também no esporte, teve empurra, empurra, achei que alguém tomaria cartão, ninguém tomou. O árbitro mandou o jogo seguir e não deu cartão amarelo para ninguém, mesmo com esse empurra, empurra aí. 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Palmeiras no ataque, quer aproveitar os últimos minutos do time do Palmeiras, mas a bola é recuada pelo goleiro, pelo Maripan, zagueiro do Internacional pro goleiro, retoma a posse de bola, Piquerez para o Palmeiras, corre pelo lado esquerdo, na hora do passe faz errado, corte feito pelo Bruno Gomes para fora, arremesso manual pro Palmeiras, cobrado rapidamente, com toda a pressa pelo Piquerez, recua a bola, entrega pro Murilo, Murilo para Piquerez, vai Piquerez para fazer a inversão, lá da esquerda aqui para a direita, botou a bola pro John Arias, deixou passar ali onde apareceu para receber para o time do Palmeiras, mais uma vez para trabalhar o Giai. Giai bateu na bola, explodiu na zaga e perde linha de lado. Arremesso manual para o Palmeiras, o próprio Giai, lateral direito que entrou há pouco no jogo, faz a reposição, chama para jogar ali o Marlon Freitas. Marlon Freitas para novamente Giai. Giai para Arias e aí tem falta. Giai foi derrubado, falta cometida pelo jogador João Bezerra, do Internacional. A falta marcada em favor da equipe do Palmeiras aos 48 minutos e vai ser cobrada essa falta mais uma vez pelo Andreas Pereira, o homem da bola parada. Aqui na direita, Andreas Pereira vai ser autorizado, finalzinho do jogo já em São Paulo, no parque, 0 Palmeiras, 0 também Internacional, que jogo que você acompanha na Série A pela Rádio Tubá. Prepara-se Andreas Pereira para bater de pé direito. Mais uma vez ali o árbitro fica observando a distância, o empurra, empurra. Finalmente vai autorizar a cobrança de falta com 48 e 30 já no finalzinho do jogo. Cobrança feita, bola viaja, vai lá no segundo pau, subiu para cortar. Bruno Gomes de cabeça, rebote, fica aqui com o Piquerez. Abriu na ponta esquerda, buscou pelo setor para o time do Palmeiras. O Felipe Anderson cruzou, Felipe Anderson. A bola bateu no jogador do Internacional, ele mandou para frente, ela fica aqui com o goleiro. Sai da área, Carlos Miguel para trabalhar. Bota novamente lá na ponta esquerda para Felipe Anderson, fez o cruzamento, buscou pela ponta direita o Vitor Roque. Bola se perde para fora, último toque do zagueiro. Félix Torres do Internacional, escanteio pela ponta esquerda para o Palmeiras. No finalzinho do jogo, 49, a torcida ansiosa, torcida do Verdão, pula na arquibancada, torcedor querendo o gol da vitória para o time do Palmeiras, o Internacional, buscando pelo menos o empate, cruzamento é feito no escanteio, sobe para cortar Maripan, pega o rebote novamente o Palmeiras com o Giai. Giai abriu curto na ponta esquerda, Internacional tira com o Bruno Gomes. Bruno Gomes vai para a bola, mas entrega errado para o Piquerez. Piquerez recolhe, faz o passe, entrega para o Flaco Lopes, que cruzou, que botou na área, e aí o Internacional tem a bola partindo com tudo. Internacional para o campo de ataque, já nos minutos finais, olha o Inter se assanhando aqui na frente, não tem falta numa jogada que o Internacional queria. O árbitro disse que não houve nada, ficou caído aqui na frente agora. Uber dá bem, mas não tem falta, diz o árbitro. E atenção, torcedor de Santa Catarina e do Brasil. 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O tempo passa, meu cronômetro marca. Decorridos agora 50 minutos, 5 além do tempo regulamentar. No placar, 0 Palmeiras, 0 também Internacional.
1: Pela Série C do Brasileiro, amanhã às 8 horas da noite, tem Anápolis e Guarani. Também às 8 horas jogam Paysandu e Confiança.
0: 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No gramado, jogador do Internacional. Está caído ali no gramado o João Bezerra, jogador da equipe do Internacional. Jogo parado. 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Tubarão, Braço do Norte, Jaguaruna e Capivari de Baixo. 51 minutos, vamos a 52. Segundo árbitro, acrescentou 7, mas pelo jeito vai acrescentar mais, né? Caiu o jogador do Internacional, então vai acrescentar mais, com certeza. 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Muita demora ali na recuperação do jogador do Internacional. Tempo acrescentado pelo árbitro já se expirou. Estamos agora com 52 fechados e ele com certeza vai sinalizar para acrescentar mais alguma coisa. 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Finalmente, vamos ter o reinício da partida. Temos 7 de acréscimos e agora vamos ver até quanto vai levar o árbitro. Arremesso manual. Bruno Gomes finalmente vai cobrar um arremesso manual para o Internacional. Vai tomando distância ali. Vamos a 9. Vai acrescentar mais 2. Já tivemos aí 52. Vamos a 54, segundo arbitragem. Vem o Palmeiras tentando aproveitar os últimos minutos de acréscimo, com o John Arias fazendo o cruzamento. A bola viaja em curva, vai para a área, tira de cabeça. Bruno Gomes, Internacional, busca o contra-ataque. Vem ali na velocidade pelo setor de meio, trabalhando bem a bola. Mais uma vez o João deixou com o Juninho. Juninho esticou na ponta direita. Internacional chega perigosamente para tocar a bola para trás. Agora o lateral direito. O Bruno Gomes botou a bola no espaço vazio, não apareceu ninguém. Para concluir para o gol, ela fica com o Murilo para o Palmeiras. Já botou aqui na direção dos Diai, carrega, deixa com o John Arias, carrega essa bola, John Arias, vai conduzindo, Diai passa, pede, quem pede tem preferência, a bola é para ele. Diai tentou devolução pro Arias, entregou errado, presenteou Juninho, Juninho esticou, boa bola, sai da área o goleiro, vai marcar o Internacional, boa bola aqui para bater na direção do gol. João perdeu tempo, perdeu tudo, perdeu espaço, perdeu o gol, inclusive o João Bezerra, jogador do Internacional. Que chance perdida pelo jogador do Inter. No finalzinho da partida seria o gol da vitória. Incrível, incrível, incrível. 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Olha o Palmeiras pressionando. Palmeiras de cabeça botou para fora mais uma vez o Lopes. A bola foi pela linha de fundo. É tiro de meta quando o árbitro, pelo jeito, vai terminar o jogo. Vai pedir a bola com 0 para o Palmeiras, 0 também para o Internacional. É o que faz. Pede a bola aí o árbitro e termina o jogo com 0-0 no placar. No parque, para decepção da torcida do Palmeiras, que continua líder de qualquer maneira, e o Internacional não conseguiu o resultado desejado, até porque perdeu um gol agora no finalzinho, um gol praticamente feito, mas vai embora aí com um empate em 0-0. E se tratando de um jogo com o Palmeiras em São Paulo, deve ser considerado um bom resultado. 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

Posa e Piquerez, Martinez depois de Ai, Marlon Freitas, Alan mais tarde, Felipe Anderson, Andréas Pereira, o João Arias e ainda o Sousa, mais tarde o Vitor Roque na equipe do Palmeiras. 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O Internacional empatou fora de casa, formando com Matheus Cunha, Bruno Gomes, Félix Torres, o Maripan e o Matheus Bahia, mais tarde Aguirre, Bruno Henrique, depois o Ronaldo e o Paulinho, Alan Patrick, mais tarde Juninho, Bernabé, Carboneiro, depois o João Bezerra e o Vitinho. Este é o time do Internacional, que conseguiu um empate, um resultado, já disse, né? Não era o desejado, mas aceitável aí pelo Internacional. Defender direitos é mais do que uma profissão, é missão de vida. Mensagem do doutor Matarém dos Santos pela passagem no dia 11 de agosto, dia do advogado, ele especializado em direito previdenciário. Apitou o jogo Davi de Oliveira Lacerda, auxiliado por Dailton de Oliveira e Douglas Pagung. Este é o trio que comandou esse empate em 0-0 em São Paulo. Feliz Dia dos Pais, que sua jornada seja sempre iluminada por amor e esperança. Mensagem do superintendente geral da GR Tubarão, Jairo dos Passos Cascais. No dia 5 de agosto, comemoramos o Dia Nacional da Saúde no Brasil. A data que tem como objetivo conscientizar as pessoas a ter um estilo de vida mais saudável foi escolhida em homenagem ao médico sanitarista Oswaldo Gonçalves Cruz. Lembre-se, cuidar da saúde é muito importante. 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E assim, senhoras e senhores, vamos colocando ponto final na nossa jornada esportiva. Amanhã, na programação esportiva, no Bola em Jogo, das 11 ao meio-dia, no Show de Bola, das 18h30 às 19h30, nós vamos repercutir não só este resultado aqui do time do Palmeiras diante do Internacional neste 0-0, mas todos os resultados da Série A do Campeonato Brasileiro, Série B. Enfim, nós vamos trazer para você os resultados aí, já encerrados, né? Cruzeiro 3, Mirassol 1, foi pela manhã. Encerrado agora, Palmeiras 0, Internacional 0. E o Bahia e o Vasco da Gama empataram também em 0-0 na Bahia. Vão jogar ainda Santos e Atlético Paranaense, Bragantino e Corinthians, Flamengo e Vitória hoje. A narração do jogo foi de Paulo Garcia. As participações da jornada de Lucas Marcos, Antônio Faustino, Fernando Nunes. Operador de áudio da Super Tubá, Everton Luiz. Gravações, Lucas Marcos. A direção de equipe de Paulo Garcia, a direção geral da emissora do padre Rafael Uliano. Em nome da equipe técnica, da equipe esportiva e da direção da Super Tubá, para você que esteve conosco até agora, o nosso muito obrigado, um grande abraço e até a próxima. Senhoras e senhores, tchau galera, grande abraço.

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1: Domingo com previsão de variação de nebulosidade em praticamente todos os municípios. Em alguns pontos, apesar do ar mais refrigerado, a maior cobertura de nebulosidade e a ascensão do ar quente na atmosfera. Isso não impede a ocorrência de chuvas isoladas. Uma nova frente fria passa por nós, deixa a camada de nebulosidade mais ativa e força a queda ainda mais acentuada de temperatura neste início de semana. Hoje, temperatura máxima de apenas 17 graus e frio na próxima madrugada de 9 graus em São Matinho, Siderópolis, Treviso, 13 de maio, Uruçanga e Tubarão. Daniel Panobianco, da agência PD Radar, com exclusividade para Tubá FM.
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1: Sicoob informa a hora certa. Rádio Tubá, 6 horas e 17 minutos.

0: Eis o nosso tudo e não nos falta nada. Amém.
1: Glória a Deus.
2: Obrigado, Jesus.
1: Obrigado, Senhor.
0: Obrigado, Senhor.
1: Eu te amo.
0: Nós te amamos, Jesus.

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Alegrai-vos sempre no Senhor. Eu quero repetir hoje: alegrai-vos sempre no Senhor. Meus amigos, meus irmãos e minhas irmãs, Jesus, quando fala do reino de Deus, ele compara o reino com um banquete, com uma festa. Hoje ele nos convida para festejar com ele. Ninguém nos tirará essa alegria, a alegria de festejar com Jesus. É festa da fé. Jesus nos convida. Quem é que vai? É isso aí.

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0: Bendita sois vós entre as mulheres, e bendito é o fruto do vosso ventre, Jesus. Ave Maria, cheia de graça, o Senhor é convosco. Bendita sois vós entre as mulheres, e bendito é o fruto do vosso ventre, Jesus. Ave Maria, cheia de graça, o Senhor é convosco. Bendita sois vós entre as mulheres, e bendito é o fruto do vosso ventre, Jesus. Ave Maria, cheia de graça, o Senhor é convosco. Bendita sois vós entre as mulheres, e bendito é o fruto do vosso ventre, Jesus.
1: Santa Maria, Mãe de Deus, rogai por nós, pecadores.

0: Ave Maria, cheia de graça, o Senhor é convosco. Bendita sois vós entre as mulheres e bendito é o fruto do vosso ventre, Jesus. Ave Maria, cheia de graça, o Senhor é convosco. Bendita sois vós entre as mulheres e bendito é o fruto do vosso ventre, Jesus.
1: Rogai por nós, pecadores, agora e na hora de nossa morte. Amém.
0: Glória ao Pai, ao Filho e ao Espírito Santo.
1: Como era no princípio, agora e sempre. Amém.
0: Para concluir este momento, rezemos juntos a oração vocacional. Jesus, Mestre Divino, que chamaste os apóstolos para vos seguirem, continuai a passar pelos nossos caminhos, pelas nossas famílias, pelas nossas escolas, e continuai a repetir o convite a muitos de nossos jovens. Dai coragem às pessoas convidadas, dai forças para que vos sejam fiéis, como apóstolos leigos, como diáconos, padres e bispos, como religiosos e religiosas, para o bem do povo de Deus e de toda a humanidade. Amém. Em nome do Pai, do Filho e do Espírito Santo. Louvado seja o nosso Senhor Jesus Cristo.
1: Para sempre seja louvado.
0: Irmãos e irmãs, neste segundo domingo do mês vocacional, celebramos a vocação ao matrimônio e à vida familiar. A palavra nos revela um Deus que se manifesta na suavidade da brisa e um Cristo que se aproxima da barca agitada para dizer aos discípulos: coragem, sou eu, não tenhais medo. Também as famílias atravessam noites, ventos contrários e tempestades. Contudo, quando acolhem a presença de Cristo, tornam-se lugares de escuta, confiança, fidelidade e cuidado. Em comunhão com o 5º Congresso Vocacional do Brasil e com o projeto Padres para a Igreja em Santa Catarina, rezemos para que nossos lares sejam verdadeiras comunidades vocacionais, capazes de acolher e acompanhar o chamado de Deus. Com fé e alegria, iniciemos nossa celebração.

0: Em nome do Pai, e do Filho, e do Espírito Santo.
1: Amém. Amém.
0: A graça e a paz de nosso Senhor Jesus Cristo, o amor do Pai e a comunhão do Espírito Santo esteja convosco.
1: Bendito seja Deus
0: que nos reuniu no amor de Cristo. Uma boa noite, povo de Deus. Hoje é domingo, dia do Senhor. Que bênção estarmos reunidos em torno da mesa da Eucaristia, a mesa do banquete que o próprio Senhor preparou para nós. E nada melhor do que num domingo a gente estar ao redor da mesa com o Pai, né? Hoje a gente celebra o Dia dos Pais e saber que com certeza nós alegramos o coração de Deus de estar na presença dEle, né? E desde já queremos rezar por todos os pais, estes que estão aqui hoje, mas também aqueles que já se encontram na glória de Deus. Queremos entregar cada família também, né, ao Senhor como um gesto de consagração. Hoje na entrada entrou uma família, simbolizando cada uma das nossas famílias. Porque o convite a rezarmos pela vocação da família é para hoje, né? Saber que é dali que brota toda a vocação. A vida sacerdotal, a vida religiosa, a vocação, a vida matrimonial, ao serviço na comunidade, tudo nasce na família. Por isso hoje queremos de maneira especial rezar pela tua família. Querido irmão, querida irmã, para bem celebrarmos os sagrados mistérios do corpo e do sangue do Senhor, nós somos chamados também à conversão do nosso coração. Por isso te convido a inclinar a cabeça com um gesto de humildade, a fazer um sincero exame de consciência e colocar diante do Senhor o teu coração, que tantas vezes vacilou, que tantas vezes acabou se distraindo com as coisas do mundo, o teu coração que tantas vezes se esqueceu de colocar o Senhor diante dos olhos. Queremos reconhecer que somos pecadores e invocar com confiança a misericórdia do Pai.

Deus Todo-Poderoso, tenha compaixão de nós, perdoe os nossos pecados e nos conduza à vida eterna. E glorifiquemos ao nosso Deus de amor e misericórdia.

Amado irmão, amada irmã, coloca a intenção do teu coração nesse momento diante do Senhor. Consagra a tua família, aqueles que você ama, teu trabalho, projetos. Oferece ao Senhor também, quem sabe, as tuas angústias, os teus medos. Coloca diante do Senhor também aquelas pessoas que você sabe que têm passado por tribulações, que têm passado por sofrimentos grandes também. Coloca tudo diante do Senhor na certeza de que Ele não é indiferente ao nosso clamor, mas sua mão poderosa se estende em nosso socorro. Oremos. Deus eterno e todo-poderoso, a quem inspirados pelo Espírito Santo ousamos chamar de Pai,

0: Leitura do primeiro livro dos reis. Naqueles dias, ao chegar a Horeb, o monte de Deus, o profeta Elias entrou numa gruta, onde passou a noite. E eis que a palavra do Senhor lhe foi dirigida nesses termos: sai e permanece sobre o monte diante do Senhor, porque o Senhor vai passar. Antes do Senhor, porém, veio um vento impetuoso e forte, que desvazia as montanhas e quebrava os rochedos. Mas o Senhor não estava no vento. Depois do vento, houve um terremoto, mas o Senhor não estava no terremoto. Passando o terremoto, veio um fogo, mas o Senhor não estava no fogo. E depois do fogo, ouviu-se um murmúrio de uma leve brisa. Ouvindo disso, Elias cobriu o rosto com o manto, saiu e pôs-se à entrada da gruta. Palavra do Senhor.
1: Adeus.

0: Leitura da carta de São Paulo aos Romanos. Irmãos, não estou mentindo, mas em Cristo digo a verdade, apoiado no testemunho do Espírito Santo e da minha consciência. Tenho no coração uma grande tristeza e uma dor contínua, a ponto de desejar ser eu mesmo segregado por Cristo em favor de meus irmãos, os de minhas raças. Eles são israelitas, a eles pertencem a filiação adotiva, a glória, as alianças, a lei, o culto, as promessas e também os patriarcas. Deles é que descende, quanto à sua humanidade, Cristo, o qual está acima de todos. Deus, bendito para sempre. Amém. Palavra do Senhor.
1: Graças a Deus.

Depois da multiplicação dos pães, Jesus mandou que os discípulos entrassem na barca e seguissem à sua frente para o outro lado do mar, enquanto ele despediria as multidões. Depois de despedi-las, Jesus subiu ao monte para orar a sós. A noite chegou e Jesus continuava ali sozinho. A barca, porém, já longe da terra, era agitada pelas ondas, pois o vento era contrário. Pelas 3 horas da manhã, Jesus veio até os discípulos andando sobre o mar. Quando os discípulos o avistaram andando sobre o mar, ficaram apavorados e disseram: "É um fantasma!" E gritaram de medo. Jesus, porém, logo lhes disse: "Coragem, sou eu. Não tenhais medo." Então Pedro lhe disse: "Senhor, se és tu, manda-me ir ao teu encontro, caminhando sobre a água." E Jesus respondeu: "Vem." Pedro desceu da barca e começou a andar sobre a água em direção a Jesus. Mas quando sentiu o vento, ficou com medo e, começando a afundar, gritou: "Senhor, salva-me." Jesus logo estendeu a mão, segurou Pedro e lhe disse: "Homem fraco na fé, por que duvidaste?" Assim que subiram no barco, o vento se acalmou. Os que estavam no barco prostraram-se diante dele, dizendo: "Verdadeiramente, tu és o Filho de Deus."

Amados irmãos, amadas irmãs, talvez essa cena do Evangelho de hoje seja a cena mais cinematográfica, né, de todo o Evangelho, né? Então, esses dias aí os cinemas estavam cheios, né, para ver um épico, né, para ver a Odisseia, né, no cinema. Outros vão para ver o Homem-Aranha, né, mas também vale, né? Mas saber que, quem sabe, tenha alguma coisa do tempero de um épico nessa cena, né? A gente encontra ali certos elementos, a noite escura, a tempestade, a confusão, o medo. Querido irmão, querida irmã, uma luz no meio daquela cena vai surgindo. É Jesus, que pouco a pouco vai chegando e se aproximando e vai afastando um pouquinho de todo aquele terror. Jesus vem vindo ao longe, passo a passo, caminha sem pressa, quase anunciando o óbvio àquelas pessoas. Coragem, eu estou aqui, e se eu estou aqui, não existe motivo para terror. Mas ainda assim, né, aqueles que estavam ali no meio daquele tumulto, criam ainda algo pior, né? Eles criam um outro sentimento. Acham que não basta os problemas que eles já tinham, eles inventam mais um. É um fantasma, é um fantasma. Parece que quando a gente está assustado e está no meio da tempestade, até o que é bom serve para assustar um pouco mais. E geralmente, por conta do nosso pessimismo, do nosso fatalismo, a gente ignora o que de bom nos cerca. A gente ignora aquilo que tem da presença de Deus ao nosso redor. Por isso, querido irmão, querida irmã, nós somos convidados a vencer um pouquinho desse nosso olhar pessimista. Porque a gente tem a mania de dizer, nada que esteja ruim que não possa piorar. E às vezes tem algo de bom bem na nossa cara. Tem algo de bom bem na nossa cara. E a gente não percebe isso. A presença de Deus que está ali iluminando o caminho. E às vezes a gente dispensa, por conta do nosso olhar voltado para baixo. O nosso olhar que se impede de enxergar a presença de Deus. Mas Jesus logo diz palavras tão fortes e que eram as palavras necessárias para afastar um pouquinho do terror e colocar uma sementinha de esperança no coração daqueles homens. Coragem, sou eu, não tenhais medo. Coragem, sou eu, não tenhais medo. Vamos dizer juntos essa frase? Coragem, sou eu, não tenhais medo. Quem sabe o seu coração, meu irmão, minha irmã, esteja se sentindo exatamente assim, como numa barca no meio de uma tempestade de problemas, ventos contrários que não te deixam descansar, o pecado, as nossas más escolhas sacodem a nossa vida de um lado para o outro. Quem sabe a gente esteja passando por isso hoje. E no meio de tudo isso, quem sabe até o que tem de bom tem te assustado. Quem sabe tu não tenhas conseguido enxergar o que Deus tem operado na tua vida, por conta da tempestade, do medo, por conta da insegurança, o teu olhar está te voltando, se voltando para o lugar errado. Mas coragem, o Senhor te diz, sou eu, não tenhas medo. Sempre há algo de bom quando nosso Senhor Jesus Cristo está junto. Ele é o nosso céu, Ele é a nossa paz. O Senhor hoje vem em direção do barco da tua vida. Não te esqueça disso. Ele não está longe do barco da tua vida. Porque as suas misericórdias se renovam. Porque Ele não está longe da pessoa que o invoca. Não importa a tempestade. Saiba disso, querido irmão, querida irmã. Tu não estás sozinho. Tu não estás sozinho. Uma coisa muito bela e profunda acontece no Evangelho. Pedro, ele olha para Jesus e diz, né, Senhor, se és tu, manda que eu vá ao teu encontro caminhando sobre as águas. Pedro não tinha muita noção do perigo, não é mesmo? É saber que é um pedido meio doido, né? Um pedido meio doido. Mas aquele pedido, aquele clamor é o clamor de toda a alma. É o clamor que existe dentro de cada coração humano. Senhor, deixa eu te alcançar. Senhor, deixa eu ir ao teu encontro. Essa cena ainda ganha um sentido muito maior e muito mais belo quando a gente entende o que significa o mar dentro daquele contexto, né? Se a gente for olhar, né, até para esse próprio filme que o padre falou, da Odisseia, a gente vê que o personagem principal, Ulisses, né, Odisseu, ele leva 20 anos para voltar para casa, atravessando o mar, porque era levado de um lado para o outro, era monstro de um lado, era monstro do outro, era problema de um lado, problema do outro, e não conseguia chegar em casa.
Saber que até nos mapas, né, que a gente tem da Idade Média, tinha lá um monte de monstrinho no meio do mar, né? Porque na concepção dos antigos, como era na concepção dos judeus, o mar é o lugar do desconhecido, é o lugar onde habitam os demônios, é onde o mal existe. Olha que pedido mais forte é esse de São Pedro: Senhor, permita que eu vá ao teu encontro caminhando sobre o mal, caminhando sobre o mar. Querido irmão, querida irmã, não é esse o pedido também do meu coração e do teu coração? No meio de tantas coisas ruins, de tantas dificuldades, de tantos problemas, Senhor, permita que eu te alcance, permita que eu vá ao teu encontro, permita que eu não perca a direção. Querido irmão, querida irmã, o mal tem muito a ver com o mar nesse texto, mas São Pedro clama: Senhor, permita que eu chegue a ti. Permita que eu caminhe sobre esse mar. Permita que eu caminhe sobre esse mal. Estamos no mundo, e enquanto estamos no mundo, nós somos sujeitos à tribulação. Nós cansamos, muitas vezes, lutando contra todo tipo de mal. Mal dentro do nosso coração e mal que às vezes está fora de nós. E por vezes nós nos vemos perdidos no escuro, cegos pelo nosso pecado, balançados pelos problemas e pelas preocupações da vida. Mas o nosso coração continua chorando e clamando. Clama por alguém que faça a nossa vida regressar. Que faça a nossa vida se encher de sentido. Que faça nós darmos passos mais firmes. Clamamos por alguém que nos resgate das garras do mal. A nossa alma tem sede de Deus, vai dizer o salmista. Vai dizer Santo Agostinho: o meu coração inquieto estará enquanto não descansar em ti. Esse é o clamor do nosso coração. Querido irmão, querida irmã, o Senhor vem ao teu encontro e Ele se permite ser alcançado. O Senhor quer que tu o alcances. Pedro sai do barco e vai caminhando em direção a Jesus. Mas todas as vezes que ele tira os olhos de Jesus e começa a prestar atenção no vento e na tempestade, ele vai afundando. Esse, quem sabe, seja o grande convite do Evangelho de hoje. Ter os olhos fixos em Jesus. Ter os olhos fixos nele. Não que o Senhor vá apenas nos anestesiar, nos fazer nos distrair dos problemas da vida. Ser o ópio, como vai dizer Karl Marx. Não, não é isso. É saber que quando a gente tem os olhos fixos em Jesus, a gente aprende a olhar para o mundo inteiro com os olhos diferentes. É saber que quando nossos olhos estão fixos no Senhor, todos os problemas acabam ganhando o lugar devido deles. Que cada um encontra sua verdadeira dimensão, sem nós nos apavorarmos, sem nós termos o coração tão angustiado, sem entrarmos em desespero. Se o nosso olhar está fixo nele, os problemas encontram um lugar diferente na nossa vida. E aí o jeito da gente resolver esses problemas também vai ser diferente. Se o nosso olhar está fixo no Senhor, tudo ganha um novo significado. A dor do luto, a queda pelo nosso próprio pecado, as ofensas recebidas injustamente, a rotina do nosso trabalho, tudo, tudo ganha um novo sentido. Tudo com os olhos fixos em Jesus se torna um pouco mais bonito. Tudo com os olhos fixos em Jesus se torna um pouco mais suportável. Mesmo as cruzes, mesmo as dores, com os olhos fixos no Senhor, como São Pedro, a gente acaba se tornando capaz de caminhar sobre o mal, de caminhar sobre o mal. Mas Pedro, ele se assustava quando olhava para a tempestade, né? Ia afundando. Se o nosso olhar pessimista acabar tirando o foco da nossa vida, também você e eu vamos afundar. Se a gente acaba prestando atenção mais na tempestade do que em Cristo, a gente também afunda. Mas se o nosso olhar busca sempre encontrar o olhar do Senhor, todo mal, todo problema vai virar detalhe. Querido irmão, querida irmã, se São Pedro afunda quando tira os olhos de Jesus, significa que também você e eu também afundamos. E quem sabe hoje, aqui, agora, estejamos mais do que distraídos com a tempestade. Quem sabe alguns de nós já estejam até se afogando no meio do mar da vida, no meio de tanto mal. Mas hoje, aqui e agora, nós também somos chamados a clamar como São Pedro clamou quando ia afundando: Senhor, salva-me. Senhor,
salva-me. Salva-me do meu luto, Senhor. Salva-me desse vício que tem me consumido e que tem destruído a minha família. Salva-me do meu egoísmo que tem me isolado, me afastado daqueles que eu amo. Senhor, salva-me de mim mesmo. Salva-me das minhas más escolhas, da minha teimosia, da minha cabeça dura, do meu pessimismo. Salva-me da minha ingratidão. Salva-me da minha incapacidade de perdoar e de pedir perdão. Salva-me dessa minha língua que tantas vezes machuca quem me cerca. Senhor, salva-me. Amados, hoje aqui nesse altar, na Santa Eucaristia, assim como São Pedro encontrou a mão estendida do Senhor que o tirou da água e levou para o barco, também nós vamos encontrar a mão estendida do Senhor na Santa Comunhão. Ele vem nos salvar, Ele quer nos salvar, Ele nos ama. E pode ser que na Santa Comunhão talvez o Senhor te pergunte a mesma coisa que Ele perguntou a São Pedro. Ô homem fraco na fé, ô mulher fraca na fé, por que duvidaste? E essa pergunta, não achemos ela como uma cobrança da parte de Jesus. Não pensemos que Jesus estava cobrando de São Pedro. Mas com certeza o olhar de Jesus era um olhar de misericórdia. Aquele mesmo olhar que certamente ele voltou quando o pessoal estava apavorado dizendo: é um fantasma. Porque o Senhor está junto de nós porque quer que nós estejamos com Ele. Certamente o que o Senhor queria dizer a São Pedro é: coragem, sou eu, não tenhas medo. Coragem, sou eu, não tenhas medo. E se o Senhor está contigo, se o Senhor está comigo, se Ele caminha ao nosso lado, não existe motivo para terror, não existe motivo para apavoro, não existe motivo para desespero. Hoje, amados irmãos, amadas irmãs, nos confiemos uma vez mais ao Senhor. De olhos fixos em Jesus, sigamos passo após passo o nosso caminho junto dEle. Mesmo que haja tempestade na tua vida, mesmo que haja uma noite escura, mesmo que haja muitas incertezas, mesmo que tu estejas navegando contra todos esses ventos contrários, não desanime, não desespere. Não desespere, olhe para o Senhor, olhe para o Senhor. Só Ele é que acalma o mar, só Ele é que afasta o mal, só Ele que dá segurança, só Ele é a mão estendida que nos salva da morte. Só Ele é capaz de dar sentido profundo, sentido real, sabor, beleza para a tua vida. Porque se o Senhor está junto de nós, temos tudo o que precisamos. Ele é o único necessário. Ele repete hoje a você e a mim: coragem, sou eu.

0: seja louvado nosso Senhor Jesus Cristo.
1: Sempre seja louvado.
0: E professemos a fé que nós recebemos dos apóstolos. Creio em Deus Pai, Todo-Poderoso,

0: da Virgem Maria, padeceu sob Pôncio Pilatos. Ressuscitou ao terceiro dia, subiu aos céus, está sentado à direita de Deus Pai Todo-Poderoso, de onde há de vir e julgar os vivos e os mortos. Creio no Espírito Santo, na Santa Igreja Católica, na comunhão dos santos, na remissão dos pecados, na ressurreição da carne e na vida eterna. Irmãos e irmãs, rezemos ao Senhor da vida para que olhe para nós e receba os nossos pedidos de filhos e filhas. E a cada prece queremos juntos rezar: concedei-nos, Senhor, a vossa salvação. Vamos dizer juntos? Concedei-nos, Senhor, a vossa salvação.
1: Senhor, vós que vos manifestastes na brisa suave, acompanhai com vossa constante proteção a Igreja em sua missão de evangelização, nós vos pedimos.
0: Concedei-nos, Senhor, a vossa salvação.
1: Vós que suscitais a paz e a justiça nos corações humanos, inspirai aos que concorrem a cargos públicos a disposição de ajudar e a construir uma nação fraterna e justa para todos nós. Nós vos pedimos.
0: Concedei-nos, Senhor, a vossa salvação.
1: Vós, cujo Filho estendeu a mão aos apóstolos em perigo, vinde em socorro de todos aqueles que estão atravessando tempestades na vida. Nós vos pedimos.
0: Concedei-nos, Senhor, a vossa salvação.
1: Vós, que sois para nós como um Pai bondoso, cumulai de bênçãos os pais e todas as famílias, particularmente as afligidas por divórcios e doenças, nós vos pedimos.
0: Concedei-nos, Senhor, a vossa salvação.
1: Vós, que chamais as famílias a serem comunidades de amor, escuta e confiança, fortalecei os esposos em sua vocação, ajudai os pais a acolher e acompanhar o chamado de seus filhos, e fazei de nossos lares ambientes fecundos para o despertar de todas as vocações, nós vos pedimos.
0: Concedei-nos, Senhor, a vossa salvação. Senhor nosso Deus, que nunca abandonais o vosso povo, acolhei as preces que a vossa família reunida vos apresentou confiantes, por Cristo nosso Senhor.
2: Amém.
0: Hoje também nós celebramos, né, a nossa oferta do dízimo. Por isso convido você que vai fazer o seu dízimo a tomar também o seu cartãozinho na mão e que juntos nós possamos fazer a oração do dizimista oferente, sabendo que se podemos oferecer é porque com a graça de Deus o Senhor também nos concedeu. Então rezemos juntos. Diante do vosso altar, Senhor, apresentamos nossa oferenda. É o nosso gesto de gratidão por todas as graças e bênçãos recebidas, pois se temos, é porque nos destes. Aceitai, Senhor, a nossa oferenda, como aceitastes a oferta de Abel, o sacrifício de Abraão e os dons de Melquisedeque. Dignai-vos, Senhor, nosso Pai, acolher a nossa oferenda e fazei de nós, por Cristo, com Cristo e em Cristo, hóstias vivas para vós. Amém. Que nós possamos oferecer com o pão e o vinho também o nosso coração sobre o altar, cantando este ofertório.

0: Orai, irmãos e irmãs, para que essa nossa família reunida em nome de Cristo possa oferecer um sacrifício que seja aceito por Deus Pai Todo-Poderoso.
1: Receba o Senhor por tuas mãos deste sacrifício, para a glória do seu nome, para o nosso bem e de toda a sua santa igreja.
0: Senhor, acolhei com misericórdia os dons que concedeste à vossa igreja e ela agora vos apresenta. Transformai-os por vosso poder em sacramento da nossa salvação. Por Cristo nosso Senhor.
1: Amém.

justo, é nosso dever e salvação dar-vos graça e sempre em todo lugar, Pai Santo, Senhor do céu e da terra, por Cristo, Senhor nosso. De fato, pelo vosso verbo, criastes um universo e tudo governais com equidade. Vós nos destes vosso Filho feito carne como mediador. Ele nos dirigiu a vossa palavra e nos chamou a seguir os seus passos. Ele é o caminho que conduz até vós, a verdade que nos liberta, a vida que nos enche de alegria. Por vosso Filho, reunis em uma só família os homens e as mulheres criados para a glória do vosso nome, redimidos pelo sangue de sua cruz e marcados com o selo do vosso Espírito. Por isso, agora e sempre, unidos a todos os anjos, proclamamos a vossa glória, cantando com alegria.

0: Na verdade, vós sois santo e digno de louvor. Ó Deus, que amais os seres humanos e sempre os acompanhais no caminho da vida. Na verdade, é bendito o vosso Filho presente no meio de nós, quando nos reunimos por seu amor. Como outrora aos discípulos de Emaús, ele nos revela as Escrituras e parte o pão para nós.
1: Bendito vosso Filho presente entre vós.
0: Por isso nós vos suplicamos, Pai de bondade, enviai o vosso Espírito Santo para que santifique estes dons do pão e do vinho e se tornem para nós o corpo e o sangue de nosso Senhor Jesus Cristo.
1: Enviai o vosso Espírito Santo.
0: Na véspera de sua paixão, na noite da última ceia, Jesus tomou o pão, pronunciou a bênção de ação de graças, partiu e o deu a seus discípulos, dizendo: tomai todos e comei, isto é o meu corpo que será entregue por vós.

mesmo modo, no fim da ceia, ele tomou o cálice em suas mãos e, dando graças novamente, o entregou a seus discípulos.

0: Celebrando, pois, ó Pai Santo, o memorial da Páscoa de Cristo, vosso Filho, nosso Salvador, anunciamos a obra do vosso amor. Pela paixão e morte de cruz, vós o fizestes entrar na glória da ressurreição e o colocastes à vossa direita. Enquanto esperamos sua vinda gloriosa, nós vos oferecemos o pão da vida e o cálice da bênção.
1: Aceitai, ó Senhor, a nossa oferta.
0: Olhai com bondade a oferta da vossa igreja. Nela vos apresentamos o sacrifício pascal de Cristo, que nos foi entregue. E concedei que, pela força do Espírito do vosso amor, sejamos contados agora e por toda a eternidade entre os membros do vosso Filho, cujo corpo e sangue comungamos.
1: O Espírito nos una num só corpo.
0: Pela participação neste mistério, ó Pai Todo-Poderoso, vivificai-nos no Espírito, tornai-nos semelhantes à imagem do vosso Filho e confirmai-nos no vínculo da comunhão com nosso Papa Leão e nosso Bispo Adilson Pedro, os outros bispos, os presbíteros e diáconos e todo o vosso povo.
1: Confirmai na unidade a vossa igreja.
0: Fazei que todos os fiéis da igreja, discernindo os sinais dos tempos à luz da fé, empenhem-se coerentemente no serviço do Evangelho. Tornai-nos atentos às necessidades de todas as pessoas, para que, participando de suas dores e angústias, de suas alegrias e esperanças, fielmente lhes anunciemos a salvação e, com eles, sigamos no caminho do vosso reino.
1: Ajudai-nos a criar um mundo novo.
0: Lembrai-vos de nossos irmãos e irmãs. Recordamos com carinho nossos irmãos falecidos, de maneira especial aqueles pais que já fizeram a sua Páscoa, mas também José Roberto, Dilnei, José Irineu, Lídia, Antônio, Vânio, Jucemar, Oliveira, Bernardino, José, Luciano. E com eles, de todos os falecidos cuja fé só vós conhecestes, acolhei-os na luz da vossa face e na ressurreição, concedei-lhes a plenitude da vida.
1: Concedei-lhes, ó Senhor, a luz eterna.
0: Concedei também a nós, no fim da nossa peregrinação terrestre, chegarmos todos à morada eterna, onde viveremos para sempre convosco e com a bem-aventurada Virgem Maria, Mãe de Deus, os apóstolos e mártires, São Francisco de Assis e todos os santos, vos louvaremos e glorificaremos por Jesus Cristo, vosso Filho.

Por isso, com toda a confiança e liberdade, rezemos como o Senhor nos ensinou. Pai nosso, que estais nos céus,

Livrai-nos de todos os males, ó Pai, e dai-nos hoje a vossa paz. Ajudados pela vossa misericórdia, sejamos sempre livres do pecado e protegidos de todos os perigos, enquanto aguardamos a feliz esperança e a vinda do nosso Salvador, Jesus Cristo. Vosso é o reino, o poder e a glória. Senhor Jesus Cristo, dissestes aos vossos apóstolos: eu vos deixo a paz, eu vos dou a minha paz. Não olheis os nossos pecados, mas a fé que anima a vossa igreja. Dai-lhe, segundo o vosso desejo, a paz e a unidade. Vós que sois Deus com o Pai e o Espírito Santo. A paz do Senhor esteja sempre convosco. O amor de Cristo nos uniu.

0: coragem sou eu. Não tenhais medo. Provai e vede como o Senhor é bom. Feliz de quem encontra nele o seu refúgio. Eis o Cordeiro de Deus. Eis aquele que tira o pecado do mundo.
1: Sim, eu não sou digno de quem...

vezes, Senhor, esse precioso tesouro é colocado diante de nós. E quantas vezes nós vivemos este encontro na banalidade. Tantas vezes vivemos apenas na mecânica, apenas no piloto automático. Saber, Senhor, que Tu te revelas em nossa vida, não através de sinais extraordinários, também se quiseres, mas por excelência, são justamente naquelas coisas mais simples e ordinárias. E talvez, Senhor, a Tua Santa Eucaristia, por ter se tornado tão próxima, por termos tão fácil acesso a tão precioso tesouro, nós tenhamos banalizado tanto. Elias, nesse momento de tanta fragilidade que ele passava, como ouvimos na primeira leitura, ele vai ao encontro de Deus. Deus não estava no vento que desmanchava as montanhas. Deus não estava no terremoto. Deus não estava no fogo. Mas estava na brisa que passou. Assim também, Senhor, a Tua Santa Eucaristia, quem sabe tenha sido para nós essa brisa que nós mal percebemos. Diante de tantos barulhos em meio ao mundo, diante de tantas tribulações, diante de tantos problemas, diante de tanta correria, a brisa acaba ficando para trás, acaba sumindo no meio de tantas coisas. Por isso te clamamos, Senhor, dai-nos um coração atento, atento à Tua presença tão singela, mas que está presente em todas as coisas. Brisa suave, a brisa que passa, que a Tua Santa Eucaristia, Senhor, que temos tanta facilidade em vir ao encontro, em cada igreja, temos tantas em nossa cidade, em cada Santa Missa, que temos tanta em nossa cidade, o tesouro, a brisa, a presença de Deus se faz presente, mas quem sabe nosso coração tem ignorado. Dai-nos a graça de reconhecer o Teu amor. Dai-nos a graça de clamarmos, Senhor, salva-nos. Dai-nos a graça de tomarmos a Tua mão estendida e contigo caminharmos dia após dia em direção

0: hoje, por Cristo nosso Senhor. Amém.
1: Tenha a bondade de sentar um instantinho. Hoje nós temos breves avisos da nossa comunidade. Então, padre, gostaria de apenas recordar que todas as quintas-feiras aqui na nossa igreja matriz nós temos a Santa Missa e a Novena do Perdão. Até no domingo passado, o padre Marcos dizia, né, perguntava se tinha confissão, né, nessa novena. Mas é porque essa não é uma novena, não é uma celebração em que a gente pede perdão a Deus, mas sim a gente pede, claro, né, toda missa a gente pede. Mas nessa missa por excelência, né, nessa novena, a gente pede a graça de aprender a saber perdoar, porque a gente sabe que às vezes a gente precisa, né? Todos nós temos alguma coisa dentro do nosso coração, aquela cicatrizinha no coração que a gente precisa cuidar. De tempo em tempo, às vezes abre e a gente precisa tratar, precisa tomar cuidado, né? Então essa novena do perdão é inspirada na espiritualidade de São José Maria Escrivá, é a novena para aprender a pedir perdão, né? Então venha participar conosco, né? Certamente o Senhor tem preparado também esse momento com muito carinho para você. Todas as quintas-feiras, às 19h30. Padre, gostaria de recordar também que nós temos um binguinho festivo a ser vendido. Acho que ali na porta e lá no salão, talvez, né, vai ter para vender. Então, como é que funciona esse bingo? Você compra o seu ingresso e você vai participar dois dias seguidos, né? Dois dias seguidos, não um depois do outro, mas dois dias. O primeiro dia vai correr no dia 15 agora e o próximo dia que vai correr no dia 19 de setembro. Então, são dois dias que você traz aquele seu ingresso e você concorre. Então, são 24 rodadas. Então, nesse primeiro dia 15 de agosto, nós vamos ter correndo duas rodadas de R$500, duas rodadas de R$200, duas rodadas de pernil suíno, duas rodadas de paleta suína, duas rodadas de costela suína e duas rodadas de uma caixa de coxa e sobrecoxa de frango. Então, tem bastante prêmio. Se bobear, ainda leva uma parte do rancho embora, né? E já ajuda a paróquia. Então, ajude também a nossa comunidade no valorzinho de R$30, né? E com certeza a sua ajuda também será muito bem-vinda, muito bem-vinda. Padre, gostaria de fazer a prestação de contas, então, do dízimo do mês de julho. Então, o valor do dízimo arrecadado no mês de julho foi no valor de R$20.636,41. Então, padre, gostaria de agradecer a você que é dizimista, né? Porque o seu dízimo é muito importante. É a sua parte também na evangelização, né? Saber que tudo que a gente mantém aqui de estrutura, às vezes a gente vem na missa, a gente só enxerga a igreja, mas saber que a gente tem um salão paroquial, a gente tem todas as nossas salas de catequese, tem os auditórios, tem tudo que a gente precisa também manter, né? E o seu dízimo ajuda nisso. Por ali passam tantas crianças, né, para ajudarem na catequese, para se formarem, tantos adultos, tantos casais, tantas pessoas que se servem também desse espaço para se aproximar do Senhor. Então, a sua ajuda é sempre muito bem-vinda. Além de que tudo que a gente tem, da luz acesa, a vela no altar, o incenso que queima, tudo passa pelo seu dízimo. Então, muito, muito obrigado. Se você ainda não é dizimista, fica o convite, né? Lá atrás nós sempre colocamos umas cartelinhas onde você pode fazer a sua inscrição, ou então você pode entrar em contato com a secretaria paroquial e ali você fazer a sua inscrição também com a nossa secretária, tá bom? Muito obrigado e que Deus abençoe você que contribui. Por isso que o padre reza bastante por vocês, para vocês serem bem prósperos e poder comprar bastante bingo, ajudar bastante do dízimo, né? Porque a igreja precisa, tá bom? Deus abençoe. Muito bem, o padre gostaria também de recordar que se você não está jantado ainda, né, e é importante que você talvez não esteja, por isso que o padre estava demorando bastante na missa, é para você ficar com bastante fome, e depois você passar ali no salão paroquial, que a gente está vendendo alguns quitutes, estamos vendendo cachorro quente e espetinho. Então, se você passar ali depois, certamente vai ter alguma coisa para você levar embora para jantar, e já ajuda um pouquinho também na nossa comunidade, tá bom? Então, passe por lá, faça a limpa, porque quando, como o padre quer emagrecer, quando o padre chegar lá, é importante que não tenha mais nada para comer, né? Que aí o padre já se livra dessa, pelo menos hoje, tá bom? Muito obrigado, nosso Ministério de Música, ajudando a animar essa Santa Missa. Obrigado aos nossos ministros da Eucaristia, hoje também aos nossos leitores que são da catequese. Muito obrigado aos nossos coroinhas e acólitos também que ajudaram na preparação dessa Santa Missa. Agora, o padre gostaria de passar o microfone para a nossa catequista, que vai fazer uma breve homenagem também aos nossos pais.

Queridos pais, neste dia, nossos corações se enchem de gratidão. Gratidão pelo amor que acolhe, pela força que protege, pelos sacrifícios que muitas vezes ninguém vê. Obrigado por cada manhã de trabalho, por cada preocupação silenciosa, por cada conselho, por cada abraço que conforta e por cada gesto que ensina mais do que qualquer palavra. Ser pai é um dom de Deus e também uma missão. É refletir no dia a dia um pouco do amor do Pai do Céu. Um amor que orienta, corrige com carinho, perdoa, incentiva e nunca deixa de acreditar em seus filhos. A vocês que caminham ao lado dos seus filhos na fé, acompanhando a catequese, participando da vida da comunidade e semeando valores cristãos em seus lares, nossa profunda admiração. Vocês ajudam a construir não apenas o futuro de suas famílias, mas também uma igreja mais viva e um mundo mais humano. Que São José, exemplo de pai amoroso, justo e fiel, inspire cada homem a viver sua vocação com coragem, humildade e confiança em Deus. E que nunca lhes faltem a saúde para seguir caminhando, a sabedoria para conduzir seus filhos e a certeza de que todo gesto de amor, por menor que pareça, seja marcas eternas no coração de uma família. Que Deus abençoe cada pai aqui presente e cada família representada nesta igreja. Que o Senhor os fortaleça, os proteja e os recompense com sua infinita graça. Recebam nosso carinho, nossas orações e o nosso sincero desejo de um feliz e abençoado Dia dos Pais. Que Deus os guarde hoje e sempre.

0: padre vai pedir agora que todas as mães e os filhos sentem e fiquem de pé, apenas aqueles que são pais. Nesse momento o padre vai pedir também a bênção de Deus, contando com a especial proteção e intercessão de São José. A nossa proteção está no nome do Senhor.
1: Eis o céu e a terra.
0: Deus, Pai de amor e de misericórdia, te clamamos, Senhor, a tua bênção sobre estes homens, para que possam ser pais de comprovada virtude, que possam eles encontrar como inspiração para os seus passos e para vencer as tribulações da vida, sempre os olhos voltados àqueles santos, aqueles que viveram santamente esta vocação, que busquem levar os seus filhos, sua esposa, para mais perto de ti, que sejam e edifiquem as suas igrejas domésticas, que são os seus lares, que possam, Senhor, olhando para o modelo de São José, pai e protetor da Sagrada Família, possam eles encontrar força, inspiração e mesmo na rotina do trabalho encontrem o sentido da santificação. Que a tua graça e tua bênção desça e que possam eles ver os filhos de seus filhos. Tu que és Pai, Filho e Espírito Santo. Amém. E uma salva de palmas aos nossos pais, né? Deus abençoe. E vamos pedir a bênção de Deus sobre todos nós, sobre nossas famílias e sobre a nossa comunidade. Inclinai-vos para receber a bênção.

0: O padre vai pedir apenas para deixarem o corredor central para passar a procissão. Que a alegria do Senhor seja sempre a vossa força. Ide em paz e que Ele vos acompanhe.
1: Graças a Deus.
0: Olhe para aquele irmão, para aquela irmã que celebrou do seu lado. Deseja uma boa noite, a paz de Cristo, e vamos cantando na alegria do Senhor.

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